0: Comédia, aquela parte também em que existe aquela, aquele dá o meu nome à mão e não sei o quê, é possível que...
1: Por aí é possível.
2: As histórias do homem que mordeu o cão são nonsense.
0: Mas não existe só isso.
2: Portanto, é muito possível, só está a fazer uma história
3: são
2: muito...
3: São histórias do mundo inteiro que ele recolhe, que lhe mandam. São histórias da vida real.
2: Sim, vai procurar.
4: Eu faria, se eu fosse o Nuno Marco, fazia já uma pré-venda, como se faz nos teatros e nos concertos. Fazia já uma pré-venda. Venda para o primeiro mês de exibição do filme.
3: Vai esgotar, de certeza.
4: Já uma pré-venda, afinal, começava já a financiar o filme, se é que é preciso, não sei. Mas nestas coisas, uma pré-venda não se perde nada. Bom, Inês Aguiar, como sabem, tem uma relação com Vítor Jóquer. Esta relação já fez correr muita tinta. Quando começaram, quando supostamente tinham acabado, quando fugiam da imprensa, quando apareciam nos lados presuntos ou na comemoração do título do Sporting. Enfim, Inês Aguiar e Jóquer têm sempre feito correr muita tinta e muita conversa aqui também, não é? Mas a verdade é que Inês Aguiar decidiu finalmente mostrar nas redes sociais uma fotografia ao lado de Jóquer. A atriz, que sempre foi muito discreta em relação à vida amorosa, partilhou várias imagens dos últimos meses e entre elas surge abraçada ao jogador. Isto não é bem ao lado, não é? É mais encaixada, não é?
5: Isto é a cumplicidade que eles têm e que sempre tiveram. São reservados. Esta, se calhar, possivelmente é a foto mais íntima deles.
4: Sim. Alguém tirou, não é?
0: Não foi ela. E atenção, é muito difícil fazer este tipo de selfies, porque tu tens que estar... A fotografia está incrível.
2: Está lindíssima.
0: Depois, trabalhada, como é óbvio, a preto e branco. Mas deixa-me dizer-te que eu vejo este casal muito assumido, ou seja, nunca assumiram, eles próprios nunca assumiram, não é? Mas
4: eles foi sempre assim. Porque eles não deram foi entrevista.
0: É isso. Mas quando eu estou a dizer assumir,
2: sim,
0: mas
2: pouco,
0: quando sim. Eu digo assumir, é. Foi sempre a imprensa que os mostrou aos beijos ou em situações. Ou seja, nunca foram eles que disseram, olha, estamos juntos, que assumiram publicamente. Até, inclusive, até houve aquela altura, vocês lembram-se em que a situação da mão, em que ele empurra a mão, não se recordam
4: não
0: dessa?
4: Não é, não é.
3: Isso foi o Gasly.
4: Já lá vamos, é a seguir.
0: Então vou falar.
4: Não, o Jóquer e a Inês, sempre que apareceram em público, apareceram bem.
2: Sim.
4: Não é?
2: Talvez seja o casal que mais tentam separar que eu conheço. Porque estão sempre a inventar formas de tentar separá-lo.
3: Agora parou há um tempinho, já há uns meses que não se falam em separações.
2: A grande tentativa foi quando ele saiu do Sporting. Sim. E inclusive diziam que ele tinha dito, olha, agora que me vou embora, não quero
5: que
2: nada
5: tirou
2: contigo.
5: E tirou.
4: Nós aqui dissemos que o Jóquer tinha uma casa arrendada na Arueira. Sim. E, portanto, quando se foi embora, tirou as coisas e pôs num armazém. Basicamente, é exatamente o contrário do que diziam, porque era preservar as coisas para voltar a usar.
5: Precisamente.
4: Não é? Isto é básico, claro. Não é?
5: Pronto. A casa que ele alugou era o Viana.
2: Era.
4: Pronto. Exatamente. Portanto, as coisas são assim. Eles nunca estiveram separados. Nós passámos a vida a dizer isso aqui. Mas é curioso que ainda li uma notícia, alguns hoje, a dizer, finalmente não há dúvidas. Eles vivem juntos em Londres. Eles vivem juntos em Londres. Inês foi viver para Londres.
2: 3 anos já. Estamos a falar de 3 anos.
4: Ricardo, pronto, o que é que a gente está a fazer?
3: Não, é porque... É que sim. Eu entendo que as pessoas às vezes queiram dar notícias. É bom, todos nós gostamos deste meio em que trabalhamos, gostamos de dar notícias. Agora, é raríssimo... Peço desculpa pelo que vou dizer, mas é raríssimo. Nós, quando afiançamos uma notícia, é raríssimo estarmos enganados. Portanto, se calhar, estar um bocadinho mais atentos àquilo que nós dizemos. Nós, é que as fontes que nós temos de determinados casos são tão seguras que é impossível aquilo não ser verdade. E sobre este caso, nós dissemos sempre, nunca mudámos uma vírgula. Este casal está junto. E a prova, ao final de tanto tempo, se é que era necessária, mas para alguém que ainda possa ter alguma dúvida, está aqui.
4: Tempo, apareceram no campo, ela com o suave.
3: E ela foi ao Mundial.
5: Foi ao jantar,
3: foi ao
5: jogo,
3: foi ao hotel.
0: Mas eles acabam por por ser privado, ou seja, eles fazem as coisas muito
4: privadas. Em Nova York.
0: Muito privadamente, ou seja, tudo muito. Exatamente, reservado.
3: Faz parte, faz parte. Há casais que nós, se calhar, achamos que a comunicação não está correta, porque também tem a ver com a comunicação que tiveram ao longo do tempo. Este casal foi sempre assim.
4: Pois
3: foi.
4: Olha, mas não vão mais longe. A irmã gêmea de Inês, a Joana. Sim. A Joana, que namora com o Ivo Lucas há anos, também não vemos a Joana a aparecer com o Ivo.
3: É muito raro.
4: Não é? E ninguém tenta separá-lo.
2: Mas eu tenho que assumir a minha relação com a pessoa com quem estou, ou tenho que assumir publicamente? Eu tenho que assumir com quem estou. E, portanto, as pessoas que nos veem fazem as suas...
0: as conclusões.
2: Há pessoas que gostam de vir, estamos juntos, começámos a namorar, é só para comunicar que estamos a namorar, depois comunicam que já não namoram, depois comunicam que não
3: namoram. Mas isso como é que está
4: tudo bem.
3: Este casal foi sempre assim.
2: Cada um à sua maneira.
4: Este casal foi sempre assim, o Jokers viajou, Inês ficou temporariamente, que era preciso fazer adaptações e preparar as coisas. Sim, foi passar dois ou três meses, foi para lá. Ele continuou sempre a mandar flores, continuou a vir cá, nós demos aqui notícia até deles juntos na Aroeira, mostrávamos os ramos de flores, fazíamos tudo, pronto. Mas agora não vale a pena, eu espero que agora já acreditem, mas se calhar esta
0: ainda vou dizer que é outra pessoa,
4: mas cara, acabou a relação, acabou há 5 minutos se calhar.
2: Não, aquela nuca é que não já é do Joker. Aquela nuca não é do Joker.
4: Porque não, é aquela vê-se bem, aquela vê-se bem que é. E estava Ana Barbosa a falar de Kika Cerqueira Gomes e de Pierre Gasly. Kika Cerqueira Gomes e Pierre Gasly, um par já de 3 anos, para aí, 3 ou 4 anos, na Fórmula 1. E é curioso, porque, ao que parece, pelo vídeo que já vamos ver a seguir, Kika Cerqueira Gomes nunca tinha andado num carro com o Pierre Gasly, portanto, num carro de Fórmula 1, num carro daqueles que fazem o aquecimento. Uma
5: Hot lap.
4: Portanto, desta vez ela fez o circuito com ele, e a coisa não correu nada bem. Quer dizer, não houve nenhum acidente. Mas a Kika não se sentiu muito confortável. Tem um estômago fraquinho, se é que me entendem, não é? Portanto, vamos ver.
1: Oh my God!
6: Hi, my name is Kika and this is me before a hot lap with Pierre. You ready to go?
7: Yeah.
6: Yes. Nervous? Scared.
7: That's fun for Nervous. You, otherwise I...
6: You are careful.
7: With the window up.
6: Promise me.
7: Yes.
6: You promise?
7: Yeah.
6: Where do I hold myself?
7: Ready?
6: I don't know! This is okay. This is how you drive on the highway. Yeah. Be careful here. Oh my... I'm gonna vomit. Oh my God! You are... Pierre, you're not doing it like that with everyone, are you?
7: Yes, a special treatment.
6: Oh, is this what you do? No. No, you don't break so early. Oh my God!
7: Next one is the most dangerous.
6: Is it for real? Oh my God. Oh my God. Oh my God. Oh! Is it done?
7: No, it's finished. You can't breathe.
6: Oh my God.
8: How was it?
6: Oh my God. I'm about to vomit. I swear to God. This is too much.
4: Como vê, não é um carro de Fórmula 1, é um carro de circuito, de reconhecimento do circuito e também de voltas. As pessoas podem conhecer o circuito andando num carro destes, mas ela, Rui, tem um estômago fraquinho.
5: Eu acredito que tenha sido um bocadinho também para o vídeo e para a composição daquilo que era a peça. Isto foi
0: para facultar.
5: Acompanhou a 3 ou 4 anos.
0: O que ela dizia era: até aí tudo bem, até é como tu andas na autoestrada. Bom, isto também já é para ficar assim um bocadinho atento, porque a autoestrada, quais autoestradas? Não sei se, espero que não sejam estas.
2: Eu gosto de andar depressa, mas fiz aqui o Palácio da Pena com a Drasília Lopes. Sim. E ainda fiz na pista de lousada. Mas
5: é um circuito fechado.
2: Não, e fiz um circuito fechado e esquece.
0: Sim, sim, é complicado. Também é um
2: profissional. Nós não temos a noção. Está bem, ele é um profissional.
5: Eu acho que foi para ouvir. Muito mais para ouvir.
0: Não sei se foi.
4: Não, meu primeiro marido acho que ela é piloto de ralis, portanto, muitas vezes tive que o acompanhar.
5: É diferente.
4: Que ele podia-se perder.
0: Exato.
4: Aliás, ele veio a perder-se.
5: Despistou-se.
4: Mas eu também deixei-o despistar.
0: Ah, exatamente.
4: Não é grave, mas de facto a dar dentro de um carro, claro. Este carro ainda
5: sim,
4: é.
5: Sim, sim, sim. Isto é
4: muito mal, apesar de tudo, eu acho que andar num carro destes em pista
2: sim.
4: é diferente de andar a fazer uma pena ou a fazer um circuito de rallies.
5: Sim, muito sim, mais,
4: mas mesmo assim é o circuito de rallies é uma coisa mais complicada.
2: Isto já foi uns anos, alguma coisa, porque nós conduzimos todos em 100 metros.

0: mas ele ia em oitava. Portanto, para imaginarem, é bum-bum-bum, não é? Quer dizer, aquilo...
1: Sim, mas
2: eu espero, no fundo, depois de ver isto, que a Kika nunca precise de boleia sua.
3: Porquê?
4: Não, é assim, eu sei como é que é,
3: podes vir com a tia à vontade.
4: E como devem imaginar, ele não tem carros com menos 400 ou 500 cavalos.
3: Não, pois não. Aquilo é todo um disparo grande, mas há muitos pilotos israelis que na estrada andam devagar.
4: Sim.
0: É verdade. Mais cuidado.
3: Portanto, andam com muita calma, porque sabem que o sítio certo para acelerar para acelerar. De qualquer das formas, Ana, dizias tu há pouco que viste este namoro tremido quando ele tirou a mãozinha
4: Foi? Eu acho que aquilo deve ter sido
3: uma crise, não?
4: Deve ter sido uma crise, porque agora já parece que ela até já vai dentro do carro sem problemas. Quer dizer, não vai sem problemas, porque ela estava quase a vomitar, mas...
3: Pode estar grávida. Mas,
4: acha?
3: Sei lá! Quando as mulheres dá para o vómito,
4: não acho.
2: Mas foi tremido em algumas vezes
4: e via-se mais. Parecia-se. Aquilo que dava a transparecer cá para fora era que parecia que ela gostava mais dele do que ele dela. É a minha. Quando eu vejo.
3: Eu acho que ela gosta mais dele.
4: Parece que demonstra mais.
2: Mas isso tem a ver com aquilo que nós temos percebido que é a personalidade dele. Ele não é de mostrar.
4: Ele
5: veio a Portugal passar férias com a família.
4: Também isso é o mínimo.
2: Essa leitura nós também fizemos aqui e eu fiz.
3: É Natal, ele vai. Ele é um bom namorado, Pierre. É sim, senhor.
4: Eles estão juntos há muito tempo também.
3: Portanto, é um namoro, enfim, uma união mesmo permanente. E, portanto, enfim, a Kika não é para fazer voltas de aquecimento.
2: Não vale a pena ir por aí.
3: E agora vamos para um dos nomes que nós muito prezamos, é com a Dessa, está de volta à Netflix e desta vez numa produção internacional. Portanto, já o tínhamos visto no Rabo de Peixe, não é? Nas duas temporadas,
0: já teve uma série espanhola com o Pedro Almodóvar também.
3: Mas não era da Netflix.
0: Só que era uma curta-metragem.
3: E era com o Pedro Pascal também.
0: Exatamente.
3: Pascal. Ora bem, o ator português integra o elenco de O Problema Final, uma minissérie espanhola baseada no romance de Arturo Pérez Reverte. Ao lado nomes como José Coronado, que é um artista absolutamente fabuloso, e Maria Valverde. Um passo importante para a internacionalização do ator. Reparem que estamos a ver ali o cartaz, O Problema Final, que estreia no dia 25 de setembro. E se o nosso querido realizador fizer ali uma lupa atrás da senhora do vestido amarelo, vamos ver. Aliás, o nome do... está ele, não é? Ele faz um empregado. Aquilo passa-se num hotel ou numa casa, enfim, não posso precisar muito bem, onde há um homicídio.
2: Exatamente, numa ilha ao largo de Maiorca, e eles perdem-se, ficam ali retidos, e portanto são 4 episódios de mistério e de suspense.
3: Até se perceber quem é que realmente, quem é o criminoso, não é? Sim. O Zé Codessa não pode ser aquela, é uma joia. Não pode, não
4: pode,
3: não faz isso.
4: Aquilo é uma joia pessoa.
3: Vamos ver o trailer. Ficamos a perceber tudo, porque eu já estou aqui armada em spoiler. Vamos ver o trailer e ficamos a perceber tudo. E com vontade de ver a minissérie. Vamos ver.
6: Dentro de usted hay un Sherlock deseando jugar.
7: Muy bien. Vamos a jugar. Imagine que es usted Elisa.
8: ¿Suicidio?
7: Eso parece. Se maquillaría si tuviera la intención de ahorcarse. Se pondría collar y pendientes.
6: Oiga, ¿podemos tutearnos?
7: Por supuesto que no.
8: ¿A qué están jugando? Va diciendo entre mis clientes que pudo no haber sido un suicidio.
7: ¿Eso ha dicho?
9: Necesito hablar por radio.
8: La radio está estropeada. Estamos aislados.
7: 10 sospechosos atrapados en una isla.
8: ¿No están yendo un poco lejos?
7: Se trata de una situación excepcional.
8: ¿Y quién mejor en una situación excepcional que el mismísimo Sherlock?
10: Sherlock Holmes, usted es solo un actor.
9: ¿Por qué lo haría?
7: Mujeres son muy raras.
8: Y al caballero.
11: Entra en el hotel desde el jardín.

0: dobló la cuerda a las 10 en la puerta del pabellón. Este señor quería sentirse protagonista de una película a la que no había sido invitado. ¿Me equivoco, señor Holmes?
1: ¿Sospechas de alguien más?
2: De todos.
3: ¿Y si realmente hay un asesino? ¿Cómo sabemos que no matará de nuevo?
4: ¿Podría matarme con eso?
2: Se puede matar con cualquier cosa.
5: ¡Puerta!
2: Escucha, ¿esto no es un poco cliché?
5: Vamos a hacer otra.
3: Desde luego se merecen que les asesinen a todos.
2: Que empiece el juego.
6: Pois vamos ver quem será de facto o assassino, porque isto é um suicídio, parece uma simulação de suicídio.
7: Mais um belíssimo ano para Zé Condés.
6: É mais um belíssimo ano para Zé Condés.
7: Ainda tem outra série a estrear na Netflix em breve, que gravou quando esteve no Brasil, Os Doces Signos de Valentina, que não tem data ainda anunciada, mas que está para breve e, portanto, um ano muito bom para Zé Condés.
8: Não se esqueçam que o Zé já é uma figura Netflix, ele inclusive teve o ano passado em Espanha, quando foi o grande evento da Netflix. Ele já é uma figura Netflix, já faz parte da produtora.
9: Ele merece, ele merece.
6: Não, ele é fantástico, é fantástico de facto, e nós não podemos perder. Foi hoje que a Netflix lançou o trailer e, portanto, nós aqui, pois a nossa missão é mantê-lo informado, melhor primeiro, também nestas coisas. E é já este domingo que Ricardo Araújo Pereira está de volta à antena da SIC com o seu programa Líder de Audiências, isto é gozar com quem trabalha. O programa tem uma talentosa equipa de autores, para cima de meia dúzia, mas desta vez Joana Marques já não faz parte do grupo. Foi uma surpresa que, na realidade, eu escrevi há uma surpresa, mas depois pensei, uma surpresa porque isto é tão pouco surpreendente, porque a vida de Joana Marques deu uma volta tão grande nos últimos tempos, entrou numa dimensão profissional diferente, muito difícil de gerir. De facto, Ricardo, é muito natural que a Joana Marques já não participe na equipa que escreve os textos.
7: Sim, eu também não vi esta notícia com espanto absolutamente nenhum. Foram muitos anos de colaboração entre o Ricardo e a Joana, ajudaram-se mutuamente, cresceram muito em conjunto, mas agora faz sentido, dado, tendo em conta a carreira que a Joana já tem, os patamares que ela tem vindo a atingir todos os anos, faz sentido que ela agora se dedique mais às coisas que ela própria faz, e o tempo para fazer para os outros seja mais reduzido. E, portanto,
6: até porque ela tem família, tem dois filhos.
7: Claro, tem dois filhos, tem Daniel, não é? Portanto, e tem os projetos dela, que não param, não param.
8: E é o grande argumento que a Joana aplica, é exatamente esse. Ela fala que o tempo à família neste momento é essencial e que não se podem esquecer que ela, segunda à sexta, está na Rádio Renascença e o fim de semana para ela e mais os espetáculos que vai fazendo e o domingo para ela.
6: E o extremamente desagradável não aparece feito.
8: Exatamente.
6: É preciso pesquisa, é preciso ver.
7: Dá muito trabalho. São horas a ver coisas.
9: Eu ia dizer exatamente isso. Sabes que ela tem o David Xavier também, que nos trata do cabelo. E ela, eu já a apanhei várias vezes no salão, e a primeira coisa que ela faz...
6: Ah, vocês têm o mesmo salão?
9: Nós temos o mesmo cabeleireiro. E a primeira coisa que ela faz, ela entra, abre o computador e assim começa a trabalhar. Ela não para. Ela está assim, constantemente. Ela não fala com ninguém, não quer ser... Normal. Não tem que estar a falar com ninguém. Normal. Exatamente. Chega, põe-se ao computador, começa a trabalhar, lá fala um bocadinho com a vida, diz, ah, sim, olha, está ótimo. É aquele Capricórnio, que é o eu e os signos, que chega ali, trabalha,
6: sabe o que quer, muito focada no trabalho.
9: Muito, muito focada. E acredito que não tenha tempo para...
6: Não,
9: pronto, agora
6: até
9: é assim, porque ela tem que escrever, porque ela escrevia também para o Ricardo.
6: Ou seja... Mas também tem mais... que alimentar um extremamente desagradável, tem outras coisas para escrever, tem dois filhos que já cresceram com 7, 8 anos, idade em que são muito também, e do pai. Ela tem muito horários desencontrados com o Daniel Leitão, ela faz manhãs, o Daniel Leitão faz tardes. Portanto, isso é capaz de ser bom para
9: a organização familiar. Não, isso aí
8: há uma coisa que as pessoas às vezes não se lembram, que é, e tu sabes porque fazes isso, O programa não chega a uma hora, mas eles estão o dia todo a preparar o programa.
9: Sim, claro.
8: O dia todo a preparar o programa. Portanto, é um domingo que se perde a fazer a preparação do programa. Sim, claro. Para ela é essencial para estar com a família.
6: Não, não, obviamente o Rui ficou admirado.
5: Não, não fico, era de prever. Ela teve um ano super atarefado de trabalho, com vários projetos a acontecer, claro, e estima-se que ela vai meter-se em outros projetos idênticos.
7: Agora está, com uma na fofinha.
5: Foi fenómeno e era de estimar. E também a equipa do Ricardo Luís Pereira já está junto há muitos anos. Acredito que a saída dela não possa fazer assim grande diferença.
6: Não, ele também acho que não.
5: Ele tem pessoas que escrevem com ele antes da Joana.
6: Eu até tenho aqui os nomes. Olha, outros gatos fedorentos, portanto, o Miguel Góis e o José Diogo Quintela, que já faziam parte da equipa dos gatos fedorentos. O Cláudio Almeida, que também
7: está na
6: Renascença e que faz o Alerta Estupidez.
7: Exatamente.
6: O Manuel Cardoso, o querido Manuel Cardoso, que está na Rádio Comercial e que tem até um livro muito simpático que vos hei de trazer cá para mostrar, porque é muito interessante, que é com as crónicas que ele faz na Rádio Comercial, a Cátia Domingues e o Guilherme Fonseca.
7: São todos fantásticos.
6: É uma equipa
7: muito criativa, muito boa.
6: Não sei se vai entrar mais alguém, mas de qualquer das formas, o que é que isto daqui releva? Releva que no domingo vamos ter um grande programa.
5: Sim,
6: no
5: claro. E com o panorama político atual.
7: Ai sim, o Ricardo tem aqui muito tema para explorar.
6: Vai ser lindo. Eu espero que o Ricardo Araújo Pereira pegue numa coisa que eu até hoje não percebo, nunca soube mais nada e preocupa-me imenso, que foi o assalto à Assembleia da República, o assalto do...
7: É verdade,
5: vai pagar garantidamente.
6: É que nunca mais soubemos nada. A Assembleia da República é assaltada.
5: Vai pegar.
6: E não se sabe mais nada.
9: Não é capaz de pegar.
6: Não claro. É? Eu gostava de saber, pode ser que ele deslinde...
9: Estamos aqui
6: que ele deslinde este mistério. Bom, amanhã é sábado. E a revista Vida está nas bancas dentro do seu Correio da Manhã. E quem é que faz capa da revista Vidas? Olhem para ele, tão lindo.
9: Pois
6: João
9: é.
6: Palhinha. Olha, João tá. Palhinha. João Palhinha, que, como sabem, tem sido muito falado porque escolheu Portugal e dentro de Portugal escolheu Benfica para continuar a sua carreira. E diz ele que um dos motivos principais foi poder estar mais perto dos filhos. Porquê? Porque se bem se lembram, estes meninos de 15 em 15 dias tinham que ir de avião para onde estava o pai, porque tinha uma guarda partilhada entre a Patrícia Palhares, que é a mãe dos meninos, e eu. Agora, já podem andar de avião, mas é voo doméstico do Porto para Lisboa. Mas não, com certeza farão as viagens de carro. E João Palhinha, quando aceitou este desafio de ir para Portugal e para o Benfica, poderá ter perdido dinheiro. Ou seja, se fosse ficasse em Inglaterra ou simplesmente ficasse no Bayern, mesmo que não jogasse, ganhava mais, não era
5: muito
6: ruim?
5: Mais. Sim,
6: muito mais.
5: Ele perdeu muito, deixou de ganhar,
6: deixou
5: não perdeu.
6: De ganhar.
5: Deixou de ganhar
9: isso,
5: muito dinheiro.
9: Exatamente.
5: Foi uma opção, acredito que quem não foi só pessoal, foi também profissional, porque o Palhinha no Benfica destaca-se mais do que nas equipas para onde ia jogar, e o campeonato nesta fase de vida atual profissional do Palhinha, o campeonato português, acho que é muito mais apetecível para voltar à seleção. Portanto, acredito que possa dar um passo atrás para dar dois em frente. A Inglaterra, por onde iria, ou Aston Villa ou Bayern Munique, não jogaria. No Aston Villa era mais um, portanto acredito que foi uma boa opção, mas que, claramente que é tão ou mais importante também poder estar com a família, com os filhos e mais perto e no país dele, não é?
8: E há um pormenor, não te esqueças que ele era sócio do Benfica desde
5: pequenininho.
8: Desde pequenininho.
5: Não é isso.
6: Eu acho que isso foi completamente irrelevante.
8: Maia, atenção, porque é assim, a partir de uma certa idade o jogador também quer defender as suas cores e, portanto, havendo vontade do coração também e juntamente aos filhos.
7: Sim,
8: e hoje, por exemplo, nós temos muitas equipas do Norte. Portanto, ele vai jogar ao Norte, vai ao Porto, vai a Braga, vai a Guimarães, vai a Bezeta, para ver os filhos. Quer dizer, é uma mudança de vida.
6: Completamente.
8: Em conta do dinheiro,
6: claro.
8: Com o dinheiro não só
9: sim, exatamente.
8: Conta.
9: Sim,
6: não, ele também já tem
8: passado
6: um ano.
8: Exatamente, é isso que eu estou a dizer. São 31 anos.
9: Claro,
8: ele já está numa fase em que a carreira já começa. Claro. Ele tem o quê? Mais 5, 6 anos de jogo?
9: Mas eu não estou a dizer que ele venha para o Benfica.
7: As pessoas ou os jogadores, ou parte deles, a maior parte, creio eu, quando se vêem com grandes ordenados, que claro que lhes permitem ter uma vida fantástica e proporcionar também isso à família, pensam um bocadinho mais também no lado.
8: As novas.
7: Quem diz os futebolistas diz muita gente.
8: Ricardo.
7: E este homem, aos 31 anos, que é um homem novo, claro que não tem
6: coragem. Um grande jogador.
7: Pensou com o coração em vez de pensar com a cabeça. É muito bonito a parte dele.
8: Nós temos acompanhado aqui que o coração tem falado muito alto. que temos a ver as novas gerações a casar, a ter filhos, a trazer as mulheres do centro. Portanto, é muito o dinheiro, porque já é tanto dinheiro comparativamente àquelas gerações de há 20 e 30 anos. Já é tanto dinheiro que está envolvido que as pessoas já conseguem poder pensar: olha, vou para a minha terra, vou estar junto dos meus filhos.
6: Claro. E ele fazer terá investimentos. Agora, o Palhinha, fala-se muito que pode haver uma reconciliação com o Padrício Palhados. Esqueçam isso. Não há reconciliação nenhuma. Até porque o nosso João Palhinha, este verão, já andou aí, enfim, teve aí um pegan sentimental. Teve uma aproximação sentimental.
7: Um pegan
6: sentimental com, eu não vou dizer o nome da Feliz Contemplada, só posso dizer que tem gatinho. É uma gatinha, mas o nome é Gatinho.
9: Olha,
7: Foi um amor de verão.
6: Eu não sei bem o que é que foi, mas que foi realmente uma aproximação. Aquilo que nos foi dito é que foi uma aproximação, que foi interessante, mas depois ele provavelmente ainda não está preparado, ou, enfim. Não sei, ou ela não estaria.
7: Pronto, porque também pode ser.
9: Exatamente.
6: Há mulheres que podem ter receio de uma figura como o João Palhinha, claro. Com muita exposição mediática, claro. Não é? Pode ser uma cantinha tímida.
7: Pode ser.
6: Pronto.
8: E quem pensa muito nos filhos também tem alguma cautela nas suas relações. Portanto,
6: também é verdade. Bom, amanhã não percam muitos detalhes nesta revista Vidas que sai com o seu Correio da Manhã. E também não podem perder ao fim de semana, eu acho que é obrigatório ouvir Se Opa Convida. O empresário e produtor teatral Hélder Freire Costa, uma figura incontornável da história do Parque Mayer, é o convidado desta semana do programa Se Opa Convida da Correio da Manhã Rádio. Como sabem, passa ao sábado e passa ao domingo. E vamos ouvir então aqui, vamos ver um bocadinho, levantar o véu deste programa com Hélder Freire Costa, com quem eu trabalhei no Parque Mayer quando fiz revista à portuguesa. Foi um bom patrão. Vamos ver.
10: Ele faz parte da história do teatro português. Ao longo de décadas viu nascer talentos, viveu momentos de glória e ajudou a manter viva uma tradição bem portuguesa, a revista. Hélder Freire Costa é o convidado esta semana de Duarte Siopa, no programa Siopa Convida da Correio da Manhã Rádio. O empresário e produtor fala da infância, da família modesta onde cresceu, da relação de cumplicidade com o pai e recorda a chegada ao teatro através de um anúncio.
11: Foi uma entrevista excelente, que nos comoveu. Eu devia ser o comovido, só o único, mas o Duarte também se comoveu. E foi muito boa, foi uma belíssima entrevista. Estive completamente à vontade, disse tudo aquilo que me apeteceu e pronto, e correu bem, felizmente. Parabéns ao Correio da Manhã, que deu uma possibilidade de este encontro, que foi muito bom.
12: Este é um homem que eu tive a oportunidade de entrevistar. Eu já o conhecia há muitos anos e toda a gente conhece, o Hélder Freire Costa. Eu acho que ele é um monstro das artes cá em Portugal. Por isso, é um homem que tem dedicado toda a sua vida às artes. Ele, sempre responsável pela Maria Vitória, um homem que trabalhou com N artistas, grandes artistas mesmo que já partiram e outros que ainda estão cá, mas continua a ser uma pessoa muito válida no nosso país e é uma pessoa que tem lutado muito pela cultura portuguesa.
10: Para ouvir este sábado às 11, com a repetição domingo às 15 e quarta-feira às 2, em 90.4 em Lisboa e 94.8 no Porto.
6: Ora bem, Hélder Freire Costa, a não perder, porque o Parque Mayer continua vivo e muito se deve a Hélder Freire Costa. Ora bem, também no domingo não pode perder agora na CMTV a 8ª temporada do programa Língua Mãe. Vamos perceber que programa é este, para quem ainda não viu, tem agora a oportunidade de começar a ver, mas com certeza vai na 8ª temporada, não é? É um programa apresentado por Vanessa Fidalgo e por António Maria Ribeiro, que agora, António Manuel Ribeiro, que se estreia como apresentador aqui no Língua Mãe, como sabem, o vocalista dos HF. Vamos ouvir aqui, eles gravaram aqui um bocadinho para nós, para nos explicarem.
13: Olá, Olá, boa noite a todos os espectadores do Noite das Estrelas. Eu sou a Vanessa Fidalgo, sou apresentadora juntamente com António Manuel Ribeiro do Língua Mãe, que já vai para a 8ª temporada que se estreia este domingo, não é, António? O que é que aí vem?
14: Olha, vem para já a celebração e a forma como nós podemos ver um homem chamado Fernando Ribeiro, que dirige os Municipal, que é escritor, está a fazer 33 anos de carreira e que tem um novo disco. É às vezes necessário mostrar todo o ambiente em que um músico, que é mais do que um músico, em cima do palco, tem para nos dar e para nos oferecer.
13: E depois do Fernando Ribeiro, muitos mais seguirão. Por isso esperamos por si, só falta você, este domingo de manhã na CMTV.
6: Ora bem, Fernando Ribeiro dos Municipal é o entrevistado. Nós também aqui na Noite das Estrelas já o entrevistámos.
7: Recentemente. Por causa do novo recente, álbum.
6: Aliás, ao Fernando e aos Municipal.
7: Sim.
6: Aos Municipal, que têm estado este ano com um ano particularmente ativo e bem merecem, porque são uma banda absolutamente fantástica. Portanto, não percam no domingo Língua Mãe. E agora, claro que nós escolhemos sempre um tema musical. E eu tenho artistas para os quais eu tenho um fraquinho, não é? E um deles é Bruno Mars. Eu adoro o Bruno Mars. Eu era capaz de ver o Bruno Mars a qualquer lado, não é? Se tivesse tempo, não é? Arranja-se. Bom, Still é o bonito tema de Karol G com Bruno Mars. O tema faz parte do álbum Não Arrependo de Sentir Tanto, de Karol G, lançado a 7 de agosto. Ora, Still entra neste álbum e tem feito correr muita tinta, já que os fãs fantasiam que pode haver um romance entre a Karol G e o Bruno Mars. Ele está sozinho já há uns tempos, teve uma relação de 13 anos.
7: Não é desadequado.
6: Não é desadequado. Não. Os fãs dizem que há muita química entre eles. Bom, o Still é um grande tema, não há dúvida nenhuma. Foi lançado a 7 de agosto, mas o videoclipe é recente, por isso é que nós só trazemos hoje à Noite das Estrelas. Portanto, Still, com Karol G, colombiana, Karol G e Bruno Mars. Vamos ouvir e ver.

magnífico, absolutamente magnífico. Eu quero agradecer muito esta semana, agradecer a si que nos vê no dia 31 de agosto, portanto na segunda-feira, a Noite das Estrelas fez liderança nacional do primeiro ao último minuto, ou seja, do primeiro minuto até ao final, ganhámos à TVI, à SIC, à RTP e a todos os outros canais da cabo. Portanto, muitíssimo obrigada. Nós já ganhámos muitas vezes partes do programa, mas nunca tínhamos liderado do primeiro ao último minuto. Muitíssimo obrigada. Esta semana fica no nosso coração. Zé Gouveia, Ricardo Azedo, Rui Figueiredo, Ana Barbosa e a seguir a nossa querida Diana Cardoso com as notícias CM. Pois amanhã passem um bom fim de semana, amanhã e domingo, e protejam-se do calor, porque ele anda e o verão não acabou. A Noite das Estrelas é que acaba agora. Até segunda.

0: Assim, o simultâneo CMTV, também aqui na Correio da Manhã Rádio, estivemos a acompanhar a Noite das Estrelas e é sempre um gosto. Regressa então na segunda-feira com a Maia e sempre com o painel de comentadores.
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1: Assim, praticamente 20 minutos das 2 da manhã. Lembrar que já a seguir vem aí o DJ da Fox com a sua bola de espelhos.

0: assim um pequeno aperitivo dançável para aquilo que vem aí já a seguir. É de aproveitar, fico por aí, até porque o Joaquim Pantaleão, a.k.a. DJ da Fox, sempre com uma sessão fantástica, vai abrir a pista de dança do fim de semana. É oficial e é aqui na antena da Correio da Manhã Rádio. Para dançar e, se for assim possível, aproveitar a banda sonora e aumentar um bocadinho o volume, onde quer que esteja, em casa ou mesmo no carro. Fazer a sua festa de entrada num fim de semana. O 1 de setembro ainda a vigorar o verão. Temperaturas acima dos 30 graus na generalidade do país. Apenas no litoral norte, um pouco abaixo. A edição comigo, Arthur Jorge, mas também com a jornalista Leonor Ferraz. Desejo-lhe uma boa noite, uma continuação de ótimo fim de semana.
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3: Neste Falar Global, saiba como a tecnologia está a tornar os festivais de música cada vez mais inclusivos. No Global Gadget conheço uma liquidificadora portátil. E nos retratos de Portugal, saiba quantas cirurgias e consultas são feitas nos hospitais do nosso país.
4: Estamos no Mel Marés, em Matosinhos, numa edição completamente inclusiva com tecnologia para tornar a experiência mais acessível para que todos possam viver a música sem barreiras. Neste Falar Global vamos descobrir essas soluções que estão a transformar a forma como o público vive este festival.
3: A música sempre foi universal, mas para quem não vê, não ouve ou até quem não se move da mesma forma, não é vivida com a mesma intensidade, principalmente em festivais. Mas no Mel Marés há espaço para novas formas de sentir, de estar e de participar com experiências que quebram barreiras. E aqui a música chega mesmo a toda a gente.
5: Nós, quando pensamos num festival, não é só sobre música e sobre as ativações de marca que nós temos aqui. Foi muito importante para nós perceber todo este processo e as barreiras que as pessoas encontravam quando chegavam aos nossos recintos. E por isso o propósito da Fundação Mel era esse mesmo, ou seja, perceber como é que conseguimos levantar essas barreiras e fazer com que toda a gente se sentisse bem-vinda aqui. E por isso, há 3 anos atrás, que fizemos então esta iniciativa de música com sentido.
3: Esta iniciativa está a transformar a forma como as pessoas podem viver um festival de música. Há soluções para todos e para a comunidade surda. A tecnologia é decisiva e está a fazer toda a diferença.
4: Este esqueleto tecnológico permite que os surdos possam sentir a música. Está ligada à mesa de mistura do festival, através deste receptor que recebe a música e transforma em vibração. Em conjunto com a língua gestual portuguesa, consegue dar às pessoas que não ouvem uma sessão completamente inclusiva neste festival.
5: Eu sinto ao vestir o colete pela primeira vez. Quando a música começa, eu sinto as batidas, dá-me vontade de me movimentar, também a vibração. É importante porque, para mim, por exemplo, os ouvintes, em comparação aos ouvintes, nós temos muitas barreiras. E então aqui é como se as portas se abrissem para nós. Espero que acham ideias novas e que continuem a avançar.
3: Este é um complemento à língua gestual portuguesa, que num festival de música tem um trabalho de interpretação ainda mais rigoroso.
6: É estudar a letra, preparar o ritmo, ver concertos, ouvir muito as músicas, pensar na tradução, na interpretação, na passagem cultural de uma língua para a outra. Sinto muito bem, principalmente se tiver público à frente a usufruir e a cantar ao mesmo tempo. Isso é uma sensação muito boa, quer dizer que o trabalho está a ser bem feito e que eles podem cantar ao mesmo tempo que os artistas que gostam.
7: Nós temos este espaço reservado às pessoas surdas para elas poderem ver as intérpretes aqui na primeira pessoa e também poderem estar a olhar para o palco ao mesmo tempo. E depois, além disso, como os coletes também são portáteis e podem estar em qualquer lado no recinto a experimentar os coletes, também há agora esta possibilidade de verem no telemóvel e, portanto, também podem ver em qualquer lado a língua gestual, através desse sistema com as câmaras que está a transmitir para o telemóvel de cada um.
4: Para além das pessoas poderem estar na plataforma acessível, a sentirem o concerto, há também, através da aplicação, a possibilidade de andar pelo recinto todo e ter acesso à língua gestual portuguesa. Na mesma aplicação, há ainda a possibilidade, para quem não vê, de ter autodescrição e perceber tudo o que está a passar à sua volta.
3: A plataforma acessível foi também pensada para todos os que se desloquem de forma diferente possam ter uma base segura para poderem viver a música em pleno.
8: Todos os festivais deviam ser acessíveis a toda a gente, inclusivos, e acho que este está bastante bom e acho que tem tudo para melhorar e acho que todos os festivais devem ser assim.
3: A mobilidade no festival é importante e por isso há cadeiras e scooters de empréstimo para quem precise e uma oficina para reparar ou até para preparar os equipamentos para o terreno do festival.
0: porque já trocamos um pneu, já fizemos várias afinações porque os utilizadores nem sempre têm o melhor cuidado com as cadeiras e realmente havia algumas que tinham folgas severas e podia às vezes até causar algum tipo de acidente. Por vezes, o próprio produto de apoio que elas utilizam no dia-a-dia não é o mais indicado aqui para o festival, por questões de terreno, por outras questões, e então nós temos aqui desde uma scooter, desde uma cadeira elétrica com bastante critério de posicionamento, para quadros muito severos, a cadeiras manuais e cadeiras ativas com o propulsor.
3: Para provar que este evento é mesmo pensado para todos, foi ainda criado um espaço para pessoas com neurodivergências.
5: E quando o ambiente do festival se torna demasiado intenso, há uma sala de pausa especialmente pensada para regular as nossas emoções. Nós sabemos que um recinto de música tem muitos estímulos e muita coisa a acontecer e aquilo no fundo acaba por ser um local mais calmo e mais sossegado, onde alguém se pode dirigir e ter acesso a uns fones abafadores de som e alguns acessórios que vão permitir que a pessoa se autorregule e depois volte para o espetáculo junto dos seus amigos e familiares.
3: O Mel Marés mudou-se para Matosinhos nesta edição e promete ser o festival onde todos, mesmo que tenham alguma deficiência visual, auditiva, mobilidade condicionada ou necessidades sensoriais específicas, podem viver um festival de música em pleno numa estratégia que se vai tornar na marca deste festival.
9: Sem dúvida, tem que ser uma marca permanente da sociedade, no fundo. E nós, os festivais, com esta obrigação social que também temos de estar à frente nesse... Também acreditamos que os festivais são um potenciador de exemplo, quer para as pessoas que nos visitam, quer para toda a sociedade, porque são eventos que em 3 dias trazem muita gente e, no fundo, nós temos que ser esta âncora e estar preparados para tudo. Quando isto for um tema que deixe de se falar, aí sim podemos estar descansados, porque é sinal que as coisas fluem naturalmente.
3: Para além de garantir a inclusão, a Mel assegurou também a conectividade que mantém tudo isto a funcionar. Em 3 dias, mais de 29 terabytes de partilhas circularam pelo recinto. E é essa rede, sempre ativa, que permite que a App Sentido chegue em tempo real ao telemóvel de quem precisar.
5: O Mel Marés é a prova de como a tecnologia pode ser uma aliada de peso para tornar os festivais de música verdadeiramente acessíveis para todos. Catarina Costa Pereira, Sueli Costa e António Nolasco, Falar Global.
10: Gonçalo Oliveira, a Mel tem uma forte participação neste festival, não só em conectividade, como também em soluções tecnológicas, mas de que forma é que a tecnologia está a ajudar a transformar este festival acessível para todos, ou mais acessível para todos?
11: De facto, é um privilégio poder estar aqui neste festival. O Mel Marés está num local novo e estamos muito contentes
10: na praia,
11: por poder,
10: né?
11: Na praia. Estamos muito contentes por estar aqui neste local. Foi um desafio estabelecer, é um desafio que estamos habituados a fazer, mas é sempre um desafio, mas do ponto de vista de inclusão, queremos que este festival, com a nossa ajuda, possa também ser representativo disso, possa ser um exemplo. E procurámos, com muita atenção, garantir que tínhamos um conjunto de condições particulares. Estivemos muito atentos com a Fundação Mel a garantir que há hoje a capacidade da Mel garantir que, quando estamos presentes para todos.
10: Mas que principais tecnologias é que são mais inovadoras e que ajudam realmente a fazer isso?
11: De facto, nós procurámos desenvolver os seguintes aspectos. Uma app que é dedicada a sentimento, que é uma app dedicada a garantir que pessoas com algum tipo de limitação podem experienciar o som, podem sentir a vibração, podem entender através de um colete aquilo que se está a passar, aquilo que todos nós gostamos tanto de experimentar quando estamos no festival. Também tivemos o cuidado de garantir que através da tecnologia estamos habilitados, com a conectividade, habilitados a poder fazer a comunicação, seja em 5G, seja através do Wi-Fi, seja através da rede de fibra, em qualquer situação. E quando eu digo qualquer situação, há muitas situações que merecem inclusão. Muitas vezes não somos atentos para elas.
10: Sim, só quem está lá é que percebe, não é? O que é que falta?
11: E aqui, nos 3 dias, pode chegar a estar a 100 mil pessoas. 100 mil pessoas não são muita gente, mas é muita gente diferente. É muita gente com particularidades para os quais queremos estar capacitados para ajudar.
10: E que desafios é que enfrentaram em alargar, porque isto é para qualquer tipo de pessoas, para toda a gente que tenha qualquer tipo de dificuldade motora, física, psicológica, como é que foi adaptar então estas tecnologias, estas acessibilidades, para realmente caber toda a gente?
11: Bom, senhora, temos feito um trabalho muito importante na Fundação Mel e temos um conjunto de exemplos que normalmente são até conhecidos por aquelas pessoas, por aquela comunidade, não é? Desta vez achámos que era uma chance para mostrar a todo um público, não é? Todo um. E por isso houve um trabalho muito grande da Fundação Mel com a organização do festival, com o Mel Marés, para encontrar não só os exemplos, mas encontrar os exemplos que possam ser divulgados ao longo do festival.

0: incrível. Há também uma preocupação nossa de não fazer isto de uma forma que não seja respeitadora para as próprias pessoas. Temos aqui áreas planeadas e pensadas para esse tipo de situações, né? Físicas, motoras, como estávamos a dizer há bocadinho, mas também de fazer disso sem que as pessoas sintam que estão a ser expostas nessa realidade. E esse é um trabalho que sintam bem, precisamente, que possam beneficiar, mesmo como todos, como as famílias, como os mais novos, como os mais velhos, que possam beneficiar todos.
1: Terem uma experiência fluida, conectada e inclusiva.
0: A conectividade, desse ponto de vista, tem sido, felizmente, uma forma de dar acesso. Desde há muito tempo, nós temos trabalhado para garantir que aquilo que nós usamos, os telefones, permitem a utilização por todas as pessoas, não é? Há até obrigações legais para o fazer bem feito, mas queremos dar passos em cima disso. Hoje em dia, quando falamos de telefones, já estamos a falar de algo que...
1: Exato.
0: Enfim, evoluímos para além
1: até
0: disso.
1: Até dá para,
0: não
1: é? Fazer chamadas, não é?
0: Para fazer chamadas. Evoluímos para disso. E essa é uma das nossas apostas. Porque não é só para pessoas com algum tipo de necessidade. Aquilo que temos descoberto é que muita da tecnologia que está subjacente a isto é também uma tecnologia que é utilizada em outros contextos, em outros meios. Portanto, é uma aprendizagem também para nós. É uma aprendizagem a servir as pessoas, mas também é uma aprendizagem técnica de como é que podemos fazer bem feito.
1: E olhando para o futuro, como é que acha que isto vai transformar os espetáculos futuros de música? E eventos desta natureza?
0: Aquilo que nós temos sentido é que cada vez mais o consumo de dados é exigido neste espaço. Por isso é que temos quilómetros de fibra neste espaço, mais de 30 quilómetros de fibra, temos Wi-Fi espalhado, temos 5G, e aquilo que nós achamos é que cada vez mais vai ser possível uma inclusão diferente, que é imersiva, que é a personalização. Ou seja, através da tecnologia, nós podemos ter acesso ao que está aqui a passar, neste espaço ou fora deste espaço, com condições de sentir a realidade, experienciar a realidade, personalizando a mim próprio, de uma forma muito imersiva. Isto se passa, algumas pessoas perguntam, então vais poder ter óculos de realidade virtual e saber coisas sobre artistas, o que é que está a passar? Sim, e muito mais. Vamos poder ter as vantagens da tecnologia para cada um de nós, a pensar em cada um de nós.
1: E vamos estar aqui presentes para acompanhar esse futuro. Marcelo Oliveira, foi um prazer tê-lo no Falar Global. Obrigada.
0: Obrigado.
2: Ainda para ver neste Falar Global, uma liquidificadora portátil. E mais à frente, saiba quantas cirurgias e consultas são feitas nos hospitais de Portugal.
3: No Global Gadget, hoje vamos falar de uma liquidificadora portátil. Bruno, o que é que tem de especial?
4: Olha, antes de mais, existem duas cores. Tanto podem ser utilizadas com esta bateria aqui que está com 6 lâminas, como com esta tampa para depois consumir e servir de copo. Parece-me muito útil porque as pessoas hoje em dia cada vez mais pretendem consumir bebidas, batidos que sejam saudáveis e nada processados. E, portanto, a melhor forma de o fazer é sair de casa com algumas frutas aqui dentro, um pouco de líquido, quente ou frio, e no momento certo, antes do consumo, carregar durante breves segundos e acionar a lâmina.
3: Pode também ser feito aqui.
4: Exatamente. Este processo que está aqui a ser exemplificado no copo para ser consumido e de transporte deve acontecer aqui e, de preferência, virado ao contrário. Portanto, basta colocares essa lâmina, virar ao contrário, carregar, esperar breves segundos e aí tens o teu batido ou o teu sumo altamente saudável e acabado de ser produzido no momento.
3: Parece uma ótima sugestão para o dia-a-dia. Estamos a falar de que preço?
4: Olha, estamos a falar de 39€ para o conjunto de duas peças e, portanto, seja no trabalho, seja no ginásio, tens aqui uma forma saudável de beberes sumo ou batidos.
3: Obrigada, Bruno. Já sabe, pode consultar mais informações no site da iServices e para a semana estamos de volta com mais novidades tecnológicas no Global Gadget.

número de cirurgias nos hospitais tem aumentado desde 2015, à exceção de 2020, ano de pandemia. Em 2024, foram efetuadas 3.443 cirurgias por dia, o equivalente a 143 cirurgias por hora. Também os registros de pacientes observados em consultas, internados ou tratados nas urgências dos hospitais têm vindo a aumentar desde a pandemia. Em 2024, houve quase 24 milhões de pacientes

0: pacientes atendidos em consultas, mais de 1 milhão de internados e mais de 8 milhões de pessoas tratadas com urgência. Entre as consultas externas, com mais doentes observados, destacam-se as especialidades de ortopedia, oftalmologia e ginecologia.
1: E com a tecnologia inclusiva em destaque, chega ao fim mais um Falar Global. Obrigada pela sua preferência e até à próxima.
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5: E cá estamos nós de volta ao local do crime, não é, Carlos?
6: No coração de Lisboa.
5: No Parque Bem de Saúde, até porque hoje vamos receber o músico de Lisboa, Rodrigo Leão, que tem um novo álbum em carteira e que foi composto com a filha.
6: Tem uma capa lindíssima, procurem os pianos assim de mão dada.
4: Rodrigo Leão não nasceu numa família de artistas, mas a mãe era verdadeiramente apaixonada por música. Para variar, quis o destino que todos os seus 3 filhos herdassem do pai a vocação. E não é à toa que acaba de lançar Piano para Piano com a filha Rosa.
6: Bem-vindos à nossa companhia. Língua Mãe é um programa da Sociedade Portuguesa de Autores, aqui na CMTV. Autor, autor com A grande, tenho hoje aqui a Vanessa para conversar. Rodrigo Leão, bem-vindo e obrigado por teres aceitado estar aqui connosco.
7: Olá, muito obrigado pelo vosso convite.
6: Muito obrigado. Deixa-me ver, Rodrigo Leão é um nome que nós conhecemos, mas Rodrigo Costa, Leão, Munhoz, Miguel, não é propriamente o nome nem ribatejano, nem transmontano, nem algarvio.
7: Não, não. É um nome espanhol, do lado do meu pai, portanto, dos meus avós paternos. O meu avô era da Galiza, portanto, nasceu perto de Pontevedra, e a minha avó perto de Salamanca. Portanto, o meu pai acabou por nascer em Lisboa.
6: Já nasceste cá também.
7: E eu, claro, que nasci cá. Mas, portanto, Costa Leão do lado da minha mãe e Munhoz Miguel do lado do meu pai.
6: Muito bem. Munhoz também me identifica um bocadinho. Acho que é a tradução de Muniz ou vice-versa.
7: Exatamente.
6: Se calhar ainda Munhoz, somos primos. Trazias música já na família?
7: Não, é verdade que não. Apesar da minha mãe ser uma grande ouvinte e, portanto, passava os dias a ouvir música clássica, mas para além da música clássica, ouvia também música francesa na altura, Jacques Brel.
6: Eu já volto à infância porque tenho curiosidade em saber como é que foi a tua escola. Mas a Vanessa está a fazer-me sinal que quer saber do disco novo.
5: Do disco novo, é verdade. Tens um novo álbum, Piano para Piano, que neste caso é quase como dizer também de pai para filha, não é? Queres contar-nos como é que surgiu este projeto?
7: Olha, é um disco completamente inesperado, ou seja,

0: penso que não me passaria pela cabeça há uns 10, 20 anos atrás vir a fazer um disco com um dos meus filhos. Mas a verdade é que isto acabou por acontecer. Partiu um pouco do desafio do meu amigo António Cunha, que também é meu manager e meu agente. E eu inicialmente fiquei um pouco receoso, porque eu não sou um pianista, mas a verdade é que ao fim de uns dias eu estava a dar por mim a tentar compor algumas ideias para dois pianos. E o António, o mais velho, que está a acabar agora a licenciatura em piano, não podia na altura porque estava com exames, e então acabou por ser a Rosa, que é a nossa filha do meio, que aceitou este convite. E a verdade é que acabou por existir uma cumplicidade muito grande entre os dois, porque a Rosa cresceu comigo, a mudar-lhe as fraldas, a dar-lhe sopa, a dar-lhe papas, não é? E portanto, não estávamos habituados a tocar um com o outro, portanto, mas ao fim de dois, três ensaios, eu penso que as coisas começaram a funcionar.
1: Todos os teus três filhos estão ligados à música?
0: Estão. Então, o António seguiu a música, portanto, está a acabar a licenciatura na Escola Superior de Música. A Rosa fez o 8º grau de piano, depois continuou mais 2 anos a estudar no curso livre e estuda na Faculdade de Letras e, para além disso, faz teatro com o Cláudio Ockmann, um argentino que vive em Lisboa há muitos anos e de quem nós gostamos muito e é muito nosso amigo. A mais nova, a Sofia, está no 12º no Liceu Camões e está também a fazer o 8º grau de piano, portanto...
2: Estou-me a rir porque qualquer dia faz um disco com 4 pianos, não é?
0: Pois não, foi inesperado, quer dizer, nunca pensei que algum dos nossos filhos viesse a seguir música, apesar de estarem todos a estudar piano. E isso, a minha mulher Ana Carolina também teve um peso especial nessa decisão deles aprenderem piano.
1: Porque ela não toca piano, fica de fora.
0: Ela não toca piano, mas aprendeu um pouco de piano quando era mais nova.
2: Portanto, calhar, não é pianista, dois anos, mas toca piano.
1: Portanto, tem a paixão, não é?
0: Tinha mais jeito para lhes dar algumas luzes dos sítios onde se põe os dedos corretos do que eu, que sou autodidata e que faço umas coisas simples, mas gosto muito de tentar encontrar ideias e gravar músicas, claro.
2: Bem, os miúdos graúdos agora nasceram num ambiente que facilitou também o progresso que eles foram tendo. No teu caso, vais para a escola primária, em que altura é que alguém se apercebe do teu talento?
0: Bom, talento eu não sei, mas a verdade é que eu tinha 11, 12 anos quando uma tia minha me ofereceu uma guitarra clássica, uma guitarra acústica. E eu sou canhoto, portanto, ainda tentei aprender com uma professora no nosso bairro, onde vivíamos, no bairro das Tacas, mas a verdade é que eu nunca mudei as cordas e, portanto, ao fim de uns meses...
2: Mas aquilo... fizeste este gesto porque tocas...
0: Sou canhoto e toco guitarra.
2: Com as cordas
0: normais. Portanto,
2: isso é tão difícil.
0: Portanto, é muito estranho para uma pessoa que está a olhar para mim ver que corda é que eu estou a fazer, a não ser os meus amigos de infância, o Pedro Oliveira, com quem eu compus muito e com ainda hoje em dia trabalhamos juntos e tocamos juntos. Ele habituou-se, obviamente, a ver-me tocar e sabia o que é que eu estava a tocar.
3: Este é um trabalho que, tal como o nome indica, foi composto para dois pianos, mas que admite também outros instrumentos.
2: É um trabalho só para dois pianos, não há mais?
0: Não, é um trabalho que tem como base dois pianos, mas há temas em que eu lanço alguns loops de ritmos, alguns contrabaixos que foram gravados em estúdio pelo António Quintino, e há 4 ou 5 temas que têm o trio de cordas, dos músicos com quem habitualmente eu trabalho, o Carlos Tony Gomes.

0: fez os arranjos, o Bruno Silva e a Viviana Tupicova. Portanto, a base é piano para piano, há temas que são dois pianos acústicos, mas há outros em que tem a participação de outros músicos.
1: A capa é lindíssima. Vi outro dia na FNAC, estava o CD aqui, depois de repente levanto os olhos e há a mesma capa, mas em formato long play. Os gráficos na altura, lembro-me, em décadas, os gráficos exibiam a sua arte nas capas dos long plays. E aqueles dois pianos assim entrelaçados é uma ideia fabulosa e graficamente resultou muito bem.
0: A capa é de um grande amigo, o Gito Lima, e a verdade é que hoje em dia a diferença é abismal quando olhas para uma capa em vinil e para uma capa em CD, que é bastante mais pequena. Portanto, nós estamos muito felizes com o resultado final deste trabalho, em termos gráficos e em termos de som também.
2: Uma flexibilidade que é também reflexo dos universos melódicos que Rodrigo Leão sempre gostou de cruzar nas suas composições.
1: Acho que a longevidade de um criador é ter a noção de que tem muito para fazer ainda. Aqueles que me dizem, acho que já fiz tudo o que tinha a fazer, melhor é mudar de vida.
0: Não, isso sem dúvida que não sinto, porque até porque há sempre tantas hipóteses de misturar influências diferentes. Aliás, a minha música tem influências que vão da música pop britânica à música clássica, à música brasileira. E a verdade é que isso dá-me prazer poder colaborar com músicos de áreas musicais muito, muito diferentes.
2: Mas a carreira de Rodrigo Leão já conta com várias décadas, projetos e imensos momentos de êxito.
1: O que é que se passa nos anos 80? Como é que, de repente, o que é que muda ou o que é que se concretiza na tua cabeça para criar a Sétima Legião? Depois,
0: sim,
1: depois falaremos.
0: Eu acho que os anos 80 foram quer dizer, fizeram nascer a música portuguesa. Portanto, foram uns anos em que se viveu muito intensamente os concertos, a gravação de discos. Portanto, o primeiro single da Sétima Legião é de 82, portanto, eu tinha 15, 16 anos, mas a verdade é que foram anos muito importantes para a música portuguesa. Eu lembro-me do Rock Rendezvous, onde assistia a concertos dos Heróis do Mar, dos Rádio Macau, dos Chutes e Pontapés. E havia uma ligação muito forte entre os músicos, provavelmente mais do que hoje em dia, porque havia menos quantidade de grupos, as televisões davam mais destaque à música portuguesa, havia muitas publicações a falarem dos discos que se faziam na altura, como o Blitz, o Sete, o Êxito e por aí fora, não é? E, portanto, foram os primeiros anos em que começámos a fazer pequenas turnês por Portugal, com a Sétima Legião e depois, um pouco mais tarde, com o Madre Deus.
3: E agora, em relação ao novo disco, estão programadas apresentações ao vivo? Como é que vai ser?
0: Sim, nós tivemos a sorte, eu e a Rosa, de termos feito alguns concertos este ano, ainda antes de gravarmos, em julho, o disco. Isso foi muito bom, porque dá-nos alguma rodagem. E chegamos ao estúdio já com alguma experiência. Mas temos agora uma série de concertos, no fundo, da apresentação deste piano para piano.
3: Tínhamos, de facto, muito mais perguntas para o Rodrigo Leão, não é? Sobre este universo tão, tão rico, mas pronto, mas temos que fechar, é assim, o tempo não perdoa. Rodrigo, muito obrigada pela sua presença no
0: Língua
3: Mãe.
0: Muito obrigado pelo vosso convite.
1: Obrigado.
0: Obrigado.

0: Tempo agora de irmos conversar com Joana Alegre, filha do poeta Manuel Alegre, que enveredou pela música, mas a influência da palavra andou sempre mano a mano com o encanto pela melodia.
1: Minha convidada de hoje, Joana Alegre, que prazer ter-te ao pé de mim.
2: Igualmente, é uma honra estar aqui e uma alegria.
1: Que bom. A Joana conheço há muitos anos, já cantava bem.

0: E agora encanta e canta e tem uma carreira cimentada.
1: É fazer por isso.
0: Antes de cimentares, teve a influência de ter um poeta à mão para te chamar a atenção da importância da palavra?
1: Claro que sim. Eu acho que, antes de mais nada, aquela ligação que é mais intuitiva, mais inicial, não é?

0: a receber ali, ele escrevia e lia-me a mim, pronto. Talvez porque eu era pequenina, não sei, havia ali uma vontade diferente. E também o meu tio António Portugal, que tocava guitarra de Coimbra, estimulou o lado das sonoridades, da exploração das sonoridades, porque nos Natais nós juntávamos na Casa da Águeda e o meu tio aquecia, tocava, praticava o que quer que estivesse a tocar naquela altura, em concerto, ou a compor, qualquer coisa, e aquele som de fundo foi sempre. É uma coisa que eu me lembro.
1: E o respeito pelo que o poeta escreve também é muito importante. Tu fazes música para textos ou escreves tudo ao mesmo tempo?
0: Normalmente escrevo tudo ao mesmo tempo, mas já aconteceu fazer primeiro uma letra e depois musicá-la, porque eu escrevo uma pseudo-poesia, quer dizer, não tem pretensão a nada, são coisas que saem, pronto, é expressão. Portanto, tento não dar nomes àquilo que faço, mas muitas vezes escrevo e percebo que aquilo não é uma letra para uma canção. Outras vezes percebo, não, isto está a ir para outro sítio. E depois vou harmonizar, faço uma melodia, portanto escrevo o top line e depois harmonizo com a guitarra. Mas tem que ser tudo muito fiel ao estado de espírito e, portanto, é orgânico, é sempre uma coisa mais intuitiva do que propriamente um esforço de vontade.
2: A preparar o seu terceiro álbum de originais, Joana Alegre é autora das letras e das músicas e garante que não há fórmulas fixas para a criação.
0: Que é um circadiano típico do músico, que nós temos os nossos tempos, as nossas fases. Eu diria que sou de fases, não há uma fórmula específica, e nesse aspecto, se calhar, fui um bocado influenciada por ver o meu pai. O meu pai era muito e sempre foi muito do imediato. Eu lembro-me de estarmos a chegar à Foz do Arelho para ir passar férias ou ir passar um fim de semana, e ele dizer à minha mãe: para o carro, ali há uma curva que a estrada faz, onde se vê a linha do horizonte a arredondar. E escreveu ali num guardanapo, ou num bocado de papel ali a jeito, como se desatou a escrever.
2: Aprendeu guitarra, passou pela escola do Hot Club e, pela mão de Selma Wamus, entrou para um coro de gospel.
0: Fiz o Hot Club. No Hot Club conheci a Selma Wamus, que se tornou uma grande amiga e que mais tarde acabava por me convidar para me juntar ao coro Gospel Collective. E que foi uma grande escola também, na medida que eu acho que é preciso irmos desconstruindo também as escolas que vamos tendo. Porque eu sou cantautora, então sempre senti um bocadinho os grilhões quando começava a ficar muito enquistada numa determinada linguagem, tinha que sair e ir para outra, não é? Ou aprender mais, ir juntando tudo. E portanto, houve ali uma fase no jazz que eu estava a sentir que estava a transformar muito num instrumento. A voz era muito um instrumento. E eu sempre a compor e sempre com as coisas guardadas na gaveta, com muita timidez, tive sempre, durante muitos anos, batalhei com um problema, eu diria grave mesmo, de muita timidez, muito pânico de palco, e o gospel veio ajudar a relativizar tudo isso, tirou-me da minha zona de conforto, se calhar estar a cantar de forma muito técnica, para voltar a uma maneira de cantar mais espiritual até, não é? Pronto, mais intuitiva, mais orgânica, e ao mesmo tempo para perder a vergonha de arriscar, de improvisar, de tentar qualquer coisa de diferente, que é inerentemente uma expressão própria.
1: A escola das palavras vem-te aí de casa. A parte musical, colégio moderno, orquestra,
0: Começou no Colégio
1: instrumentista,
0: Moderno.
1: cantor.
0: É verdade, começou no Colégio Moderno. Há uma coisa que é importante dizer, que eu acho que o Chico Buarque dizia que na música 1% é talento, 99% é trabalho. E foi muito importante, tanto da parte da minha mãe como da parte do meu pai, a exigência.

0: A forma de falar. Há bocado o Carlos Alberto estava a falar do respeito à prosódia, não é? E nós em casa sempre tivemos muito essa exigência, até nas formas de expressão mais informais, mais na intimidade, no, de uma família, no contexto familiar, nas conversas que tínhamos, tínhamos que falar bem, não tínhamos, não podíamos estar ali
1: Dá o mesmo
0: com um
1: trabalho,
0: certo
1: cansa
0: desleixo.
1: mesmo a falar mal ou falar
0: Exato.
1: bem.
0: Pronto.

A banda Cacana passou recentemente por Lisboa para divulgar o seu projeto de música moçambicana. Mas o caminho do bem dá muitas voltas e desde o início do projeto até ao presente, muita coisa mudou na sonoridade do grupo.

0: Conheci o Jimmy, o atual guitarrista da banda Cacana, numa casa de pastos. Ele fazia parte de uma banda de afro jazz. E eu pedi para cantar uma música e ele gostou da minha voz. E foi assim que começou a nossa amizade.
1: No início, quando conheci a Yolanda, a ideia era dar vida a um projeto meu, na altura, que era de música rock, porque eu quando mais novo, tocava rock. Então, eu queria voltar a tocar rock, porque percebi que a voz dela tinha o potencial para tal. Mas, no entanto, com o andar do tempo, fomos percebendo que não seria... Como é que é? O rock não seria a música certa para apostar, né? Tendo em conta que em Moçambique temos vários estilos musicais que de certa forma precisávamos levar para, como é que eu diria, para expor para o mercado exterior. Moçambique tem 11 províncias, quer dizer, 10 mais uma, né? Que no total são 11 províncias, e cada província tem vários ritmos.
0: Fazemos a fusão, a banda Cacana é a fusão destes ritmos com sons mais modernos, né?
2: Até porque diversidade musical e oportunidades para a divulgar são coisa que não falta no seu país natal.
1: Nós em Moçambique temos muitos, muitos shows, mas em casas de pasto. Todos os finais de semana tu podes encontrar música ao vivo em qualquer parte das duas capitais. Estamos a falar de Maputo e Matola.

0: Mesmo assim, os Kakana gostavam de ter mais palco.
1: Há aqui uma lacuna que é nos grandes festivais, shows de grande envergadura, que grandes palcos, onde temos uma plateia, como é que eu diria, acima de 1.500 pessoas. Isso é que tem sido escasso.
2: Acontecem shows grandes, mas também para bandas estrangeiras. E nós acabamos sendo os que abrimos os shows. Mas, em termos de música, Moçambique está a evoluir muito.
1: Nós temos um desafio, que é levar a música moçambicana ao topo do mundo, até onde nós conseguirmos chegar. Então, nós levamos esta moçambicanidade conosco. Esse é o nosso propósito na música.
2: A nossa maneira de estar, a cultura moçambicana, mas principalmente mensagens que têm a ver com paz, amor. E Banda Kakana, na verdade, também é uma banda de mensagem de intervenção social. Nós queremos curar o mundo, como tentou fazer o Michael Jackson, né?
1: E outros.
2: Ainda não colaboramos no sentido de gravar músicas com muitos artistas internacionais. O que tem acontecido com a banda é que nós acabamos fazendo o intercâmbio sempre que vão lá músicos estrangeiros.
1: Uma coisa estranha e engraçada que acontece é que para nós é mais fácil sair para a Europa, para a América, do que para um país africano. Eu não entendo por que razão entre nós lá os africanos não temos esta conexão. Contam-se as vezes que nós fomos a Angola, a Guiné-Bissau, São Tomé e Príncipe. Então eu acho que nós temos que, de certa forma, começar a pensar nós africanos, como é que podemos fazer estes intercâmbios, estás a perceber? Começarmos a fazer mais estas visitas uns aos outros. Acho que isso podia nos ajudar talvez a encontrar um caminho.
0: E assim, com esta causa nobre, têm vindo a divulgar cada vez mais e melhor a sua cultura e a nossa língua-mãe na Europa e nos Estados Unidos. Assim nos despedimos. Até ao próximo programa. Fique bem aqui connosco na CMTV.

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1: O Porto avançou a Moreirense por 2-1 no jogo no Estádio do Dragão, que fica marcado por um momento que provocou muita apreensão. Victor Frohof terá caído inanimado, teve de sair do relvado de maca depois de um choque muito violento com o jogador adversário, no caso Guilherme Liberato. O árbitro António Nobre foi alertado pelo VAR Bruno Esteves, foi ver as imagens e acabou por expulsar Liberato na sequência desse momento, com Victor Frohof, que teve de ser substituído. Saiu de maca os jogadores do Porto. Foi uma situação que provocou grande alarme no banco do Futebol Clube do Porto, até por toda a confusão que também se gerou. Entraram vários elementos dos bombeiros que prestaram assistência ao jogador do Futebol Clube do Porto, Victor Frohof, que teve mesmo de sair de maca, terá perdido os sentidos. Um dos companheiros de equipa, Bernarek, foi o primeiro a dirigir-se para a zona onde caiu a Victor Frohof e a colocá-lo de lado. Assim se apercebeu de que um companheiro de equipa terá caído aparentemente inanimado. É uma situação que naturalmente agora tem de ser avaliada pela equipa médica do Futebol Clube do Porto. É expectável também que o Francesco Farioli, se já tiver na posse de alguma informação, possa revelar também qual é o estado, qual é a situação clínica de Victor Frohof. Estas imagens que estamos a ver na CMTV são imagens do fim do jogo com os jogadores, a equipa técnica, incluindo Francesco Farioli, a fazerem a questão de dar ali a volta ao relvado para agradecerem o apoio dos adeptos neste jogo da jornada 5 do Campeonato Português. Um jogo que o Porto consegue vencer, ainda que com algumas dificuldades e também aqui com esta situação que provocou um enorme susto a Victor Frohof, que caiu inanimado. O jogo esteve interrompido durante alguns minutos. O banco do Porto chegou a temer o pior, mas foi imediatamente assistido o jogador do Futebol Clube do Porto, que depois conseguimos perceber também nas imagens da transmissão que já estava a mexer as pernas antes de abandonar o relvado. Não o fez pelo próprio pé, naturalmente, saiu numa maca, mas aparentemente não será uma situação de grande gravidade, porque também conseguimos perceber nestas imagens em direto do final do jogo que há uma aparente calma, também os jogadores a fazerem questão de agradecer o apoio dos adeptos neste jogo, que foi um jogo sofrido para a equipa de Francesco Farioli, ele que também fez várias mexidas na equipa, sobretudo após aquele momento em que Victor Frohof teve de sair. É por aqui que arrancamos a conversa nesta edição da Ligador com João Malheiro, Manuel Queiroz, Luís Miguel Henrique e Fernando Mendes. Boa noite a todos. Manuel, começo por si. Esta situação de Victor Frohof, naturalmente estamos aqui à espera que exista alguma atualização da situação clínica do jogador, mas foi uma situação que gerou ali algum alarme no Dragão.
2: Boa noite a todos. Sim, compreensivelmente, já mesmo a acabar o jogo, sobre os 90 minutos, eu até estava com o Luís Miguel. A primeira imagem que eu vejo, ou que tenho a noção, é que nem sequer é que o cotovelo, é mais com esta parte, e portanto até... mas enfim, depois o árbitro foi ver as imagens e expulsou o jogador. Mas é futebol, o futebol é um jogo de contacto, acontece. Agora, provavelmente, depois de uma coisa destas, muito provavelmente não estará em condições para jogar na terça-feira, que é um jogo importante.
1: Poderá ficar ausente, até porque foi ali um embate muito violento.
2: Não temos noção ainda do
1: sim,
2: que é.
1: Sim, ainda não temos noção, até porque ainda ninguém
2: toque,
1: do Futebol
2: é?
1: Do Porto
2: não
1: falou.
2: Não
1: a ver, vamos também se Francesco Farioli, na conferência após este jogo, já estará na posse de mais alguma informação. Mas, Fernando, nós estávamos aqui a fazer o acompanhamento ao segundo deste jogo e, de facto, foi ali um choque extremamente violento. Conseguimos perceber também que não havia de todo a intenção de Guilherme Liberato, que ficou em lágrimas, saiu do relvado em lágrimas, aliás até foi confrontado confortado por alguns jogadores do Futebol Clube do Porto, nomeadamente o William Gomes, estavam ali a abraçá-lo, mas é uma situação que mexe também com a cabeça dos jogadores, não é?
3: Mexe, na verdade, são situações que acontecem, como diz o Manuel, no futebol. O futebol é um jogo de contacto. Não me parece de maneira nenhuma que houvesse a mínima intenção de... Repara, isto hoje em dia acontece muito com os jogadores normalmente. Eu estou farto de dizer isto e acontece sistematicamente. Um jogador para saltar de cabeça não consegue saltar com os braços para baixo. Não consegue, não é impossível. Ou estão dados saltos assim aos bocadinhos. Tem que...
1: Fernando, deixa-me só dar aqui uma informação de última hora, porque nós temos uma equipa de reportagem naturalmente no Estádio do Dragão, no caso a jornalista Ana Inês Batista, que nos dá agora conta de que Víctor Frogolt foi transportado para o hospital.
3: Pois pode ser ali um traumatismo, qualquer coisa.
1: O Miguel
3: coisa.
1: Estava aqui a dizer que faz parte do protocolo, até porque estamos a falar
3: de uma situação na
1: cabeça, não é? Portanto, terá sempre de ser avaliado por um especialista.
4: E não só... boa noite a todos. Eu entrei a pé juntos, peço desculpa. Mas eu estava a contar o Manel, e quem faz um bocadinho, quem acompanha um bocadinho de luta de boxe, sabe que o queixo é a zona mais sensível, exatamente porque temos as mandíbulas, e a partir do momento em que toca... faz um desligar automático em relação ao cérebro, um mecanismo de defesa. Isto para dizer que não impede nada que terça-feira o jogador, até amanhã ou domingo, ele pode estar perfeitamente apto, aquele momento quase de pancada, que é um mecanismo de segurança que o nosso cérebro e o nosso corpo têm, de desligar automaticamente sempre que atinge o queixo, porque é as mandíbulas que tocam lá atrás na parede óssea. Mas agora, faz parte do protocolo, se ele saiu, se o cartão roxo foi mostrado, o médico tem que levá-lo até porque a substituição
3: roxo.
4: Foi utilizada. É o cartão não, do, pela questão da sexta substituição. Ok?
1: Sim.
4: Uma coisa que
1: foi
4: agora vermelha.
3: Ah, foi mostrar o cartão roxo.
4: Foi porque, pelo que eu percebi,
3: nesses casos pode.
4: Aquela questão da conclusão que eu estava a perguntar ao Manuel, o Manuel sabia mais do que eu, depois eu fui ler e percebi.
3: Mas isso foi adotado agora?
1: Miguel, desculpa só interromper, já vais ter a oportunidade de continuar o teu raciocínio, mas estamos só agora também a mostrar, para quem nos está a ver na CMTV, uma sequência de fotografias do momento, desde o início em que Víctor Frogolt cai inanimado. Conseguimos perceber que estava ali naquela posição, porque foi rapidamente também colocado naquela posição pelo companheiro de equipa Bernard Eck, porque os próprios jogadores também sabem que neste tipo de situações é assim que devem agir.
4: Tudo aquilo é um protocolo, primeiros socorros, logo em primeiro momento, isto é, qualquer pessoa que tenha alguma noção, sei que tem que pô-lo naquela posição lateral. Depois volto a dizer, se pelo que eu percebi foi utilizado...
1: Desculpa,
4: este
1: Miguel, é porque a informação está agora a chegar
4: e
1: esta informação de fonte do Futebol do Clube do Porto, a que dá conta de que Víctor Frogolt tem uma contusão cerebral, que está consciente e foi naturalmente transportado para o hospital para ser avaliado.
3: Foi
1: isso que estamos a querer dizer, que é uma questão...
4: protocolar,
1: no fundo.
4: Daquilo que eu percebi, daquilo que eu li, daquilo até porque o Manela que me chamou a atenção desta nova regra que está aplicada, e quando estava ali fora do jogo, tive o cuidado de ir ler e perceber, que nomeadamente, depois de recomendação médica e o jogador ser substituído, não pode voltar, como ele tem que ser ativado este nível de protocolo. Essa é a parte da questão da ida em relação ao hospital. Volto a dizer, só pela pancada em si no queixo e o desmaio pode não ser nada de grave, no sinal, porque, pode dizer que quem acompanha um bocadinho de luta sabe perfeitamente que isso é a coisa mais normal acontecer

0: boxe, MMA, etc. E passado alguns minutos a pessoa está pronta. Mas no caso do jogador de futebol, não há nada... A não ser que seja uma coisa muito mais grave, não me parece rigorosamente nada que ela amanhã não possa sequer ter o dia de descanso, domingo está a treinar naturalmente e terça-feira está a jogar.
1: Com as dúvidas, mas talvez.
2: Mas.
3: Se o doutor não está dito.
2: Mas estamos aqui a falar de uma questão, digamos, mais física, não é? O Miguel estava aqui a explicar, à partida foi ali por causa da pancada, perdeu os sentidos, agora é transportado para o hospital, mas isto a nível emocional, João. Tu achas que pode também mexer com o jogador? Sabemos que o futebol, e o Manuel começou logo por dizer isso, que é um jogo de contacto e estas coisas até acontecem, não muito regularmente, mas às vezes acontece. Mas isso não pode mexer com a cabeça de um jogador?
4: Uma vez mais, boa noite. Não, quer dizer, mexer porque o jogador, eu espero vivamente que esteja apto o mais depressa possível. Ele, como qualquer um profissional, seja de clube for. E, portanto, ainda por cima o Porto tem um compromisso importante, né? A breve trecho. Agora, não, todos os jogadores estão sujeitos a este tipo de situações. Eu até vou mais longe, e pode parecer estranho aquilo que eu vou dizer. Eu acho que foi mal expulso o jogador do Moreirense. Não houve nenhuma intencionalidade. Na primeira parte, houve duas cotoveladas, uma de William Gomes e outra do o Froholt, que passaram impunes. No mínimo, justificavam a demonstração com o cartão amarelo, que não foi feito. E, portanto, aqui o vídeo chama o árbitro, é claro que o lance tem grande aparato, e consequências, é indiscutível. E, portanto, a minha palavra de solidariedade para com o jogador. Agora, acho um exagero, ao ponto, eu não sei quem é que sou melhor, acho que o Mendes, os jogadores do Porto abraçaram todos os jogadores.
1: Porque ele ficou no chão, ficou a rezar.
2: Sim, ficou a rezar, ficou em lágrimas.
4: Vamos lá ver,
2: se houvesse... Porque no fundo sentiu-se responsabilizado.
4: Se houvesse intencionado...
3: No fundo admitiu a culpa, não é?
0: Partindo sim, mas os jogadores, quando veem que há maldade, não há causa,
3: não há maldade.
2: O que estás a querer dizer, João, é que se por acaso os jogadores do futebol do Clube do Porto tivessem sentido de alguma forma...
3: Tivesse sido depositado,
2: claro. Teria ali alguma maldade, provavelmente não iam
3: consultar. Era para cima dele logo.
4: E podia estar a chorar e a rezar a todos os
3: santos. E para cima dele.
4: Que ninguém o cumprimentasse. Pelo contrário. Pelo contrário. E seriam extremamente, digamos, duros para com o jogador, pelo menos verbalmente. E a nível dos gestos, seguramente. Não foi isso que aconteceu. Porque se percebeu que, de facto, não houve intencionalidade. E não havendo intencionalidade, eu acho que é uma expulsão incorreta. Acho que não se justifica. Acresce-se. Do meu ponto de vista, e que vi aqui os jogos, estive aqui.
1: A consequência, não é? A consequência.
4: Manuel, que será a consequência? Eu vi duas cotoveladas na primeira parte.
0: Isso é o testemunho, Manuel, disse logo que.
1: Eu, para mim, achei que era futebol e podia continuar.
3: O amarelo, acho que era o mais.
1: Não chegava, na minha opinião, mas ele já tinha dado o amarelo.
3: Ele já tinha amarelo?
1: Ele já tinha dado
3: no lance. Aí depois foi chamado e deu o amarelo.
4: Mas lá está, quer dizer.
1: Não, mas eu. Acho
4: exagerado. Agora, isto naturalmente não belisca minimamente aquela que eu espero ser a saúde física do jogador do Porto.
2: E temos essa informação que avançámos há pouco, a que Victor Froholt tem uma contusão cerebral, está consciente, isto é informação do Futebol Clube do Porto, e que foi transportado para o hospital para ser avaliado e eventualmente fazer também alguns exames, mas Miguel, tu estavas aqui a explicar que é uma questão de protocolo, à partida não é aqui uma situação grave e tu admites até a possibilidade de Victor Froholt no próximo jogo ser até opção.
0: Até porque o próximo jogo é com o City, se bem que os jogadores já disseram domingo. Achas que é ele que vai dizer que está a dever que não pode treinar domingo e segunda-feira para não jogar com o City em casa na terça-feira? Só se alguma coisa for grave e que não foi aquilo que se dá para ver na televisão e percebes claramente a pancada e o queixo, a mandíbula a deslocar.
3: Tenho aqui a foto, ele toca com esta parte.
0: Quanto vai curar,
3: E
0: a mandíbula desloca é aquilo que faz o desmaio. Agora, só se eventual...
3: É mesmo com o cotovelo.
0: Só se eventualmente acontecer alguma coisa diferente nos exames que poderá vir a fazer agora, é que eu acho que haverá uma alteração. Mas
5: para mim será uma surpresa grande se na terça-feira o Fraude não jogar.
2: E vamos ter de esperar, com certeza, também para percebermos realmente. Há para já esta informação, Manuel, do lado do futebol do Clube do Porto, que, no fundo, aparentemente não será aqui uma situação grave, mas agora, com certeza, vai fazer uma bateria de exames no hospital.
1: Sim, e tem o protocolo, pois obriga a descanso, etc. É,
0: portanto, a minha folga.
1: Sim, mas eu acho que não provavelmente, estou contigo, no sentido que, obviamente, o Fraude está consciente, quer jogar na terça-feira, como é evidente, está convencido que está em forma para jogar na terça-feira. Mas estas coisas abalam o jogador, não pode treinar da mesma maneira, provavelmente. Tenho algumas dúvidas que possa jogar na terça-feira.
5: Vai depender do relatório médico. Se o meu relatório médico me exigir um conjunto de cuidados, não tenho dúvida nenhuma. Agora vai depender do que vai sair do relatório médico.
1: Há ali outra coisa. Ele desmaiou ou não?
2: Pelo que eu percebi que sim.
5: Perda de sentidos.
1: Mas não sabemos.
5: Vamos falar em perda de sentidos.
1: Não sabemos, não é? Não temos a certeza.
2: Não temos
1: isso
2: a certeza, mas
1: é capaz de ter...
2: A sensação com que ficámos até pelas imagens da transmissão é que terá caído inanimado. Depois houve ali um cordão, digamos, claro, assim. E foram também, o que gerou aqui mais apreensão até foi a entrada de tantos elementos dos bombeiros, não é?
1: E portanto, isso, havendo o desmaio, já é outra questão para ser avaliada e que obriga a ter, mas não sou médico, nem sequer advogado e portanto não faço ideia, até porque as informações que há, insisto, eu não tenho a certeza sequer que ele tivesse realmente perdido os sentidos completamente, provavelmente sim, é o que parece, mas não tenho a certeza absoluta.
5: Como dizem do Porto, é que, portanto, é fixe fontes, não deixa tu, é que não só está consciente como fala, e está perfeitamente consciente, lúcido, e está
1: já é bom,
5: a falar.
1: Isso é bom.
5: Significa os primeiros sinais.
1: Se fala e fala direito, está
2: muito bem.
1: É bom,
2: e assim, claro que sim. Também tivermos novidades sobre o quadro clínico, a situação clínica de Viktor Fraude, voltaremos a atualizar toda a informação, mas para já vamos avançar na nossa conversa nesta edição da Liga do Ouro, porque o Benfica está preocupado com o estado do relvado do Marítimo. Através das imagens captadas pela nossa equipa de reportagem, é possível perceber que o relvado está em más condições. Apresenta muitas falhas de relva na véspera do jogo com o Benfica. Depois da polémica com o relvado da Supertaça, esta situação está a provocar enorme apreensão nos responsáveis do Benfica. Até agora, o relvado dos Barreiros está classificado pela Liga como o segundo pior relvado desta temporada. Segundo o Jornal Record, o Marítimo tem feito o tratamento ao relvado de forma a melhorar a qualidade, mas o estado de degradação ainda não foi ultrapassado. João, achas que é uma situação que deve provocar apreensão ao Benfica? Como sabemos, são sempre feitas as vistorias, digamos assim. Tu achas que pode existir aqui algum impedimento ou não?
4: Bem, o que acho desde já é que estas situações são intoleráveis. Eu hoje viajei tarde, não vi nada, não ouvi nada, mas chegou uma informação que o estádio estava a ser pintado, ou pelo menos partes do estádio estavam a ser pintadas de verde, certamente para disfarçar.
2: João, só para retificar aqui essa situação, não era o relvado que estava a ser pintado, eram as linhas do relvado. É um bocadinho diferente. Bom, sim.
4: Tinha essa informação, mas independentemente de estar ou não a ser pintado, e aliás, não seria a primeira vez, porque no jogo, recordo, da Supertaça Torriense-Porto foi mesmo pintado de verde e o estádio de Coimbra estava num estado absolutamente lastimável. O que eu acho é o seguinte, quer dizer, nós temos progredido a vários níveis o futebol. Nós estamos no século XXI e já estamos no segundo quarto, quer dizer, o primeiro quarto já lá vai, estamos em 26, portanto 25 anos já lá foram. Ou já foram, e por isso. E quando falamos em centralização dos direitos televisivos, é quando se diz que o futebol português vai dar uma maquia enorme.

0: por muito pouco tempo, eu pergunto, quer dizer, há alguém que não, evidentemente, entusiasta do Marítimo, entusiasta do Benfica, ou um grande entusiasta, enfim, do futebol nacional e que vê os jogos todos, queira ver um jogo que se, num relevado que vai estar, enfim, não vou dizer está impraticável, mas que está em péssimas condições. Quer dizer, eu acho isto intolerável, quer dizer, alguém tem que pôr cobre esta situação, quer dizer, desde logo a Liga, não é? Que eu creio que é a entidade responsável pela organização do campeonato, por isso a Liga de Clubes. Mas isto vai acontecer amanhã ao Benfica e já agora, e ao Marítimo, não é? Eu não ponho a questão apenas pelo lado do benfiquista, o Marítimo também joga. Independentemente de jogar em casa, vai debater-se também com esse problema. Mas, seja clube for, não pode jogar em tapetes como este que estamos a ver as imagens. Não pode. Primeira Liga não pode jogar. Eu até iria mais longe na primeira nem segunda, porque são profissionais. São ligas profissionais. Portanto, hoje paga-se bem, hoje os clubes têm ou dão condições. É porque há 20 anos, 30 ou 40, já os que era impensável, hoje já há de tudo. Hoje vendem-se jogadores por milhões, como se compram também por milhões. Quer dizer, e temos estádios como este. Quer dizer, eu não quero julgar as pessoas da Madeira. E, portanto, mas alguém tem que ser responsabilizado por isto. Quer dizer, não faz nenhum sentido disputar-se um jogo num tapete desta natureza.
1: Manuel, e quando a própria Liga classifica, no caso, este relevado, o estádio do Marítimo, como o segundo pior, isto é revelador do quê? É porque a própria Liga tem a noção de que o relevado não está nas melhores condições. Mas mesmo assim, há lá jogos.
2: O que é estranho é, se isto acontecesse no meio do inverno, eu acharia...
0: Não era normal, mas...
2: Pronto, podia acontecer, pode acontecer, não se consegue... O problema é que não estamos no inverno, não sei se... Já tentei saber, mas não tenho ainda resposta se o relevado tinha algum problema que tivesse. Pode ser uma coisa de últimos dias, pode ser...
3: Se acontece um vírus, uma coisa qualquer...
2: Pode ter coisas dessas.
4: De repente não é o caso, porque há vários meses que estão a tentar
2: não,
4: recuperar...
2: Portanto, não é o caso que é considerado o segundo pior, portanto, não é de agora.
0: Já agora qual é o pior? Peço desculpa, mas...
2: O Rio Ave parece, não é o pior.
1: E a informação que temos não, é que o Marítimo não treina neste relevado há já duas semanas, pelo menos, para não piorar ainda mais o estado do relevado.
2: É óbvio, tem que tomar essas providências... Tirando isso, a minha estranheza é essa, é que estamos, enfim, no meio ainda do verão, não houve propriamente grande chuva, não houve propriamente, portanto, ou há algum problema com a relva...
3: Que às vezes acontece.
2: Que às vezes acontece e são doenças também.
3: Para dar
2: também,
3: a volta é uma carga de trabalho.
2: Mas, se não, quer dizer, isto eu acho que há um princípio certo, é os clubes jogarem nas suas casas, não é? Isso é o Marítimo, o Nacional, de quem se fala tantas vezes.
4: Por causa do Leiria, e puxar o assunto.
2: E, portanto, esse é o normal, com as condições consideradas mínimas para que isso aconteça. Isso é aquilo que deve ser a competição, até em defesa da própria competição. Outra coisa são, de facto, coisas destas que não se percebem como é que acontecem. O Marítimo não treina, o Marítimo ainda lá recebeu o Moreirense.
3: Não, ganhou.
2: Não,
3: foi.
2: Académico
3: Viseu, não foi?
2: Já lá.
3: Ganhou 2-1.
4: Que é estas duas semanas.
2: E portanto, pois é, isso. E portanto.
4: Jogou em casa isto, e depois, quando vai jogar fora, as duas semanas tenta repousar.
2: Ficamos, obviamente, indignados, quer dizer, porque não é a melhor maneira de defender o campeonato e a competição e tudo mais. Há pouco que se possa fazer dentro desse princípio que cada clube deve jogar no seu relevado. E ninguém está livre de lhe acontecer coisas destas, não é?
1: Mas sendo uma situação que já se arrasta aqui há algum tempo, Miguel, tu consegues encontrar aqui uma explicação para
2: pior relevado, acho que é o dos

0: Pela da Amadora, parece que é.
1: Também, também foi o Sporting lá jogar.
2: Eu senti-me um bocadinho atingido.
1: Foi o Sporting para lá jogar.
2: Senti-me um bocadinho atingido.
1: Não, eu tinha
2: um
1: visto. Eu tinha visto.
2: E mais, faz hoje 8 dias, fui ver o Rio Ave Sporting e não me pareceu que no estádio. Portanto, é o da Amadora, já estive a confirmar. É o...
3: Muito bem, vamos agora mostrar a classificação dos relevados. Portanto, o último é precisamente o José Gomes, que é o do Estrela da Amadora. E depois o Marítimo surge ali antes. Portanto, são os dois piores relevados da Liga. Vamos continuar a discutir esta questão. É já a seguir ao intervalo. Até já.
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3: Estamos de regresso e o Futebol Clube do Porto acaba de confirmar a informação que já tínhamos avançado relativamente à situação clínica de Victor Froholt. O Futebol Clube do Porto confirma que o jogador sofreu uma contusão cerebral no decorrer do jogo no estádio do Dragão. Diz o Porto que Victor Froholt perdeu os sentidos, mas que recuperou a consciência ainda no relevado e foi transportado para o hospital, onde vai realizar os exames médicos. Já a acompanhar esta publicação do Porto na rede social X, está uma fotografia de Victor Froholt e termina ali com a frase: "Estamos todos contigo, Victor, e um coração azul." Victor Froholt, que já foi para o hospital, recordo a que foi um choque muito violento com Guilherme Liberato do Moreirense. Gerou-se uma situação de alguma apreensão no banco do Futebol Clube do Porto. A Bednarek foi o primeiro a ajudar o companheiro da equipa, virou de lado e depois foram vários os elementos, não só da equipa médica do Porto, mas também elementos dos bombeiros que prestaram assistência ao jogador ainda no relvado do estádio do Dragão. Foi criado depois também ali um cordão com vários jogadores do Porto, mas também do Moreirense e Victor Froholt, tal como confirma o Porto nesta publicação que faz na rede social X, recuperou os sentidos ainda no relvado do estádio do Dragão, saiu de maca e agora está a caminho do hospital para fazer exames médicos e nós também já temos uma equipa de reportagem a caminho do local para atualizarmos toda a informação. Agora retomamos a nossa conversa na Liga Douro. Antes de irmos para intervalo, estávamos aqui a falar na questão do relvado Miguel dos Barreiros, porque apresenta ali algumas falhas na relva. O relvado não está de todo nas melhores condições. Inclusive, há pouco já tivemos a oportunidade de ver a tal classificação que foi feita pela Liga Portugal e o relvado dos Barreiros é considerado o segundo pior relvado pela Liga, pior do que o relvado do Marítimo, só mesmo o do estádio a José Gomes, que é o relvado do Estrela da Amadora, mas depois há aqui todo um conjunto de situações, Miguel, que impossibilita, no fundo, que os jogos decorram noutros sítios, não é?
5: Bom, deixa-me explicar o seguinte, pá. Quando nós estamos a dizer que é o segundo pior, é o segundo pior dentro dos critérios corretos. Ok? Portanto, ou está licenciado ou não está licenciado. Se não cumprisse os critérios mínimos, claro, não estava licenciado. Claro. O facto de nós podemos dizer que é o segundo pior não significa que não cumpra os requisitos que se determinam. Portanto, partindo de, esse é, acho que é um pressuposto que é para não induzir em erro. O facto de ser o segundo pior não significa que seja suficientemente mau para ser chumbado. Se porventura queremos, e acho que isto depois é uma conversa bem mais longa do que aquela do tempo que vais dar de intervenção, porque isto leva à centralização, leva àquilo que leva, nomeadamente, o que é que os clubes mais pequenos que vão ganhar mais dinheiro têm que fazer com o dinheiro que vão gastar, porque, nomeadamente, e se hoje eu estava a dizer, hoje a Liga, acusando ou não acusando o TOC, até põe um pequeno artigo em que lhe chama complexo e obrigatório e que explica porque é que não é tão fácil chumbar a determinados estados e determinados relevados. Eu convido quem quiser a ler. Mas, resumindo e concluindo, esta que é a parte importante, isto, eles dizem qual é a solução. A Liga diz qual é a solução. E a solução diz que passa, do ponto de vista técnico, por montar relevados híbridos. Só que esses relevados são muito mais caros do que o relevado natural. E a segunda parte da tabela das equipas da Liga, da Primeira Liga, vivem, do ponto de vista financeiro, sendo situações delicadas, em que é difícil às administrações das SADs fazerem investimentos, nomeadamente, às vezes, em estádios que nem sequer são deles porque são do município. O município também não tem, às vezes, receita para poder fazer. Ora, quando andamos a falar em centralização, parte dos problemas que as pessoas pensam que é só para contratar jogadores, não pode ser. E este é o caderno de encargos que, nomeadamente, está aqui em questão. No dia que houver centralização, no dia que os clubes tiverem que eventualmente receber algum dinheiro superior àquilo que recebem agora, têm que fazer investimentos em determinadas infraestruturas, relvado, iluminação, e há pouco tempo vi o Paulo Catarra queixar-se, nomeadamente penso que era o Académico de Viseu Porto, porque estava a ser gravado em contraluz. Há um conjunto de questões técnicas que, para melhorar o espetáculo, seja ele ao longo, seja no nível do relevado, seja ao nível da iluminação para a transmissão televisiva para quem está em casa, ao nível do conforto para quem vai ao estádio, tudo isto tem a ver com o produto espetáculo de futebol. Por isso é que eu digo, é óbvio, não é fácil arranjar outro estádio licenciável na Ilha da Madeira, porque à partida será o do Nacional da Madeira, e o do Nacional, por critérios que nós andámos a conversar quando há no Voeiro, da maneira que o Nacional não quer jogar no Barreiros, o Marítimo não quer jogar na Chopana. Portanto, a logística não é fácil, e depois também não pegas na equipa da Madeira e vais jogar aos Açores, ao Santa Clara. Portanto, tudo isto é complicado, sendo que os critérios são aqueles. Querem ter um melhor produto. Tem que haver critérios diferentes. Para haver critérios diferentes, possivelmente tem que haver mais dinheiro. E neste momento há clubes e há municípios que não têm capacidade para fazer. E esse é o desafio que a Liga tem que encontrar, nomeadamente daqui, se não for antes, até 2028, quando houver a centralização.
3: Fernando, tu estavas aí muito atento a ouvir o Miguel relativamente a estas questões que aparentemente tornam isto mais difícil de se resolver, não é? A solução passaria pelos tais relvados híbridos, como, por exemplo, têm, com certeza, o Estádio da Luz, o Estádio do Dragão, o Estádio do José Alvalade,
0: é mais
3: do Sporting.
0: Caro, mas isso é caro.
3: Mas estamos a falar de três clubes, comparando com os restantes, sim, que têm outras receitas, é totalmente diferente.
0: Pois eu dou uma ideia que pode ser das multas que a Liga aplica aos jogadores, às claques e tudo, tirem algum dinheirinho e ajudem os clubes a pôr relevados em condições, que é muitos milhões, salvo erro, por ano, né? só em multas. Ajudem. Chegam ali e ajudem com tanto dinheiro. Faz os clubes, todos os jogos, é 50 mil, é 20 mil, é 30 mil, é 10 mil, é 15 mil, um jogador leva um amarelo, é não sei quanto.
5: Isto tudo somado não é 1 milhão ainda.
0: Está bem, mas ajudem. Faz ao fim do ano.
5: Não, fazer contas de cabeça.
0: Não, faz ao fim do ano.
5: Ainda vais uns 300 mil.
0: Estou a fazer isto ao fim. Eu posso estar enganado, eu salvo o erro, há 2 ou 3 anos, era uma média, não sei se isto é de 600 ou 500 e tal mil euros, dos grandes, dos três grandes só dos três grandes, cada um, só em multas. Posso estar errado, eu ouvi isto em qualquer lado.
4: Ao fim do ano,
0: se juntar esse dinheirinho todo, ajuda os clubes, olha, tem aqui.
4: São 34 jogos,
0: 200 mil euros.
4: A 10 mil euros.
0: Para vocês arranjarem o campo.
5: Não é para fácil, o que a Liga faz quando o dinheiro sobra no final do ano é diretamente apresentar as contas e cabe aos clubes de profissionais decidir o que é que fazem em relação ao dinheiro.
0: Peço que canalizem o dinheiro para arranjar os campos. E há aqui uma coisa que isso é verdade também. É inaceitável. É inaceitável. Há dois campos. Que é uma vergonha, que é o de Vila do Conde. Tu não conheces os jogadores. Tu não conheces os jogadores. Estás a ver o jogo, tu não conheces ver os jogadores. Não, não estou a dizer que o campo não tem condições, não é isso.
3: Estás a falar na questão da
0: questão da transmissão, tu não sabes quem é que tem a bola. O Palca está, falou aí bem. Nós estávamos aqui, lembras? Estávamos aqui a ver o Académico Viseu Porto. Tu não sabes quem é que tinha a bola. Tu não conheces os jogadores.
5: Estás a falar de Vila do Conde, estás a falar de Viseu.
0: Não estou a falar de Viseu, o do Rio Ave também é assim.
5: Okay,
0: tu não conheces, não sei, as câmaras estão neste lado de cá, é tão longe, tu não sabes quem é que tem a bola. Só quando aquilo baixa um bocadinho é que tu consegues conhecer os jogadores. Acontece muito isso ali.
4: No Rio Ave?
3: Não, o Académico, assim, agora o mais recente foi o Académico de Viseu.
0: Mas o Rio Ave tem as câmaras de salvo erro também neste lado. O João é capaz de saber, no lado da bancada central.
2: A única bancada.
0: Tu do lado de lá não sabes quem é que tem a bola. Se fiz os jogos, não sabes, não consegues saber. Vais conhecer.
4: Isso é a luz. A luz não é grande coisa.
0: Então arranjei a luz. façam qualquer coisa. Ou é a luz, ou é a relva.
5: Infraestruturas dos estádios, iluminação.
6: O Abate está a fazer uma série de melhorias na.
0: Pois, mas eu não estou. Eu estou a falar mais por aí da transmissão. Não estou a dizer que eu não tenho condições.
6: Marina aqui está a gastar
0: o jogo. A transmissão em si é uma lástima. Tu não consegues conhecer os jogadores. Conheces? Por exemplo, eu estou a ver um jogo, disse mais ou menos para as posições dos jogadores do Sporting ou do Porto. Agora, especificamente aquele que tem a bola, não consegues ver números, tu não consegues fazer nada. Agora, este relevado é uma vergonha. Acontece. Eu lembro-me, o ano passado, isto via muito, lembro-me do jogo Casa Pia, Futebol Clube do Porto. Uma lástima
6: foi no meio daquilo.
0: Recordo-me de um jogo há uns anos atrás, salvo erro, a primeira vez que o Sporting foi campeão, com o Ruben Amorim, Nacional da Madeira Sporting. Vocês se recordam disso?
6: Sim,
0: o Sporting jogou de branco, estavam todos pretos. Aquilo, a bola nem corria. Eles davam assim um toquezinho para o ar e chute para a frente. Acontece, é a vida.
3: Mas era isto também que dizia o Manuel na primeira intervenção, que é, se as condições fossem adversas, se por exemplo estivesse a chover muito, às vezes há situações que não se consegue controlar. Mas neste caso, aparentemente, não é isso. É uma situação que já se arrasta há algum tempo. Pois. Mas o Manuel concorda com o que estava a defender o Fernando. No fundo, juntar-se aqui uma quantidade de dinheiro e ajudar os clubes a meter os relevados em condições.
6: A questão não deve ter a ver com o dinheiro, não deve ser uma questão. Neste caso, próprio. Não deve ser uma questão de dinheiro, deve ter sido.
0: Mas
6: provavelmente o problema da relva que. Quer dizer, tu não podes também pegar uma coisa e meter um relvado novo. Quer dizer, poder podes.
5: Mas
6: aí precisas de dinheiro. Não sei se faz sentido.
0: E vai uma ajudazinha deles.
2: Deixa-me só recordar. Anos 80. Era secretário de Estado do Desporto Miranda Calha.
6: Era, sim, senhor.
2: Na altura em que foi decidido que
5: acabou
2: a primeira divisão, chamava-se assim na altura, hoje a primeira liga, só podia ser disputada em Campos Calçados. E colocou-se de facto esta questão, porque havia clubes, lembro do Rio Ave, por exemplo, do ginásio de Alcobaça, que tinha estado, e não só, e vários outros, tinham campos pelados. Bom, a verdade é que os campos foram relevados, quer dizer. Conseguiu-se isso. E repare-se, já passaram tantos anos, eu há pouco fiz referência. Estamos num novo século, mas um quarto deste novo século já passou. Estamos em 2026. Peço desculpa, quer dizer, quando se pede isto, pede aquilo, e bem, cada vez mais, para melhorar todo o edifício do futebol, é inadmissível que os jogos aconteçam em relevados deploráveis. Não pode ser.
3: Já agora...
2: Tem que haver vontade política para alterar esta situação.
3: Mas já agora, fazer aqui um apontamento, porque, Fernando, conseguimos encontrar aqui uma fotografia do tal jogo que te referias. Se calhar não é
0: a tua não fotografia. Não lembro mais do Nuno Santos, que estava completamente preto.
3: João Palhinha, completamente
0: estavam todos.
3: Sujo, não é?
0: Este jogo foi inacreditável. O Sporting venceu, ou 2-1. Foi
6: o Sporting ganhou.
0: Foi inacreditável este jogo. Como foi o outro? Também choveu muito. E há campos também não estão preparados para isso.
6: Foi escoamento. Um modo nesse Porto em que aquele jogador que foi do Marítimo, que era de fazer direito do Porto, não me lembro nem.
0: Eu lembro-me há uns anos. Estava eu no Bolonenses. E foi um jogo Bolonenses-Campo Maiorense. Ainda estava o Campo Maiorense na primeira divisão.
6: E o Bolonenses?
0: Hã?
6: E o Bolonenses?
0: E o Bolonenses também na primeira divisão. Nós começámos o jogo. Uma carga de água de tal maneira, o árbitro parou o jogo, mas eu nunca tinha visto uma coisa daquelas. Foi o jogo que eu apanhei mais água. Só que o campo do Bolonense, aquele, tinha um escoamento tão fantástico que, passado 20 minutos, não havia água nenhuma. Nenhuma. O que é que não fazem isso? Veja isso. Não, a Federação ganha tanto dinheiro. A Liga ganha tanto dinheiro. O Estado, como diz o João, também pode ajudar. Ajudem as pessoas a pôr as coisas em condições. Aqueles gravados, não é que estavas a dizer? Não, porquê?
5: Estou aqui a fazer aqui
0: contas. O dinheiro é para quê? É garanhia para outras coisas?
3: O Miguel está ali a fazer contas.
0: Não, podem ajudar, acho eu.
5: Estava aqui a encontrar aqui a área do Estádio dos Barreiros e quanto é que custa um relevado natural, um relevado híbrido ou manter. E estamos a falar da diferença de 200 a 300 ou 400 mil euros para um relevado natural e de 700 a 900 mil euros para um relevado híbrido de última geração só pelo aquilo que eu encontro. E com um contrato de manutenção fica um décimo disso. Às vezes não há capacidade, volto a dizer, nestes clubes em que todos os anos a linha vermelha e a linha verde das contas da sustentabilidade financeira têm que se andar a fazer engenharias. Eu percebo os administradores das SADs que têm que fazer estas contas. Claro. É porque onde é que tu vais encontrar 800 ou 900 mil euros para investires num relevado um relevado híbrido?
0: Okay? Daí as ajudas das instituições.
5: Mas não são...
0: Ajuda...
5: Mas a Federação já tem o seu pacote de ajuda em relação à questão. A Liga determina exatamente... Não pode, ou os clubes decidem, a Assembleia Geral, o que querem fazer.
0: Tem que decidir, okay. Para bem do futebol português.
5: O que eu quero dizer é que...
0: Não é só para a boca.
5: Ou seja, estamos a falar do Marítimo, estamos a falar de qualquer outro deste nível.
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3: Bom dia, são 5h45 da manhã, por isso vamos às principais notícias do dia. Vamos olhar para a manchete do Correio da Manhã e perceber quais é que são os temas em destaque. Justiça pede dados sobre montes de Luís Neves, o ministro da Administração Interna. As imagens provam que a propriedade da família do ministro em Odmira ainda não teve qualquer alteração. Tal como conseguimos ver na primeira página do Correio da Manhã, o tanque ainda é uma piscina. O Ministério Público quer saber tudo sobre as obras no imóvel do Alentejo. As informações já foram também requeridas ao município. O gasóleo e a gasolina têm agora uma subida brutal. Vemos grande destaque para o desporto. O líder está imparável. O Futebol Clube do Porto venceu ontem por 2-1 frente ao Moreirense. Vemos ainda Marco Silva preparado para lutar por todos os objetivos. Hoje também há jogo Marítimo-Benfica às 6 horas. Pode e deve acompanhar o acompanhamento ao segundo, o relato grátis e sem paragens aqui na CMTV. Logo a seguir à Sporting Nacional, às 8h30, Rui Borges diz que tem plantel para ser campeão. Destaca ainda no Correio da Manhã para a TAP, empresa avaliada abaixo do investimento do Estado. Mais de 2 mil milhões voam da TAP. Vemos ainda acidente na estrada, pai de menina morta revoltado, uma menina que foi atropelada numa passadeira em Albufeira. A família pede agora justiça já no Hospital Dona Estefânia. Demissões em série dos chefes deste hospital, acima da União, da média da União Europeia. Portugal tem mais obesidade. Vemos ainda, por último, tem também Matilde Rimão assume paixão por Pedro Teixeira. Hoje grátis a mudança na vida de João Palhinha. São estes e outros temas que estão em destaque no seu Correio da Manhã. Já sabe, é o jornal preferido dos portugueses, já está nas bancas, não pode perder. Mas vamos olhar rapidamente também para o jornal Record, que já chegou às suas bancas sem desculpas. É a notícia que faz a manchete. Sporting e Benfica dizem ter as armas para vencer o título. Rui Borges diz que o plantel dá garantias de ser campeão. João Simões volta na próxima semana. Já Marco Silva diz que estão preparados para lutar pelo campeonato. Destaque também para a reviravolta que mantém do Dragão 100% vitorioso, 2-1 frente ao Moreirense. Destaque também para o jogador do Futebol Clube do Porto, o nórdico, que perdeu os sentidos, foi por isso hospitalizado. Vamos ter reportagem em direto com todos os detalhes também aqui na CMTV. São estes e outros temas que estão em destaque no Record, também no Correio da Manhã. Já sabe, já estão nas bancas, não pode perder. Agora o Investigação C.
12: Olhamos neste Investigação CM para os casos de sucesso, alunos brilhantes e de excelência que se destacam por médias altas de 19 e 20 valores. São o orgulho dos pais, impressionam pela inteligência e dedicação. Mas vamos a exemplos. Miguel Miranda, de Campo Maior, e Afonso Pires, de Elvas, são dois casos de sucesso no Alentejo. Com médias a rondar os 19 valores, estes dois jovens puderam escolher o curso e a universidade dos seus sonhos. Miguel será aluno de Engenharia Aeroespacial no Instituto Superior Técnico e Afonso entrou no ISEG, no curso de Matemática Aplicada à Economia e Gestão.
13: Base no estudo e também no meu tempo livre, saber gerir as coisas, ter a minha vida social, que é muito importante, não só para o meu bem-estar, mas como também ajuda uma pessoa a focar-se mais, a ter a cabeça limpa para conseguir focar no estudo. E é isso, é saber gerir, viver tanto a minha parte social como a minha parte académica e os resultados falam por si.
14: Não há nenhuma fórmula mágica, não há nenhum segredo, acho que isso tem a ver com o esforço que nós temos que fazer, a estudar, não é? Mas que depende de cada pessoa. Acho que cada um de nós tem a sua maneira própria de alcançar os melhores resultados e o que nós temos que fazer é alcançar essa maneira própria e estudar de forma incisiva. Não é estudar horas e horas a fio, nem fazer noitadas, nem estudar demais, é estudar o necessário, de maneira incisiva, estudar aquilo que é mesmo preciso e mantendo sempre uma vida social e uma vida à parte disso, porque é muito importante para estarmos bem e para não ser sempre só estudar.
15: Miguel e Afonso são dois jovens alentejanos, partilham a mesma origem geográfica e muito mais. Ambos são alunos brilhantes que, graças às suas classificações de excelência, conquistaram o poder de escolher não só o curso, mas também a universidade dos seus sonhos. Afonso, de 18 anos, é natural de Elvas e terminou o 12º ano com uma impressionante média de 19,4 valores. O seu próximo passo será em Lisboa, como aluno do curso de Matemática Aplicada à Economia e Gestão no ISEG.
14: Por um lado, porque gosto de matemática, também gosto um pouco da parte da comunicação, então pensei mais numa área que, tendo matemática, não fosse uma área completamente fechada sem comunicação, como são algumas engenharias, não é? Porque no meu caso gosto mais de uma profissão que me permita essa parte mais do português, da comunicação, enfim, penso que foi um bocado esse raciocínio. E também por ter algum interesse pela parte da economia. Claro, eu sempre tive uma grande indecisão, demorei muito tempo a chegar a uma conclusão sobre o curso que queria seguir. Acabei por optar por este, mas se me enganar, todos nós nos podemos enganar e cometer erros, é preciso termos sempre em conta que podemos voltar atrás e, portanto, não é nenhum drama.
15: Miguel é de Campo Maior, tem também 18 anos e uma média de 19 valores que lhe permitiu entrar no curso de Engenharia Aeroespacial no Instituto Superior Técnico, também em Lisboa.
13: Está um bocadinho associada à minha infância, sempre gostei muito de aviões, sempre gostei muito de tudo o que está relacionado a voar, então acho que foi daí que surgiu essa ideia. Eu já vi que a Engenharia Aeroespacial tem um grande leque de saídas. Uma que me deixa muito interessante é, já vi que tem saídas para a indústria automóvel, para a Fórmula 1, por exemplo. Acho que isso seria um trabalho muito interessante. Agora é esperar para ver. Sempre fui daquelas pessoas que se preocupava muito com as minhas obrigações, então os meus pais nunca me disseram para estudar. Eu sempre fiz as minhas coisas à parte, sempre fui sair com os meus amigos e sempre tive o meu tempo, tanto a jogar na consola ou a falar com amigos, mas sempre que sabia que tinha que estudar, tipo, sentia-me obrigado a fazer aquilo, então nunca tive essa pressão por parte dos meus pais, sempre foi iniciativa própria.
16: O Miguel sempre foi um menino que teve boas notas e onde se punha sobressaía sempre, desde pequenino. Era um miúdo que tinha facilidade em aprender, desde muito cedo. Mas é óbvio que tudo só se consegue quando há muito trabalho. Eu sempre fui uma mãe que nunca andou muito em cima dele, porque nós chocamos um bocadinho. E então eu sempre lhe dizia: filha, a vida é tua. O que tu fizeres agora é aquilo que tu vais ter no futuro. Portanto, ou trabalhas e consegues aquilo que tu queres, se não trabalhares não vais conseguir chegar onde tu queres.
13: Acho que o mais difícil foi mesmo gerir as coisas, porque eu sou uma pessoa que gosta muito de praticar desporto, então foi saber conjugar as minhas horas de treinos de ténis ou de ir ao ginásio com o estudo ou com a minha parte social ou com a própria escola. Então foi um bocado isso. Sempre tive assim um... Nestes últimos dias sempre tive assim um horário muito preenchido, mas consegui fazer tudo o que queria, então acho que consegui conjugar bem as coisas.
15: A nota final foi a recompensa que fez por merecer. Assim foi também com Afonso, que quando se apercebeu, já estava no topo dos melhores alunos da escola secundária Dom Sancho II de Elvas.
14: Eu quando cheguei aqui ao secundário e durante muito tempo nunca me passou pela cabeça que acabasse com esta média. As coisas foram-se dando, fui conseguindo bons resultados e sempre me esforcei. Eu sou um pouco perfeccionista a estudar, tento sempre estudar tudo ao pormenor e acabei por conseguir este resultado. E se me dissessem há um ano ou há dois anos atrás que ia acabar o secundário com esta média, eu não acreditaria. Ficaria espantado.
17: Nunca foi preciso andar em cima dele para ele estudar. Ele sempre

0: bons resultados globais. Não foi preciso nada disso, foi sempre uma situação que aconteceu de forma muito natural.
1: Em ambos os casos, os sinais de um talento fora de série surgiram cedo. Os pais perceberam logo, nos primeiros anos da infância, que os filhos tinham um potencial extraordinário e que o seu percurso escolar iria muito além da média.
2: Eu acho que em termos de inteligência, ele tem lá tudo o que é preciso e aprende muito rápido. Ele é um miúdo que, no instante, aprende. Eu lembro-me de uma educadora, quando ele entrou no centro educativo, com os seus 3 anos, estarem-lhe a ensinar a começar a escrever. E a educadora dizer-me assim: é que ele, quando já sabe, já não quer aprender outra vez. Ele diz logo: é isso, já sei, quero uma nova. Está sempre a pedir coisas novas. Porque ele, no instante, tinha uma capacidade de aprender muito rápido. E mesmo quando ele estuda, não estuda tantas horas, efetivamente, porque ele tem uma capacidade de raciocínio muito, muito forte. Sai-se aqui ao pai. Nessa parte, a mãe sempre foi mais estudiosa.
0: O Afonso sempre conseguiu estes resultados de uma forma muito, para mim, muito natural, sem ser preciso um acompanhamento, uma pressão muito, muito grande da nossa parte.
1: Quando o normal é ter boas notas, o sucesso passa a ser uma obrigação e a pressão para manter o nível aumenta.
3: Acho que se lida normalmente. Acho que de início tentei, mas não, no início acho que não sentia uma pressão assim tão grande. Claro, nós depois, quando começamos a tirar notas mais altas, começamos a ter a pressão de manter as notas. Isso todos acabamos por ter a certa altura, mas acho que se lida normalmente. É preciso ter calma e não entrar em stress, claro.
4: Por isso. Acho que há um bocado essa pressão que vem com o título, isso de uma pessoa sempre ouvir que é bom aluno, tem boas notas, vai conseguir. Acho que sempre tem assim um bocadinho essa pressão em cima, essa necessidade de conseguir alcançar o objetivo e as expectativas que todos têm. Acho que isso sim é também um ponto forte e uma das maiores dificuldades que por acaso tive nesta jornada, mas acho que dá para conseguir lidar. A minha vida toda sempre me disseram: ah, tu tens boas notas, não te preocupes com isso e tal. Mas não vê essa pressão nos bastidores, mas acho que passado um tempo uma pessoa consegue aprender a lidar um bocado.
1: Ambos sempre tiveram e continuarão a ter a liberdade necessária para fazer as suas escolhas. As famílias garantem um apoio incondicional, mas deixam nas mãos dos jovens a decisão sobre o futuro profissional.
5: A gente pensa sempre o melhor para os filhos, mas o que vai na cabeça dele tem que ser uma coisa, desde que ele goste. Tá.
2: Tem que ser aquilo que ele gosta. Ele gosta da parte da Fórmula 1, gosta da parte dos aviões, mas para mim já é um orgulho ele ser engenheiro. E seguir as pesadas, quer da mãe, quer do pai. Portanto, acho que já é muito bom.
0: Confio plenamente naquilo que ele quer para a vida dele. Aliás, nós até lhe dizemos que se realmente não for exatamente este curso que ele... porque ele agora é que vai perceber o que realmente é o curso e as saídas que vai ter, não é? Porque o Afonso sempre foi muito polifacetado. Ele é bom em matemática, é bom em português, é bom em fisicoquímica, é bom também na parte das artes, está muito ligado ao teatro. E, portanto, foi muito difícil esta decisão dele enverdar por matemática aplicada à economia e gestão. Mas ele agora vai ter que perceber se realmente é isto que ele gosta. O que eu espero é que ele realmente escolha uma coisa que ele se sinta realizado e que uma coisa que ele goste de fazer em termos profissionais um dia mais tarde. Não há nenhuma exigência da nossa parte, não há nenhuma... A expectativa é muita, mas ele é que tem que decidir realmente esta orientação.
1: Para já vai começar uma nova etapa, uma nova cidade, uma nova realidade.
3: Para nós aqui, por exemplo, de cidades mais no interior, como Elvas, ir para a universidade significa muitas vezes mudar de cidade e obviamente não é fácil, é toda uma adaptação que tem que ser feita, mas pronto, temos que fazer isso, temos que fazer um esforço para seguir o curso que pretendemos e concretizar os nossos objetivos. É um ambiente completamente diferente, uma dinâmica que é muito diferente daquilo a que nós estamos habituados aqui em Elvas.

0: Portanto, custa um pouco a adaptação, mas é um esforço que temos que fazer.
1: Portugal é uma prioridade, mas para Miguel, o estrangeiro pode ser opção.
2: Acho que, se calhar, Portugal, eu gostava de Portugal porque não tenho família, né? Mas se necessitar, acho que o estrangeiro é uma opção e acho que também tem saídas mais oportunas e acho que o futuro, se calhar, é melhor ir para o estrangeiro.
1: Para a direção da escola de Campo Maior, o resultado do Miguel é motivo de orgulho, mas reflete também a consistência do trabalho desenvolvido nos últimos anos.
3: É, obviamente que é um orgulho e é o ilustrar de uma situação que felizmente não é única nem virgem neste agrupamento. Eu costumo dizer que todos os anos deste agrupamento saem alunos para os melhores cursos do país e felizmente continuamos a ter esse sucesso e a dar cartas. E toda a gente pode comprovar daquilo que é a qualidade do ensino no interior e felizmente estes miúdos que saem daqui, muitos deles ainda foram meus alunos e o caso do Miguel é claramente um exemplo disso, vão realmente dar cartas para esse país fora, vão ser excelentes profissionais nas áreas que escolheram e acima de tudo vão ser felizes. E é isso que nós procuramos também juntar, é que eles sejam felizes.
1: Miguel e Afonso são, acima de tudo, dois jovens cheios de sonhos, ambições e certezas, mas que partilham também as dúvidas naturais da idade. Longe de serem um obstáculo, essas incertezas são o motor do desafio que se segue, a busca pelas respostas numa nova etapa da vida. O caminho far-se-á longe da terra natal e do aconchego da família, mas ninguém duvida de que cada passo valerá a pena.
2: Espero continuar a ter bons resultados, se não conseguir obter assim notas muito elevadas também não vou levar abaixo, acho que é seguir em frente e dar o melhor, que é o mais importante.
0: Dizer às pessoas que se esforcem, que procurem sempre alcançar os vossos objetivos, os cursos que pretendem, nunca desistam, há sempre uma segunda hipótese, há sempre uma segunda fase, há sempre o próximo ano, podem concorrer outra vez e portanto a mensagem se calhar que deixaria é persistência. É preciso ter persistência, é preciso procurarmos concretizar os nossos sonhos.
4: A escola secundária Alves Martins, em Viseu, conseguiu ter 32 alunos colocados em medicina no concurso nacional de acesso ao ensino superior. E a este juntam-se ainda mais 6 em engenharia aeroespacial.
5: Chamamos-lhes alunos de excelência, jovens que fizeram dos melhores resultados uma constante e que chegam ao fim do secundário com médias capazes de abrir as portas dos cursos mais exigentes do país. Por detrás das notas estão anos de dedicação, muitas horas de estudo e uma exigência que começou muito antes da chegada à universidade.
6: Acho que uma das principais coisas é saber gerir o nosso tempo. Há tempo para tudo e temos de focar-nos no estudo também e o sucesso depois virá.
7: Terminar o ensino secundário com 20, portanto ter 20 a todas as disciplinas, está ao alcance de poucos?
6: Eu não diria de poucos. Tenho alguns colegas também com resultados semelhantes e diria que é uma questão de saber gerir o tempo e focar-nos no estudo.
5: Aos 17 anos, Martim Carvalho é um aluno brilhante. Os resultados mostram-no, mas estão longe de contar a história toda. Entre o estudo e as exigências da escola, encontra tempo para tocar violoncelo e para outra das grandes paixões, o futsal. Uma rotina preenchida, onde os livros dividem espaço com a música e o desporto, e que prova também que alcançar a excelência não tem necessariamente de significar abdicar daquilo de que mais se gosta. Ainda assim, quando lhe perguntamos pelo brilhantismo, Martim prefere desvalorizar os números e falar do caminho.
6: Eu diria um brilhante, eu diria que é tudo à base da dedicação, do esforço e da motivação. Eu sempre tive muitas atividades, sempre tive desporto, música e diria que se trata de gerir todos os compromissos. Há tempo para estudar, mas também há tempo para lazer e para outras coisas.
5: foi entre as salas e os corredores da Escola Secundária Alves Martins em Viseu que se construiu grande parte do caminho. Anos de aprendizagem, testes, escolhas e objetivos cada vez mais ambiciosos. Aqui, o conhecimento foi crescendo ao mesmo ritmo que os sonhos. E agora, terminado o ensino secundário, chega o momento de colher os resultados. O mérito escreve-se nas pautas, mas também se percebe fora delas. São jovens com interesses, rotinas e sonhos diferentes, unidos por resultados que os colocam entre os melhores. Para muitos deles, fecham-se as portas da escola onde passaram os últimos anos, mas abrem-se outras. As das universidades e dos cursos que escolheram para começar a construir o futuro.
6: Eu fui muito bem acolhido nesta escola, entrei no 10º ano, tanto pelos meus colegas como pelos professores, e diria que também me ajudaram, foram também peças principais para que eu pudesse atingir o sucesso.
8: O segredo são os alunos que temos, e seguramente, contudo, portanto, ninguém faz as coisas sozinho, e os alunos contam com a ajuda dos professores, de toda a comunidade educativa, e é sempre um esforço coletivo, nunca é um esforço individual, mas a qualidade dos alunos, essa sem dúvida nenhuma, faz a diferença.
5: A Escola Secundária Alves Martins conseguiu ter 32 alunos colocados em Medicina no Concurso Nacional de Acesso ao Ensino Superior. A estes, juntam-se ainda mais 6 colocados em Engenharia Aeroespacial. Ainda agora terminaram o ensino secundário, mas os objetivos já estão bem definidos. Querem aprender, superar novos desafios e transformar os bons resultados de hoje em conquistas no futuro. Pela frente, têm muitos anos de estudo e um caminho que está apenas a começar.
8: Eles escolhem outros percursos e conseguiram, para ter uma ideia, cerca de 82% a 83% dos alunos aqui da escola entraram na primeira e na segunda, portanto, opção em termos de curso.
5: Medicina, engenharia ou qualquer outra área são agora novos pontos de partida para jovens que aprenderam cedo a estabelecer metas e a trabalhar para as alcançar. Porque as notas podem abrir as primeiras portas, mas serão as escolhas, a ambição e aquilo que fizeram com as oportunidades que vão determinar o percurso. Os alunos brilhantes de hoje querem ser os profissionais de sucesso de amanhã. E se até aqui o caminho foi feito de metas académicas, a partir de agora os objetivos ganham outra dimensão. Entrar na universidade é apenas o primeiro passo de um percurso que será longo e exigente, mas que estes jovens começam com a mesma determinação que os trouxe até aqui. Há sonhos que nasceram ainda em criança, outros que foram ganhando forma à medida que descobriram aquilo que realmente os apaixonava. Agora, deixam de ser apenas ideias sobre aquilo que gostariam de fazer um dia e começam finalmente a transformar-se em escolhas para a vida.
6: Estive pronto, concluir o curso de medicina, tirar a especialidade e depois estou a pensar se fico em Portugal ou se vou para o estrangeiro. Eu escolhi a medicina porque tenho uma forte ligação à saúde na minha família e é um curso que me cativa muito e escolhi na Universidade de Aveiro.
5: Durante anos, a escola foi quase uma segunda casa. Foi aqui que passaram grande parte dos dias, cresceram, aprenderam e começaram a perceber até onde poderiam chegar. Mas nenhum percurso se constrói sozinho.
6: Eu adorei o meu percurso aqui nesta escola, sempre fui muito acolhido muito bem acolhido pelos professores, pelas minhas turmas, pelos meus colegas, que me ajudaram a ter este sucesso.
5: Professores, funcionários e colegas formam uma comunidade que acompanha cada conquista, ajuda a ultrapassar dificuldades e acaba também por deixar marcas no caminho de cada estudante. Agora, preparam-se para

0: trocar os corredores pelas universidades e começar uma nova etapa. Um dia, quando olharem para trás e recordarem o caminho percorrido, será talvez aqui que vão encontrar o início de muitos dos sonhos que, entretanto, se tornaram realidade.
1: Com uma média de 20 valores, Constança Lobo está entre os 5 alunos com melhores notas a ingressar na Universidade do Porto. A aluna residente em Gondomar entrou no curso de Engenharia e Gestão Industrial. A Investigação CM revela que o segredo para o sucesso é saber delinear prioridades e não abdicar da vida pessoal.
2: Orgulhoso. Obviamente, senti-me muito feliz, senti que todo o trabalho e esforço que eu tive ao longo, não só do secundário, mas de todo o meu percurso académico, que valeu a pena, mesmo que não fosse 20, porque não é o facto de ser 20 que conta, mas aconteceu, foi uma nota que aconteceu, não era o meu objetivo primordial, fiquei feliz por ter acontecido.
0: Um resultado de excelência. Constança Lobo, de 18 anos, está entre os 5 estudantes com melhores notas que ingressaram na Universidade do Porto. A jovem, residente em Gondomar, entrou no curso de Engenharia e Gestão Industrial com uma média de 20 valores. A Investigação CM revela a fórmula para o sucesso.
2: Para mim, o segredo sempre foi saber conciliar bem a vida pessoal com o estudo. Nunca abdicar do tempo em família, do tempo em amigos, de saídas pelo estudo, a não ser que seja realmente necessário. Nunca no meu caso senti que fosse necessário, porque eu acho que é esse equilíbrio que depois dá fruto a bons resultados.
0: Ainda antes de pensar na área da engenharia, a jovem já nutria um gosto especial pela matemática. Ainda enquanto aluna do ensino secundário no Colégio Luso-Francês, escolheu a área de Ciências e Tecnologias.
2: Sempre gostei, a minha disciplina preferida sempre foi matemática. E por isso diria desde o terceiro ciclo, sabia o curso que queria seguir, sabia que queria seguir Ciências. Por isso diria desde aí. Agora, qual das engenharias foi mais recente?
0: Uma decisão recente que só foi tomada já após ter conhecimento dos resultados nos exames nacionais.
2: Estava muito indecisa e passei o meu 12º ano indecisa e, para ser franca, evitava a pensar sobre o assunto. Foi só depois dos exames nacionais é que realmente sentei-me para pensar e falei com algumas pessoas que frequentaram o curso e acabei por optar por Engenharia de Gestão Industrial. E a minha segunda opção era Engenharia Mecânica, também na FEUP. Eu sabia que, em princípio, entrava na primeira, mas sim, estava indecisa entre Gestão Industrial e Mecânica e acabei por escolher Engenharia de Gestão Industrial porque eu acho que é mais abrangente, no sentido em que conjuga duas áreas que a mim me interessam muito.
0: Ingressar na Faculdade de Engenharia da Universidade do Porto significa seguir os passos do pai, que frequentou a mesma instituição, mas um curso diferente.
2: Na minha família, o meu pai tirou Engenharia Civil, também na FEUP, e sempre me falou muito bem da faculdade. E também ele motivava o meu gosto pela matemática e pela física. Na altura, também no terceiro ciclo, ele dizia que este curso em específico, Engenharia de Gestão Industrial, se ele não tivesse tirado Engenharia Civil, que era um curso que lhe intrigava bastante, que se ele fosse agora para a faculdade, que se calhar ponderava tirar este curso. A minha irmã mais velha seguiu os passos da minha mãe. Foi para a área da saúde, tirou nutrição. E eu agora estou a seguir mais os passos do meu pai, apesar de não ser o mesmo curso, é a mesma faculdade.
0: Um motivo de orgulho para uma jovem que não esquece os anos de trabalho ao longo do percurso académico.
2: Fiquei relaxada nas colocações porque já sabia que em princípio entrava e não só para mim, também fiquei muito feliz por ver o orgulho da minha família, dos meus amigos, por

0: por ter alcançado um resultado tão bom.
1: Constança estudou desde o 5º ano no Colégio Luso-Francês. Procurou desde cedo criar hábitos de estudo. Ao Investigação CM, garante que a boa relação com os professores também contribuiu para os resultados.
0: Ao longo de todo o meu percurso académico, e mesmo desde a primária, tive professores excelentes, muito prestáveis e que sempre me motivaram o meu gosto pelo estudo e pelas disciplinas que eles lecionavam, sim.
1: E a média de 20 valores alcançada por Constança é motivo de orgulho para o colégio que a viu crescer.
2: Com muita alegria para nós ver um dos nossos alunos ter estes resultados é a satisfação, principalmente porque partilhamos com eles a alegria que também eles têm por ter alcançado esse objetivo. Claro, como instituição educativa, para nós é um sinal, o caso da Constança e também muitos outros alunos ao longo deste ano, como nos anos anteriores, é sempre para nós um sinal de que estamos a fazer as coisas bem. Uma das grandes virtudes de uma casa como o Colégio Luso-Francês é a estabilidade do seu corpo docente, a estabilidade do seu projeto educativo. Somos uma instituição com 90 anos, isso para nós não é um peso, mas é um currículo.
1: Para o diretor Fernando Mota, os resultados obtidos por Constança são também um sinal de missão cumprida para o corpo docente.
2: Os resultados da Constança também são o resultado de um corpo docente muito empenhado, com níveis de absentismo baixíssimos, com níveis de dedicação para lá dos seus horários enorme e que nos dá um grande orgulho.
1: Atualmente, mais de 60% dos alunos do Colégio Luso-Francês entram na primeira opção de curso no ensino superior.
2: Somos uma comunidade educativa de 1.200 alunos e, portanto, temos aqui alunos muitíssimo bons, como a Constança, mas temos alunos com as suas dificuldades e também é com uma alegria enorme que os vemos nesta altura a conseguir entrar na universidade, geralmente nas primeiras opções. Mais de 60% dos alunos do colégio entram na primeira opção, muito mais de 2/3 entra na Universidade do Porto, que é uma universidade sempre mais difícil de entrar.
1: Terminado o percurso no colégio, Constança Lobo olha já para o futuro. Não esconde o medo de ingressar no ensino superior, mas afirma estar preparada para os novos desafios.
0: Acho que vou encontrar um ambiente completamente diferente, uma realidade completamente diferente daquela que eu alguma vez conheci. O que assusta, por um lado, mas por outro, entusiasma-me, porque é sempre um novo desafio, uma nova forma de eu me superar a mim mesma. Vou encontrar pessoas novas, novos desafios, um nível de exigência muito mais elevado, ter contacto com situações que se aproximem mais a uma realidade profissional, algo que o secundário, apesar de me ter dado uma boa formação e uma base sólida, não tive a oportunidade de ter tido isso.
1: Uma mente brilhante que agora começa uma nova etapa na Universidade do Porto.
0: Todo o trabalho e esforço que eu tive ao longo destes anos serviu para traduziu-se neste resultado e por isso sim, foi um sentimento de missão cumprida.
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5: Bom dia, são quase 6h20 da manhã e por isso vamos olhar para as principais notícias do dia. Começamos pela manchete do Correio da Manhã. Justiça pede dados sobre o monte de Luís Neves. O Ministério Público quer saber tudo sobre as obras no imóvel do Alentejo. As imagens do Correio da Manhã e da CMTV provam que a propriedade da família do ministro em Odmira ainda não teve qualquer alteração. O tanque ainda é uma piscina. Vemos ainda destaque para a TAP, empresa avaliada abaixo do investimento do Estado. Mais de 2 mil milhões voam da TAP. Destaque também para um acidente na estrada. Pai de menino

0: Ina, que foi atropelada mortalmente, está revoltado. A família pede justiça. Vemos ainda o Hospital Dona Estefânia, demissões em série dos chefes. Depois, o futebol marítimo Benfica é às 18h. Marco Silva está preparado para lutar por todos os objetivos. É um jogo que pode e deve acompanhar ao segundo o relato aqui na CMTV. Logo de seguida, há Sporting, às 20h30. Rui Borges diz que tem plantel para ser campeão. Sporting Nacional, às 20h30, como dizia. Depois, o futebol Clube do Porto, que venceu o Moreirense por 2-1. O líder está imparável. É também uma das notícias em destaque. Froholt saiu do relevado de Maca. Vemos também grande destaque para Matilde Reimão, assume paixão por Pedro Teixeira. Depois, gasóleo e gasolina com subida brutal. É também um dos temas em destaque. São estes e outros temas que estão em destaque no seu Correio da Manhã. Já sabe, é o jornal preferido dos portugueses. Já está nas bancas. Não pode perder. Agora vamos ver o Investigação CM.
1: São cerca de 100 as pessoas lesadas com a compra de viagens numa agência de Almada ao longo dos últimos 2 anos. Grupos de famílias e amigos oriundos de norte a sul do país que planearam ir de férias para destinos de sonho e entregaram avultadas quantias em dinheiro. Mas as viagens nunca aconteceram e os lesados estão desesperados e com elevados prejuízos.
2: Ficamos com um prejuízo de cerca de 24 mil euros, porque toda a gente fez os pagamentos até ao fim.
3: Houve gente que já tinha sido burlada o ano passado, concluindo, ele continuou a vender viagens com o intuito de roubar as pessoas.
4: Fui à GNR da Popa, fiz queixa, já está em tribunal, porque estou sem 7.680 euros.
5: São vários os grupos de famílias e de amigos lesados com o esquema de aquisição de viagens. Até ao momento, contabilizam cerca de 100 vítimas que compraram férias em destinos do sonho, mas que ficaram em terra. Investiram centenas de milhares de euros, mas nem o voo foi agendado, nem o hotel. Foi tudo tratado na agência Horizonte Fácil, localizada em Almada.
2: Fomos efetuando os pagamentos conforme que sempre fazíamos, como sempre combinado, até que a data da viagem vai se aproximando e nunca nos chegou qualquer documentação. Na própria semana da viagem, começamos a achar que algo de estranho se passava. É que começamos a insistir para nos mandar os documentos dos hotéis, os voos dos aviões, e nada apareceu.
4: Nós íamos viajar no sábado, eu não tinha bilhetes. Começámos a estranhar realmente não termos os documentos, já tínhamos tudo pago. Entretanto, nós começámos a entrar em contato com ele, ele começou a dizer que a Cláudia que estava em falta, mas que ia ligar com a Cláudia. Inclusive, na quinta-feira, disse-me que foi a Lisboa até com ela para ver o que se passava. O que é certo é que bilhetes nada. Na sexta-feira, já vésperas de viajar, ele disse ao meu marido que a única forma que nós tínhamos de viajar era pagar novamente. Ele tratava das viagens e nós pagávamos novamente as férias.
2: Chegou um ponto que tive eu próprio que contactar os serviços centrais da Ibéria, porque era uma das companhias pela qual íamos viajar, e confirmaram que não havia reservas nenhumas.
3: É frustrante ir ficar sem férias, então pessoas que trabalham o ano inteiro para ter uma semana de férias e de repente chega. Nós por acaso conseguimos resolver, porque a própria Soltur foi, nós ligámos bastantes vezes, eles sempre disseram que não falavam com o consumidor, porque o cliente deles era a agência, mas eu insisti tanto que eles perceberam que o desespero era imenso, primeiro porque nós queremos ir viajar e queremos perceber o dinheiro, porque a nossa ideia é, será que ela pagou este dinheiro de sinalização? E só tínhamos que pôr o restante, mas não, o dinheiro nunca chegou à Soltur.
4: Pronto, e ele é muito mentiroso, mete muitas mentiras, tenho muitas mensagens a pedir-lhe o dinheiro, já fui à casa dos pais dele, que sei que ele mora lá, e ele está sempre a mentir, mente, hoje conta uma história, depois conta outra, e já estamos sem o dinheiro até hoje.
2: O dinheiro custa-nos a ganhar a todos, não é? E para além do desconforto que isto provocou, como disse anteriormente, em termos de gestão de agendas, gestão de filhos, de escolas, etc., não é só aqui o dinheiro que está em questão, mas todo o processo que decorreu desde o início das marcações das viagens.
5: Há vítimas de norte a sul do país. Há lesados dos concelhos de Faf, Amarante, Porto, Póvoa de Varzim, Marco de Canaveses e Almada. Foram todos enganados. No caso de José Castro, o grupo de 8 pessoas perdeu cerca de 24 mil euros no

0: Uma viagem a Guatemala e Belize na Páscoa de 2025.
1: Dois dias antes da viagem, que não aconteceu, no meu caso concreto, fiz o último pagamento da última tranche, de cerca de 2 mil euros, e no dia seguinte continuávamos sem documentação. Estávamos a menos de 24 horas da viagem, continuava sem aparecer qualquer documento. Insistimos com o Sr. Paulo e com a Sra. Cláudia, que é a proprietária da agência Horizonte Fácil em Almada, e nada continuava por aparecer. Eu pedi imediatamente o meu dinheiro de volta, nomeadamente esta última tranche que tinha feito a transferência no dia anterior, e até hoje nem esse dinheiro chegou novamente a nós. Neste caso desta viagem, no nosso grupo, ficamos com um prejuízo de cerca de 24 mil euros, porque toda a gente fez os pagamentos até ao fim e, como disse, até hoje nunca mais tivemos feedback nesse sentido, nem do Sr. Paulo, nem da Sra. Cláudia.
0: Marlene Silva ia fazer uma viagem num grupo de 6 pessoas para Palma de Maiorca e perdeu o valor do sinal de 1.860 euros.
2: Várias pessoas me tinham dito que ele andava a burlar gente, que andava a ficar mesmo com dinheiro de clientes, mas realmente o Paulo sempre nos apresentou bons valores, e quando soubemos que ele foi para uma agência em Lisboa e ele continuava-nos a apresentar valores bastante apelativos, e acabámos por continuar a comprar com ele. Mas realmente perdemos os 1.800 euros de sinalização dados em novembro.
0: Também Alice Freitas iria viajar para Cabo Verde em setembro de 2025 num grupo de 6 pessoas do Marco de Canaveses e da Póvoa de Varzim. Perderam 7.680 euros e Alice pagou a mesma viagem duas vezes.
3: Como a Cláudia, pelos vistos, não tratou de nada que estava no Dubai.
4: Por isso é que ele lhe pediu.
3: Ora, pois claro, ele disse, para você viajar, a única forma é pagar outra vez.
4: Então basicamente pagou a mesma viagem duas vezes.
3: Isso certo.
4: A mesma viagem.
3: Isso certo.
4: Duas vezes.
3: Pronto, foi isso. Nós pensámos, vamos pagar a viagem, que ele garantiu-me, quando eu regressasse, passando 8 dias, que tratava de fazer os papeizinhos para eu ser reembolsada desse dinheiro. Eu disse ao Sr. Paulo, alertei, disse ao Paulo, cuidado, que eu vou pagar a viagem dos 3 e esse dinheiro faz-me falta, não é? Porque eu tenho negócio e trabalho muito, trabalho das 8 da manhã até às 11 da noite. E ele garantiu-me, Dona Alice, pode pagar, que eu, segunda-feira, faço os papeizinhos para você ser reembolsada. Assim foi. Eu fui à Caixa Agrícola, o meu marido fez o pagamento dos três casais, que eu tenho as provas todas, e viajámos no dia 27 para Cabo Verde. Quando cheguei, entrei em contato com ele. Ele não me atendeu o telefone.
0: Estes lesados decidiram agir judicialmente contra Paulo, contra Cláudia e contra a agência Horizonte Fácil. Exigem que o dinheiro que investiram nas viagens lhes seja devolvido na totalidade.
1: Estamos dispostos até onde a justiça nos permitir, e queremos reaver o nosso dinheiro, porque, como disse, é nosso de direito.
2: Temos queixa em todos os locais possíveis, inclusive na PSP, e agora é esperar que o Ministério Público, se Deus quiser, consiga resolver isto da melhor maneira possível e todas as pessoas que foram lesadas consigam reaver o dinheiro perdido, porque realmente são valores bastante elevados.
4: Espera um dia conseguir reaver estes 1.860?
2: Sim, sim, claro que sim. É o justo, não é? Trabalhamos para ele e o dinheiro é nosso, não é deles. Por isso sim, o dinheiro tem que ser a resposta a toda a gente que foi lesada.
3: Se eu não reaver o dinheiro, pelo menos ela que não faça mais, pronto, que continue a fazer com aquilo que eu sei, mas que ela não consiga fazer a mais ninguém, porque nós trabalhamos muitas horas e o dinheiro custa-nos a ganhar. E é que depois trabalhamos horas sem fim para ter uma semaninha regalada, que no fundo nós damos o dinheirinho, porque temos que confiar nas pessoas, não é? Damos o dinheiro e depois ficamos sem viagem, sem dinheiro, sem nada.
2: É esperar e que a justiça seja feita, uma vez que não é só o meu caso, é o caso de muitas pessoas que foram lesadas e o valor realmente é muito elevado. Por isso é esperar que o dinheiro vá para cada um de nós.
3: O que é certo é que eles não vão resolver, eu penso. Está no tribunal, já fiz queixa, vamos ver.
2: O meu dinheiro eu nunca mais ouvi, por isso alguém o tem.
3: Pelo menos eles que sejam castigados, porque então andamos aqui todos a rolar uns aos outros e vivemos a vida bem. Não pode ser, não é? Porque eu também trabalho muito e pago as minhas contas.
0: Estas vítimas já tentaram de todas as formas reaver o dinheiro, ligaram tanto para Cláudia como para Paulo, mas o problema não foi resolvido. Estão, por isso, revoltados e frustrados por terem sido enganados.
3: Até hoje nunca mais me atendeu o telefone, nós mandámos mails, o meu marido mandou mais de quantos mails, o advogado mandou cartas registadas por 2 vezes, vieram para trás. Não quis saber, eu peguei, fui à GNR da Pop, fiz queixa já está em tribunal, porque estou sem 7.680 euros.
2: Ele disse, então liga para a Cláudia, que eu já não estou lá, liga para a Cláudia para resolver. Liguei para a Cláudia, a única vez que ela me atendeu, a partir daí bloqueou-me sempre as chamadas e o próprio WhatsApp. Ela disse, ai, não se preocupe, está tudo direitinho, esses grupos que existem aí é para me difamar, começou a chorar, também a dizer que tinha duas filhas e que não se ia sujar em Lisboa por essas questões. A partir daí ela nunca mais me atendeu.
1: Senti-me como calcula muito mal, porque no meu caso concreto tenho filhos pequenos, de repente ali à espera de, após vários meses de duro trabalho, à espera de umas férias e de um dia para o outro vimos tudo aí por água abaixo e pronto, com tudo que está inerente a isso.
3: É isso, estamos todos sem o dinheirinho. Somos muitos.
4: É muito revoltante.
3: Pois é,
4: situação.
3: Muito. Muito.
1: É frustrante, como disse. Não estou na cabeça de cada um, mas acredito que o Sr. Paulo, dado conhecer-nos há muitos anos, que espero eu que tenha pelo menos algum peso na sua consciência e que acho que ele não vai resolver nada, mas espero que a justiça, como disse, que consiga repor a verdade e ressarcir-nos nesse sentido.
0: Paulo já era conhecido dos lesados. Tinha antes trabalhado numa outra agência de viagens da Zona Norte e era com ele que marcavam muitas das férias em família. Mas tudo começou a tornar-se suspeito quando se mudou para a agência com sede em Almada.
1: A última viagem que tínhamos marcado com ele, quando fazemos a transferência bancária para efetivar os pagamentos, reparamos que a descrição do destinatário não era a mesma a que estávamos habituados a mandar através do mercado das viagens. E isso aí começou-nos logo a deixar de pé atrás. Mas como até à data tudo tinha corrido bem e ele continuava a insistir que estava tudo ok, nós confiamos e até ter sucedido esta situação.
2: O ano passado tínhamos uma viagem para a República Dominicana e já fiquei de pé atrás porque os documentos não chegavam e sempre que eu lhe ligava, Paulo, traz-me os documentos, envia-me os documentos e ele até ao fim me dizia, ah, eu vou-te entregar os documentos ao aeroporto. Eu tive a viagem toda até chegarmos ao aeroporto, nunca tinha dito aos meus pais, mas já achava que alguma coisa não estava a correr bem. Liguei efetivamente para a agência, que nunca me atendeu, nunca consegui falar com ninguém que não fosse ele. Cheguei a ligar, inclusive, fui ao Google Maps para algum comércio que estivesse lá para confirmar que a agência existia, porque realmente estava a achar tudo muito estranho. Liguei para um talho, que lá existe, e disseram-me que a agência estava a operar. E pronto, realmente as coisas passaram e ele enviou-me os documentos no dia anterior apenas.
1: Costumamos viajar em família, sempre um grupo à volta de 9, 10, 11 pessoas. Entretanto, o mundo é muito pequeno, as redes sociais permitem-nos um contacto muito mais próximo com toda a gente e através de queixas online começamos a ver que havia reclamações do mesmo género da nossa, até que foram criados grupos de WhatsApp com pessoas que tinham estado nas mesmas situações e o grupo ascende realmente a bastante gente.
0: Os lesados garantem ainda que, enquanto estavam a passar por um verdadeiro tormento, a dona da agência de viagens fazia férias de luxo em cenários paradisíacos.
1: Formos juntar todo o grupo, que entretanto descobrimos que também tem sido burlado, isto ascende às centenas de milhares de euros, é muito dinheiro. Inclusive a senhora Cláudia, a proprietária da agência Horizonte Fácil, nestes timings em que várias pessoas deste grupo tinham viagens marcadas, verificamos através das redes sociais que ela viajou para a Grécia, para Dubai, destinos de luxo e aparentemente com uma qualidade de vida bastante acima da média.
2: Realmente foi isso que nos foi passado, que ela estava em viagens de luxo, quando as pessoas que lhe deram o dinheiro ela não responde, ainda tenha o discernimento de dizer que vai resolver e que vai devolver, mas isto há anos que acontece, como já repararam imensas pessoas desde o ano passado com viagens que não foram solucionadas.
1: No meu caso concreto, em abril do ano passado, tenho fotos dela nas redes sociais, em barcos na Grécia, águas cristalinas, tudo aparentemente do bom e do melhor.
0: Temem estes lesados que Cláudia, apesar de ter encerrado a atividade no passado mês de julho, na Horizonte Fácil, continue a trabalhar no ramo de forma ilegal e enganar pessoas. Já quanto a Paulo, o mesmo trabalha agora numa outra área de transporte de passageiros.
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6: Bom dia, são já 6 e já passa das 6:30 da manhã e por isso vamos olhar agora para todas as notícias. O Ministério Público pede todos os dados sobre as obras na Casa do Alentejo do Ministro da Administração Interna. As imagens a que tivemos acesso provam que a propriedade da família do ministro ainda não teve qualquer alteração. O tanque ainda é mesmo uma piscina. Informações sobre as obras foram requeridas ao município. É a notícia que faz a manchete de hoje do Correio da Manhã. Luís Neves diz já saber qual é a fonte das notícias que o envolvem. O ministro nega revelar como descobriu quem estava na origem das informações, mas agora um clima de suspeição dentro da PJ tem crescido e até se fala da cumplicidade entre Luís Neves e o pirata informático Rui Pinto.
7: Eu conheço essas pessoas e haverá um tempo próprio para tudo. Como devem calcular, há sempre atos e depois há uma consequência e naturalmente eu estou atento a tudo aquilo que está a passar.
8: Foram estas declarações de Luís Neves a aumentar o clima de suspeição e a deixar António José Seguro furioso. O ministro da Administração Interna deixou claro que sabia qual a fonte das notícias sobre si. No entanto, recusou revelar de que forma é que obteve esta informação. Desde aí tem crescido o clima de suspeição dentro da Polícia Judiciária, onde parece haver agora quase uma caça às bruxas. Segundo o jornal Nascer do Sol, o novo diretor nacional Carlos Cabreiro abriu processos disciplinares a funcionários suspeitos de serem fontes desta investigação. Os receios ficam mais agravados quando se fala de Rui Pinto. Várias fontes apontam para uma cumplicidade grande entre o pirata informático e Luís Neves. O agora ministro da Administração Interna depôs em tribunal no ano de 2021 como diretor nacional da Polícia Judiciária no caso da Futebol Leaks. Luís Neves descreveu perante o juiz a colaboração com as autoridades do arguido especialista em revelar segredos informáticos. Luís Neves chegou mesmo a defender em público a libertação de Rui Pinto. O pirata informático está desde agosto de 2020 no programa de proteção de testemunhas. Questionado pelo jornal Sol sobre a eventual relação com Rui Pinto, Luís Neves afirmou que nunca teve qualquer relação com esta pessoa em questão. No plano político, André Ventura tem sustentado a tese de que o primeiro-ministro Luís Montenegro está refém de informações que estarão na posse de Luís Neves. Também Rui Rocha, antigo líder da Iniciativa Liberal, acredita que tanto o primeiro-ministro como o presidente da República estão na mão do ministro da Administração Interna devido a informações que Luís Neves terá sobre os dois. O que é certo é que o clima de suspeição vai crescendo no meio político e dentro da Polícia Judiciária. A pergunta que permanece é a mesma. Afinal, quem será a fonte de Luís Neves?
6: Já Luís Montenegro garante que apenas vai falar do caso que envolve o ministro na terça-feira, no dia do debate da moção de censura.
9: Aquilo que eu posso transmitir-vos é que a próxima vez que falarei dele será na terça-feira da próxima semana, a partir das 3 da tarde, na Assembleia da República, perante os legítimos representantes da vontade política do povo português, que são os deputados, respondendo a uma iniciativa que é legítima por parte de um partido de oposição, embora não faça sentido.
6: Há imagens de videovigilância que mostram um jovem inglês que está desaparecido a cair às águas do Rio Tejo, em Lisboa, momentos após ter saído de uma festa num barco. Ontem foi o terceiro dia de buscas, hoje retomam logo às primeiras horas da manhã. A jornalista Sónia Cardoso esteve a acompanhar tudo.
10: Juliana Amaral, de 23 anos, continua desaparecido depois de imagens de videovigilância mostrarem que o jovem inglês poderá ter caído às águas do Rio Tejo. E as autoridades portuguesas já têm essa informação e por isso mesmo esta sexta-feira decidiram colocar nas águas mergulhadores de forma a tentar localizar o corpo deste jovem que está desaparecido desde a madrugada de quarta-feira. Tudo aconteceu depois de ter estado juntamente com o primo numa festa, num barco que saiu aqui de Alcântara, numa visita ao Rio Tejo, mas a verdade é que desde essa altura, por volta da meia-noite e um quarto, esse primo já não conseguiu encontrar este jovem inglês. Trata-se, como digo, de um inglês que veio passar férias a Portugal, não conhece o país, não fala português e existem apelos desesperados nas redes sociais numa tentativa de localizar este jovem. E há agora a informação de que poderão existir então imagens de videovigilância e por isso mesmo as autoridades a colocarem mergulhadores na água, também um drone e até uma aeronave da Força Aérea esteve durante esta sexta-feira à procura deste jovem. São buscas que acabaram por ser alargadas, não só aqui em Alcântara, mas até à Ponte Vasco da Gama e também a Algés, porque de facto existe a possibilidade do corpo se ter afastado aqui do local onde o barco teve. Por isso, este jovem continua por localizar, está desaparecido desde a madrugada de quarta-feira e a verdade é que as autoridades estão a tentar localizar de uma forma rápida este jovem e dizer também que, apesar deste desaparecimento, a polícia judiciária ainda não foi acionada.
6: Mistério no desaparecimento de uma mulher de 68 anos em Paredes de Coura. Maria Augusta está em parte incerta já há mais de 48 horas.
11: Os cães treinados para operações de busca e resgate da GNR não encontraram qualquer vestígio. Os moradores que ajudam os militares e os bombeiros também não. Todos os terrenos foram varridos desde que Maria Augusta desapareceu em Rubiães, em Paredes de Coura, já na quarta-feira, ao fim da tarde. A cuidadora responsável pela mulher, de 68 anos, pediu logo ajuda aos vizinhos.
12: Ela dirigiu-se logo à nossa casa a chamar. Nós automaticamente descemos, começámos a pegar na carrinha, a debater assim pela estrada. Depois começou-se a juntar muita população e houve uma pista que avistaram a senhora assentada. Começámos a bater esse terreno, essa zona, e foi sem sucesso.
11: As buscas prosseguem dia e noite sem parar, também com o auxílio de drones. Maria Augusta tem Alzheimer, já em estado avançado, pouco fala, tem dificuldades de mobilidade. Família, amigos e vizinhos, todos fazem a mesma pergunta.
12: Como é que foi possível ainda não a encontrar? E não haver nenhuma pista, numa perda de um chinelo, uma camisola rasgada, porque ela tem tinha na altura uma camisola azul viva, é um bocado estranho. Não sei se ela conseguiu chegar aqui à estrada e levantar a mão e mandar parar um carro e o carro levou-a ou deixou-a em algum sítio longe daqui.
11: A família está desesperada. Acompanha as buscas, reforçadas ao final da tarde desta sexta-feira, com uma equipa de Monção especializada em operações de busca e resgate. Maria Augusta continua, em parte incerta, já há mais de 48 horas.
6: Um idoso que estava desaparecido foi encontrado 4 dias depois pelas autoridades com a ajuda de um cão treinado em operações de busca. O homem foi levado para o hospital.
11: Foi esta a equipa, um militar da GNR e o cão Arca. Encontraram esta sexta-feira de manhã, num caminho de terra batida, o homem de 78 anos que estava desaparecido desde segunda-feira em Amarante.
13: Estamos aqui vários dias com utilização de drones e, efetivamente, agora no fim, com utilizações de binómios cães e conseguiu-se localizar hoje durante a manhã. Era um espaço florestal, foi encontrado num caminho de terra batida e aqui à volta existe muito espaço e não tínhamos inicialmente qualquer informação para onde ele tivesse ido.
11: Durante 4 dias, a GNR procurou, encontrou o idoso, que foi depois transportado para uma unidade de saúde.
13: Quando o encontramos já estava um pouco debilitado, mas com vida, e foi transportado para o hospital de Penafiel para receber o devido apoio.
14: Ainda conseguiu comunicar convosco, pelo menos naquele momento?
13: Sim, ainda comunicava connosco.
11: A GNR destaca o sucesso desta operação, que reuniu várias valências da guarda, incluindo os binómios sinotécnicos, como este, com um cão do Comando Territorial de Viseu, que foi essencial para localizar o idoso com vida.
6: Um homem foi detido e 6 foram constituídos, arguídos esta quinta-feira por suspeitas de narcotráfico em Tavira. A Unidade de Controlo Costeiro e Fronteiras encontrou vários homens, todos estrangeiros, a transferir jerricãs de combustível e mantimentos para a embarcação junto à ribeira do Almargem. Os homens são suspeitos de uma operação logística no âmbito da atividade das redes de narcotráfico. Após a abordagem das autoridades, um deles tentou atropelar um guarda. Para impedir a fuga, os militares dispararam vários tiros para o ar. O homem acabou por sofrer um acidente de carro e foi detido. As autoridades apreenderam o barco, uma grande quantidade de combustível e os mantimentos de sobrevivência. Além do detido, 6 homens foram constituídos arguídos. A marcar

0: Também à atualidade, o jogador do Futebol Clube do Porto, Froholt, saiu de maca do jogo contra o Moreirense. Sofreu uma concussão cerebral e teve de passar a noite no hospital. A reportagem é da Ana Inês Batista.
1: Foram momentos de grande preocupação que deixaram o Estádio do Dragão em silêncio. Estávamos já nos instantes finais da partida que colocava frente a frente o Futebol Clube Porto e o Moreirense quando Victor Froholt foi atingido na zona do maxilar por Guilherme Liberato e acabou por cair desamparado e a perder os sentidos. De imediato, o médio dinamarquês foi assistido pelas equipas médicas enquanto estava rodeado pelos colegas de equipa e também por jogadores da equipa adversária. Recuperou a consciência ainda no relevado do estádio, mas acabou por ser transportado para o Hospital de São João. Veio numa ambulância com escolta policial até esta mesma unidade hospitalar. Ora, sabemos que Victor Froholt já realizou exames complementares e também, de acordo com o Futebol Clube do Porto, esses mesmos exames não detectaram qualquer anomalia, ainda assim tendo em conta que Victor Froholt acabou por sofrer uma concussão cerebral em consequência desse mesmo lance, vai ficar esta noite no Hospital de São João em observação. Ora, chegou a esta unidade hospitalar pouco antes das 11 horas da noite e, entretanto, chegou também o irmão Yalte Froholt, que é agora também jogador do Futebol Clube do Porto, foi oficializado e vai representar a equipa B e o sub-19 estava acompanhado da namorada do médio dinamarquês. Estiveram aqui durante alguns minutos, mas depois acabaram também eles próprios por deixar esta unidade hospitalar assim que tiveram a indicação de que Victor Froholt só terá alta no dia de amanhã e será ainda durante a parte da manhã. Foi também essa indicação deixada pelo clube. Foram momentos de aflição vividos em pleno estádio do Dragão. Ainda assim, sabemos agora que o jogador, apesar de estar ainda em observação no hospital, está estável e consciente.
0: Um homem de 34 anos ficou em estado grave numa aparatosa colisão entre a carrinha em que seguia e um prédio em Lisboa. A vítima foi desencarcerada e levada para o hospital.
2: A aparatosa colisão deixou completamente destruída a parte frontal de uma carrinha de caixa aberta, usada na construção civil. O condutor ficou encarcerado, tal foi a violência do embate. A colisão aconteceu na freguesia de São Vicente, em Lisboa, numa descida acentuada, numa curva, onde acontecem vários acidentes. A polícia foi ao local e investiga as causas do despiste. Dada a gravidade dos ferimentos da vítima e a forma como ficou presa no veículo, os trabalhos demoraram várias horas e foi necessário criar um perímetro de segurança no local. A carrinha embateu num prédio onde, no rés do chão, funciona um restaurante. Há alguns danos a registar na fachada. No piso de cima há um apartamento. A investigação está agora em curso.
0: Um homem ficou ferido depois de uma árvore cair e atingir o carro que conduzia no Porto. O veículo ficou totalmente destruído.
3: Foi um verdadeiro milagre em plena cidade do Porto. O homem estava a circular na viatura pela Avenida Rodrigues de Freitas. O percurso acabou por ser interrompido pela queda de uma árvore de grande porte. A árvore caiu em cima da viatura, ainda com o condutor dentro do carro. A vítima sofreu ferimentos ligeiros e foi transportada para o Hospital de São João, no Porto.
4: Pelo que sabemos, ele está bem. Ele foi levado para o Hospital de São João por precaução. Pelo menos foi o que nos disseram. Continua a aguardar notícias, mas acredito que esteja bem. Minha irmã liga, estava à espera que ele a fosse buscar ao trabalho. E ele diz-lhe, acabei de levar com uma árvore em cima do carro. Portanto, viemos logo para aqui e ele estava consciente, estava a falar absolutamente normalmente. Notava-se que estava um bocadinho baralhado, normal.
3: O incidente provocou ainda danos num dos semáforos da via. O alerta foi dado por volta das 4 da tarde desta sexta-feira. O carro ficou totalmente destruído. O cunhado da vítima afirma que o homem ainda tentou reagir.
5: É um milagre o seu cunhado estar bem dentro do

0: Se não é, é muito próximo disso, não é? Foi uma árvore destas, é uma árvore enorme. Ele ainda tentou reagir, ainda tentou travar para não levar com a árvore, não era de todo possível, é uma árvore de grande porte, portanto, da forma que as coisas aconteceram, ia sempre ser atingido. Felizmente, ele, à partida, está bem, que é isso que nos interessa.
1: A circulação esteve condicionada, a árvore foi depois removida e o carro levado pelo reboque. Para o local, foram acionados o Regimento de Sapadores Bombeiros do Porto, com o apoio dos bombeiros de Valbom.
2: Um homem de 49 anos ficou ferido com gravidade na sequência de um acidente de trabalho em Alcácer do Sal. O alerta foi dado perto das 3 da tarde desta sexta-feira para um acidente no bairro Forno da Cal. A vítima estava a trabalhar numa obra quando uma parede cedeu. O homem ficou soterrado. À chegada dos operacionais, a vítima já tinha sido retirada, mas sofreu ferimentos graves. Acabou por ser transportada num helicóptero do INEM para o Hospital de São José, em Lisboa. A Autoridade para as Condições do Trabalho foi contactada para averiguar as circunstâncias em que aconteceu o acidente grave. O processo do atropelamento de uma criança em Albufeira ainda não avançou mais de um ano e meio depois do acidente. A família aguarda respostas e pede justiça.
3: Passou um ano e 8 meses desde que Kiara morreu de forma trágica, atropelada por um caminhão em Albufeira. A menina tinha apenas 11 anos. A falta do relatório da autópsia faz com que o processo não possa avançar.
4: A minha filha, ela foi atropelada na passadeira, compreende? E o caminhão passou por cima da cabeça da minha filha. E ali foi diagnosticado imediatamente o óbito. Então não teve nenhum tipo de dúvidas. Então, por que essa autópsia? Porque o motivo é explícito, todos nós sabemos já. Por que todo esse tempo para resolver algo que ocorreu explicitamente em via pública? E como eu disse, numa passadeira, não há dúvidas de que alguém esteve errado nesse momento e errado nesse fato não foi a minha filha, com certeza.
3: O pai da criança aguarda respostas e pede justiça.
4: Tudo que nós queremos é respostas para poder ter esse caso o quanto antes finalizado, para que, de alguma forma, eu acredite que a minha filha possa descansar em paz. Mas eu quero justiça. É tudo que eu peço, é tudo que nós queremos nesse momento, é finalizar o quanto antes esse inquérito, para que nós possamos, ao menos, ter um pouco mais de paz.
3: Wesley diz que não foi explicada a razão do atraso na entrega do relatório da autópsia.
2: Um imigrante português morreu esta quinta-feira num despiste na Estrada Nacional 101, em Monção. Luís Ferreira tinha casado há uma semana, residia na Suíça e estava de férias em Lordelo e Parada. Ao que tudo indica, o imigrante português seguia num motociclo sozinho quando aconteceu o despiste. O alerta para o acidente chegou às autoridades pouco depois das 11 da noite. A vítima foi transportada em paragem cardiorrespiratória para Monção e foi ali que acabou por morrer. Para o local foram acionados os bombeiros e a Guarda Nacional Republicana, num total de 15 operacionais apoiados por 5 viaturas. A CMTV teve acesso a novas imagens do assalto a um café em Oliveira de Azeméis na madrugada de ontem. Os vídeos mostram os 3 assaltantes a partirem o vidro do estabelecimento e a roubarem uma máquina de tabaco. As imagens recolhidas por câmaras de videovigilância já estão na posse do Núcleo de Investigação Criminal da Guarda Nacional Republicana. Esta força de segurança está a investigar a identidade e o paradeiro destes 3 suspeitos. Vamos agora ouvir o dono deste estabelecimento.
5: Por volta das 3 da manhã, portanto, foi acionado o alarme no meu dispositivo de telemóvel, em que eu me desloquei aqui ao local, onde se encontrava 2 agentes da GNR local e mais um vigilante da Prosegur, e que realmente constatamos os dragos, tivemos que aguardar pelos NICs, fazer averiguações, ligações normais, em que foi a máquina do tabaco que foi roubada, foi o vidro que foi partido, pronto, e foi uma situação muito rápida e que deixa sempre preocupados a mim e aos comerciantes e moradores aqui da Oliveira de Azeméis. Como os moradores que moram aqui em frente ao estabelecimento, que alertou também a GNR pelo barulho àquela hora da noite, e fizemos as ligações, mas neste momento estamos a aguardar novidades da GNR. Tivemos conhecimento

0: também pela GNR, que à 1 da manhã dessa noite, quer dizer, antes de 2 horas do assalto aqui ao Gémini, que também foi furtada uma máquina de tabaco numa padaria na Branca, aqui, sensivelmente a 10, 15 minutos de distância.
1: Um jovem de apenas 18 anos foi detido pela PJ por ter alegadamente abusado sexualmente da irmã de 9 anos no Seixal. O suspeito aproveitou o período de férias escolares, à altura em que ambos passavam mais

0: ameaças e violência, de forma a forçar a menor a práticas sexuais. A vítima foi sujeita a abusos constantes. O suspeito estuda numa escola profissional no interior do país e, por isso, não costuma estar em casa. A Polícia Judiciária avançou para a detenção. O suspeito foi presente a tribunal. Ficou sujeito à medida de coação mais gravosa. Fica em prisão preventiva, enquanto aguarda pelos desenvolvimentos do processo.
1: Um camionista português de 53 anos morreu esmagado por uma grua na Suíça na quarta-feira durante a tarde. O homem estaria a trabalhar quando o acidente aconteceu. Ficou preso entre a grua e um balde que se encontrava no chão.
2: Era mais uma tarefa de rotina no trabalho, mas que terminou em tragédia para um camionista português na Suíça. O homem, de 53 anos, estaria a instalar uma grua na parte traseira do camião, quando, por circunstâncias ainda desconhecidas, a estrutura tombou e caiu sobre o homem. Segundo um comunicado da Polícia Cantonal, o motorista ficou preso entre a grua e um balde que se encontrava no chão. Após o sucedido, foram os colegas de trabalho a prestar os primeiros socorros. Mas apesar das tentativas de socorro, o óbito foi declarado no local. A operação mobilizou a Polícia Cantonal de Valais, socorristas, um helicóptero com a respectiva tripulação e um médico, a Polícia Municipal e os bombeiros de Combat. O Ministério Público da Suíça abriu uma investigação para determinar as circunstâncias do acidente que levou à morte do camionista português.
1: A dupla de agressores que espancou um homem até à morte por ciúmes e dinheiro em Mangualde começou ontem a ser julgada no Tribunal de Viseu por crimes de homicídio qualificado, ofensa à integridade física e roubo na forma tentada.
3: António Lopes vivia com uma mulher e outro homem mais novo no município de Mangualde, em Viseu. Agostinho, que se juntava com António várias vezes para beber vinho, não gostava da relação que o mesmo tinha com essa mulher. No dia 10 de julho do ano passado, decidiu acertar contas. Agostinho entrou na casa de António e começou a agredi-lo com murros e pontapés. Bruno, que o acompanhava, também agrediu o senhor de 60 anos com vários murros e pancadas com a fivela de um cinto. As agressões duraram cerca de 10 minutos. A mulher e o homem mais novo, que assistiram a tudo, permaneceram calados com medo de também serem agredidos. Os suspeitos, depois de deixarem António irreconhecível, foram tranquilos para uma pastelaria beber o seu habitual copo de vinho. Queriam que o homem mais novo pagasse a conta, mas quem geria o dinheiro dele era António. Quando voltaram à casa da vítima, os agressores exigiram que António lhes pagasse a conta da pastelaria, já que sabiam que ele recebia 366 euros da pensão social de invalidez e ainda 700 euros de subsídio de férias. Vasculharam a casa à procura do dinheiro, não encontraram nada e retomaram as agressões, mas desta vez de forma mais violenta. A vítima deixou de respirar e os arguidos foram lavar as mãos, que estavam cheias de sangue, seguiram para a cozinha e voltaram a beber um copo de vinho. Passado um ano deste caso, os agressores vão agora ser julgados pelo Tribunal de Viseu por crimes de homicídio qualificado, ofensa à integridade física e ainda por roubo na forma tentada.
1: A PJ deteve agora dois suspeitos que vingaram a condenação de um amigo que baleou dois homens na praia de Carcavelos no verão passado. Na retaliação, a dupla matou a tiro um homem de 43 anos em abril e feriu o seu filho um mês depois.
4: Tudo começou no dia 29 de junho do ano passado. As imagens, partilhadas nas redes sociais, mostram a violência do início dos desacatos que levaram a este crime. Um jovem de 21 anos começou uma discussão com um funcionário e um cliente do restaurante-bar na praia de Carcavelos. A situação escalou e o jovem disparou contra as duas vítimas que precisaram de assistência médica. O suspeito fugiu e a arma do crime nunca foi encontrada. Foi mais tarde detido pela Polícia Judiciária e ficou em prisão preventiva. Em julgamento, foi decretada uma pena suspensa de 3 anos e meio. Quase um ano depois, em abril deste ano, dois amigos deste jovem decidiram retaliar. Balearam uma vítima na zona abdominal que testemunhou em tribunal contra o amigo. Apenas um mês depois, no dia 21 de maio, o pai do jovem ferido foi atingido.

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1: E é só os primeiros raios de luz surgirem no horizonte. Júlio Heitor, Filipe Galamba e Luís Silva aparecem com toda a informação e em boa disposição que precisa para começar bem o dia com a Correio da Manhã Rádio, claro.

Agora é Bicho, um tema inspirador de A Garota Não, aqui na Correio da Manhã Rádio em 90.4, se nos ouve na Grande Lisboa, 94.8 no Grande Porto e em qualquer lugar em cmradio.pt. Fazemos-lhe companhia com boa música. Para já, vamos ouvir Be Her, de Ella Langley, o mais recente trabalho, editado em fevereiro deste ano, e logo depois temos a dupla Sam Fender e Olivia Dean para a viagem.

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0: uma iniciativa que é legítima por parte de um partido de oposição, embora não faça sentido.
1: Sobre o novo aumento dos preços dos combustíveis previsto para a próxima semana, Luís Montenegro afastou a possibilidade de baixar o IVA dos combustíveis, mas reconheceu que os portugueses estão a ser penalizados com a instabilidade no mercado internacional.

0: todos nós, de estrutura, de clube, naquilo que foi o nosso mercado, muito felizes com aquilo que é o nosso plantel, mais forte ou não é relativo, está diferente, equipa diferente, mas acima de tudo muito confiante, estamos todos nós muito confiantes naquilo que é a capacidade individual e coletiva do Sporting no futuro. Acima de tudo é uma equipa bastante jovem, a qual prevemos que terá um futuro risonho.
1: Rui Borges na antevisão do Sporting Nacional, agendado para as 20h30, um jogo com relato em direto aqui na Correio da Manhã Rádio, num simultâneo com a CMTV, tal como o encontro entre o Marítimo e o Benfica. O Clube da Luz viaja até à Madeira esta sexta-feira, na conferência de imprensa de antevisão ao jogo. Marco Silva não revelou quem é que vai jogar no meio-campo. O treinador dos Encarnados garante apenas o regresso de Aujnes aos convocados.
2: A partir do momento que estão disponíveis, neste caso posso dizer que o Fredrik está disponível para estar na lista dos convocados e vai estar integrado na lista dos convocados para o jogo. Poderá começar ou não, depende daquilo que é a nossa decisão. É óbvio que, como vocês sabem, não tem tido muito jogo. Nós tentamos lhe dar ao máximo aquilo que é, dentro do que é o nosso processo de treino, aquilo que são as condições para jogar, e aos poucos vai ter que começar a jogar, porque nós precisamos dele no seu melhor. É um jogador fundamental, foi e será fundamental para nós, e quanto mais depressa estiver no seu melhor, de certeza que seremos mais fortes com todos os jogadores disponíveis, e o Freddy, que é claramente, e será um jogador-chave para nós. Depois poderá ser com o Enzo, poderá ser com o João, terão que esperar para amanhã, poderá ser com o Sudakov ou com outro jogador qualquer para fazer o triângulo do meio-campo.
1: Marco Silva na antevisão do Marítimo Benfica. Este jogo está agendado para as 18h. À mesma hora, o Sporting Clube de Braga entra em campo no terreno do Alverca, e antes, a partir das 15h30, o Estrela da Amadora recebe o Famalicão na Reboleira.
3: Foi o primeiro bloco informativo desta manhã de sábado na Correio da Manhã Rádio. A edição foi do jornalista Bruno Correia. A informação regressa à meia hora. Bom dia.
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5: Adele Matos fala da comporta. 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

Right Now Free, depois de ouvirmos a Joe Jonas. Muito bom dia, continuação de uma excelente manhã de sábado. Venha daí, para já ficamos com o Fala Barato, o talentosíssimo Eduardo Madeira com as suas personagens. Fique para ouvir.

0: E a pergunta hoje é: o que acha do novo reforço do Benfica, João Palhinha, ser sócio do clube desde 2005?
1: Abílio Sousa, saber que o Palhinha é sócio do Benfica é das poucas coisas que me interessa na vida. Isso e saber que a minha filha está a estudar para juíza. Se bem que saber do Palhinha ainda mexe mais comigo, porque uma coisa é um filho, outra coisa é o Benfica. São duas coisas que não se podem comparar. Estou muito feliz e até abri uma garrafa de anis escarçado que tinha guardado para o casamento da minha filha. Prioridades. E agora não digo mais nada. Desculpem ser assim curto e grosso, mas tenho a minha cabeça, não chega carneirada.
2: Adélio Matos Falta Comporta. Estamos muito contentes com esta contratação. A minha cadela acha que era doida pelo João Palhinha e pelo Alan. Mas agora que o Alan cortou o cabelo já não o grama, ela não gosta de animais tosqueados. Quanto ao meu Silvério, está louco. Inclusivamente agora só bebe cerveja com uma Palhinha. Ele diz que é uma homenagem. Para mim é bom porque ele assim bebe menos. Porque ele ao fim de 10 minis já não acerta com a Palhinha no gargalo. Logo fica ali a fumar a Palhinha e nada. Fica com mau feitio e põe-se a ralhar. Mas sempre diminui na quantidade de cerveja que bebe. Ai, eu já passei tanto na vida.
3: João Malheiro, porta-estandarte do emblema maior do desporto universal, cultor emérito do vocábulo lusitano e fumador de tabacos com direta descendência aromática no SG-Filtro. Repito, estandarte, repito, emérito, repito, SG-Filtro. Palhinha é sócio do Sport Lisboa e Benfica como qualquer indivíduo de excelso caráter e talento de nomeada. O atleta fez um percurso que passou por emblemas como o Fulham, o Bayern de Munique e outros que agora não me ocorre a toponímia. Repito Lisboa, repito excelso, repito toponímia. E agora vou fumar um paivante de estalo para solenizar o momento a preceito.
4: Refanato da Albufeira, pá. Eu fico triste saber que o Palhinha vai para o Benfica, pá. É um craque. Agora, saber que ele é Lampião não me dá nenhum abalos. O Amorim era Lampião e até merecia era uma estátua em Alvalade. E o melhor cozinheiro do meu restaurante é Lampião. Não o trocava por nenhum outro marafado. Até podia ser o sócio número 1 do Sporting. É o Ramané. E, pá, o homem faz o arroz de lingueirão que só viste, pá. Aquele homem a cozinhar é um chalano autêntico. Além disso, agora ando com uma rapariga que jogou voleibol no Benfica. Lampiona. Lampiona. Mas assinou aqui pelo Fana. E ninguém se chateia. É preciso é que todos sejam felizes. Oh.

E pode ver o ator em pequenos vídeos publicados no nosso Instagram e ouvir em formato podcast no site da Correio da Manhã Rádio e nas plataformas digitais como Spotify e Apple Podcast. E agora, os Atua e os Dama.

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2: Síntese informativa na Correio da Manhã Rádio, com a edição do jornalista Bruno Correia. Vamos às notícias. Bruno, bom dia.
3: Bom dia. Justiça pede dados sobre Monte de Luís Neves. É a manchete do Correio da Manhã deste sábado. O Ministério Público pede todos os dados sobre as obras na casa do Alentejo do Ministro da Administração Interna. As imagens a que o Correio da Manhã teve acesso provam que a propriedade da família de Luís Neves em Odmira ainda não teve qualquer alteração, ou seja, o tanque ainda é uma piscina. As informações sobre as obras foram requeridas ao município. Esta é a notícia que faz a manchete do Correio da Manhã deste sábado. Um homem de 34 anos terá sido sequestrado ontem junto de casa na Maia. A vítima terá sido levada num carro por quatro suspeitos e mais tarde abandonada em Alfena, Valongo. O alerta à PSP foi dado às 6 da tarde. O homem foi socorrido e transportado para o Hospital de São João, no Porto. Por se tratar de um eventual crime de sequestro, o caso deverá ser investigado pela Polícia Judiciária do Porto. Alegada queda do jovem britânico está desaparecido no Tejo foi captada por câmaras de videovigilância. As imagens foram recolhidas pelos investigadores criminais da PSP de Lisboa. O homem de 23 anos desapareceu depois de participar numa festa numa embarcação no Rio Tejo. Continua também por localizar a idosa dada como desaparecida de uma casa de acolhimento em Rubiães, no concelho de Paredes de Coura. O alerta para o desaparecimento foi dado na quarta-feira. No desporto, o Futebol Clube do Porto venceu o Moreirense por 2-1 no Estádio do Dragão, no jogo que abriu a quinta jornada. Os dragões seguem líderes e 100% vitoriosos na atual edição do campeonato. O jogo fica marcado pelo susto que envolveu Froholt. O médio dinamarquês sofreu uma contusão cerebral na sequência de um choque violento com o jogador do Moreirense já nos instantes finais da partida. Foi transportado consciente para o Hospital de São João, onde realizou exames. O Futebol Clube do Porto informa em comunicado que Froholt teve de passar a noite no hospital, embora os exames não tenham detectado qualquer anomalia. E depois da vitória do Futebol Clube do Porto, hoje é a vez de Sporting e Benfica entrarem em campo. Os Leões recebem o Nacional em Alvalade a partir das 20h30. Este vai ser um jogo com relato em direto aqui na Correio da Manhã Rádio, num simultâneo com a CMTV, tal como o encontro entre o Marítimo e o Benfica. O Clube da Luz viaja até à Madeira num jogo

0: Jogo que está agendado para as 6 da tarde.
1: Breve olhar pelos temas que estão na ordem do dia, a informação em permanente atualização na Correio da Manhã Rádio. 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
1: Muito bom dia, leve-nos consigo para onde quer que vá. Temos boa música, grandes clássicos. Recordo que daqui a pouco vamos ter Há Vidas Assim, as histórias inusitadas do Vítor Figueiredo, mas para já recordamos um dos grandes sucessos de Fearless Sharky para ouvir A Good Heart.

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0: E quem dança seus males espanta. Aqui ficou a soul e o funk dos HMB com a voz de The Chic. Fique connosco, muito bom dia. Temos mais uma história para conferir. Há vidas assim, com o jornalista Vítor Figueiredo.
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2: Essa coisa de não encontrar lugar para estacionar não é nova, apenas mudou de local. Agora é no bairro. Antes era nas avenidas mais comerciais. Agora, os grandes centros comerciais têm parques subterrâneos e em muitos bairros, com 2, 3 carros por casa, e se não tiver garagem, é um inferno encontrar lugar para deixar o carro durante a noite. Recuando aos primeiros anos da massificação automóvel, nos anos 20 e 30, nos Estados Unidos, estacionar numa rua movimentada era uma corrida à sorte. Quem chegava primeiro ocupava um lugar e podia deixá-lo.

0: ali durante horas ou até o dia inteiro. Comerciantes desesperavam porque os clientes davam voltas sem encontrar estacionamento, enquanto alguns condutores tratavam a via pública como uma garagem privada. Foi então que alguém teve uma proposta considerada escandalosa: colocar uma máquina na rua e obrigar as pessoas a pagar pelo tempo que ocupavam um lugar. A reação foi explosiva, houve protestos, ameaças de boicote e até quem prometesse destruir aquelas caixas metálicas. Os críticos diziam que era um imposto disfarçado, outros garantiam que ninguém aceitaria introduzir moedas para poder deixar o carro na via pública. Muitos acreditavam que a experiência terminaria em poucos dias. Mas a ideia, afinal, revelou-se eficaz. Os lugares começaram a rodar mais depressa, o comércio ganhou novos clientes e outras cidades quiseram copiar o sistema. Há vidas assim. Foi a 16 de julho de 1935 que surgiu o primeiro parquímetro do mundo, instalado em Oklahoma City, nos Estados Unidos. Chamava-se Park Omita número 1 e cobrava 5 cêntimos por uma hora de estacionamento. A máquina era tão polémica que algumas apareceram vandalizadas logo nas primeiras semanas. Ainda assim, lá foi resistindo. Hoje existem milhões de parquímetros em todo o mundo e, curiosamente, uma invenção criada para organizar o trânsito continua, quase um século depois, a provocar exatamente a mesma reação. Ninguém fica satisfeito quando vê que o tempo se esgotou e a multa já pode estar a caminho.
1: Aqui ficou mais uma história inusitada do jornalista Vítor Figueiredo. 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

0: Muito bom dia, são 9 horas, está na Correio da Manhã Rádio. Vamos para o grande jornal da hora certa, com a edição do jornalista Bruno Correia. Bom dia, Bruno.
1: Bom dia. Justiça pede dados sobre Monte de Luís Neves. É a manchete do Correio da Manhã deste sábado. O Ministério Público pede todos os dados sobre as obras na casa do Alentejo do Ministro da Administração Interna. As imagens a que o Correio da Manhã teve acesso provam que a propriedade da família de Luís Neves em Odmira ainda não teve qualquer alteração, ou seja, o tanque ainda é uma piscina. As informações sobre as obras foram requeridas ao município. Esta é a notícia que faz a manchete do Correio da Manhã deste sábado. A alegada queda do jovem britânico está desaparecido no Rio Tejo foi captada por câmaras de videovigilância. As imagens foram recolhidas pelos investigadores criminais da PSP de Lisboa. O homem de 23 anos desapareceu depois de participar numa festa numa embarcação no Rio Tejo. A reportagem a partir das docas de Alcântara é da jornalista Sofia Ferro.
2: É o quarto dia de buscas por Juliana Amaral, que desapareceu depois desta embarcação ter atracado no cais, e há agora imagens de videovigilância que confirmam que o rapaz saiu do barco e que depois disso caiu no rio, e por isso a Polícia Marítima ontem esteve aqui com uma equipa de mergulhadores a fazer buscas debaixo de água, e esteve também com algumas embarcações durante a tarde. Juntou-se à busca um helicóptero da Força Aérea, um koala que esteve a sobrevoar todo o Rio Tejo, desde a ponte Vasco da Gama até à zona de Algés. As buscas foram coordenadas pelo capitão do Porto e comandante local da Polícia Marítima de Lisboa, e estiveram empenhados elementos também do Grupo de Mergulho Forense e Operações Subaquáticas da Polícia Marítima.
1: Prosseguem este sábado as buscas por este jovem britânico de 23 anos. Continua também por localizar a idosa dada como desaparecida de uma casa de acolhimento em Rubiães, no concelho de Paredes de Coura. O alerta para o desaparecimento foi dado na quarta-feira. Manuel Jorge Bento.
3: As buscas prosseguem dia e noite sem parar, também com o auxílio de drones. Maria Augusta tem Alzheimer, já em estado avançado, pouco fala, tem dificuldades de mobilidade. Família, amigos e vizinhos, todos fazem a mesma pergunta.
4: Como é que foi possível ainda não a encontrar? E não haver nenhuma pista, numa perda de um chinelo, uma camisola rasgada, porque ela tinha na altura uma camisola azul viva, é um bocado estranho. Não sei se ela cons-

0: que eu chegar aqui à estrada, é levantar a mão e mandar parar um carro e o carro levou e ou deixou em algum sítio longe daqui.
1: A família está desesperada. Acompanha as buscas reforçadas ao final da tarde desta sexta-feira com uma equipa de Monção especializada em operações de busca e resgate. Maria Augusta continua em parte incerta já há mais de 48 horas.
2: Um trabalho do jornalista Manuel Jorge Bento. Um homem de 34 anos terá sido sequestrado junto à residência na Maia esta sexta-feira à tarde. A vítima terá sido levada num carro por quatro suspeitos e mais tarde abandonada em Alfena, Valongo. O alerta à PSP foi dado às 6 da tarde. O homem foi socorrido e transportado para o Hospital de São João, no Porto. Por se tratar de um eventual crime de sequestro, o caso deverá ser investigado pela Polícia Judiciária do Porto. Lá por fora, o número de mortos devido às inundações devastadoras no Nepal subiu para 1.344, há ainda 4.886 desaparecidos. As operações de busca e salvamento continuam nas zonas mais afetadas, segundo o último balanço das autoridades. No desporto, o Futebol Clube do Porto venceu o Moreirense por 2-1 no jogo que abriu a 5ª jornada. Os Dragões seguem líderes e 100% vitoriosos na atual edição do campeonato. O jogo fica marcado pelo susto que envolveu o Froholtz. O médio dinamarquês sofreu uma contusão cerebral na sequência de um choque violento com o jogador do Moreirense já nos instantes finais da partida. Foi transportado consciente para o Hospital de São João, onde realizou exames. Ana Inês Batista.
3: De acordo com o Futebol Clube do Porto, Froholt sofreu uma concussão cerebral, mas os exames complementares realizados no hospital não detectaram qualquer anomalia. Já consciente e estável, o médio passou a noite em observação. Após a partida, o jogador do Moreirense, envolvido no lance, lamentou o sucedido e garantiu que não tinha intenção de magoar o colega. Devido ao protocolo vigente na UEFA para este tipo de casos, Froholt vai iniciar o processo de recuperação, que passa por 6 etapas entre repouso e acompanhamento médico, e não pode ser concluído em menos de 6 dias.
2: Um cenário que deixa o jogador de fora das opções de Francesco Farioli para o jogo frente ao Manchester City na terça-feira, pelo facto de também não poder para já treinar. O jogador dinamarquês poderá não ser utilizado também frente ao Casa Pia para o campeonato. E depois da vitória de Futebol Clube do Porto, hoje é a vez de Benfica e Sporting entrarem em campo. Os Leões recebem o Nacional em Alvalade. Na divisão do jogo, Rui Borges referiu que o plantel do Sporting dá todas as garantias para lutar pelo campeonato. O técnico português disse ainda estar muito feliz com a equipa que tem.
4: Garantias dá, acho que foi um grande trabalho de todos nós, de estrutura, de clube, naquilo que foi o nosso mercado. Muito felizes com aquilo que é o nosso plantel, mais forte ou não é relativo, está diferente, equipa diferente, mas acima de tudo muito confiante. Estamos todos nós muito confiantes naquilo que é a capacidade individual e coletiva do Sporting no futuro. Acima de tudo, é uma equipa bastante jovem, a qual prevemos que terá um futuro risonho.
2: Rui Borges na divisão do Sporting Nacional, agendado para as 20h30, um jogo com relato em direto aqui na Correio da Manhã Rádio, num simultâneo com a CMTV, tal como o encontro entre o Marítimo e o Benfica. O Clube da Luz viaja até à Madeira esta sexta-feira, na conferência de imprensa de antevisão ao jogo. Marco Silva não revelou quem é que vai jogar no meio-campo. O treinador dos encarnados garante apenas o regresso de Ausnes aos convocados.
5: A partir do momento que estão disponíveis, neste caso posso dizer que o Fredrik está disponível para estar na lista dos convocados e vai estar integrado na lista dos convocados para o jogo. Poderá começar ou não, depende daquilo que é a nossa decisão. É óbvio que, como vocês sabem, não tem tido muito jogo. Nós tentamos lhe dar ao máximo aquilo que é, dentro do que é o nosso processo de treino, aquilo que são as condições para jogar, e aos poucos vai ter que começar a jogar, porque nós precisamos dele no seu melhor. É um jogador fundamental, foi e será fundamental para nós, e quando mais depressa estiver no seu melhor, de certeza que seremos mais fortes com todos os jogadores disponíveis, e o Fredrik é claramente e será um jogador-chave para nós. Depois poderá ser com o Enzo, poderá ser com o João, terão que esperar para amanhã, poderá ser com o Sudakov ou com outro jogador qualquer para fazer o triângulo do meio-campo.
2: Marco Silva na divisão do Marítimo Benfica. Este jogo está agendado para as 6 da tarde. À mesma hora, o Sporting Clube de Braga entra em campo no terreno do Alverca, e antes, a partir das 3:30 da tarde, o Estrela da Amadora recebe o Famalicão na

0: A reboleira.
1: Olhamos a atualidade informativa na Correio da Manhã Rádio com a edição do jornalista Bruno Correia. Bom dia, fique desse lado, temos música para ouvir já a seguir.
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4: 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E agora seguimos com uma das bandas que marcaram a minha adolescência. Eles são portugueses e são fantásticos.

Cantiga de Amoros, Rádio Macau na Correio da Manhã Rádio. E agora vamos ficar com mais uma edição do Fala Barato, o ator e humorista Eduardo Madeira.

0: pergunta de hoje é: o que acha do secreto e estranho negócio da compra de fragatas pelo governo português?
1: Tenente Idalécio Pontão, da Marinha Portuguesa. Eu não sou a pessoa mais indicada para prestar declarações sobre este gasto, mas é bom termos novas fragatas que não metam água, já que as antigas só faziam mais de 10 milhas se estivesse um pelotão de marujos no porão a tirar água com baldes. Por outro lado, se já é difícil ter verba para meter combustível nos jipes ou nos botes de borracha, imagina agora com três fragatas como estas a gastar gasóleo. Só se formos a testar as fragatas à Espanha. Caso contrário, nem saem das docas. Enfim, eu sou só dar uma opinião de quem sabe o que se passa. Agora o governo não faz ideia de nada, é que decide. Por isso vão cumprir as ordens e agir a preceito.

0: Paulo da Loura Salvadora na Costa da Caparica. Eu acho que as fragatas, pronto, podem fazer falta, mas também acho que não se perdia nada é reforçar os meios do Instituto de Socorros a Náufragos. Por exemplo, nós temos uma mota d'água que só pega nas descidas e com toda a gente a empurrar. Ou seja, só usamos a mota d'água quando a maré está a vazar, quando está a descer. Além disso, o meu apito já só faz fifio, fifio, fifio. E devia fazer um som bem mais forte. E eu assim não consigo cumprir as minhas funções, porque eu sou muito profissional. Para mim, trabalho é trabalho, caiaque é caiaque.
1: Júlio de Matos, acabei. Eu por acaso era puto e fui apresentar-me à Marinha. E depois meteram-me numa daqueles submarinos do Portas, lembra-se? Mas depois, um dia eu tirei o periscópio do submarino para fazer um cachimbo. É para fumar uma pasta, que aquilo não havia nada para fazer. E aí foi um erro. O capitão disse, quem é que fez isto? Que se acuse! Eu não me acusei, que eu não sou de acusar ninguém, né? E o capitão disse, não descobre o culpado, vou todos fazer disto com a tainha. E aí meus camaradas disseram, foi Júlio, foi expulso da Marinha nesse mesmo dia. Tive de ir a nada até à base do Alfeite. O que vale é que estávamos perto, estávamos ali ao largo de Sesimbra. Erros da juventude, mas também quem não quer roubo fuma a primeira pedra, né?
2: Marcelo Rebelo de Sousa, ex-presidente da República e atual comentador da CM Rádio. Bom, as fragatas, já de si, não eram baratas. 3,9 mil milhões de euros não são os tostões. Mas a coisa ainda fica mais feia se tivermos em conta os juros. E ninguém quer falar dos juros. Bom, enfim, uma salganhada do Arco da Velha. Só falta o Luís Neves vir agora sacar uma das fragatas para ser o serviço pessoal. Quase que cabia na piscina dele. Ou no tanque. Bom, por falar em fragatas, vou comer uma caldeirada a fragateiro num tasca ali para os lados da charneca do guicho. Essas confusões já não são para mim. Já dei para esse repositório.

Eduardo Madeira no seu melhor. E já sabe, pode ver e ouvir o ator em pequenos vídeos publicados no nosso Instagram e ouvir em formato podcast no site da Correio da Manhã Rádio e também nas plataformas digitais como Spotify e Apple Podcast. Muito bom dia, uma ótima manhã de sábado, bom fim de semana, boas férias. Seguimos em português.

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0: Síntese informativa na Correio da Manhã Rádio, com edição do jornalista Bruno Correia. Vamos às notícias. Bruno, bom dia.
1: Bom dia. A alegada queda do jovem britânico que está desaparecido no Rio Tejo foi captada por câmaras de videovigilância. As imagens foram recolhidas pelos investigadores criminais da PSP de Lisboa. O homem de 23 anos desapareceu depois de participar numa festa numa embarcação no Rio Tejo. As buscas prosseguem este sábado. Continua também por localizar a idosa dada como desaparecida de uma casa de acolhimento em Rubiães, no concelho de Paredes de Coura. O alerta para o desaparecimento foi dado na quarta-feira. Um homem de 34 anos terá sido sequestrado ontem junto de casa na Maia. A vítima terá sido levada num carro por quatro suspeitos e mais tarde abandonada em Alfena, Valongo. O alerta à PSP foi dado às 6 da tarde. O homem foi socorrido e transportado para o Hospital de São João, no Porto. Por se tratar de um eventual crime de sequestro, o caso deverá ser investigado pela PJ do Porto. Lá por fora, o número de mortos devido às inundações devastadoras no Nepal subiu para 1.344, ainda 4.886 desaparecidos. As operações de busca e salvamento continuam nas zonas mais afetadas, segundo o último balanço das autoridades. No desporto, o Futebol Clube do Porto recebeu e venceu o Moreirense por 2-1 no jogo que abriu a quinta jornada. Os Dragões seguem líderes e 100% vitoriosos na atual edição do campeonato. O jogo fica marcado pelo susto que envolveu Froholt. O médio dinamarquês sofreu uma contusão cerebral na sequência de um choque violento com um jogador do Moreirense já nos instantes finais da partida. Foi transportado consciente para o Hospital de São João, onde realizou exames. O Futebol Clube do Porto informa em comunicado que Froholt teve de passar a noite no hospital, embora os exames não tenham detectado qualquer anomalia. Hoje é a vez de Sporting e Benfica entrarem em campo. Os Leões recebem o Nacional em Alvalade a partir das 20h30. Este vai ser um jogo com relato em direto aqui na Correio da Manhã Rádio, num simultâneo com a CMTV, tal como o encontro entre o Marítimo e o Benfica. O Clube da Luz viaja até à Madeira num jogo que está agendado para as 6 da tarde.
0: Breve olhar pelos temas que estão na ordem do dia, a informação em permanente atualização na Correio da Manhã Rádio. Nesta manhã de sábado, a edição foi do jornalista Bruno Correia.
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é tão bom ouvir Girls on Film logo pela manhã. Simon Le Bon e companhia estão a caminho do nosso país. Os britânicos Dura Dura vão dar um concerto na Meia Arena em Lisboa no dia 3 de novembro. É assim um daqueles concertos irrepetíveis. Pois é. E agora seguimos com Zayn Malik, Pillow Talk.

0: Se anda a dormir pouco, então deixe-se ficar desse lado. Já a seguir, a doutora Rita Andrade vai falar sobre isso e vai dar-nos preciosos conselhos no Rita Saúde, aqui na Correio da Manhã Rádio.
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0: Olá, bem-vindos ao meu Rita Saúde. Gosto de estar aqui convosco na Correio da Manhã Rádio. Hoje tenho um tema muito interessante, porque há tanta gente a tomar medicamentos para dormir, suplementos para ajudar a dormir, muita gente que se queixa de insónias, de despertares noturnos, e isto depois também vai implicar no apetite e na dificuldade que temos em manter o nosso peso ideal, saudável, ou até baixar de peso ou ganhar massa muscular. Para quem treina muito, por exemplo, os atletas de alta competição que eu vejo, eu aconselho mesmo a quando, por exemplo, viajam em competição, pelo menos 2 dias antes, é um mínimo 48 horas antes, porque o jet lag é complicado, é habituar-se à água, à cama, ir à casa de banho, tudo, para que estejamos no nosso melhor. Então, eu hoje vou falar do que acontece ao corpo quando dormimos pouco. Dormir pouco não significa só acordar cansado. O sono insuficiente interfere com a regulação do apetite, o metabolismo da glicose e pronto, e aquilo que eu disse, as escolhas alimentares e o controle de peso. Ajuda a explicar aquela situação comum que é: alguém está a tentar emagrecer, preocupa-se com aquilo que come, faz exercício, mas dorme 5 horas por noite. O sono também faz parte da estratégia nutricional. Por isso, dormir pouco pode mesmo contribuir para ganho de peso. Não porque uma noite mal dormida produz automaticamente gordura corporal, nada disso. Mas porque a privação do sono cria um conjunto de alterações fisiológicas e comportamentais que vão favorecer uma maior ingestão energética e o pior controle metabólico. Isto traduzindo é assim: não dormimos, há duas hormonas que ficam lesadas, portanto que não são repostas convenientemente, que se chamam grelina e leptina. A grelina é produzida principalmente no estômago e vai sinalizar o apetite, ou seja, vai dizer que nós temos que comer. A leptina é sobretudo sintetizada pelo tecido adiposo e transmite ao cérebro a informação em como já estamos cheios, saciados, não precisamos comer mais. Portanto, tem a ver com as reservas energéticas. Alguns estudos até dizem, após não dormirmos e ver restrição de sono, há um aumento da grelina, que é aquela que diz que temos fome, e há uma redução da leptina, que é aquela que diz que temos saciedade, que estamos bem. Então sabemos que a relação é complexa e que, portanto, dormir pouco vai aumentar esta hormona que nos dá apetite, vai baixar a hormona da saciedade e por isso vamos engordar. Além disso, o problema não é apenas termos fome, é também aquilo que nos apetece comer. Muitas vezes a resposta do nosso cérebro a alimentos mais doces ou mais salgados ou mais apetecíveis, mais gulosos, também fica diferente, fica assim mais ativa. Por isso queremos doces, bolos, chocolates, fast food, e isso é o que nos faz depois ganhar peso, ganhar gordura corporal, sentir-nos pior, e depois é uma bola de neve, porque se nós andamos cansados, não dormimos bem e comemos alimentos que são muito excitantes, com muito sal, com muita gordura saturada, também não vamos ter uma boa digestão e também vamos lesar depois o sono da noite a seguir. E dormir pouco pode mesmo fazer então com que nós comamos mais calorias. Depois também vamos falar aqui do açúcar no sangue. Aqui o sono é importante, a privação de sono pode provocar a redução da sensibilidade à insulina. E isto vai fazer o quê? A insulina vai fazer com que a glicose não consiga ser adequadamente utilizada pelos tecidos e então o organismo vai precisar de mais insulina para controlar a glicemia. Na verdade, o problema é a privação crónica de sono, não é só uma noite. Quando se associa excesso de peso, sedentarismo, alimentação inadequada, então aí podemos mesmo estar perante uma forma de começar a ir de encontro a uma doença muito grave chamada diabetes, neste caso tipo 2. Dormir pouco também pode dificultar a perda de gordura. Porquê? Porque a proporção do peso perdido proveniente da gordura é sempre inferior e a perda de massa isenta de gordura foi superior, ou seja, andamos a perder mais massa muscular do que gordura quando dormimos pior, e a quantidade e qualidade do sono podem influenciar esta resposta do organismo. Então, devemos dormir, no geral, 7 horas por noite. Importa deitar e levantar sempre à mesma hora. Acordar repetidamente à noite vai comprometer a qualidade do sono, portanto é importante termos algumas horas mesmo de sono profundo e seguido. E depois, não comer alimentos que sejam excitantes à noite. O chocolate, o gengibre, tudo o que é cafeína, obviamente, esses alimentos à noite vão mesmo ser nocivos para a nossa noite. E também tem a ver com como é que dormimos. Convém dormir com uma situação de um quarto mais escuro, seguro e não comer, quando nós acordamos, logo um pão ou algo mais cheio de farinha. Nesses casos, o melhor é ter vários alimentos, portanto, vários momentos alimentares, alimentação fracionada ao longo do dia, depois de ter uma noite má de sono, fazer, por exemplo, 7 refeições, fazer um pequeno almoço, meio da manhã, um almoço, 2 meios da tarde, mais um jantar e depois até mais uma ceia com um iogurte natural, com canela e 1 ou 2 nozes, para nós ficarmos mais aconchegados e depois dormirmos melhor. Espero ter ajudado. 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

0: Muito bom dia, está na Correio da Manhã Rádio. Vamos para mais um bloco informativo. A edição é do jornalista Bruno Correia. Bom dia, Bruno.
1: Bom dia. A alegada queda do jovem britânico que está desaparecido no Rio Tejo foi captada por câmaras de videovigilância. As imagens foram recolhidas pelos investigadores criminais da PSP de Lisboa. O homem de 23 anos desapareceu depois de participar numa festa numa embarcação no Rio Tejo. A reportagem a partir das docas de Alcântara é da jornalista Sofia Ferro.
2: Este é o quarto dia de buscas por Juliana Amaral, que desapareceu depois desta embarcação ter atracado no cais, e há agora imagens de videovigilância que confirmam que o rapaz saiu do barco e que depois disso caiu no rio, e por isso a Polícia Marítima ontem esteve aqui com uma equipa de mergulhadores a fazer buscas debaixo de água, e esteve também com algumas embarcações durante a tarde. Juntou-se à busca um helicóptero da Força Aérea, um koala que esteve a sobrevoar todo o Rio Tejo, desde a ponte Vasco da Gama até à zona de Algés. As buscas foram coordenadas pelo capitão do Porto e comandante local da Polícia Marítima de Lisboa, e estiveram empenhados elementos também do Grupo de Mergulho Forense e Operações Subaquáticas da Polícia Marítima.
1: Prosseguem este sábado as buscas por este jovem britânico de 23 anos. Continua também por localizar a idosa dada como desaparecida de uma casa de acolhimento em Rubiães, no concelho de Paredes de Coura. O alerta para o desaparecimento foi dado na quarta-feira. Um homem de 34 anos terá sido sequestrado ontem junto de casa na Maia. A vítima terá sido levada num carro por quatro suspeitos e mais tarde abandonada em Alfena, Valongo. O alerta à PSP foi dado às 6 da tarde. O homem foi socorrido e transportado para o Hospital de São João, no Porto. Por se tratar de um eventual crime de sequestro, o caso deverá ser investigado pela Polícia Judiciária do Porto. O homem que matou o filho por engano no Montijo no dia do apagão foi condenado a 5 anos de prisão. O arguido tinha a intenção de agredir o vizinho, mas acabou por esfaquear o filho de 17 anos nas costas. Mais detalhes com a jornalista Joana Ricardo Silva.
3: Pai e filho estavam a discutir com um vizinho no dia do apagão que atingiu Portugal. A discussão subiu de tom e partiu para a agressão, quando o vizinho acusou o filho do homicida de ter agredido a sua esposa. Isso fez com que Richard da Silva recorresse a duas facas. Queria atingir o vizinho, só que acabou por acertar no filho, no meio da confusão.

0: homem foi detido e já se sabe agora a condenação. O homicida enfrenta na justiça uma pena de 5 anos pela morte do próprio filho. Foi condenado por homicídio negligente grosseiro. Segundo o Jornal de Notícias, os juízes consideraram que nunca teve a intenção de matar o filho. Está ainda acusado por tentativa de homicídio do vizinho. Recorde-se que também a mulher do vizinho foi esfaqueada no ombro por Richard quando tentava chamar por ajuda.
1: O filho deste homem, agora detido, ainda foi assistido pelos meios de socorro, mas acabou por falecer já no hospital. Justiça pede dados sobre Monte de Luís Neves. É a manchete do Correio da Manhã deste sábado. O Ministério Público pede todos os dados sobre as obras na Casa do Alentejo do Ministro da Administração Interna. As imagens a que o Correio da Manhã teve acesso provam que a propriedade da família de Luís Neves em Odmira ainda não teve qualquer alteração, ou seja, o tanque ainda é uma piscina. As informações sobre as obras foram requeridas ao município. Esta é a notícia que faz a manchete do Correio da Manhã deste sábado. Lá por fora, o número de mortos devido às inundações devastadoras no Nepal subiu para 1.344, há ainda 4.886 desaparecidos. As operações de busca e salvamento continuam nas zonas mais afetadas, segundo o último balanço das autoridades. No desporto, o Futebol Clube do Porto recebeu e venceu o Moreirense por 2-1 no jogo que abriu a quinta jornada. Os dragões seguem líderes e 100% vitoriosos na atual edição do campeonato. O jogo fica marcado pelo susto que envolveu Froholt, do médio dinamarquês, sofreu uma contusão cerebral na sequência de um choque violento com um jogador do Moreirense já nos instantes finais da partida. Foi transportado consciente para o Hospital de São João, onde realizou exames. Ana Inês Batista.
2: De acordo com o Futebol Clube do Porto, Froholt sofreu uma concussão cerebral, mas os exames complementares realizados no hospital não detectaram qualquer anomalia. Já consciente e estável, o médio passou a noite em observação. Após a partida, o jogador do Moreirense, envolvido no lance, lamentou o sucedido e garantiu que não tinha intenção de magoar o colega. Devido ao protocolo vigente na UEFA para este tipo de casos, Froholt vai iniciar o processo de recuperação, que passa por 6 etapas entre repouso e acompanhamento médico, e não pode ser concluído em menos de 6 dias.
1: Um cenário que deixa o jogador de fora das opções de Francesco Farioli para o jogo frente ao Manchester City na terça-feira para a Liga dos Campeões. Pelo facto de também não poder para já treinar, o jogador dinamarquês poderá não ser utilizado no próximo jogo do campeonato frente ao Casa Pia. E depois da vitória do Futebol Clube do Porto, hoje é a vez de Sporting e Benfica entrarem em campo. Os Leões recebem o Nacional em Alvalade, na antevisão do jogo. Rui Borges referiu que o plantel do Sporting dá todas as garantias para lutar pelo campeonato. O técnico português disse ainda estar muito feliz com a equipa que tem.
3: Garantias dá. Acho que foi um grande trabalho de todos nós, de estrutura, de clube, naquilo que foi o nosso mercado. Muito felizes com aquilo que é o nosso plantel. Mais forte ou não é relativo, está diferente, equipa diferente, mas acima de tudo muito confiante, estamos todos nós muito confiantes naquilo que é a capacidade individual e coletiva do Sporting no futuro. Acima de tudo é uma equipa bastante jovem, a qual prevemos que terá um futuro risonho.
1: Rui Borges na antevisão do Sporting Nacional, agendado para as 8:30 da noite, um jogo com relato em direto aqui na Correio da Manhã Rádio, num simultâneo com a CMTV, tal como o encontro entre o Marítimo e o Benfica. O Clube da Luz viaja até à Madeira esta sexta-feira, na conferência de imprensa de antevisão ao jogo. Marco Silva não revelou quem é que vai jogar no meio-campo. O treinador dos encarnados garante apenas o regresso de Fredrik Aujnes aos convocados.
4: A partir do momento que estão disponíveis, neste caso posso dizer que o Fredrik está disponível para estar na lista dos convocados e vai estar integrado na lista dos convocados para o jogo. Poderá começar ou não, depende daquilo que é a nossa decisão. É óbvio que, como vocês sabem, não tem tido muito jogo. Nós tentamos lhe dar ao máximo aquilo que é, dentro do que é o nosso processo de treino, aquilo que são as condições para jogar, e aos poucos vai ter que começar a jogar, porque nós precisamos dele no seu melhor. É um jogador fundamental, foi e será fundamental para nós, e quanto mais depressa estiver no seu melhor, de certeza que seremos mais fortes com todos os jogadores disponíveis, e o Fredrik é claramente e será um jogador-chave para nós. Depois poderá ser com o Enzo, poderá ser com o João, terão que esperar para amanhã, poderá ser com o Sudakov ou com outro jogador.

0: qualquer para fazer o triângulo meio-campo.
1: Marco Silva na antevisão do Marítimo Benfica. Este jogo está agendado para as 6 da tarde. À mesma hora, o Sporting Clube de Braga entra em campo no terreno do Alverca. E antes, a partir das 3:30 da tarde, o Estrela da Amadora recebe o Famalicão na Reboleira.
2: Está feita a ronda pelas notícias que estão a marcar a atualidade nesta manhã de sábado. A edição foi do jornalista Bruno Correia.
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2: Muito bom dia, uma ótima manhã de sábado. Ficamos agora com o compacto da semana do Músicas da Nossa Vida. Vão passar por aqui artistas e jornalistas: Bia Cabós, Miguel Ângelo, Filipe Alexandre Dias, Filipe Galamba e Luís Pedro Sousa. Vamos ouvir as suas escolhas musicais.
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6: Olá, eu sou a Bia Cabós. Pediram-me para escolher 2 músicas da minha vida. Foi difícil me escolher, eu sou uma pessoa super indecisa, mas é impossível, era impossível uma das músicas da Amy Winehouse não estar aqui, porque foi ela que me fez descobrir a minha voz. E ainda por cima, o Rehab, porque eu comecei a cantar Amy Winehouse e ainda nem sequer sabia o que é que estava a dizer. E quando eu fui ver a tradução da letra, pensei assim: meu Deus do céu, Rehab. Primeira música.

foi a rehab, é impossível não ficar contagiado, mesmo que não se saiba da letra. Mas a segunda música chama-se Cabecinha no Ombro e é impossível estar nesta edição e não falar, porque é daqueles momentos da vida que é impossível não dizer que há mais para além desta vida, alguma coisa para além desta vida. Eu, quando era pequenina, ouvia a Cabecinha no Ombro cantada pela minha mãe e pelas minhas tias. Nós éramos da Ilha da Madeira, vivíamos lá, e era quase impossível ter contacto com algum artista. E hoje em dia, a minha música chegou até ao Brasil, chegou até à Roberta Miranda, que é a pessoa que canta, e de repente a vida deu uma volta e a minha mãe estava a ser apresentada à Roberta Miranda e a receber a notícia que nós iríamos regravar a música Cabecinha no Ombro. Portanto, eu tenho a certeza que todos os portugueses que vão ouvir esta música se vão lembrar do tempo em que isto era um hit em Portugal.

0: Espero que tenham gostado. São duas músicas completamente opostas e é isto que mora na minha cabeça. É exatamente isto que mora na minha cabeça. Portanto, continuem a ouvir a CM Rádio. Vai ser um prazer estar na vossa companhia por hoje e pelos próximos dias. Um beijinho a todos.
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2: Olá, sou Miguel Ângelo Delfins e hoje estou na Correio da Manhã Rádio com a ingrata tarefa de escolher duas músicas da minha vida. Bem, às vezes é conforme o dia, conforme me sinto inspirado ou mais alegre ou mais triste, que escolho as músicas da minha vida. Mas hoje vou-me focar em duas músicas mesmo importantes. A primeira canção é uma grande canção, chamada Heroes, de David Bowie, um dos meus heróis da adolescência, não só pela capacidade de se transformar em diversas personagens durante a sua carreira, mas por ter escrito Heroes em Berlim, numa altura em que era preciso derrubar um muro, e inspirado por isso, deu aquela máxima de que todos nós sabemos, que é podemos ser heróis só por um dia. E essa canção acompanhou-me no meu crescimento, na minha tentativa de emancipação pessoal, profissional, e fazia-nos acreditar. E portanto, ainda hoje, acho que é um dos grandes

foi o Heroes, o grande tema que o Bowie lançou em meados dos anos 70, gravado em Berlim. E agora vou escolher outra completamente diferente, até porque apetecia-me escolher uma estrangeira e uma portuguesa, e vou escolher uma canção que foi um grande êxito no início dos anos 80, de um grupo chamado Heróis do Mar, e a canção chama-se Amor. E porquê é que também estou a escolhê-la? Primeiro porque perspectivou-me um futuro na carreira do pop português, ou seja, era possível fazer um hit pop como aqueles hits que nós ouvíamos lá está, do Bowie, da Tina Turner, do Bruce Springsteen. Era possível fazer um tema que passasse em todas as rádios, que soasse bem, que tivesse uma versão 12 polegadas com bom som para passar nas discotecas e fizesse toda a gente dançar. E isso inspirou-me bastante. É curioso porque foi também uma das músicas que eu cantei quando fui ter uma velha arrecadação no centro de Cascais com dois outros rapazes para fazer testes para ser cantor de uma nova banda que se queria formar. E lembro-me que cantei O Amor dos Heróis do Mar como prova. Acabei por passar a prova, também acho que era o único candidato. Havia mais outro que não apareceu. E portanto o amor ficou sempre ligado, o amor dos Heróis do Mar ficou para sempre ligado à minha entrada naquela garagem onde depois, dois anos mais tarde, nasceram os Delfins.

0: Estas são duas canções que hoje são as canções da minha vida. Espero que tenham gostado, que as ouçam também comigo aqui na Correio da Manhã Rádio. Um abraço.
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2: Olá, eu sou o Filipe Alexandre Dias, sou jornalista do Record, sou editor executivo e também sou pivô do Record Nora no canal Now. Sou um jornalista profissional, sempre foi essa a minha atividade, mas também sou um guitarrista amador, ou seja, toquei sempre em bandas, a música foi sempre a minha outra paixão, nunca vivi disso, mas é uma coisa que me continua a preencher muito e a minha grande companheira e a minha grande amiga foi sempre a música. Quem me conhece perto e quem vai à minha casa percebe logo isso, porque tropeço em discos e é todo um panorama musical. E foi-me feito um desafio muito giro, mas muito ingrato da parte da CM Rádio, para eleger as duas músicas da minha vida, as minhas duas músicas favoritas, no fundo. E eu tenho 2 milhões de músicas favoritas, mas consegui escavar duas. A primeira música que eu vou eleger é uma música muito conhecida, da minha banda favorita. Portanto, eu sou um fã de rock, sobretudo do rock dos anos 70, e daquelas bandas das quais ninguém consegue fugir, a minha favorita, porque é de facto a minha banda favorita, são os Rolling Stones. E a música da qual eu nunca me consegui enjoar, dos Rolling Stones, e lembro-me bem do orgulho que senti quando a consegui tocar pela primeira vez e descobri todos os segredos inerentes à música, é o Brown Sugar. Em todas as versões do Brown Sugar, porque essa música tem várias encarnações e vários arranjos diferentes. A versão de estúdio, que é aquela que vão ouvir, tem um solo de saxofone. Depois eles readaptaram a música e, curiosamente e tristemente, os Stones, muito pouco à sua imagem, já não tocam esta música ao vivo, porque a música tem letras relacionadas com escravatura, com raça negra, e hoje já são coisas que não são tão bem aceitas. Já não estamos nos anos 70, meus caros ouvintes, e portanto agora há uma polícia de costumes nova e, portanto, Brown Sugar, uma grande, grande faixa dos Rolling Stones.

espero que tenham gostado. Brown Sugar, uma música que quem conhece obviamente aprecia, quase certeza, e quem não conhece vá descobrir e redescobrir as novas versões. E a segunda música que eu vou eleger é aquilo que nós melómanos gostamos de chamar um deep cut. Não é uma música assim tão conhecida, mas é uma música que me tem acompanhado a vida inteira, e que é uma música de uma banda que, por uma ciência que

e é verdade que a grande banda da Irlanda são os U2, mas a primeira grande banda a sair da Irlanda não foram os U2, estimados ouvintes, foram uma banda chamada Thin Lizzy, do mítico Phil Lynott, que é um folk hero, que é um herói da música irlandesa e que tem uma estátua em Dublin. E os Thin Lizzy foram uma banda dos anos 70, muito conhecida, o The Boys Are Back in Town e tudo mais, mas eles têm uma música lindíssima, que para mim é a primeira, vá, pode chamar power ballad, antes disso ser um estilo, que é uma música chamada Still in Love with You. É uma balada, é uma música muito bonita, gravada quando eles ainda eram uma banda muito pouco conhecida ou não tinha atingido ainda o mainstream. É um dueto entre o Phil Lynott e um cantor escocês também conhecido chamado Frankie Miller. E é uma música que incorpora elementos de blues, rock, de soul até. E que tem um jovem que na altura tinha 20 anos, que também não era muito conhecido, que toca dois solos de guitarra esplendorosos nessa música, chamada, que é um rapaz chamado Gary Moore, que se tornou tão ou mais conhecido que os próprios Thin Lizzy, por onde ele passou 3 vezes. Esta é uma gravação que eles utilizaram para obter um contrato discográfico. Eles estavam sem contrato discográfico e utilizaram a maquete desta música com os solos do Gary Moore e conseguiram com um novo contrato discográfico em 1974, do álbum Nightlife, Still in Love with You, uma música linda.

0: eu sou o Filipe Alexandre Dias. Estas são as duas músicas da minha vida, Brown Sugar dos Rolling Stones e Still in Love with You dos Thin Lizzy. Espero que tenham gostado e continuem connosco, continuem com a CM Rádio e até uma próxima oportunidade.
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2: Olá, eu sou o Filipe Galamba, jornalista da Correio da Manhã Rádio, e trago duas músicas que me acompanharam em capítulos muito diferentes da vida. A primeira leva-me àquela idade em que acreditamos ter todas as respostas e em que, mesmo quando tudo parece ruir, há uma certa beleza na intensidade. Fala de amores absolutos, sonhos maiores do que nós e desse impulso quase ingênuo de querer mudar o mundo. Talvez seja por isso que continua a acender qualquer coisa cá dentro sempre que eu ouço. 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

segunda paragem é com Amaro, que descobri nesse universo peculiar que é a Eurovisão, onde, apesar de tudo, ainda queremos acreditar que a música pode unir povos. Nos últimos tempos, há um tema que tem surgido aqui e ali, nos momentos certos, chama-se Hortelã, abranda o tempo, convida a parar, a respirar e a perceber o que realmente nos faz bem. Há uma parte que me transporta para um lugar onde a luz nunca se apaga, mesmo quando tudo à nossa volta parece instável. Hoje

0: Sou o Filipe Calamba e esta foi a minha viagem sonora, feita de memórias, pausas e caminhos que ainda procuro. A música continua a iluminar o percurso, mesmo quando a bússola não para de rodar. Obrigado por estar aí desse lado, na Correio da Manhã Rádio. É um orgulho caminhar dentro desta história que também já é a minha.
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2: Olá, sou o Luís Pedro Sousa do Record. A música sempre fez parte da minha vida e eu tenho como bandas preferidas The Doors, Iron Maiden, Bauhaus, mas não vou fustigar os ouvintes com essas músicas nem causar desconforto ao pantaleão de ter de as tocar. Eu vou escolher duas músicas que marcaram, posso dizer que marcaram a minha vida por circunstâncias diferentes. Era eu muito pequeno, eu devia ter para aí 6 ou 7 anos, e eu tinha sempre o hábito de, ao domingo à noite, esperar pelo domingo desportivo. Para uma criança era deitar-me muito tarde. E antes do domingo desportivo, a RTP dava algumas séries, a Família Bellamy, por exemplo. Havia outra série que eu não me recordo, que eram dois irmãos desavindos. Eram só séries tristíssimas e coisas com uma carga emocional muito grande, e para uma criança aquilo era muito forte. Uma das séries que nessa altura passava era Retalhos da Vida do Médico, que era... Portanto, que era um filme com base num livro de um escritor muitíssimo importante, que era o Fernando Namor. E a música do genérico foi uma música que marcou, tem uma letra fabulosa, uma letra arrepiante, chama-se Retalhos, é cantada por Carlos do Carmo, e a letra é, para mim, do maior poeta, não é de Portugal, para mim é do mundo, que é o José Carlos Ari dos Santos. Vamos ouvir então Retalhos, do Carlos do Carmo.

A minha segunda música é também de uma das bandas que eu gosto muito, chama-se Waterboys. E porquê é que marca? Não é que seja datada do tempo que eu vou dizer, que eu me vou referir. No final dos anos 90 foi o período em que conquistei o meu espaço próprio, vamos lá, aquela independência a todos os níveis, e então ouvia muito esta música, que é obviamente muito mais antiga do que este período, que é no final dos anos 90. A música é lindíssima, também é arrepiante, é o Fisherman Blues dos Waterboys.

0: Espero que tenham gostado da minha escolha. Eu sou o Luís Pedro Sousa, do Record. Continuem a ouvir a CM Rádio, que vale a pena.
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2: Ouvimos mais uma edição do Músicas da Nossa Vida, um programa produzido inteiramente por Joaquim Pantaleão, e temos novidades dentro de poucos dias.
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4: Exatamente, Duarte Ciopa vai estar à conversa com Hélder Freire Costa depois do Grande Jornal das 11 horas, aqui na Correio da Manhã Rádio. Atualizamos as notícias que marcam esta manhã de sábado. Fique connosco. Para já, seguimos ao som dos Ahá. Já a rodar um dos grandes sucessos da banda Take On Me. Uma ótima manhã de sábado. 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
2: Muito bom dia, são 11 horas, está na Correio da Manhã Rádio. Vamos para mais um bloco informativo. A edição é do jornalista Bruno Correia. Bom dia, Bruno.
3: Bom dia. A alegada queda do jovem britânico que está desaparecido no Rio Tejo foi captada por câmaras de videovigilância. As imagens foram recolhidas pelos investigadores criminais da PSP de Lisboa. O homem de 23 anos desapareceu depois de participar numa festa numa embarcação no Rio Tejo. A reportagem a partir das docas de Alcântara é da jornalista Sofia Ferro.
4: Este é o quarto dia de buscas por Juliana Amaral, que desapareceu depois desta embarcação ter atracado no cais, e há agora imagens de videovigilância que confirmam que o rapaz saiu do barco e que depois disso caiu no rio, e por isso a Polícia Marítima ontem esteve aqui com uma equipa de mergulhadores a fazer buscas debaixo de água, e esteve também com algumas embarcações durante a tarde. Juntou-se à busca um helicóptero da Força Aérea, um koala que esteve a sobrevoar todo o Rio Tejo, desde a ponte Vasco da Gama até à zona de Algés. As buscas foram coordenadas pelo capitão do Porto e comandante local da Polícia Marítima de Lisboa, e estiveram empenhados elementos também do Grupo de Mergulho Forense e Operações Subaquáticas da Polícia Marítima.
3: Prosseguem este sábado as buscas por este jovem britânico de 23 anos. Continua também por localizar a idosa dada como desaparecida de uma casa de acolhimento em Rubiães, no concelho de Paredes de Coura. O alerta para o desaparecimento foi dado na quarta-feira. Um homem de 34 anos terá sido sequestrado ontem junto de casa, na Maia. A vítima terá sido levada num carro por quatro suspeitos e mais tarde abandonada em Alfena, Valongo. O alerta à PSP foi dado às 6 da tarde. O homem foi socorrido e transportado para o Hospital de São João, no Porto. Por se tratar de um eventual crime de sequestro, o caso deverá ser investigado pela PJ do Porto. Justiça pede dados sobre Monte de Luís Neves. É a manchete do Correio da Manhã deste sábado. O Ministério Público pede todos os dados sobre as obras na Casa do Alentejo do Ministro da Administração Interna. As imagens a que o Correio da Manhã teve acesso provam que a propriedade da família de Luís Neves em Odmira ainda não teve qualquer alteração, ou seja, o tanque ainda é uma piscina. As informações sobre as obras foram requeridas ao município. Esta é a notícia que faz a manchete do Correio da Manhã deste sábado. No desporto, o Futebol Clube do Porto recebeu e venceu o Moreirense por 2-1 no jogo que abriu a quinta jornada. Os dragões seguem líderes e 100% vitoriosos na atual edição do campeonato. O jogo fica marcado pelo susto que envolveu Froholt, o médio dinamarquês. Sofreu uma concussão cerebral na sequência de um choque violento com um jogador do Moreirense já nos instantes finais da partida. Foi transportado consciente para o Hospital de São João, onde realizou exames. No Futebol Clube do Porto informa em comunicado que Froholt teve de passar a noite no hospital, embora os exames não tenham detectado qualquer anomalia. Hoje é a vez de Sporting e Benfica entrarem em campo. Os Leões recebem o Nacional em Alvalade a partir das 8h30 da noite. Este vai ser um jogo com relato em direto aqui na Correio da Manhã Rádio, num simultâneo com a CMTV, tal como o encontro entre o Marítimo e o Benfica. O Clube da Luz viaja até à Madeira num jogo que está agendado para as 6 da tarde. À mesma hora, o Sporting Clube de Braga entra em campo no terreno do Alverca, e antes, a partir das 3h30 da tarde, o Estrela da Amadora recebe o Famalicão na Reboleira.
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1: Ora, hoje temos aqui uma grande entrevista, uma entrevista com um grande senhor do teatro, porque quando se fala em história do teatro, temos que falar em Hélder Freire Costa.
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3: 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Vamos para mais uma edição de Ciopa Convida. Hoje, Duarte Ciopa vai estar à conversa com Hélder Freire Costa. Fique para ouvir.
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1: Olá, seja bem-vindo a mais um Ciopa Convida. Hoje tenho comigo um homem que faz parte da história do teatro português. Ao longo de décadas, viu nascer talentos, acompanhou grandes artistas e viveu momentos de glória e momentos também difíceis. Sobretudo, ajudou a manter viva uma tradição tão portuguesa que é a revista. Hélder Freire Costa, muito obrigado por estar aqui e é um enorme gosto recebê-lo aqui nos estúdios do Correio da Manhã Rádio. E vai ser uma entrevista muito gira, porque tem uma história muito gira de vida, são muitos e muitos anos. Quantos anos são ligados ao teatro, Hélder?
2: No dia 8 de setembro farei 62 anos de teatro e de Parque Mayer.
1: Oh, Hélder, quem é aquele rapaz que nasceu nas Janelas Verdes e que se tornou uma das figuras mais importantes do teatro português? Era o Hélder Costa. Por isso o Hélder Costa nasceu nas Janelas Verdes e hoje é um dos homens que faz parte da história do teatro português. Como é que isso aconteceu?
2: Olha, são coisas por acaso. Eu, quando vim para o teatro, eu trabalhava no banco. E como andava sempre na folia, nas coletividades de recreio, olha, eu era amigo do pai, do Camané, Hélder Moutinho e Pedro Moutinho. E da mulher. Nós íamos aos bailes e portanto, chegava tarde a casa para dormir. No banco tinha que se entrar às 9 horas, salvo eu, já não me lembro bem, 8 ou 9 horas, marcar o ponto, marcava-se ponto, no bom tempo. De modo que eu lá conseguia, de vez em quando, que alguns contínuos marcassem o ponto por mim. Até que um dia fui apanhado e fui despedido. Naquele tempo era normal irmos ao CIU, ao Correio da Manhã, havia ali uma dependência que agora é uma casa, sou cliente dessa casa que vende tecidos, mas nesse tempo era uma sucursal do Diário de Notícias, e responder aos anúncios que pediam no próprio jornal. E então eu deixei lá uma carta. Passados os dias, a minha mãe disse: olha, ligou para aqui um senhor, Giuseppe Baixo, do Teatro Capitola, para tu ires falar com ele. Eu disse: olha, Teatro Capitola, não, aquilo é Cinema Capitola. Olha, vou ter cinema à bordo, vamos lá ver. E fui ao parque, quem é que me abre a porta? O fotógrafo, o Paulo, eu também soube isso há pouco tempo, mas ele falou em tudo o que se passou, e eu lembro-me que era verdade. O Paulo também já morreu, infelizmente. De modo que eu falo, venho responder o anúncio, o Paulo disse lá para cima: olha, está aqui o senhor que se chama Hélder, veio responder o anúncio. Ele que suba. Pronto, posso fechar a porta? Está bem, pronto, ele foi-se embora, eu subi a escada, pronto. Era o senhor José Paz, tinha vindo da África, estava com a companhia em África, tinha vindo da África exatamente para arranjar um novo colaborador para ser secretário da empresa. E pronto, começou assim a minha vida no teatro.
1: Por isso o José P. Bastos foi ali o braço direito, o Hélder foi o braço direito dele durante muitos
2: anos. Dele,
1: até ele depois partir e ficar à frente.
2: Exato. E era um grande amigo meu, era uma pessoa que me explicava tudo. sentava-se comigo ao lado, ele estava a assistir aos ensaios, eu ia-me sentar ao lado dele. Ele dizia, pá, sente-se aqui, deixa estar aqui, então é o secretário da empresa, não sei o quê, pronto. Foi sempre uma pessoa muito correta, muito educada, e tenho sempre saudades quando falo. Veja lá, eu na altura morava na Reboleira, na Reboleira Antiga, e bate-me à porta um motorista, eu abro a porta e ele, Sr. Costa, tenho que vir já para o teatro. O quê? O Sr. Baixo morreu repentinamente. Veja a responsabilidade. Estavam a convocar a companhia toda. Lá fui eu, ele veio com a carrinha da empresa. Eu fui com ele, eu tenho ali o carro, levo já o Sr. Costa, que eles estão à sua espera. Houve a reunião, era o Varela Silva, o Henrique Santana, o Salvador, tudo gente, a Cidália Moreira.
1: Grandes nomes.
2: Tudo grandes nomes. E depois começámos a falar, primeiro foi a mágoa, como é que tinha acontecido, porque é que tinha acontecido, depois foi, então e o futuro? Nós estávamos com uma peça que esgotava com 15 dias de antecedência. Foi, não foi a primeira revista do pós-25 de Abril, foi a primeira revista da nossa empresa no pós-25 de Abril, porque o ABC tinha estreado antes de nós. Se chamava até Parece Mentira, que era o elogio sobre o 25 de Abril. De modo que a gente, pá, o Henrique Santana toma a palavra e diz, ó Helder, tens de continuar com isto, pá. Henrique, eu não estou à altura disto, isto é preciso muito dinheiro, isto manda, isto... Epá, tu eras o amigo sou baixo, conheces as pessoas que lhe prestavam dinheiro, conheces os bancos que o faziam também. Epá, e tens a companhia toda contigo, vamos-te auxiliar. Além do mais, também não é assim tão difícil, começas com um enorme êxito que esgota com 15 dias de antecedência. Portanto, tens é que avançar e não sais aqui sem dizer que sim. Pronto, e foi assim.
1: E foi assim que tudo começou. Voltando um pouco mais atrás, em 1941, o Helder tira o curso de comercial e começa a trabalhar nos escritórios de uma empresa de medicamentos. É assim que começa o seu primeiro emprego.
2: Exatamente. Era frente à entrada para o banco. O Banco dos Açores, a entrada era por ali.
1: Só depois é que entra para o banco.
2: Pois, só depois. Foi quando estava a trabalhar nesse escritório que eu concorri para o banco.
1: O Helder nunca pensou em trabalhar com as artes e com o teatro?
2: Nunca na minha vida. Embora eu vivesse a vida das coletividades de recreio.
1: Claro, claro. Era um homem que gostava de festas.
2: Gostava
1: de festas e até conheceu a sua primeira mulher num baile dos Carecas em Oeiras, não foi?
2: Não, isso era a mulher do Camané. A mulher do Paiva, que era o pai do Camané.
1: Então, a sua primeira mulher não a conheceu neste baile?
2: Não, não.
1: Não, não, não.
2: Começou na Ordem Progresso, que era o outro baile, ao pé da minha casa. Esse era em Oeiras. E o baile ao pé da minha casa era a Sociedade Musical Ordem Progresso, que era na Rua do Conde, às Janelas Verdes.
1: Helder, o seu pai tinha muito sentido de humor, e quando as festas acabavam e vocês iam conversar para baixo de casa, o seu pai mandava água, que era para vocês desaparecerem. Esta relação com o seu pai e com a sua mãe era uma relação muito, muito, era muita cumplicidade.
2: Era. Nós éramos uma família modesta, mas muito unida, muito, muito amiga. Portanto, a gente ao jantar éramos 10 pessoas, sempre. Nós eram 8 irmãos, pai e mãe, e às vezes os convidados que iam lá. Bem, mas, portanto, logo aí 10 pessoas a jantar, a almoçar, não, porque o meu pai trabalhava.
1: Boa. Vocês eram 8 irmãos?
2: Éramos 8 irmãos. Uhum. Duas raparigas e 6 rapazes. Agora só restam 3, não é? Olha, ontem a minha irmã única agora, é a minha irmã única, telefonou-me ontem, por acaso não sabia dela há algum tempo, curiosamente ligou-me ontem. E só tenho o meu irmão mais novo, que está formado também, trabalhou na Fiat, foi a vida dele, como eram os representantes das regiões, ele era do Norte. Portanto, o que é que acontece? Vim para o teatro, trabalhei no teatro, porque aquilo estava à minha frente, tinha que ser, E depois tive logo a felicidade de ter um empresário que era uma maravilha, era um homem muito educado, era um homem que toda a classe teatral gostava muito dele, era um homem sério, era um homem que transmitiu-me valores que eu hoje ainda faço por respeitar. Portanto, eu, como se sabe, porque isso foi público, a primeira vez que devia dinheiro aos artistas foi durante aquele período da presença da Troika em Portugal. As empresas acabaram quase todas, os teatros acabaram
1: basicamente.
2: Não haviam.

0: jovens foram para o estrangeiro, foram tentar nova vida no estrangeiro, e em Portugal estávamos a lutar com grandes dificuldades. Sobretudo no teatro, porque aí é que eu aprendi, quer dizer, cultura faz tanta falta, aquele termo normal, cultura faz tanta falta como pão para a boca. Aí eu aprendi mesmo que a cultura só existe se de facto o homem tiver a barriguinha, claro, cheia. Claro. E foi o que aconteceu. E aí ao teatro, a gente esforçava-se para levar as pessoas, eu tinha diminuído os preços, o governo aumenta o IVA, já tinha aumentado de 5 para 6, depois aumenta de 6 para 13. Epá, a gente dizia, como diziam todos, epá, mas quem paga é o público. Mas qual público? Quase porque não havia público ao teatro, eu tinha que pagar aos artistas.
1: Claro, claro.
0: Modo que atravessei um período péssimo, fiquei a ver muito, muito, muito dinheiro, mas graças a Deus hoje não devo nada absolutamente a ninguém. E eu disse na altura a eles, confiem em mim, mas foram os para tribunal, os para... pronto. Eu fui, estive sempre presente. E o que é que acontece? Eu dizia-lhes sempre, eles não acreditavam, eu nunca tinha devido dinheiro a ninguém. Isso seria já um exemplo. Claro. Mas não confiava, era porque a primeira vez eu devia dinheiro, temos que tramar o tipo. De modo que foram para tribunais, eu fui, respondi a tudo, e eu dizia-lhes sempre, eu vou pagar a todos, tenho é que trabalhar. Quer dizer, se eu vou para a rua, você fica barrado, olha, é o mais fácil para mim. Vou-me embora, não vos pago, não dá prisão e vocês...
1: ficam sem o dinheiro.
0: Ficam sem o dinheiro. Epá, mas eu quero pagar a toda a gente. Porque como vocês sabem, não sou eu o culpado de vos dever dinheiro. É da sociedade, devem todos qualquer coisa.
1: Foi o período conturbado que estávamos a passar.
0: Pois, exato. De modo que, se acreditar em mim, opa, eu vou lutar e hei de pagar. E foi isso. Houve gente que acreditou em mim, eu fui lutando, lutando, lutando, e à medida que ia tendo dinheiro, ia pagando às pessoas a quem devia dinheiro.
1: O Helda teve uma vida cheia de êxitos, mas também teve uma vida de momentos difíceis e alguns desgostos. O primeiro desgosto que teve foi quando o seu irmão Américo, de 12 anos, faleceu com tuberculose.
0: Isso é verdade. Mas aí eu era pequenininho, olha. Como sabe, nessa altura os funerais eram feitos a pé. Ele era jovem, portanto era puxado a cavalos e era creme, parece que era creme. E a minha mãe não queria que eu fosse ao funeral, tinha ficado
1: em casa. Era muito jovem e
0: ficas em casa.
1: Coisa que não obteceu.
0: Não. De modo que eu agarrei, filtrei-me, fui misturado lá, mas sempre a fugir dos meus pais, mas os meus pais, naquele desgosto, nem reparavam se eu ia, se não ia. Tudo correu bem até ao cemitério da ajuda. Quando acabou o funeral, veio tudo embora e veio os cavalos vieram em grande velocidade a recolher. Era a agência Magno, que era a dois passos da minha casa, que era na Calçada Marquês de Abrantes, na altura. E um Paco Cheira. De modo que eu tento agarrar-me ao veículo, à carroça.
1: Sim.
0: Não consegui. Epá, vou na brasa, mas naquilo havia um tipo que me conhecia e olhou para trás e ele disse, oh, Carlos, o que é que tu andas a dizer? Eu sou Carlos também, a minha família trata-me
1: Carlos. É Carlos Helder.
0: Sou Carlos Helder. E, oh, Carlos, o que é que tu andas aqui a fazer? Eu vim para o funeral do meu irmão. Tu não sei agora como é que vais para casa. Anda lá, anda cá para cima. Pararam aquilo e eu te trouxeram até à minha porta. Foi a minha sorte, ou se não, ajuda a procurar onde é que era a minha morada, que eu nem sabia dizer. De modo que foi isso que aconteceu com esse meu irmão. Foi o único da família naquela altura que faleceu antes de tempo. De resto, agora também já, o mais velho sou eu, tenho mais dois. O meu irmão e um. Nós éramos seis rapazes e duas raparigas. Agora só resto eu que sou o mais velho, a minha irmã, e a segunda, a minha irmã, mais nova, e o meu irmão mais novo de todos, não é? Era aquele que eu gostava muito de passear com ele. Eu ia na rua, ele tinha a minha mãe, fazia uns canudos que se usava naquele tempo. Ele era muito bonito, eu vinha com ele pela mão, e as pessoas todas metiam-se com ele. Ô, Vitor, estás aqui, estás tão bonito, eu não sei. E eu tinha uma grande vaidade de ir passear com aquele meu irmão.
1: E ainda hoje tem uma boa relação com ele.
0: É, tenho, exato.
1: Olha, Helder, esse foi um dos primeiros desgostos, mas houve um desgosto que marcou muito a sua vida e que foi muito comentado, porque em, salvo erro, 1986, o Maria Vitória ardeu completamente. O Helder não entra

0: lá dentro. Há imagens da RTP, inclusive, que se vê uma pessoa no chão a chorar, que era o Hélder. Mas essa história deu uma volta completamente diferente àquela que estávamos à espera. Quer nos contar um pouco desse episódio?
1: Sim. O Teatro Maria Vitória, nós vínhamos de uma paródia, tinha sido inaugurada há pouco tempo a autoestrada para Setúbal. E nós, quando tínhamos de fazer antigamente os primeiros 5 mil quilómetros, okay? Depois é que o carro ia à revisão. E eu andei a fazer a revisão na autoestrada, não havia ninguém. A gente foi fazer um espetáculo a Setúbal, uma coisa de solidariedade, vínhamos de regresso a Lisboa e vínhamos tão bem dispostos que a Dona Alzinda Baixo levantava as saias a fingir que estava a pedir pleia, depois vinha outra pessoa, levámos a companhia lá, não é? A Setúbal fazia a mesma coisa, não via ninguém, éramos nós. Viemos para Lisboa na paródia e depois os técnicos foram deixar o material no Parque Meyer. Eu fui direito à minha casa, como foram os artistas. Estou em minha casa, liga-me a Manecas. Costa, estás em casa, estás em casa.
0: A Manecas, que era na altura uma senhora que tinha o restaurante no Parque Meyer.
1: Lembro
0: perfeitamente. Era o restaurante da Manecas?
1: Era o restaurante da Manecas. Tu vens já imediatamente para o parque, o teu teatro está a arder. O quê? Então o pessoal não me disse nada. Então, olha, eu lamento ser o primeiro a dizer-te, mas o teatro está a arder e já cá estão os bombeiros. Eu meti-me no carro e direito ao Parque Mer, me queriam deixar entrar. Eu tinha tido uma zanga com o Henrique Santana, eu não vou contar o pormenor, mas daquelas zangas entre amigos, não é? Em que o Henrique disse, eu para ti, olha, por causa disso, pronto, tu temas com isso, eu não estou de acordo, portanto fica assim. A próxima revista eu não trabalho como autor, não trabalho como ator, nem serei o encenador. Portanto, arranja um encenador para fazer o espetáculo. Epa, pronto, ali eu cresço, não é? Eu sou touro de signo touro, fiquei maior que tudo. Está bem, é com o Henrique. Esperei 2, 3 dias, o Henrique mantinha a dele, não vem, não há. Pronto, e ficámos relações cortadas, tensas. Quando eu entro no parque, no dia do incêndio, quem é que me aparece o primeiro a aparecer? O Henrique Santana. Agarra-se a mim, Costa a chorar. Costa, tanto lutámos, tantos nos zangámos, tantos problemas. Olha aí, o Maria Vitória acaba assim, estava toda a arder. Mas a zanga tinha sido exatamente porque eu queria uma pessoa. Nesse espetáculo tinha tido uma reunião com essa pessoa, naquela bar que havia na Rua do Século, onde iam os jornalistas todos. Comíamos o melhor bife de Lisboa. E lá, uma das pessoas diz para mim, Costa, eu continuo em teatro, se me derem a possibilidade de ser atriz. Eu não pode ser, filho, eu tenho um elenco já formado. Não, então é assim, eu, para cantar fado, cantei 3 ou 4 casas, ganho o dobro do que ganho aqui no teatro. Portanto, resolves a tua vida, porque eu não como cantador não fico cá. Eu agarrei e digo ao Henrique Santana, então temos tudo, temos que, até ela tem uma voz fantástica, então, e porque é que a gente vai alterar o sistema? Não, pá, desculpa lá, não estou de acordo. Pá, foi o primeiro embate, eu digo, bem, isto agora daqui a uns dias falo novamente e o assunto fica resolvido. Passados dias falei, Costa, já te disse, pá, eu nisso, desculpa lá, tu tens a tua razão, tenho a minha, mas é assim como eu digo, amarada. Pronto, está bem. Pá, eu... Pronto, à noite, na cama, é que a gente tem sempre as soluções. Aí eu comecei, trabalhar o Henrique. Vou convidar a Ivone Silva para ser a encenadora. Ivone nunca tinha sido a encenadora. Mas era muito amiga também do Henrique. Eu digo assim, ela não vai aceitar. Eu vou-lhe pedir por tudo, ela vai aceitar. Ela era verdadeiramente minha amiga. Ela vai aceitar e depois vai dizer ao Henrique. E o Henrique vai-lhe dizer, ela, então vais lá à minha casa, eu vou-te dando as explicações. Eu digo assim, eu tenho o Henrique como encenador, por intermédio da Ivone. Foi realmente o que aconteceu. Está o nome da Ivone, ela trabalhou indiscutivelmente, ela saiu, trabalhou, mas a encenação é do Henrique Santana. E foi.
0: Isso para voltarmos à história de que, quando vê o Teatro Maria Vitória arder, é o primeiro abraço que recebe é do Henrique Santana.
1: É do Henrique Santana. Ele agarrou-se a mim, abraçado. Claro que para mim foi um choque. Depois chegou o Presidente da Câmara, que era na altura o Engenheiro Cruza Cassis. Estava muito comovido, chorava para Barbie Reino, porque até ali já tinha lutado tanto, inclusive lá claro. No teatro às costas, só já tinha morrido, etc. Já tinha. Pronto, estava na altura de organizar outros elencos e ter coisas assim de grande responsabilidade e começava mal. Ficava sem teatro. Dali acabava. Eu, Maria Vitória, acabava, da maneira como estava ao fogo, acabava. E eu, ao pensar nisso tudo, e depois chorar bastante, fiquei consolado que o Henrique veio ter comigo, deu-me um abraço, vamos lutar, não desistas, eu estou contigo e a gente depois falaremos e tal. Bem, entretanto, delegam, veio um médico, mandado pelo engenheiro Cruz Abcacis, deu uma injeção para eu acalmar, e depois veio o eletricista nosso do teatro, diz, eu vou pôr o Costa à casa, vou acompanhá-lo e fico lá a falar um bocado consigo. Epá, eu queria que eles viessem embora, que eu queria voltar para o teatro. Ah, porque eles todos...
0: E assim fez, porque durante a noite não apanhou ninguém e volta para o teatro.
1: É mesmo, porque eles diziam-me todos, não, isto não ardeu muito, Costa, há muita coisa que se aproveita, nada. Isto, o melhor é o Costa vá descansar, que é para amanhã estar fresquinho e para falarmos. Eu agarrei, vou para casa, fiz que adormeço, a pessoa foi-se embora, quem me levou lá, foi-se embora, eu dei um tempo, meti-me no carro, fui direito ao teatro, trouxe uma coisa que tinha em casa, uma lanterna, e então agarrei, fui para o teatro. Bem, quando chego ao Parque Meier, quando acendo aquela lanterna, bem, não morri ali, não tinha que morrer nesse dia. Tinha fotografias imensas.
0: Foi notícia, foi notícia. Foi, em todo o país. E aquilo desapareceu
1: ficou,
0: tudo.
1: Ficou as paredes do teatro.
0: O Helder viu a sua vida toda destruída ali.
1: Destruída ali.
0: Fartou-se de chorar, mas rapidamente disse: eu vou
1: é lutar. Eu depois na cama comecei a pensar: não, isto tem que ir para a frente. As pessoas acreditam em mim. Se há alturas que eu tenho que mostrar que sou herói, é agora. Tenho que provar a eles que estou grato por eles existirem, por me terem auxiliado nesta missão de ser empresário, e tenho que provar que eu sou. Epá, fui falar com o Armando Cortês, ele disse, eu sou muito amigo do Cruz de Cassis, epá, o que é que se pode fazer? Tivemos uma reunião na Versalhes e fizemos o esboço de proposta para a Câmara.
0: Foi um grande presidente, o Cruz de Cassis.
1: Foi, exatamente. E depois é assim, ele tinha conseguido que o Teatro Maria Matos se transformasse em teatro municipal. Até ali era privado. Era dos donos do hotel, no mesmo edifício. Bem, sendo municipal, o engenheiro Cruz Abcacis, que era amicíssimo do Armando Cortês, disse, ah pá, arranja-se isso, a companhia vai para lá. A companhia de Maria Vitória tem que ser auxiliada. Pronto. E autorizou que a gente fosse para lá. Bem, na altura estava a estação do Arieiro em obras para fazer, para duplicar as linhas. Quando fizeram a duplicação, estava encerrada, estava para obras. Portanto, as pessoas que iam ao Parque Meier passavam a ter que ir à Avenida de Roma, e ainda por cima a estação não estava a funcionar, aquilo foi um problema do quilé. Bem, Tomé de Barros Queiroz telefona-me, que era quem tinha os exclusivos da grande publicidade em Lisboa, que era também muito amigo do engenheiro Cruz Abcacis. Diga-me o Tomé de Barros Queiroz e diz, oh Helder, avança com isso, eu vou-te pôr os posters valentes à entrada de Lisboa, pá, só os cegos é que não vou ler. E eram umas coisas gigantes, são as maiores que há, não é? Tinha o pé do aeroporto, tinha em todas as entradas. Vá ao Teatro Maria Vitória, a revista tal.
0: Maria Vitória, que era no Maria Matos, não?
1: Era no Maria Matos.
0: Mas vocês passaram no Maria
1: que,
0: Matos.
1: Não é vá ao Teatro Maria Vitória, vá ao Teatro Maria Matos, onde está a companhia do Teatro Maria
0: Vitória, sim.
1: De modo que nós então inventámos o título Isto é Maria Vitória, a revista era para se chamar Aqui há Rato, eles saíam na abertura, saíam das corteladas, os buracos no palco, tiravam-se e eles subiam para o palco. Nós então mudámos o título, passa a ser Isto é Maria Vitória, para lembrar o público, a companhia estava ali.
0: Claro.
1: Ficou um bilheteiro no Parque Meier e o outro foi comigo para o Maria Matos. porque tinha que haver o controle, tinham que ter o bilheteiro da Câmara, não, do lado do Maria Matos, e ter o meu bilheteiro, porque aquilo era um negócio nosso, do Maria Vitória. De modo que o que estava no Maria Vitória escrevia os papelinhos identificando onde é que, como é que se ia rapidamente para o Maria Matos, onde é que era o Maria Matos, não sei. E também vendia os bilhetes ali. Portanto, quando as pessoas chegavam ao Maria Matos, já tinham os bilhetes. Pronto. De modo que houve uma grande união e inteligência de vários aspectos. Houve pessoas que foram ao norte, a Marina foi uma delas, com gente que já morreu, foram ao norte às empresas do norte, que eram...
0: A Marina Mota.
1: Marina Mota. Eram pessoas muito solidárias com o teatro, de modo que veio cheia de tecidos. A Ivona, a mesma coisa, também foi pedir. Epá, e a gente começa no Maria Matos a ensaiar e estreámos um mês e tal depois. Epá, e a peça conseguiu ser o êxito, porque houve a solidariedade. É uma coisa diferente. Não foi o êxito da peça, porque nenhum de nós estava com a disposição de fazer daquilo um êxito. Era o nosso trabalho.
0: Claro.
1: Íamos fazer o que era necessário.
0: Mas foi um êxito e uma solidariedade, não dos artistas, mas também de um país inteiro.
1: Exato.
0: Porque o país inteiro mostrou-se solidário com o que tinha acontecido com o Teatro Maria Vitória.
1: Basta dizer que foram feitos dois espetáculos, Solidariedade com Maria Vitória. Dois espetáculos no Coliseu, esgotámos os dois espetáculos e nele participaram as grandes figuras do nosso... de artísticas do nosso país. Entre eles eu posso dizer a Beatriz Costa, a Amália Rodrigues, o Frei Hermano da Câmara. Muito bem, não houve ninguém que não fosse solidário com Maria Vitória. E eu, pronto, como fisicamente morri naquele dia, não me apercebi da grandiosidade que foi.
0: Grandiosidade.
1: Pronto, eles fazem-me ir ao palco e não sei o quê. Pronto, eu andava.
0: Estava anestesiado na altura.
1: Estava
0: em estado de choque com tudo o que aconteceu.
1: Porque foi um desgosto muito grande, não é? Porque depois desapareceram coisas. Eu tinha figurinos do Pinto Campos que desapareceram. Tinha coisas de coleção, que hoje seria muito importante, que desapareceram nas tragédias. Acontece. Mas aconteceu ainda uma coisa pior, é que um dos bombeiros pede para abrirem a água, lá, entre eles abriram a água, ele estava em cima da escada, ao pé quase do telhado, ele estava com a mangueira na mão, eles abrem a água, aquele sai de chofre, ele vem cair no meio da rua, bate com as costas, não sei o quê, e partiu, ficou paraplégico para o resto da vida. Morreu agora há pouco tempo. Pois houve essa coisa que a gente entrou em contato com o Cruz Abcacis, queríamos fazer uma festa, e ele disse, não, ele vai ser apoiado para a Câmara, se vocês quiserem dar alguma coisa a ele, é diferente, mas não se preocupem com isso, porque ele vai ser acompanhado. Boa em serviço, tanto foi, mas ele, coitado, ficou paraplégico, era um rapaz novo e isso impressionou-me também muito. Mas, pronto, foi...
0: O que é um facto é que o Maria Vitória vem novamente a ser o Maria Vitória.
1: Exato.
0: E os sucessos continuam sucesso atrás de sucessos.
1: Não, e fizemos, depois tenho, por intermédio do Henrique Santana, tenho o convite do Vasco Morgado para ir do Vasquinho. O filho da Laura e do Vasco Morgado. É que hoje tenho
0: hoje,
1: que falar.
0: Hoje há o neto. Hoje é o neto.
1: Hoje há o neto.
0: Então, agora está a falar do filho mesmo.
1: Estou a falar do filho mesmo. Nós fizemos uma sociedade. E ele, depois de várias discussões, etc., acabámos por fazer o reaparecimento da nossa companhia, da nossa sociedade, porque ali não falávamos no Maria Vitória. Fizemos o reaparecimento exatamente no Teatro Variedades. Mas para fazer com que o público lá fosse, construímos um OVNI como se vê no cinema, de autêntico, os ruídos que fazia, as luzes que tinha, etc. As pessoas iam todas para ver o OVNI, e chegavam lá, levavam com a Marina Mota, o Carlos Cunha, o Zé Raposo, o Maria João Abreu, o Fernando Mendes, todos foram
0: a nata dos atores na altura, aqui em Portugal.
1: Eram miúdos, na altura eram os miúdos,
0: claro.
1: eram segundas e terceiras figuras.
0: Claro.
1: A Marina Mota era a atração do fado, de modo que saltaram dali, a Marina teve um êxito fantástico. O Zé Raposo, havia aquela coisa que havia um cego, a telenovela brasileira estava a dar uma telenovela que havia um que vestido de branco, o ceguinho estava à porta da igreja a pedir esmola. O Zé fez um sucesso, Zé Raposo, um sucesso com esse momento.
0: E esse

0: peça, como é que se chamava?
1: A Prova dos Nove.
0: A Prova dos Nove, isso mesmo. Essa Prova dos Nove foi muito, muito falada e o sucesso foi tão grande que vocês fizeram bastante dinheiro.
1: Exato. Daí saiu muito dinheiro para fazermos as obras restantes, as obras finais
0: do Maria Vitória.
1: Da recuperação do Maria Vitória.
0: Vitória. Ela, o que é que era o Parque Mayer que nós hoje não conhecemos? O Parque Mayer era um local onde vinham pessoas de toda a parte do país, de norte, de sul. O que era o Parque Mayer antigamente?
1: O Parque Mayer era um sítio de visita por excelência, porque no Parque Mayer havia muitos restaurantes, havia barracas de sumos, havia barracas da Regina que picavam os mostruários e saiam o chocolate. Tinha tudo um bocadinho. Pois também tinha máquinas para tocar discos. Aliás, a gente entrava no Parque Mayer, ouvia música de manhã até altas horas da noite. De modo que... E depois tinha quatro teatros a funcionar permanentemente, e na maioria sempre com teatro de revista. Fazia-se teatro de revista muito a miúdo.
0: Será a maior atração que havia em Lisboa.
1: Pois, exato. De modo que toda a gente chegava a Lisboa, e depois havia uma coisa que destacou o Parque Mayer. É que os artistas tinham sempre um ensaio em qualquer dos teatros. E chegavam ao Parque Mayer às duas e tal, iam beber café, lá também havia cafés. Eu ao café, bebi o seu café, estava ali ao pé do público. Portanto, as pessoas chegavam a Lisboa e eu ao Parque Mayer, porque facilmente encontrava o Zé Viana, o Salvador, o Henrique Santana, todos eles, e eu sempre beber ali um café antes de começarem os ensaios. Portanto, todo o nosso povo que ia ao Parque Mayer encontrava sempre os artistas que gostavam, e os artistas sempre se prontificavam a dar o autógrafo.
0: Eu ainda sou da altura que as pessoas vinham de propósito ao Parque Mayer para verem a Marina Mota.
1: Exato.
0: Porque a Marina Mota nem era pelo trabalho que ela fazia, queriam ver a Marina Mota. As pessoas eram fãs. Marina Mota sempre foi, ainda hoje é uma excelente atriz,
1: uma mulher com muita vida e com muito querer. É uma chefe. Ela
0: é uma líder mesmo.
1: É uma líder. Ela nasceu para mandar. Ela manda, mas manda com eu lembro-me uma vez uma situação no Maria Matos, que a costureira: hoje não pode ir mais roupa para lavar porque já tenho um grande monte e não sei o quê. E ela fixou aquilo. Ela era a diretora de cena. Passados dias, na semana a seguir, tenho muita roupa. A semana passada mandaram tanta, esta semana querem novamente. Aí, roupa que já foi lavada a semana passada, estragou a roupa toda. E a Marina disse: ó mestre, diga-me, mostre lá então qual é a roupa que tem para ir. Bem, foi agachada logo, foi apanhada em flagrante, não tinha quase roupa nenhuma. E estava a dizer à Marina: mentira à Marina. E a Marina não deixava passar. E a Marina disse: então a maestra pode perfeitamente levar isto, que isto é preciso estar limpo e não sei o quê, porque eu não quero as pessoas em cena com roupa suja.
0: A Marina já liderou muitas equipas. E é uma líder. Eu já tive a oportunidade de estar aqui com a Marina já veio aqui ao CEO para convida, e ela também tem histórias hilariantes. E é uma excelente atriz. Nós portugueses ficamos muito gratos de termos uma pessoa como ela país, porque ela é uma grande profissional. Helder, agora, recentemente houve aqui uma situação, porque Maria Vitória comemorou os seus 100 anos em 2022, e estas últimas intempéries provocaram alguns danos no Maria Vitória. O que é que falta para a Maria de Vitória abrir? Porque ela neste momento está inativo.
1: Comecemos do princípio. Maria Vitória era pressuposto ser deitada abaixo para no seu local nascer um teatro moderno com salas de ensaio, mais isso, mais aquilo. E não sei se era para ser levado avante ou não, mas pronto, no projeto discutiu-se isso tudo, estava previsto isso. Acontece este acidente, como aconteceu no país, em várias terras, destes temporais que houve, que os telhados foram pelo ar, e o Maria Vitória, que tinha escapado a todos, no último cai um bocado do teto, e nós, ao verificar porque é que ele caiu, verificámos que duas vigas estavam rachadas, tinham partido, não é? Estavam rachadas, ainda estavam juntas, estavam já rachadas.
0: Isso podia pôr em perigo

0: as pessoas.
1: A vida do, já viu, claro. Eu estar com o espetáculo, no Maria Vitória, e de repente cair um pedaço de coisa, atingia claro. Uma pessoa, matava a pessoa, ou feria gravemente a pessoa, nunca mais havia Maria Vitória.
0: Por isso acabava, teve que ser encerrado.
1: De modo que eu encerrei-me imediatamente o teatro, demos conhecimento imediato à Câmara, aos serviços de responsáveis, a toda a gente, e a parte da tarde desse dia foi com a presença deles todos. Passaram por lá os responsáveis, depois foram as pessoas, houve reuniões, vamos deitar abaixo, vamos fazer novo, eu dizia, para fazer novo, como já se fez, acabou. Fizeram uma marracha a dois teatros que eram bonitos e importantes. Tinham história, qualquer um deles.
0: Alguns até desapareceram. O Monumental desapareceu.
1: E o ABC também
0: desapareceu. O ABC também.
1: Bem, o que é que acontece? Pá, que se façam obras no Maria Vitória, ver se tem consistência, e ver se a gente consegue salvar o Maria Vitória, que deles todos é o que mais história tem. Claro. Até porque foi o primeiro do Parque Meier.
0: Parque Meier, claro.
1: De modo que começou-se a pensar, tem que saber se o teatro tinha solidez necessária para aguentar com o novo telhado e não sei o que. Não. Pronto, foi isso que foi. Começaram a ir lá os arquitetos, depois é medidas, depois não havia projetos anteriores, não havia apontamentos anteriores, e não sei o que. O Teatro Maria Vitória teve o incêndio, entregou-se os projetos, mas não estão na Câmara, parece que tinham sido para a direção de espetáculos e não sei o que, depois não está lá, ninguém sabe onde é que está. Então, começaram do princípio a fazer, pronto, fizeram a prevenção, começaram a picar as paredes para saber se as paredes tinham solidez, uma vez que toda a gente sabe que o Maria Vitória foi o primeiro teatro do Parque Meier e foi construído a título provisório. Epá, isto provisório tem consistência para ser definitivo? Bem, eles começaram a fazer as sondagens e verificam que as paredes eram em tijolo, que toda a sua estrutura que aguentava um novo telhado, porque apontava-se para fazer um telhado com vigas de ferro. E chegou à conclusão que podia ser. E é isso que tem estado a passar. Depois também é, o Maria Vitória tinha 3 casas de banho para as senhoras. Hoje em dia é absolutamente insuficiente. Há necessidade de ter mais casas de banho. Pois é preciso pôr ar-condicionado, é preciso pôr isto, pôr aquilo, pôr aquilo outro. Então vamos modernizar o Maria Vitória, uma vez que a estrutura aguenta. E é isso que tem estado a ser feito.
0: Mas a traça original mantém-se.
1: Mantém. Aí é que está.
0: Isso é que é bonito.
1: Conseguiu-se salvar por inteligência do vereador da Cultura e do Sr. Presidente da Câmara, consegue-se salvar o Maria Vitória e transformá-lo em teatro novo, sem mexer na sua imagem.
0: Pois, isso é,
1: e depois, a gente pode dizer que é uma recuperação do Maria Vitória com modernização.
0: Com certeza.
1: O Maria Vitória tem muita, muita história e, portanto, se fizéssemos, a gente diz, recuperação de variedades, aquilo não há variedades. Se o edifício não há variedades.
0: Claro.
1: Portanto, no Maria Vitória as pessoas vão poder dizer, olha, o Maria Vitória está de novo, está o mesmo que Maria Vitória.
0: Mas sente que é o Maria Vitória.
1: Pronto, é isso. De modo que, pronto, durante este período todo que eu andei a protestar e tal, o teatro teve entrega aos arquitetos, engenheiros, etc. Os desenhos estão quase a acabar. A seguir, há uma coisa que o Presidente Moedas não quer prescindir. É fazer concurso público para não ter que lhe tocar na imagem.
0: Claro.
1: O que está certo. Estas coisas, passar por cima das leis, depois têm peso.
0: Claro,
1: tem...
0: claro.
1: Modo que, mas há outra coisa que o engenheiro Carlos Moedas fez com o vereador da Cultura, Diogo Moura, que foi que o Maria Vitória, quer dizer, por via do acidente, encerra a sua época no dia 10 de fevereiro. Ora, representa 3 dias de espetáculo, porque a gente faz espetáculo à quinta, sexta, sábado e domingo. Portanto, aquilo foi antes de quinta-feira, tínhamos feito o espetáculo de sábado e domingo, mas o domingo é que foi o primeiro dia do mês, parece que era assim. Então a Câmara decide imediatamente em reunião e por unanimidade doar ao Teatro Maria Vitória o dinheiro suficiente para pagar a toda a companhia até o dia 31 de maio, que era o compromisso que a empresa

0: tinha com os seus colaboradores.
1: Isso foi muito simpático.
0: Imediatamente.
1: Do nosso presidente.
0: Exato. Imediatamente depositam na nossa conta os 200 mil euros. Faltando os 50 mil, a gente já apresentou as contas dos 200 mil, tudo recibos dos artistas, porque foi mesmo para os artistas, e então já atribuíram a todos os outros 50 mil que faltava. Portanto, os 250 mil já estão entregues ao Maria Vitória, já estão utilizados. Agora só temos de dar contas desses 50 mil que foram dados agora há dias. Também há.
1: Por isso, brevemente iremos ter um Maria Vitória renovado.
0: Vamos ter, mas o que é que está a acontecer? É o espaço. Eu sei que também andei a protestar, porque eu, os arquitetos, depois eu outros, e não tinham a medida, e depois já tinham a medida. Isto, estas coisas, quando se começa, numa coisa, por acidente, há sempre problemas que levam tempo. Mas há datas. Agora a seguir, os projetos estão a ser entregues à Câmara. Esta semana, salvo eu, esta na próxima semana, e a seguir é aberto o concurso público. Pensa-se que em dezembro se iniciam as obras do Teatro Maria Vitória. É evidente que logo do princípio a gente viu que esta temporada vai ao ar. Pronto, nesta altura já tinha que estar encerrado,
1: claro.
0: Porque estreava no princípio de setembro. Portanto, acabou. Agora, a próxima vai ser estreada a nova revista e vai reaparecer o Maria Vitória modernizado.
1: Mas com projeto já para 2027.
0: Exato.
1: Hélder, antes de mais mandar aqui um abraço ao nosso presidente Carlos Guedes, que foi meu convidado aqui, foi uma entrevista.
0: Meus agradecimentos muito. E ao vereador da Cultura, têm sido sensacionais no apoio a toda esta inerência.
1: É muito bom nós ouvirmos falar isso do nosso presidente e da nossa Gama de Lisboa. Quando, no fundo, se falar da história do teatro revista, o que é que gostaria que dissessem do Hélder Freire Costa no futuro?
0: O que quiserem dizer, eles dizem-me que eu sou o senhor revista, outros dizem que eu sou o senhor Parque Meyer, outros dizem que eu nasci para o teatro.
1: Eu sempre ouvi dizer que era, fala-se em Hélder Costa, era o senhor Parque Meyer.
0: O senhor Parque Meyer,
1: e toda a gente dizia que era o senhor Parque Meyer. O Hélder faz parte da história do teatro, faz parte das nossas
0: teatro
1: vidas, faz parte da história do nosso país. E eu digo-lhe que fiquei muito contente desta conversa consigo. Antes daqui das marchas, antes de junho, já tínhamos conversado, ver se havia a possibilidade desta entrevista, mas era uma entrevista que eu fiquei muito, muito contente de eu ter aqui comigo, porque é um grande privilégio. Temos um nome tão grande da nossa história, ainda aqui bem vivo e a trabalhar tão seriamente na cultura portuguesa.
0: Muito obrigado.
1: E olha,
0: eu gosto muito de si também, eu conheço já há muitos anos, como sabe, sempre uma pessoa que sabe ser humilde, sabe ser inteligente, sabe ser moderno e ser educado com toda a gente.
1: Muito obrigado. Muito obrigado pelas suas palavras. Chegamos ao fim da nossa conversa. As cortinas do palco podem fechar, mas há pessoas que nunca saem verdadeiramente de cena. E o nome Hélder Freire Costa é um desses. Eu fico muito, muito contente de fazer parte da história do teatro português
0: e
1: parte da nossa história. Muito obrigado, Hélder. Muito obrigado. Quanto a nós, muito obrigado por estar aí desse lado e até ao próximo. Siopa Convida.
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0: Há imagens de videovigilância que mostram o jovem inglês desaparecido no Rio Tejo a cair à água. A área de buscas, que ontem contou com mergulhadores, foi alargada. Vítima de uma concussão cerebral no jogo frente ao Moreirense, o médio dinamarquês do Porto, Victor Froholt, encontra-se estável e consciente, mas para já mantém-se internado no Hospital de São João. O Ministério Público já pediu à Câmara Municipal de Odmira informações sobre as obras iniciadas pelo ministro Luís Neves no Monte da Família. O polémico tanque da propriedade ainda é uma piscina. O homem que matou o filho por engano no Montijo, no dia do apagão, foi condenado a 5 anos e 9 meses de prisão. Tinha intenção de agredir o vizinho, mas acabou por esfaquear o filho de 17 anos nas costas. O preço dos combustíveis vai disparar na segunda-feira e chegar a máximos históricos. São muitos os condutores que estão a procurar fintar estes aumentos e optam por ir abastecer a Espanha. Bom dia, começamos com o assunto que faz a manchete do Correio da Manhã de hoje. O Ministério Público já pediu à Câmara de Odmira informações sobre as obras iniciadas pelo ministro Luís Neves no Monte da Família, em São Teutónio. O objetivo será averiguar se houve ou não um projeto de licenciamento ou comunicação das obras realizadas. O polémico tanque da propriedade ainda é uma piscina.
1: Continuam as polémicas em torno da casa da família do antigo diretor nacional da Polícia Judiciária. A investigação passa agora por apurar se o atual ministro da Administração Interna cometeu alguma ilegalidade nas obras realizadas no Monte Alentejano. Para isso, o Ministério Público precisa de todos os dados e conta com a ajuda do município de Odmira. Recorde-se que em julho o governante admitiu que não pediu licenciamento das obras em São Teutónio, por serem intervenções de pouco impacto na estrutura existente, e garantiu que se algo tiver de ser regularizado, se-lo-á. Questionada sobre esta situação, a Câmara de Odmira disse que não tem nada a acrescentar ao que afirmou em julho, quando esclareceu que Neves não apresentou projeto de licenciamento das obras. Os serviços camarários fizeram uma vistoria ao monte para verificarem a legalidade das obras e posteriormente reuniram-se a pedido de Luís Neves com o representante do ministro, a sua mulher e o seu filho. Segundo Luís Neves, foram estas as alterações feitas na casa que está no centro da polémica. Pequenas remodelações no interior da casa já existentes, sem nunca alterar paredes mestras, vigas ou partes estruturais, nem aumentar a área original. Um alpendre em madeira, a pavimentação de uma zona para estacionamento no exterior e um tanque que se transformou numa piscina média familiar e que vai, segundo o ministro, voltar a ser um tanque. Ainda assim, foi possível apurar que a construção da piscina ainda não foi revertida. As obras no monte foram realizadas pela Constru Barcelos, do empreiteiro João Carvalho, que celebrou 17 contratos públicos com a Polícia Judiciária durante o período em que Neves foi o seu diretor nacional, no valor total de mais de 2 milhões de euros.
0: Há imagens de videovigilância que mostram o jovem inglês que está desaparecido a cair às águas do Rio Tejo, em Lisboa, momentos depois de ter saído de uma festa num barco. As imagens das câmaras de videovigilância foram recolhidas pela PSP de Lisboa, mostram o exato momento em que Juliana Amaral, de 23 anos, cai à água. Ontem, às primeiras horas da manhã, mergulhadores forenses da Autoridade Marítima Nacional realizaram mergulhos na zona onde foi captada essa queda, a queda desta vítima. A área de buscas foi alargada. Até ao momento, o corpo de Julian não foi encontrado. A CMTV está junto às docas de Alcântara, em Lisboa, a acompanhar o trabalho das autoridades com a jornalista Catarina Oliveira. Catarina, bom dia. Há trabalhos visíveis neste momento?
2: Yeah. Neste momento não conseguimos ver as embarcações aqui pelas buscas pelo desaparecimento deste jovem de 23 anos. Sabemos que as buscas foram alargadas e estão a decorrer agora entre a ponte Vasco da Gama e o Rio Tejo. A CMTV sabe que a PSP teve acesso a novas imagens de videovigilância que mostram este jovem de nacionalidade inglesa a cair à água. Inicialmente, a polícia tinha descartado esta hipótese de o jovem estar no mar, porque um tripulante disse que o viu a sair da embarcação no final da festa. Só após estas novas informações, quase 2 dias depois do desaparecimento, é que as buscas marítimas começaram, com embarcações da Polícia Marítima e de um helicóptero. Estas imagens são essenciais para as autoridades perceberem o que realmente aconteceu na madrugada de quarta-feira. Sabemos que a família da vítima ainda não viu estas imagens de videovigilância, mas deverá ser contactada o mais rapidamente possível. Este jovem de 23 anos, de nacionalidade inglesa, estava em Portugal de férias com a família e desapareceu depois de uma festa num barco no Rio Tejo, na madrugada de quarta-feira. O alerta foi dado pelo primo, estavam os dois numa festa branca, neste barco que conseguimos ver no Rio Tejo. Como conseguimos perceber, esta embarcação tem partes cobertas e descobertas e por isso continua assim o mistério pelo desaparecimento deste jovem. As novas informações que temos são realmente estas imagens de videovigilância a que a PSP teve acesso, que mostram o exato momento em que o jovem caiu à água. Inicialmente, esta hipótese tinha sido descartada pelo testemunho de um dos tripulantes da embarcação, disse às autoridades que viu o jovem a sair da embarcação no final da festa. Mas após estas novas informações,

e quase dois dias após o desaparecimento de Julian Amaral, é que as buscas marítimas começaram com embarcações da Polícia Marítima e de um helicóptero. Neste momento, onde nos encontramos, não conseguimos ver essas embarcações,

0: rapidamente possível. Este jovem desapareceu na madrugada de quarta-feira, numa festa, num barco do Rio Tejo. Foi o primo que deu o alerta. Disse-nos que o jovem desapareceu após ter dito que ia à casa de banho no final da festa e nunca mais foi visto. A CMTV sabe então que a Divisão de Investigação Criminal da PSP teve acesso a estas novas imagens que são cruciais para a investigação. Inicialmente esta hipótese tinha sido descartada pela polícia, pelo testemunho de um dos tripulantes desta embarcação, mas após estas novas informações, dois dias depois do desaparecimento, as buscas marítimas começaram aqui no Rio Tejo. As buscas foram hoje alargadas e estão a decorrer entre a ponte Vasco da Gama e Algés.
1: Catarina Oliveira, repórter da CMTV, está a acompanhar o trabalho das autoridades até ao momento sem resultados. Um idoso que estava desaparecido em Amarante foi encontrado quatro dias depois pela GNR com a ajuda de um cão treinado em operações de busca. Este homem de 78 anos foi levado para o hospital.
2: Com um militar da GNR e o cão Arca. Encontraram esta sexta-feira de manhã, num caminho de terra batida, o homem de 78 anos que estava desaparecido desde segunda-feira em Amarante.
3: Estamos aqui vários dias com utilização de drones e, efetivamente, agora no fim, com utilizações de binómios cães e conseguiu-se localizar hoje durante a manhã. Era um espaço florestal, foi encontrado num caminho de terra batida e aqui à volta existe muito espaço e não tínhamos inicialmente qualquer informação para onde ele tivesse ido.
2: Durante quatro dias, a GNR procurou, encontrou o idoso, que foi depois transportado para uma unidade de saúde.
3: Quando o encontramos já estava um pouco debilitado, mas com vida, e foi transportado para o hospital de Penafiel para receber o devido apoio.
4: Ainda conseguiu comunicar convosco, pelo menos naquele momento?
3: Sim, ainda comunicava connosco.
2: A GNR destaca o sucesso desta operação, que reuniu várias valências da guarda, incluindo os binómios cinotécnicos, como este, com um cão do Comando Territorial de Viseu, que foi essencial para localizar o idoso com vida.
1: Permanece desaparecida a mulher de 68 anos que deixou de ser vista na tarde de quarta-feira na localidade de Rubiães, em Paredes de Coura. Maria Augusta sofre da doença de Alzheimer. As operações de busca não param desde o alerta e há vários moradores que se juntaram para tentar encontrar esta mulher.
2: Os cães treinados para operações de busca e resgate da GNR não encontraram qualquer vestígio. Os moradores que ajudam os militares e os bombeiros também não. Todos os terrenos foram varridos desde que Maria Augusta desapareceu em Rubiães, em Paredes de Coura, já na quarta-feira, ao fim da tarde. A cuidadora responsável pela mulher, de 68 anos, pediu logo ajuda aos vizinhos.
5: Ela dirigiu-se logo à nossa casa a chamar. Nós automaticamente descemos, começámos a pegar na carrinha, a debater assim pela estrada. Depois começou-se a juntar muita população e houve uma pista que avistaram uma senhora assentada. Começámos a bater esse terreno, essa zona, e foi sem sucesso.
2: As buscas prosseguem dia e noite sem parar, também com o auxílio de drones. Maria Augusta tem Alzheimer, já em estado avançado, pouco fala, tem dificuldades de mobilidade. Família, amigos e vizinhos, todos fazem a mesma pergunta.
5: Como é que foi possível ainda não a encontrar? E não haver nenhuma pista, nenhuma perda de um chinelo, uma camisola rasgada, porque ela tinha na altura uma camisola azul viva. É um bocado estranho. Não sei se ela conseguiu chegar aqui à estrada, levantar a mão e mandar parar um carro e o carro levou-a ou deixou-a em algum sítio longe daqui.
2: A família está desesperada. Acompanha as buscas, reforçadas ao final da tarde desta sexta-feira, com uma equipa de Monção especializada em operações de busca e resgate. Maria Augusta continua, em parte incerta, já há mais de 48 horas.
1: Vítima de uma concussão cerebral no jogo frente ao Moreirense, o médio dinamarquês do Porto, Vítor Froholt, encontra-se estável e consciente. Mantém-se internado no Hospital de São João. Vamos fazer ligação em direto dentro de instantes.

0: Um homem de 34 anos terá sido sequestrado ontem junto de casa na Maia. Ao que a CMTV conseguiu apurar, foi levado num carro com 4 suspeitos. 3 horas depois foi abandonado em Alfena, em Valongo. O alerta chegou à Polícia de Segurança Pública pelas 18 horas. A vítima foi socorrida e transportada para o Hospital de São João, no Porto. Por se tratar de um eventual crime de sequestro, o caso deverá ser investigado pela PJ do Porto. O homem que matou o filho por engano no Montijo, no dia do apagão, foi condenado a 5 anos e 9 meses de prisão. Tinha a intenção de agredir o vizinho, mas acabou por esfaquear o filho de 17 anos nas costas. Assunto em destaque neste grande jornal. Victor Froholt está estável depois de ter sofrido ontem uma concussão cerebral durante o jogo entre Futebol Clube do Porto e Moreirense. O médio dinamarquês perdeu os sentidos no relvado e foi levado para o Hospital de São João.
1: Foram momentos de preocupação que deixaram o Estádio do Dragão em silêncio. Corriam já os minutos finais da partida que colocou frente a frente o Futebol Clube do Porto e o Moreirense, quando Victor Froholt foi atingido na zona do maxilar por Guilherme Liberato. O médio dinamarquês caiu desamparado e perdeu os sentidos ainda no relvado. Foi de imediato assistido por colegas e pelas equipas médicas e, já consciente, foi colocado numa maca e retirado das 4 linhas. O jogador de 20 anos foi depois levado de ambulância com escolta policial para o Hospital de São João. O irmão do atleta, Yalt Froholt, e a namorada do médio foram vistos a entrar e sair da unidade hospitalar. Estiveram durante alguns minutos nas instalações e receberam informação do estado clínico. De acordo com o Futebol Clube do Porto, Froholt sofreu uma concussão cerebral, mas os exames complementares realizados no hospital não detectaram qualquer anomalia. Já com consciente e estável, o médio passou a noite em observação. Após a partida, o jogador do Moreirense, envolvido no lance, lamentou o sucedido e garantiu que não tinha intenção de magoar o colega. Devido ao protocolo vigente na UEFA para este tipo de casos, Froholt vai iniciar o processo de recuperação, que passa por 6 etapas entre repouso e acompanhamento médico, e não pode ser concluído em menos de 6 dias. Um cenário que deixa o jogador de fora das opções de Francesco Farioli para o jogo frente ao Manchester City já na terça-feira. Pelo facto de também não poder para já treinar, o jogador dinamarquês poderá não ser utilizado frente ao Casa Pia e regressar apenas para a recepção ao Benfica.
0: Vai ter de ficar vários dias em repouso o Victor Froholt, que tem estado no Hospital de São João, no Porto, onde está o jornalista Nelson Rodrigues. Nelson, mesmo assim, espera-se que o jogador tenha alta médica em breve.
2: Em breve, era expectável que fosse esta manhã, mas a verdade é que até agora Froholt não saiu aqui do Hospital de São João, na cidade do Porto, e por isso, se não sair agora até ao final da manhã, o expectável é que saia no período da tarde. Ele, que pernoitou aqui na unidade hospitalar, ficou num quarto nesta mesma unidade hospitalar, depois de ter sofrido esta concussão cerebral. Ele que sofreu uma cotovelada na zona da cara ontem no jogo do Futebol Clube do Porto frente ao Moreirense. Ele que acabou por cair ao relvado, caiu inanimado, ele perdeu os sentidos momentaneamente, foi prontamente socorrido após esta situação, não só por colegas da equipa, também da equipa adversária, pelo corpo de bombeiros e pela equipa médica do Futebol Clube do Porto. Por exemplo, o Bednarek colocou-a numa posição de segurança após ter visto o colega de equipa cair inanimado ao relvado do Estádio do Dragão. Já com os bombeiros e a equipa médica junto deste jogador dinamarquês de 20 anos, foi colocado numa maca perante muitos aplausos de todos aqueles que estavam a assistir a esta partida no Estádio do Dragão, e depois foi levado para uma ambulância e trazido até aqui ao Hospital de São João, na cidade do Porto. Houve uma escolta policial até este local, feita pela

0: na polícia e foi um grande susto para todos aqueles que estavam a assistir no Estádio do Dragão a este jogo, mas também todos aqueles que assistiam através da televisão. O expectável é que saia hoje do hospital este médio dinamarquês de 20 anos, sendo certo que seria no período da manhã, mas até agora a verdade é que ainda não deixou aqui a unidade hospitalar. Ele que vai falhar então à partida os próximos dois jogos do Futebol Clube do Porto, frente ao Manchester City já na próxima terça-feira e também no sábado frente ao Casa Pia, só depois de entre 7 a 10 dias de recuperação em casa é que poderá voltar a treinar e poderá voltar a jogar.
1: Nelson Rodrigues, jornalista da CMTV, está em direto do Hospital de São João no Porto, um assunto que vamos continuar a acompanhar aqui na CMTV. 13 jogadores do Portimonense apostaram na derrota da própria equipa na época passada no Campeonato de Portugal. Nuno Pereira, concorrente de um reality show, integra um lote de 26 futebolistas do clube, acusados de estarem envolvidos na prática de apostas desportivas em jogos oficiais da Federação Portuguesa de Futebol, algo que naturalmente não é permitido. Fez 22 apostas a envolver o clube e em 18 delas vaticinou a derrota do próprio clube. Os jogadores foram entretanto suspensos do clube Algarvio até à clarificação do processo. O Benfica defronta hoje o Marítimo a partir das 18 horas, jogo que vai ter acompanhamento ao segundo na CMTV. Em direto da Madeira, junto ao hotel onde está a equipa encarnada, está o jornalista João Fernandes. João, bom dia. O Benfica tem estado preocupado com o estado do relvado.
2: Muito bom dia. Sim, o Benfica mostrou alguma preocupação em relação ao relvado do Estádio do Marítimo, ao popular Caldeirão dos Barreiros. O que é certo é que o Marítimo não tem utilizado esse relvado. Já há mais de duas semanas que a equipa não pisa aquele relvado. O Marítimo tem uma nova empresa também a tratar do relvado do estádio e, portanto, está a fazer tudo para apresentar o relvado nas melhores condições. O que é certo é que não deverá estar nas melhores condições. Será praticamente impossível que isso aconteça. Isso também poderá condicionar, se calhar, um pouco as escolhas que o técnico do Benfica poderá fazer. O Benfica que foi recebido em grande apoteose, não só pelas colinhas que estavam dentro das chegadas do Aeroporto Internacional Cristiano Ronaldo, mas como também por cerca de 200 adeptos cá fora, todos eles pediram a vitória. A vitória e os jogadores foram assinando esse pedido, dizendo que iriam dar o máximo, assinando autógrafos, as habituais camisolas também, as habituais selfies, quer com o presidente Rui Costa, quer com o técnico, quer também com os diversos jogadores. Os dois últimos jogadores a entrar para dentro do autocarro que depois veio do aeroporto até este hotel onde nos encontramos foi Palhinha e Prestiani, portanto foram os últimos dois que estiveram a dar os autógrafos e a fazer as habituais selfies depois de bastante tempo. O Benfica chegou a horas à Madeira dentro daquilo que estava previsto e depois ficou alojada nesta unidade hotelária que é a maior e se sente aqui na cidade do Funchal, onde habitualmente também fica o Sporting e o Porto. Quanto a adeptos aqui na unidade hotelária, ainda é muito cedo, o Benfica vai sair por volta das 16h15 para o estádio, para o popular Caldeirão dos Barreiros, que vai ter provavelmente casa cheia, esgotada. São poucos os bilhetes que ainda estão à venda. O Benfica terá um forte apoio, cerca de 1.200 benfiquistas vão ocupar uma bancada totalmente só para si. Foi um acordo feito entre Benfica e Marítimo quando o Marítimo se deslocou ao Seixal para jogar com o Benfica B e na altura o Marítimo estava para fazer a festa da possível subida de divisão, o regresso à Primeira Liga e portanto foi um acordo que as duas direções fizeram e agora o Benfica terá uma bancada totalmente isolada só para os seus adeptos que, para aquilo que sabemos, essa bancada está esgotada, são mais de 1.200 adeptos que estarão nessa bancada a apoiar a equipa de Marco Silva pedindo uma vitória, foi isso que fizeram ontem à chegada, para além dos autógrafos e das selfies, mas pediram também a vitória ao Benfica. Um forte apoio, mas dizer que então o Marítimo também vai ter um grande apoio. Marco Silva, na antevisão do jogo, destacou a qualidade da equipa do Marítimo, considerando uma boa equipa e prevendo também algum cuidado relativamente àquilo que pode ser relativamente à utilização ou não de Palhinha no 11. Muito provavelmente só irá tomar essa decisão também relativamente ao 11 que irá escolher, mediante ver em loco o estado do relvado. Quanto a Mitchell van der Gag, o técnico do Marítimo, foi coar. A sua equipa não vai ser a coitadinha, nem é esse o estado de espírito dos seus jogadores. Querem jogar, lutar pela vitória. Estão a fazer um bom arranque de campeonato, apesar de não poderem utilizar o estádio do Marítimo, por Caldeirão dos Barreiros, mantiveram a preparação de forma normal, utilizando o relvado do complexo do Marítimo em Santo António e também o

0: ovado da Associação Desportiva da Camacho. Portanto, um bom tempo, casa cheia, tudo para ser um bom jogo. Vamos ver como estará então o relvado, o Marítimo que mudou de empresa até para ter um melhor acompanhamento do tratamento dessa relva, poderá não estar nas melhores condições, mas o que é certo é que tem tudo para ser um bom espetáculo e o Benfica está aqui a usar, só deve deixar esta unidade autuária por volta das 16h15, não serão mais que 10 minutos até ao estádio do Marítimo, ao popular Caldeirão dos Barreiros.
1: O Ministério Público já pediu à Câmara de Odmira informações sobre as obras iniciadas pelo Ministro Luís Neves no Monte da Família. O polémico tanque da propriedade ainda é piscina. Assunto em destaque neste jornal. A família de Julian Amaral, o jovem de 23 anos que está desaparecido no Rio Tejo, ainda não terá visto as novas imagens de videovigilância. A Divisão de Investigação Criminal da PSP teve acesso a novas imagens que mostram o jovem a cair à água. Apesar deste cenário ter sido afastado inicialmente depois de um membro da tripulação ter afirmado ver o jovem a sair do barco, o primo de Julian, em sentido contrário, confirmou que o jovem saiu da embarcação, mas voltou a entrar para ir à casa de banho. Terá caído à água neste momento. A CMTV sabe que as autoridades deverão entrar em contacto em breve com a família do jovem inglês.
2: Apesar de, inicialmente, as autoridades terem considerado que não havia dados credíveis que levassem a crer que o jovem tinha caído ao rio, há agora uma peça fundamental no caso. São imagens de videovigilância recolhidas pelos investigadores criminais da PSP de Lisboa, que mostram o jovem britânico a cair ao Rio Tejo, momentos após ter saído de um barco onde participou numa festa. São agora vários os meios empenhados para localizar Julian Amaral, de 23 anos. Logo às primeiras horas da manhã desta sexta-feira, começaram buscas com mergulhadores que procuraram ao longo de várias horas algum vestígio que permitisse perceber o paradeiro do jovem. Foram também empenhadas embarcações, um drone e um helicóptero da Força Aérea. Julian estava de férias em Portugal com a família. Muitos dos familiares são portugueses e foi a uma festa com um primo. A dada altura, e já depois do barco atracar e a festa a terminar, o primo deixou de ver Julian. Foi então que decidiu procurar dentro e fora do barco, mas sem sucesso. O desaparecimento foi participado pouco depois às autoridades. As buscas em água começaram esta sexta-feira e alargaram-se à ponte Vasco da Gama e à Algés. Foram conduzidas pela equipa de mergulho forense e operações subaquáticas da Polícia Marítima. A Polícia Judiciária não foi ainda chamada a investigar o caso.
1: Assunto que desenvolvemos agora também com o comentário de Carlos Anjos. Carlos, boa tarde, obrigado pela presença neste grande jornal. Porquê é que os mergulhadores só entraram na água 2 dias depois do alerta para o desaparecimento? Não é muito tempo?
3: Boa tarde, Rui. Vamos lá ver. Os mergulhadores entram quando há a certeza que houve um afogamento, no caso. E havia depoimentos contraditórios, se bem que, diga-se passagem, fazia muito mais sentido o depoimento que vingou, que é o depoimento do primo, do que propriamente o depoimento do marinheiro. E porquê? O primo conhecia bem quem era o Julian Amaral. O marinheiro não fazia a mínima ideia quem ele era. Naquele dia viu entrar umas centenas de pessoas que foram à festa no barco e viu sair essas centenas e, portanto, dificilmente sabia quem era aquela pessoa em concreto. E, portanto, o primo viu sair e viu entrar e ele a dizer-lhe que ia à casa de banho, e este testemunho fazia muito mais sentido, como vê a seguir. Depois, porque este investimento que estão a ser feito, o primeiro investimento que foram feitos nas buscas, com helicópteros da Força Aérea, umas motas de água umas lanchas, foi no sentido de acreditar que o jovem podia estar vivo. Estas são buscas para ver se vê o olho nu alguém cair da água, que possa ser necessário o socorro. E, portanto, o primeiro ataque é um ataque que é feito na perspectiva de recuperar com vida a pessoa. Ainda temos esperanças que a pessoa esteja viva. Quando os mergulhadores entram em função, já não há esperanças quanto à pessoa estar viva. Ou seja, provavelmente já há a certeza que ocorreu um afogamento e os mergulhadores entram no sentido de conseguir encontrar o cadáver. E foi o que aconteceu. A partir do momento em que há imagens de videovigilância, e eu ontem referi aqui que essas imagens iam ser determinantes para tudo o que se viesse a passar a seguir, que indicam que ele caiu. E pode ter caído por várias razões. Nós estamos no fim de uma festa de cerca de 5 horas num barco. Já não é difícil, já sem beber nada, por vezes as pessoas ficam mal dispostas, aquelas que não estão habituadas a andar de barco, ficam mal dispostas. Andar num barco desta dimensão no rio é diferente de um navio de cruzeiro. Um dos momentos mais difíceis em termos para quem enjoa de barco é exatamente o atracar, que é quando a maré, o barco faz várias aproximações ao cais. Há ali uma ondulação que cria, por vezes, alguns problemas de enjoo. Uhum. Para quem ingeriu álcool ou não, ou outras coisas quaisquer durante a festa, estamos a falar de 5 horas de festa, isso costuma não
1: resultar
3: bem.
1: Ou seja, tudo aponta para uma queda acidental. Estas imagens dão conta disso mesmo.
3: As imagens, aparentemente, aquilo que estão na queda é exatamente uma queda acidental. Ele, ao ir à casa de banho e ao ir pelo lado exterior do barco, não pelo lado interior, ter-se-á desequilibrado, ter-se-á, enjoado, iria aos S e acaba por cair do barco. O estranho é ele não ter pedido socorro na queda, não ter gritado ou ninguém ter ouvido. Uhum. Essa é a estranheza no caso. Mas isso não vamos conseguir, porque as imagens não têm som, não vamos conseguir repristinar isso. É certo, é que ele caiu, e a partir do momento em que ele caiu e o corpo não foi visível durante aquelas horas todas, nem pelo helicóptero, nem pelas lanchas, nem pelas botas d'água, o objetivo agora era recuperar o cadáver, e por isso é que entraram os mergulhadores e estão a bater a zona para ver se encontram o cadáver. Eu disse ontem aqui na antena sobre este caso que se ele tivesse morrido afogado, era muito cedo ontem para procurar o cadáver, porque por norma em afogamento diz-nos a ciência e a experiência que os corpos vão ao fundo, aí até rebentar o felo, não vêm ao de cima. E, portanto, e isto demora um período que pode demorar 36 a 48 horas a dar o corpo a poder, a emergir, a vir ao de cima. E, portanto, neste momento os mergulhadores estão a fazer uma batida, que é uma área muito grande. Quem tiver a noção entre a Ponte Vasco da Gama e Algés, bater, porque tendo em conta a maré que deveria estar a encher, e, portanto, traria o corpo para cá, mesmo que tivéssemos 20 mergulhadores, que não serão tantos, mas a fazer este batimento, e o corpo pode aparecer dos dois lados, pode aparecer do lado de Lisboa e pode aparecer do lado sul, a bater esta zona, eu parece-me que o corpo vai aparecer nos próximos dias ou nas próximas horas, e alguém o há de ver e vai aparecer, mas é muito difícil pelos mergulhadores, até pelo as águas. Eu passei agora na Vasta Gama e por acaso estava a reparar nisso, hoje não temos uma água azul. Não temos uma água translúcida, o que quer dizer que os mergulhadores ainda têm mais dificuldades em ter visão, com a visão dentro, debaixo d'água, e portanto vai ser uma tarefa difícil, e a família, o que é que se diz de uma pessoa que perdeu o filho ou que perdeu alguém que vinha em turismo nestas alturas? É um momento difícil para esta família, mas não há aqui capacidade de resposta. Quanto à pergunta, antes que me faças, da PJ ainda não ter sido chamada. Uhum. A PJ só é chamada se houver suspeitas de crime. Okay? Ou seja, só se houver uma suspeita de crime é que a PSP ou a GNR acionam a PJ. Neste caso, neste momento, ainda nunca houve qualquer tipo de suspeita de crime. Agora, ainda menos, podíamos dizer assim, bom, se o corpo não fosse isso, podia ter havido um sequestro, um rapto, ele podia ter sido do barco e ter sido da embarcação e ter sido sequestrado, tendo em conta aquilo que se vê nas imagens. E é claro que é o Julian que cai à água e que cai sozinho, não havia ninguém à volta dele. Não há suspeita de crime. Se não há suspeita de crime, a PJ dificilmente será chamada a este caso, apesar de, quando o corpo aparecer, ter que ir ao Instituto Nacional de Medicina Legal para ser feita a autópsia, para percebermos qual é a causa da morte e se ele, quando entra na água, está vivo ou se está morto quando entra na água.
1: Carlos Ejo, obrigado pela presença neste Grande Jornal. No Boa Tarde. O preço dos combustíveis vai disparar mais uma vez na segunda-feira e deve chegar a máximos históricos. São muitos os condutores que estão a procurar fintar estes aumentos e optam por ir abastecer a Espanha. Temos reportagem daqui a pouco. O Presidente da República está de férias. A CMTV mostra agora imagens exclusivas de António José Seguro. O Presidente aproveitou para descansar na zona de Porto Covo, local onde habitualmente passa férias. Mostrou-se descontraído com a mulher numa altura em que André Ventura avançou com uma moção de censura ao governo devido às várias polémicas que envolvem o ministro da Administração Interna, Luís Neves, que vai ser ouvido na Comissão de Assuntos Constitucionais, Direitos, Liberdades e Garantias na manhã da próxima terça-feira, poucas horas antes da discussão da moção de censura apresentada pelo Chega. O Primeiro-Ministro garante que apenas vai falar do caso que envolve o Ministro da Administração Interna na terça-feira, no dia do debate da moção de censura.
4: E o que eu posso transmitir-vos é que a próxima vez que falarei dele será na terça-feira da próxima semana, a partir das 3 da tarde, na Assembleia da República, perante os legítimos representantes da vontade política do povo português, que são os deputados, respondendo a uma iniciativa que é legítima por parte de um partido de oposição, embora não faça sentido.
1: A subida dos preços dos combustíveis está a fazer com que muitos portugueses abasteçam o depósito em Espanha. É um hábito que se está a generalizar, tendo em conta os aumentos das últimas semanas. A CMTV está agora em direto de Ayamonte com a jornalista Helena Ramos Lota. Já vamos também a Badajoz. Helena, há de facto uma diferença acentuada nos preços e os condutores portugueses sabem disso.
5: Sem dúvida, Rui, estamos a falar de muitos portugueses aqui em Ayamonte. Trocámos de posto de combustível e, como mostra o meu repórter de imagem Nuno Alfarrubinho, o que vemos são, numa grande maioria, carros portugueses e também o posto de combustível é português. Portanto, o cenário que encontramos é quase como se estivéssemos em Portugal, ainda que em solo espanhol. Certo é que aqui a diferença é bastante acentuada, portanto é natural que os portugueses passem a fronteira e tentem naturalmente pagar menos por encher o depósito das viaturas. Vamos tentar falar com alguns destes automobilistas, tentar perceber qual o valor que pagam aqui, o que os trouxe aqui hoje. Pergunto-lhe em direto para a CMTV, vem encher o depósito hoje de propósito a Espanha?
6: Venho, sim, senhora. Venho de Vila Real a testar aqui.
5: O senhor está aqui de férias, vive aqui no Algarve?
6: Tudo de férias.
5: E vai voltar ao norte e aproveitou para vir aqui abastecer, para fazer uma longa viagem.
6: É verdade, sim, senhora.
5: E sabe quanto é que gasta, em média, para encher o seu depósito? Não sei se o carro é gasolina, gasóleo...
6: É gasóleo. A média vai à volta de 7,5, 8.
5: E o senhor está a par dos aumentos dos preços na próxima semana em Portugal? O que é que acha sobre isso?
6: Pelo jeito vai aumentar entre os 10 e os 15 cêntimos o litro. E por isso vou aproveitar e atesto aqui.
5: E acha que pesa muito na carteira dos portugueses estes aumentos? Compensa vir a Espanha abastecer?
6: Acho que sim. Quer dizer, quem tenha querido propósito só por gasóleo, não sei se compensará. Mas deve compensar sempre qualquer coisa.
5: Ajuda-o a pagar um bocadinho menos no final do mês, não é?
6: É verdade. Sempre fica mais alguma coisa ao fim.
5: Como é que se chama já agora?
6: Benedito.
5: Muito obrigado pelo seu testemunho, um resto de bom dia. O que é certo e para finalizar é que aqui neste posto de combustível em Espanha, o que encontramos é quase como se estivéssemos em Portugal. Muitos portugueses que aproveitam cada momento para poupar um cêntimo a menos no final do mês.
1: São longas filas que se vêem em Ayamonte. A reportagem da Helena Ramos Lota. José Lameiras, repórter da CMTV, esteve também em Espanha, em Badajoz, mas, José, sei que agora estás em Elvas. Qual é o cenário que encontras? É muito diferente?
7: Bom dia, Rui. Bastante diferente. E começamos já por mostrar aqui esta bomba de um supermercado aqui de Elvas e que é a bomba em Elvas, portanto, que é uma cidade fronteiriça, como sabemos, muito perto de Badajoz, que tem, ainda assim, os preços mais baixos. E são diferenças para Badajoz de cerca de 30 cêntimos, tanto no gasóleo como na gasolina. O Fernando trabalha aqui nesta bomba. Pergunto-lhe se tem notado ao longo da manhã mais afluência ainda assim, porque vai subir mais na próxima segunda-feira, ou se o movimento tem sido este, estamos a ver muito pouca gente, para já ninguém, mas tem vindo muito pouca gente.
8: Bom dia, de momento, pronto, como vem, não está ninguém, contudo ao longo da manhã tem-se assistido a alguma afluência, assim como ao longo destes últimos dias. Esta bomba tem-se notado sempre a uma constante afluência, aliada com a qualidade, com o preço. Contudo, com este constante aumento dos preços e este aumento que nós vamos assistir na próxima semana, vai-se ver tem-se visto uma grande afluência desde quarta-feira para cá. Uma grande procura aqui para os nossos combustíveis.
7: Ainda assim é um pouco ingrato, não é? Passa-se a fronteira e é menos de 30 cêntimos, não é?
8: Sim, é um pouco ingrato. Contudo, deixe-me notar que temos visto aqui também, ao longo destes dias, ainda que, sendo portugueses, carros com matrícula espanhola, o que é de estranhar também. Assistimos a esse facto aqui no nosso posto.
7: Visto que segunda-feira isto vai aumentar e bastante outra vez, esperam que o fim de semana seja um fim de semana ainda assim movimentado aqui, não é?
8: Sim, sim, esperamos. Aliás, nada de neste tem aqui o nosso posto, como disse, a procurar aqui por os nossos combustíveis, pela qualidade e preço, é sempre elevada. Contudo, nos últimos dias e no procuro do fim de semana, sim, esperamos muita gente mesmo.
7: Muito obrigado, Fernando. Vou pedir então ao Ivo só que mostre os preços que se praticam nesta bomba de combustível, em concreto neste supermercado em Elvas, portanto, ligeiramente diferente daqueles que há pouco mostramos em Badajoz, ainda assim, para a realidade de Elvas e portuguesa, podemos dizer, Rui, que é bomba com os preços mais baixos aqui de Elvas. Como disse, ainda assim, uma diferença de 30 cêntimos, tanto no gasóleo como na gasolina. No gasóleo será 32, agora alguém que vai abastecer, mas diria eu, cerca de 30 cêntimos é esta a diferença que existe entre um lado e o outro da fronteira. Ou seja, fazemos poucos quilómetros, demoramos pouco tempo e duas realidades que podemos dizer que são diferentes e tende a agravar-se com o aumento que aí vem na próxima segunda-feira.
1: José Lameira está em direto de Elvas. A CMTV está a tentar perceber o comportamento dos condutores face a este novo grande aumento dos combustíveis que se vai verificar a partir de segunda-feira. O Gonçalo Reis Batista está em direto de Lisboa. Gonçalo, falamos de um aumento que só não é maior porque o imposto do governo vai, de certa forma, comatar essa subida em 3 cêntimos.
9: Exatamente, Rui, dizes e dizes muito bem, mas lá está, são 3 cêntimos que, se apesar de serem muito positivos, não são o suficiente para, de facto, ajudar as carteiras dos portugueses, que vão sofrer um rombo muito grande nesta segunda-feira, quando, de facto, os preços dos combustíveis aumentarem em torno, já com esses tais descontos do IST, de perto de 10 cêntimos e meio no gasóleo e também 8 cêntimos na gasolina. Nós estamos aqui numa bomba na área metropolitana de Lisboa, na zona de Odivelas. Para já o movimento, Rui, vai sendo muito pouco, normal, eu diria, para esta zona muito movimentada aqui de Odivelas, e a situação vai estando relativamente regularizada, mas é expectável que com o passar das horas, e eu diria sobretudo no dia de amanhã, possam haver muitos carros aqui de facto a abastecer, uma vez que estamos a falar de aumentos muito significativos e que vão, Rui, muito provavelmente atingir máximos históricos no que diz respeito ao valor dos combustíveis em Portugal. Portanto, os portugueses vão estar a abastecer os seus carros a valores nunca antes vistos. Temos estado aqui ao longo, eu diria, da última hora, hora e meia, e muita gente tem falado connosco e mostrado o seu desagrado no que diz respeito ao preço dos combustíveis, ainda mais vendo situações como, por exemplo, os José Lameiras e a Helena Lota nos davam conta há pouco de que em Espanha, onde até, aliás, os salários são ligeiramente mais elevados, tanto o salário médio, tanto o salário mínimo, que, por exemplo, ronda os 1.200 euros, o combustível é 30, 40 ou até 50 cêntimos mais barato. O João está aqui a mostrar-nos precisamente os preços neste preciso momento. É fim de semana, normalmente em muitas das bombas o preço do combustível é até mais baixo. Portanto, para além do aumento desses tais 10, 8 cêntimos na gasolina e 10 cêntimos e meio no gasóleo, ainda haverá ainda um outro incremento relativamente a esta taxa de desconto que muitas bombas costumam ter ao fim de semana. Portanto, estamos a falar de bombas onde o combustível vai estar a bater muito próximo dos 2,30€ até 2,40€ em alguns casos. Os preços médios em muitas das informações divulgadas falam quase sempre de preços muito mais baixos, já à volta dos 2,17€, 2,15€, mas sobretudo nos grandes centros urbanos, nas grandes cidades do país, onde também lá está a fronteira, ou passar a fronteira para o outro lado não é uma opção, os preços vão estar a bater quase sempre nestes 2,30€, 2,40€, um valor que é muitíssimo elevado. Muitos portugueses até diziam-nos há pouco que quase já nem se lembram do preço dos combustíveis abaixo dos 2 euros de forma regular, porque tem vindo a subir muito ao longo dos últimos tempos, muitos aumentos sucessivos. Nós, nesta bomba, a situação ainda não está caótica, mas é expectável que com o passar das horas, sobretudo nas bombas onde o preço do combustível seja mais barato, a situação poderá ficar um pouco mais complicada, poderá haver muito mais carros de facto a encher os seus tanques de combustível, porque a partir de segunda-feira, depois de amanhã, o preço dos combustíveis vai atingir máximos históricos no nosso país e os portugueses vão estar a abastecer os seus carros a preços nunca antes vistos.
1: Há imagens de videovigilância que mostram o jovem inglês desaparecido no Tejo a cair à água. A área de buscas, que ontem contou com mergulhadores, foi alargada. A CMTV está a acompanhar tudo no local. É um alerta CM. Victor Froholt, médio do Futebol Clube do Porto, já teve alta hospitalar depois de ter sido levado para o Hospital de São João no Porto na sequência da concussão cerebral que sofreu ontem no jogo frente ao Moreirense. Em direto do hospital está o jornalista Nelson Rodrigues. Nelson, sabe-se agora que o dinamarquês teve alta médica esta manhã, ainda assim vai ter vários dias de repouso pela frente.
10: Pelo menos 6 e o máximo de 10 dias de repouso absoluto pela frente. Ele que saiu aqui do Hospital de São João no Porto por volta das 11 horas da manhã, depois de ter pernoitado aqui neste hospital, onde fez uma série de exames. Foram vários os exames que fez depois de ontem à noite, no jogo do Futebol Clube do Porto, frente ao Moreirense, ter sofrido esta cotovelada na zona da cara. Acabou por cair ao chão, perdeu os sentidos, ficou inanimado momentaneamente e por isso, quando veio aqui para o Hospital de São João, foi alvo de vários exames que não detectaram uma lesão de maior gravidade, detectaram sim uma concussão cerebral que motivou a que ficasse em observação durante toda a noite aqui por parte dos clínicos do Hospital de São João na cidade do Porto, e o que motivou também a que tivesse alta durante esta manhã. Por volta das 11 horas da manhã, deixou então aqui a unidade hospitalar. Agora, o repouso vai ser absoluto, vai ter que ficar em casa, a recuperar, não irá jogar nas próximas duas partidas. Porto, a próxima seria já na próxima terça-feira frente ao Manchester City, e depois também não jogará frente ao Casa Pia, jogo este que irá decorrer no próximo sábado, e por isso este jogador, que é peça fundamental na equipa de Francesco Farioli, a não jogar nos próximos dois jogos, sendo que irá estar a recuperar também, porque há medidas apertadas por parte da UEFA. Há um protocolo muito rigoroso que é preciso cumprir. Depois de um jogador sofrer uma concussão cerebral, é necessário recuperar no mínimo durante 6 dias, e também a nível de aconselhamento clínico, a recuperação deve ser entre 7 a 10 dias, e por isso este jogador dinamarquês, o médio dinamarquês de 20 anos, irá agora recuperar em casa depois deste valente susto que sofreu ontem à noite no jogo à frente ao Moreirense, que acabou por ficar inanimado momentaneamente e que motivou que passasse a noite aqui no Hospital de São João, no Porto.
1: Já teve alta o jogador do Futebol Clube do Porto, a reportagem do Nelson Rodrigues no Hospital de São João. Traficantes procurados desde 2023 foram capturados em Vila Nova de Famalicão. Em comunicado, a PSP de Braga informou que a polícia, em colaboração com a GNR, deteve ao final da tarde de ontem dois suspeitos por tráfico de droga. Os detidos são um homem de 63 anos e uma mulher de 59 anos. Depois da detenção, foram conduzidos aos estabelecimentos prisionais do Porto e de Santa Cruz do Bispo para cumprirem as penas de prisão respectivas, que devem ser superiores a 5 anos. Vão ser precisos quase 4 milhões de euros para vigiar os controlos nos aeroportos. Filas intermináveis marcaram o início do verão nos principais aeroportos portugueses por força das alterações introduzidas no âmbito do Sistema Europeu de Entradas e Saídas. Para minimizar algumas das disrupções, foi assinado um contrato para a aquisição de serviços de assistência técnica a sistemas de reconhecimento e controle automático de passageiros identificados documentalmente. Este contrato visa a assistência técnica, o fornecimento de peças suplentes, formação a equipas da PSP e ainda monitorização quase permanente. O processo do atropelamento fatal de uma menina de 11 anos em Albufeira está parado mais de um ano e meio depois do acidente. A família aguarda respostas e pede justiça. O pai de Kiara não esconde a revolta pelo atraso na entrega do relatório da autópsia.
11: Passou um ano e 8 meses desde que Kiara morreu de forma trágica, atropelada por um caminhão em Albufeira. A menina tinha apenas 11 anos. A falta do relatório da autópsia faz com que o processo não possa avançar.
12: A minha filha, ela foi atropelada na passadeira, compreende? E o caminhão passou por cima da cabeça da minha filha. E ali foi diagnosticado imediatamente o óbito. Então não teve nenhum tipo de dúvidas. Então, por que essa autópsia? Porque o motivo é explícito, todos nós sabemos já. Por que todo esse tempo para resolver algo que ocorreu explicitamente em via pública? E como eu disse, numa passadeira, não há dúvidas de que alguém esteve errado nesse momento e errado nesse fato não foi a minha filha, com certeza.
11: O pai da criança aguarda respostas e pede justiça.
12: Tudo que nós queremos é respostas para poder ter esse caso o quanto antes finalizado, para que, de alguma forma, eu acredite que a minha filha possa descansar em paz. Mas eu quero justiça. É tudo que eu peço, é tudo que nós queremos nesse momento, é finalizar o quanto antes esse inquérito, para que nós possamos, ao menos, ter um pouco mais de paz.
11: Wesley diz que não foi explicada a razão do atraso na entrega do relatório da autópsia.
1: O julgamento de Lindsay Clancy, a mulher que matou os três filhos nos Estados Unidos da América, foi anulado porque o júri não conseguiu chegar a consenso. Agora há três hipóteses: ou o julgamento é repetido ou anulado. Pode ainda haver um acordo entre as partes.
13: O mundo está de olhos postos no caso de Lindsay Clancy, que estrangulou os três filhos até à morte. O caso aconteceu nos Estados Unidos da América e chamou a atenção para os problemas de saúde mental que podem ocorrer no pós-parto. Após uma semana de deliberações, parece não haver decisão. O julgamento foi anulado porque o júri não conseguiu chegar a um consenso. Na quinta-feira, os jurados enviaram uma nota ao tribunal a informar que terá sido um único jurado que se recusou a seguir a lei no que diz respeito à instrução do juiz sobre a dúvida razoável. Esta sexta-feira, o juiz ainda deu ao advogado de defesa da mulher uma hora para recorrer da decisão, uma tentativa que foi negada pelo juiz do Supremo Tribunal. Existem agora três opções em cima da mesa. O Ministério Público pode decidir levar a cabo um novo julgamento com um novo júri ou então procurar um acordo. A terceira possibilidade é o caso ser arquivado e Lindsay não ser julgada. A mulher, de 36 anos, é acusada de matar os três filhos, Cora, de 5 anos, Dawson, de 3 anos e Callan, de apenas 8 meses. Depois do crime, atirou-se do segundo andar e ficou paralisada da cintura para baixo. A mulher não nega o crime, mas a defesa alega que no momento dos homicídios, Lindsay não tinha capacidade de distinguir o certo do errado. O desfecho do caso fica novamente em aberto.
1: É um alerta CM. Dois irmãos, um menino de 14 anos e uma menina de 10, ficaram feridos num despiste aparatoso que aconteceu esta manhã na autoestrada A3, na zona de Lagoa, em Vila Nova de Famalicão. O carro conduzido pelo pai das crianças saiu da faixa de rodagem, entrou na berma, circulou vários metros até embater numa estrutura de betão, ficou no estado que estamos a ver. A companheira de 45 anos também sofreu alguns ferimentos. O condutor escapou ileso. O acidente aconteceu pelas 8h30 da manhã na autoestrada que liga o Porto a Valença. O carro onde seguia esta família, originária de Barcelos, circulava no sentido Porto-Valença. Para o local foram mobilizadas várias equipas dos bombeiros de Famalicão, que se depararam com um cenário de destruição. Apesar do aparato, as vítimas sofreram ferimentos considerados ligeiros, foram assistidas no local e depois transportadas para o hospital de Vila Nova de Famalicão. Há imagens de videovigilância que mostram o jovem inglês desaparecido no Rio Tejo a cair à água. A área de buscas, que ontem contou com mergulhadores, está a ser alargada. A CMTV está a acompanhar as operações. Faremos a ligação em direto depois do intervalo.
14: Intervalo no Grande Jornal, simultâneo com a CMTV, edição de Rui Pedro Vieira, está na Correio da Manhã Rádio. Eu sou a Jéssica Alves e tenho música para si.
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1: E seguimos com Alex Warren, esta chama-se Troubled Waters.

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1: 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E nada melhor do que o Joaquim Pantaleão para lhe dizer o que vai acontecer hoje.
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1: Voltamos num simultâneo com a CMTV.
2: Júlio Amaral, o jovem de 23 anos desaparecido no Rio Tejo, ainda não terá visto as novas imagens da videovigilância. A Divisão de Investigação Criminal da PSP teve acesso a imagens que mostram o jovem a cair à água. Apesar deste cenário ter sido afastado inicialmente, depois de um membro da tripulação ter afirmado que Julian saiu do barco, o primo do jovem falou em sentido contrário, confirmou que Julian saiu da embarcação, mas voltou a entrar para ir à casa de banho. Terá caído à água nesse instante. A CMTV sabe que as autoridades devem entrar em contacto em breve com a família do inglês. Estas imagens das câmaras de videovigilância foram recolhidas pela Polícia de Segurança Pública de Lisboa e mostram o exato momento em que Julian Amaral, de 23 anos, caiu à água. Ontem, às primeiras horas da manhã, mergulhadores forenses da Autoridade Marítima Nacional realizaram mergulhos na zona onde foi captada a queda da vítima. A área de buscas foi, entretanto, alargada. A CMTV está no local, a partir das docas de Alcântara. Encontra-se a jornalista Catarina Oliveira em direto. Catarina, foram buscas.

0: moscas alargadas desde a Ponte Vasco da Gama até Algés.
1: É verdade, há pouco vimos uma embarcação da Polícia Marítima e outra dos Bombeiros de Lisboa a passarem muito rapidamente aqui nesta zona onde nos encontramos, mesmo ao lado do barco onde desapareceu o jovem inglês de 23 anos. A CMTV sabe que a Divisão de Investigação Criminal da PSP teve acesso a novas imagens de videovigilância que mostram este jovem a cair à água. Inicialmente, a polícia tinha afastado esta hipótese de um jovem estar no mar porque um tripulante disse que o viu a sair da embarcação depois da festa. Só após estas novas informações, estas novas imagens de videovigilância, quase dois dias depois do desaparecimento do jovem de 23 anos, é que as buscas marítimas começaram com embarcações tanto da Polícia Marítima como de um helicóptero. Estas imagens são essenciais para perceber exatamente o que aconteceu na madrugada de quarta-feira, depois de uma festa branca num barco no Rio Tejo. Sabemos que a família ainda não viu as imagens de videovigilância, mas deverá ser contactada pelas autoridades o mais rapidamente possível. Sabemos que hoje as buscas foram alargadas e estão a decorrer entre a ponta Vasco da Gama e Algés. Este jovem de 23 anos, de nacionalidade inglesa, desapareceu na madrugada de quarta-feira numa festa neste barco que conseguimos ver nas imagens no Rio Tejo. Como conseguimos perceber, este barco tem tanto a parte exterior como interior e, portanto, o mistério em volta deste desaparecimento continua. O jovem estava de férias em Portugal e tinha ido a uma festa neste barco com um primo. Na madrugada, de quarta-feira, disse ao primo que ia apenas à casa de banho e, a partir daí, nunca mais foi visto. A informação de hoje é que a Divisão de Investigação Criminal da PSP teve acesso a videovigilância que mostraram o jovem a cair à água. Inicialmente, a hipótese do jovem estar perdido no mar foi descartada porque um dos tripulantes da embarcação disse que o viu a sair do barco após a festa. Só após estas novas informações, quase dois dias após o desaparecimento, é que as buscas marítimas começaram. As embarcações da Polícia Marítima e helicópteros continuam à procura deste jovem desde ontem. A família ainda não viu estas imagens de videovigilância que mostram o exato momento em que o jovem caiu ao mar, mas deverá ser contactada o mais rapidamente possível pelas autoridades. Este jovem de 23 anos, de nacionalidade inglesa, estava de férias em Portugal. Foi uma festa branca com um primo e, a partir daí, nunca mais foi visto. As buscas marítimas começaram ontem, dois dias após o desaparecimento. A CMTV sabe que a PSP tem agora acesso a imagens de videovigilância do jovem a cair à água. Inicialmente, a polícia tinha descartado esta hipótese do jovem estar desaparecido no Rio Tejo, mas com estas imagens voltou esta possibilidade. As buscas continuam a ser feitas.
0: Frau Holt já teve alta do Hospital de São João. O jogador do Porto sofreu uma concussão cerebral no jogo ontem frente ao Moreirense e passou a noite no hospital. O médio dinamarquês enfrenta agora vários dias de repouso. Vamos fazer uma ligação em direto daqui a pouco. O homem que matou o filho por engano no Montijo no dia do apagão foi condenado a 5 anos de prisão. Tinha a intenção de agredir o vizinho, mas acabou por esfaquear o filho de 17 anos nas costas.
2: Pai e filho estavam a discutir com um vizinho no dia do apagão que atingiu Portugal. A discussão subiu de tom e partiu para a agressão, quando o vizinho acusou o filho do homicida de ter agredido a sua esposa. Isso fez com que Richard da Silva recorresse a duas facas. Queria atingir o vizinho, só que acabou por acertar no filho, no meio da confusão. O homem foi detido e já se sabe agora a condenação. O homicida enfrenta na justiça uma pena de 5 anos pela morte do próprio filho. Foi condenado por homicídio negligente grosseiro. Segundo o Jornal de Notícias, o juiz

juízes consideraram que nunca teve a intenção de matar o filho. Está ainda acusado por tentativa de homicídio do vizinho. Brian ainda foi assistido pelos meios de socorro, mas acabou por não resistir aos graves ferimentos e morreu no hospital. Recorde

0: Início dos desacatos que levaram a este crime. Um jovem de 21 anos começou uma discussão com um funcionário e um cliente do restaurante-bar na praia de Carcavelos. A situação escalou e o jovem disparou contra as duas vítimas que precisaram de assistência médica. O suspeito fugiu e a arma do crime nunca foi encontrada. Foi mais tarde detido pela Polícia Judiciária e ficou em prisão preventiva. Em julgamento, foi decretada uma pena suspensa de 3 anos e meio. Quase um ano depois, em abril deste ano, dois amigos deste jovem decidiram retaliar. Balearam uma vítima na zona abdominal que testemunhou em tribunal contra o amigo. Apenas um mês depois, no dia 21 de maio, o pai do jovem ferido foi atingido com 3 tiros. Não resistiu aos ferimentos e acabou por morrer no hospital. Ao longo dos últimos meses, a Polícia Judiciária recolheu provas cruciais para a identificação e detenção destes suspeitos que estão agora em prisão preventiva.
1: O preço dos combustíveis vai disparar na segunda-feira e chegar a máximos históricos. São muitos os condutores que estão a procurar fintar os aumentos e optam por ir abastecer a Espanha. Temos a reportagem daqui a pouco. O Presidente da República está de férias. A CMTV mostra agora imagens exclusivas de António José Seguro. O Presidente aproveitou para descansar em Porto Covo, local onde habitualmente passa férias. Mostrou-se descontraído com a mulher numa altura em que André Ventura avançou com uma moção de censura ao governo devido às várias polémicas que envolvem o ministro da Administração Interna, Luís Neves. Será ouvido na Comissão de Assuntos Constitucionais na próxima manhã de terça-feira, poucas horas antes da discussão da moção de censura apresentada pelo Chega. Ora, para já, António José Seguro está de férias. Ainda assim, o discurso do ministro da Administração Interna na Madeira deixou o Presidente da República furioso. A informação foi avançada pelo jornal Nascer do Sol, que revela que António José Seguro não gostou nem do teor do discurso, nem da forma escolhida por Luís Neves para abordar as polémicas que o envolvem. O Presidente entende que a forma como Luís Neves tem ligado e lidado com toda a polémica é prejudicial para a democracia.
2: O ministro Luís Neves respondeu às críticas, afirmou que é vítima de difamação e disse que todos os atos terão as suas consequências. De acordo com o semanário Nascer do Sol, o Presidente da República entende que a forma como Luís Neves tem lidado com a polémica é prejudicial para a democracia e terá transmitido ao governo que o ministro não deverá estar presente em iniciativas promovidas pela Presidência. António José Seguro pediu ainda ao Procurador-Geral da República que o inquérito ao caso seja uma prioridade. O Primeiro-Ministro remete esclarecimentos para dia 8.
3: E aquilo que eu posso transmitir-vos é que a próxima vez que falarei dele será na terça-feira da próxima semana, a partir das 3 da tarde, na Assembleia da República, perante os legítimos representantes da vontade política do povo português, que são os deputados, respondendo a uma iniciativa que é legítima por parte de um partido de oposição, embora não faça sentido.
2: O ministro da Administração Interna vai ser ouvido em audição regimental na próxima terça-feira, dia 8, de manhã, como confirmou uma fonte do Chega. A audição estava marcada para o período da tarde, mas o partido aceitou que a audição fosse no período da manhã. Às 3 horas da tarde, será discutida a moção de censura apresentada pelo Chega contra o executivo de Luís Montenegro.
1: O Primeiro-Ministro garante que apenas vai falar do caso que envolve o Ministro da Administração Interna na terça-feira, no dia do debate da moção de censura.
3: E aquilo que eu posso transmitir-vos é que a próxima vez que falarei dele será na terça-feira da próxima semana, a partir das 3 da tarde, na Assembleia da República, perante os legítimos representantes da vontade política do povo português, que são os deputados, respondendo a uma iniciativa que é legítima por parte de um partido de oposição, embora não faça sentido.
1: A ministra do Ambiente está preocupada com as sucessivas subidas no preço dos combustíveis. Maria da Graça Carvalho realçou ontem que o governo vai investir 700 milhões de euros para mitigar a escalada.
4: Durante a visita ao Festival Castro Mineiro, em Castro Verde, acompanhada por outras individualidades políticas, Maria da Graça Carvalho realçou o investimento do governo para conter as subidas dos preços dos combustíveis. A ministra lembrou o reforço do ISP em 3 cêntimos, tanto para o gasóleo como para a gasolina, já a partir de segunda-feira. Mas reconheceu

0: o que os aumentos são um tema preocupante. Em relação à carta enviada à entidade reguladora dos serviços energéticos, Maria da Graça Carvalho esclareceu o pedido de transparência que foi feito. A ministra questionou a ERSE em relação ao facto dos preços nas bombas demorarem mais a acompanhar os preços internacionais. A ministra destacou ainda o apoio de 25 euros nas botijas de gás para famílias vulneráveis e a questão relacionada com o cabo que liga Portugal a Marrocos. Em relação a este assunto, Graça Carvalho afirmou que há a possibilidade de haver essa ligação com o objetivo de dar mais liberdade ao país.
1: O aumento acentuado no preço dos combustíveis, previsto para segunda-feira, está a fazer, mais uma vez, com que muitos portugueses abasteçam o depósito em Espanha. A reportagem em Badajoz é do José Lameiras.
2: A subida em Portugal continua e Espanha é o destino para muitos portugueses que moram junto à fronteira para abastecerem os seus automóveis. Veio de Campo Maior só para isto, basicamente.
3: Basicamente, só para isto. Venho pelo combustível e também pelo gás, que a botija são 17,90€ e lá são 36 e qualquer coisa. Aqui são 45 cêntimos de diferença de Portugal para aqui, para a Espanha, pois logicamente 90% da população de Campo Maior dirige-se aqui a meter o gás óleo e os arredores igual. E além disso levam os jerrycans de gás óleo para não virem aqui tantas vezes. O governo espanhol beneficia, tirando lucros do próprio governo, para as pessoas que necessitam de combustíveis. Em Portugal não, aqui não se pensa, em Portugal só se pensa é manter sempre a mesma percentagem de lucro. Não se pode retirar nada de lucro para o governo. E então as pessoas fazem assim. São milhões de euros que ficam aqui em Espanha, que não ficam em Portugal.
2: Muito obrigado então pelo seu depoimento. Portanto, alguém que veio de Campo Maior, se é aqui perto da fronteira. Muito obrigado. Veio de Campo Maior, portanto, de propósito para abastecer em Espanha. A diferença é de facto grande, 45 cêntimos é o que nos diz, e por isso vale a pena atravessar a fronteira para abastecer aqui em Badajoz.
1: Há novos casos de sobrevivência impressionantes que nos chegam do Nepal. Um homem chinês foi resgatado de um túnel e uma mulher de um edifício que colapsou. Isto 10 dias depois da catástrofe. A mulher de 60 anos foi salva com vida de um prédio no distrito nepalês de Nuakot. Equipas de resgate conseguiram também salvar um cidadão chinês de um túnel de uma central hidroelétrica na fronteira do Nepal com a China. As equipas médicas estão a avaliar o estado de saúde deste homem chinês. 10 dias depois das cheias que atingiram o Nepal, as autoridades já confirmaram a morte de pelo menos 1.375 pessoas. Ainda há milhares de desaparecidos. Por cá, um jovem de apenas 18 anos foi detido pela PJ por ter alegadamente abusado sexualmente da própria irmã de 9 anos no Seixal. O suspeito aproveitou o período de férias escolares, altura em que ambos passavam mais tempo em casa. Ficou em prisão preventiva.
4: Os crimes foram cometidos na casa da família ao longo dos últimos 2 meses. Durante esse período, tanto o suspeito como a vítima estavam mais tempo em casa por ser período de férias escolares. O arguído tem 18 anos, a vítima 9. E foi durante as férias que o arguído terá aproveitado o facto de ficar sozinho em casa com a irmã para recorrer à força física, ameaças e violência, de forma a forçar a menor a práticas sexuais. A vítima foi sujeita a abusos constantes. O suspeito estuda numa escola profissional no interior do país e por isso não costuma estar em casa. A Polícia Judiciária avançou para a detenção. O suspeito foi presente a tribunal. Ficou sujeito à medida de coação mais gravosa. Fica em prisão preventiva enquanto aguarda pelos desenvolvimentos do processo.
1: Victor Froholt, médio do Futebol Clube do Porto, teve alta depois de ter sofrido uma concussão cerebral durante o jogo de ontem frente ao Moreirense. A alta médica aconteceu esta manhã depois do jogador passar a noite no Hospital de São João, onde tem estado o jornalista Nelson Rodrigues.
5: Victor Froholt já teve alta do Hospital de São João no Porto, unidade hospitalar onde pernoitou, ficou durante toda a noite em observação depois de ontem no jogo do Futebol Clube do Porto frente ao Moreirense ter sofrido

0: uma cotovelada na zona da cara. Foi um jogador de um Moreirense que chocou com este médio dinamarquês de 20 anos, o que fez com que caísse desamparado ao chão, perdeu os sentidos momentaneamente e acabou por ser prontamente socorrido por vários colegas da equipa e também por jogadores da equipa adversária, bem como bombeiros que estão de apoio ao jogo no Estádio do Dragão e também a equipa médica do Futebol Clube do Porto. Por exemplo, Bednarek, o colega de equipa, acabou por colocar este médio dinamarquês de 20 anos numa posição segura e depois acabou por ser estabilizado. Ele que recuperou a consciência ainda no relvado, foi colocado numa maca perante aplausos de todos aqueles que estavam no Estádio do Dragão a assistir a este jogo. Todas as pessoas que viveram um verdadeiro susto após este lance, este choque entre os dois jogadores em pleno relevado. Ele que depois foi, como estava a dizer, colocado numa maca, levado para uma ambulância e trazido até aqui ao Hospital de São João, na cidade do Porto, onde pernoitou depois de ter feito vários exames. Estes exames não detectaram nenhuma situação de maior gravidade, nenhuma lesão cerebral de maior gravidade, mas detectaram uma concussão que sofreu devido a esta situação. Uma concussão, assim é que é, que sofreu devido a este impacto com o outro jogador do Moreirense em pleno jogo no Estádio do Dragão. Agora vai recuperar em casa, ele que saiu aqui do hospital por volta das 11 horas, vai recuperar em casa para depois poder voltar a jogar. Ele que é uma peça fundamental na equipa de Francesco Farioli, que deverá estar ausente dos treinos e dos jogos entre 6 a 10 dias. A UEFA tem protocolos rigorosos que indicam que quando há uma concussão cerebral é necessário ficar a recuperar durante um mínimo de 6 dias. A nível médico, o conselho é que seja esta recuperação entre 7 a 10 dias, e é isso que vai agora acontecer a este jogador dinamarquês de 20 anos que viveu este verdadeiro susto ontem nesta partida e que acabou por motivar a que viesse aqui para o Hospital de São João, no Porto. Ele que vai agora falhar os próximos dois jogos, o jogo frente ao Manchester City na próxima terça-feira e também no sábado frente ao Casa Pia, vai ficar a recuperar depois de ter tido alta esta manhã, aqui por volta das 11 horas, do Hospital de São João, no Porto.
1: 13 jogadores do Portimonense apostaram na derrota da própria equipa na época passada no Campeonato de Portugal. Nuno Pereira, concorrente de um reality show, integra um lote de 26 futebolistas do clube acusados de estarem envolvidos na prática de apostas desportivas em jogos oficiais da Federação Portuguesa de Futebol. Algo que, naturalmente, não é permitido. Fez 22 apostas a envolver o clube e em 18 delas vaticinou a derrota do próprio clube. Os jogadores foram, entretanto, suspensos do clube Algarvio até à clarificação do processo. Dois irmãos, um menino de 14 anos e uma menina de 10 anos, ficaram feridos esta manhã num despiste aparatoso na autoestrada A3, na zona de Lagoa, em Vila Nova de Famalicão. O carro, conduzido pelo pai das crianças, saiu da faixa de rodagem, entrou na berma, onde circulou vários metros até embater numa estrutura de betão. A companheira, de 45 anos, também ficou ferida. Só o condutor escapou ileso. O acidente aconteceu às 8h25 desta manhã, na autoestrada que liga Porto a Valença. O carro onde seguia a família originária de Barcelos circulava no sentido Porto-Valença. Para o local foram mobilizadas várias equipas dos bombeiros voluntários de Famalicão, que se depararam com um cenário de grande destruição. Apesar do aparato, as vítimas sofreram ferimentos considerados ligeiros, foram assistidas no local e depois transportadas para o Hospital de Vila Nova de Famalicão. Anastácia, de 90 anos, e a filha Dulce, de 50 e portadora de trissomia 21, moram sozinhas numa casa sem as condições adequadas no concelho de Trancoso. Uma associação de solidariedade local está a promover obras para instalar uma casa de banho e melhorar o estado da habitação. No entanto, os fundos ameaçam acabar antes dos trabalhos ficarem concluídos.
2: Anastácia tem 89 anos e cuida da filha Dulce, que tem trissomia 21, há 49. Um trabalho que faz sozinha há mais de duas décadas, desde a morte do marido. Apesar da idade e das dificuldades, Anastácia recusa a deixar a filha ao cuidado de outra pessoa.
3: Tomei conta dela toda a minha vida.
4: Nunca teve ajuda de instituições?
3: Ninguém.

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2: Mãe e filha vivem sozinhas na aldeia de Zabro, em Trancoso, e são apoiadas pela Associação Rugas de Sorrisos. No início do ano, a instituição lançou uma campanha de angariação de fundos para construir uma casa de banho no interior da habitação, já que a existente era um anexo na rua. No entanto, o rigor do inverno veio pôr a nu outras deficiências que era necessário reparar na habitação.
3: O objetivo da primeira campanha era angariarmos dinheiro para compor a casa de banho da dona Anastácia e da Dulce, visto que elas tinham que descer umas escadas para ir à casa de banho, fizesse o tempo que fizesse, e ao vermos a casa e depois de um inverno tão rigoroso, decidimos que compor um bocadinho a casa.
2: O dinheiro dessa primeira campanha deu para arrancar com as obras, mas não é o suficiente para as concluir. Por isso, a Rugas de Sorrisos lançou uma segunda iniciativa de crowdfunding.
3: Tudo, faltam os acabamentos, faltam os mosaicos para a casa de banho, as loiças, falta a mobília para a cozinha, falta as portas e faltam as mobílias para os quartos, falta muito. Fizemos o grosso com o dinheiro que conseguimos angariar na outra campanha, mas agora ou conseguimos angariar dinheiro para terminar a casa, ou então, com muita pena nossa, vamos ter que parar as obras.
2: Helena Saraiva sabe que vai ser difícil angariar a verba necessária, mas confia na solidariedade e na generosidade dos portugueses.
3: Por que não melhorar as condições delas e mantê-las na zona de conforto delas? Um simples café custa 80 cêntimos, em alguns sítios até custa mais. Portanto, 1 euro de cada pessoa que vir esta reportagem, 1 euro não é nada nos dias de hoje, pode fazer a diferença, porque 1 euro daqui, 1 euro dali, 1 euro de além soma e muda a vida de alguém.
2: A campanha de angariação de fundos está a decorrer na plataforma online PPL até ao dia 13 de outubro. O link para a iniciativa Paredes de Esperança pode ser encontrado nas redes sociais da Rugas de Sorrisos.
4: Um homem que entrou em paragem cardiorrespiratória depois de se sentir mal em plena via pública foi salvo por um agente da PSP. A vítima, de 57 anos, foi rapidamente socorrida por um polícia que se encontrava no local. O agente da PSP deu o alerta aos meios de emergência. O caso aconteceu ontem pelas 17h25, 5h30 da tarde, na rua de São Vicente, em Lisboa. Ainda antes da chegada dos meios de socorro, o polícia e vários populares fizeram manobras de reanimação manual. Depois, a vítima foi também submetida a manobras com recurso a um reanimador semiautomático. O homem foi transportado pelo INEM para o Hospital de São José. Um idoso que estava desaparecido em Amarante foi encontrado 4 dias depois pela GNR com a ajuda de um cão treinado em operações de busca. O homem, de 78 anos, foi levado para o hospital.
5: Um militar da GNR e o cão Arca. Encontraram esta sexta-feira de manhã, num caminho de terra batida, o homem de 78 anos, que estava desaparecido desde segunda-feira em Amarante.
6: Estamos aqui vários dias com utilização de drones e, efetivamente, agora no fim, com utilizações de binómios cães, e conseguiu-se localizar hoje durante a manhã. Era um espaço florestal, foi encontrado num caminho de terra batida e aqui à volta existe muito espaço e não tínhamos inicialmente qualquer informação para onde ele tivesse ido.
5: Durante 4 dias, a GNR procurou, encontrou o idoso, que foi depois transportado para uma unidade de saúde.
6: Quando o encontramos já estava um pouco debilitado, mas com vida, e foi transportado para o Hospital de Penafiel para receber o devido apoio.
7: Ainda conseguiu comunicar convosco, pelo menos naquele momento?
6: Sim, ainda comunicava connosco.
5: A GNR destaca o sucesso desta operação, que reuniu várias valências da guarda, incluindo os binómios sinotécnicos, como este, com um cão do Comando Territorial de Viseu, que foi essencial para localizar o idoso com vida.
4: Um imigrante português morreu na quinta-feira num despiste na Estrada Nacional 101 em Monção. Luís Ferreira tinha casado há uma semana, residia na Suíça e estava de férias na freguesia de Lordelo e Parada. Ao que tudo indica, o imigrante português seguia no motociclo sozinho quando se deu o despiste na localidade de Mazedo. O alerta

0: para o acidente fatal chegou ao conhecimento das autoridades pouco depois das 23 horas. A vítima foi transportada em paragem cardiorrespiratória para o serviço de urgência básica em Monção. Foi neste local que acabou por morrer. Para o local do acidente foram acionados os bombeiros e a GNR, num total de 15 operacionais apoiados por 5 viaturas. Destaque também para o calor. Alcochete chegou a atingir a temperatura de 44 graus. A passada quinta-feira foi o quarto dia mais quente de setembro, num período de 85 anos. A temperatura registada mais elevada foi de 44,3 graus em Alcochete. Ora, as altas temperaturas vão manter-se nos próximos dias no país. As autoridades alertam para os cuidados necessários. Os termómetros não devem voltar a atingir os 40 graus, mas permanecem muito elevados para a época em quase todo o território. Portugal está acima da média no que diz respeito à obesidade entre os países da União Europeia. Uma em cada 6 pessoas no país com mais de 18 anos é obesa. Entre os 27 países da União Europeia, Portugal ocupa o 16º lugar. A presidente da Sociedade Portuguesa de Endocrinologia, Paula Freitas, Endocrinologia, disse ao Correio da Manhã que é errado pensar que a doença pode ser tratada apenas com dieta e exercício físico. Esta é muitas vezes uma doença crónica que precisa de acompanhamento médico. Uma universidade na Austrália ensina psicologia com recurso a um chatbot de inteligência artificial. Os estudantes interagem com um assistente virtual em 2 disciplinas e não têm ensino presencial num dos semestres. Este chatbot coloca questões aos alunos e ajuda-os na realização de exercícios. É o primeiro caso a nível mundial de uma universidade que reduziu o ensino presencial com professores para colocar a inteligência artificial a interagir com os alunos. Uma mudança que já levantou preocupações entre os estudantes, professores e funcionários. Os alunos sentem que os robôs estão a tirar lugar aos docentes. O preço dos combustíveis vai disparar na segunda-feira e chegar a máximos históricos. São muitos os condutores que estão a procurar mais uma vez fintar os aumentos e optam por ir abastecer em Espanha. Voltamos dentro de um minuto.
1: De novo intervalo no Grande Jornal, um simultâneo com a CMTV. Já a seguir temos mais música para si, agora que passam 23 minutos da 1 da tarde.
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1: Muito boa tarde, são agora 1:30. Bom sábado, bom fim de semana. Está calor, espero que esteja a caminho da praia. Boa viagem, eu sou a Jéssica Alves. Fico consigo até bem pertinho das 2 da tarde. E agora quem me acompanha é o Richie Campbell com o You e a Sabrina Carpenter mais lá à frente.
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2: 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Voltamos a atualizar a informação.
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4: Para ele, não imagina sequer a doença grave que tem. 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

0: Nascido no Porto, numa família de 5 irmãos, todos de pais e mães diferentes, Francisco relembra como foi boa a infância.
1: Nós, no total, somos 5, de casamentos diferentes, os meus pais casaram-se e divorciaram-se algumas vezes, e, portanto, tenho, assim, irmãos distribuídos. Mas tive uma infância feliz, tenho o privilégio, dada a minha idade, ter tido uma infância muito confortável, brincávamos na rua, portanto, tive acesso a coisas que atualmente eu não tinha um tablet, eu não tinha um telemóvel, portanto, brincávamos às escondidas na rua, na nossa rua ou noutra rua, portanto, era tudo assim. Tive uma infância muito feliz e pequeno chão e de não havia preocupação. Chegar a casa só quando era hora de jantar e não havia telemóveis, era quando uma mãe vinha à varanda e chamavam de nós, é para vir. E eu acho que isso ajudou a ter uma infância que hoje em dia há uma geração que não tem essa possibilidade de todo. Maria Carolina, deslandes para vocês,
2: nascido o amor antigo do que da Inês. Acho que foi protegido.
1: Acho que foi muito. Mais para a minha mãe.
2: Em momentos da vida é que percebeu que tinha sido privilegiado nesse aspecto de ser protegido pela mãe, ou não?
1: O meu pai nunca me deixou esquecer isso. O meu pai teve uma vida inteira a dizer que eu vivia numa bolha, que a minha mãe vinha dentro de uma bolha, e então nunca me deixou esquecer desse detalhe.
2: Porquê que a sua mãe o metia nessa bolha?
1: Os meus pais são de famílias muito distintas, e a minha mãe é de uma família que tinha algum conforto. E o meu pai entendia que esse conforto era essa bolha onde a minha mãe me colocava, de me proteger demais. Eu lembro de ir à discoteca mais tarde e ia-me buscar, ia-me trazer. Não havia aquela. E o meu pai achava que era demais. Eu fazia tudo muito protegido. Mas talvez foi a educação que a minha mãe teve. E ela fez o melhor que conseguiu da experiência que teve com a minha avó. Portanto, do outro lado, não. A minha família do meu pai era mais humilde. E, portanto, não havia essa coisa da bolha, não é? Não dava tempo sequer.
2: E agora que olha para trás, consegue perceber isso fez-lhe bem ou fez-lhe mal?
1: Fez-me bem porque conheci duas realidades muito distintas desde cedo. Conheci duas realidades díspares, nenhuma era melhor que a outra. Infelizmente, só consegui perceber o valor das minhas avós depois de já não as ter cá. Que na altura eu não entendia porque é que havia esse choque de realidade. Quando estava na avó materna e quando estava na avó paterna, havia ali um choque que eu não entendia muito bem porquê. Não tinha essa noção. Só mais tarde, depois de já não as ter e ganhar alguma maturidade, é que percebi que existem realidades distintas e que está tudo certo.
3: 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Destaque para a atualidade internacional e para casos de sobrevivência que impressionam e que nos chegam do Nepal. Um homem chinês foi resgatado de um túnel e uma mulher de um edifício que colapsou 10 dias depois da catástrofe. A mulher de 60 anos foi salva de um prédio no distrito nepalês de Nuakot. Equipas de resgate conseguiram também resgatar com vida um cidadão chinês de um túnel de uma central hidroelétrica na fronteira do Nepal com a China. As equipas médicas estão a avaliar o estado de saúde deste homem. 10 dias depois das cheias que atingiram o Nepal, as autoridades já confirmaram a morte de pelo menos 1.375 pessoas. Há ainda milhares de pessoas dadas como desaparecidas. A CMTV esteve no local da tragédia, que deixou também uma parte considerável da população sem casa, numa altura em que se fazem contas aos estragos e o rastro de destruição salta à vista.
4: Que antes era um rio e uma zona de retiros, agora está assim. O cinzento da paisagem reflete a tristeza que vai nas almas de quem aqui vive. O olhar vazio dos moradores das zonas afetadas pela enxurrada no Nepal perde-se nos quilómetros de destruição. No chão estão os livros dos meninos que tinham o futuro pela frente e que agora podem apenas brincar na lama que lhes cobriu a vida. No momento da cheia que durou segundos, havia quem estivesse simplesmente a apanhar o autocarro. Este era um autocarro público, um autocarro normal, como todos os outros que nós usamos no nosso país. Contaram-nos que as pessoas tiveram tempo de fugir, mas para terem a dimensão dos estragos, eu vou arriscar pôr o pé aqui, porque não há sítio seguro devido à lama. Eu não sinto o chão do autocarro, a parte de baixo, quer dizer, agora consegui chegar, mas vejam o tamanho da altura da lama que veio para dentro deste veículo e a força que foi preciso da água para destruir tudo. É impressionante como esta enxurrada levou tudo à frente e o problema é que pode não ter ficado por aqui, pois há risco de novas enxurradas. Era um dia comum e deixou de o ser. O estrondo é comparado por estes lados a um tsunami. Há certas zonas em que o nível do rio subiu 9 metros em menos de um minuto. Quem conseguiu fugir volta agora para ver o que ficou. Para esta família não ficou nada. São os pais de 4 crianças. Dizem-nos que a casa tinha 4 quartos. Ao lado estavam os búfalos e outros animais. O único sustento da família, que agora não tem nada para viver.
5: Quando chegaram, eu estava cá e quando se aperceberam da situação, começaram a gritar: deixem tudo, corram lá para cima. Veio a polícia, obrigou-os a sair daqui.
4: Andar por aqui tem segredos. Se na imagem parece um autêntico deserto, colocar o pé no sítio errado pode levar a novas tragédias. Para os sobreviventes e equipas de resgate, todo cuidado é pouco. O desafio agora é saber primeiro quem sobreviveu e depois onde estão os corpos de quem não conseguiu fugir a tempo.
3: Está lá embaixo, mas nesses cerca de 20 segundos, a água veio com tanta força que subiu toda esta zona. E acreditamos, segundo as contas que nos têm dito, que há zonas aqui do Nepal em que há 20 metros de lama. E por muito que nos custe dizer isto e de fazer referência a estes factos, mas são factos, por baixo desta lama podem estar pessoas que não conseguiram fugir. Debigad é o espelho desta tragédia no Nepal. Só aqui desapareceram, como brinquedos, 300 casas. Há partes dessas habitações que foram rio abaixo. Ali embaixo havia duas pontes. Agora só há um rio que destrói cada vez mais o que ainda resta. As pessoas tentam procurar nos escombros o que pode ser usado, o que é praticamente nada.
4: Nesta cidade havia duas pontes. Agora só há um rio violento que teima em não baixar. Vai corroendo as margens, colocando em risco o que ficou de pé. Por muito que pareça um lugar comum dizer que Debigad cheira à morte, neste caso é no sentido literal. Os cadáveres vão sendo descobertos a todas as horas. Estes dois jovens, na casa dos 20 anos, perderam os amigos da escola. A casa onde morava era exatamente aqui onde estamos a conversar. Agora, não há nada.
2: Are you afraid that happens again?
6: Yeah, I'm very, very afraid.
7: We cannot sleep.
6: We cannot sleep.
7: People
6: are running to, running to high mountains. Any
7: we cannot sleep
6: because
7: at
6: of
7: night
6: this
7: landslide.
2: Because people now are afraid, so they go to the mountains.
6: Yes, they go to the somewhere. They will hide from
7: yes,
6: this.
7: There is fear.

0: É difícil de imaginar, mas aqui há 300 casas que foram destruídas pela enxurrada, pela cheia rápida, damos-lhe o nome que quisermos. São 300 habitações que desapareceram e dentro delas ainda há corpos para retirar.
1: Há pedaços de casas que foram levados pela força da água. Mudaram de sítio, como se de Lego se tratasse. As roupas, os móveis, os eletrodomésticos estão espalhados pelas ruas. Para os mais religiosos, nem aos deuses é possível pedir ajuda, porque os templos estão inacessíveis. Aqui no Nepal, não se faz a cruz como numa igreja. À entrada, toca-se o sino para os deuses ouvirem. Se depender disso, por estes dias, os deuses não saberão que aqui ainda há gente.
0: Por mais que seja doloroso pensar, nestas habitações ainda existem cadáveres de pessoas que estão ou presos ou que ainda não foram descobertos. Os militares vão chegar não tarde a esta localidade, porque pelo menos um corpo foi encontrado num edifício. Essa é a realidade com que o Nepal tem que viver. A grande questão é saber se alguma vez vai voltar à normalidade. Miguel Linares, Diogo Carreira, a CMTV, no Nepal.
2: Por cá, o Santuário de Fátima está contra uma nova taxa turística na vila. A medida anunciada pelo município de Ourém vai entrar em vigor no início do próximo ano. A taxa é fixada em 2 euros.
3: Está em consulta pública até 14 de setembro a nova taxa turística anunciada pela Câmara Municipal de Ourém para os visitantes de Fátima. Se for aprovada, passará a ser aplicada a partir de 1 de janeiro de 2027 uma taxa de 2 euros por hóspede por noite, com limite de 5 dormidas. Ao correr da manhã, o santuário declarou a sua oposição à medida, que vê como um entrave a quem pretende visitar Fátima, e recordou que é o próprio santuário que assegura parte das infraestruturas de apoio aos peregrinos, tais como as casas de banho e os estacionamentos. Sobre a possibilidade de encerrar esses espaços à sua responsabilidade, possibilidade anunciada pelo administrador do santuário, a instituição declarou que não pretende fazê-lo e que o anúncio se tratou apenas de uma forma de expressão. A Junta de Freguesia de Fátima declarou ao Correio da Manhã estar a acompanhar de perto o processo com o que apelida de normal preocupação. A Junta revelou que ainda não foi contactada pelo município sobre este tema. A proposta aprovada pela Assembleia Municipal de Ourém prevê isenções para menores de 12 anos e para pessoas com incapacidade igual ou superior a 60% e estima uma receita anual entre os 700 e 800 mil euros. A medida tinha já sido experimentada em 2019, obrigada na altura a recuar face à oposição que gerou entre os hoteleiros locais. Ao correr da manhã, o presidente da Câmara de Ourém declarou que por esta altura não irá comentar o assunto.
2: Um homem foi apanhado a conduzir com uma taxa de álcool no sangue 6 vezes acima do limite legal. Tinha abastecido o carro num posto de combustível na Marinha Grande e fugiu sem pagar. Foi depois travado pela PSP.
4: O homem, de 44 anos, de nacionalidade estrangeira, abasteceu o veículo num posto de combustível na cidade da Marinha Grande e colocou-se em fuga. A rápida intervenção da PSP permitiu interceptar o suspeito, tendo, no decurso da fiscalização, sido imediatamente detectados sinais evidentes de ingestão de bebidas alcoólicas, nomeadamente um forte odor a álcool no hálito e dificuldades em manter o equilíbrio. Questionado pelos polícias, o homem confirmou ter ingerido uma quantidade significativa de bebidas alcoólicas, referindo que a última ingestão teria ocorrido cerca de 25 minutos antes da abordagem policial. Submetido ao teste de álcool, o condutor apresentou uma taxa de 3,12 gramas litro, valor correspondente a mais de 6 vezes o limite geral legalmente permitido para a condução de veículos. Foi constituído arguído, sujeito a termo de identidade e residência e notificado para comparecer no Tribunal Judicial da Marinha Grande. Contudo, não o fez, tendo o processo prosseguido para a fase de inquérito, nos termos legalmente previstos. O Comando Distrital de Leiria da PSP reforça o alerta para os riscos associados à condução sob influência do álcool, comportamento passível a aumentar a ocorrência de acidentes e de consequências graves para todos os utilizadores da via pública.
2: Dois irmãos, um menino de 14 anos e uma menina de 10, ficaram feridos num despiste aparatoso esta manhã na A3, na zona de Lagoa, em Vila Nova de Famalicão. O carro conduzido pelo pai das crianças saiu da faixa de rodagem, entrou na berma, onde circulou vários metros, até embater numa estrutura de betão. A companheira de 45 anos também ficou ferida. O condutor saiu ileso. O acidente aconteceu pelas 8h30 desta manhã na autoestrada que liga Porto a Valença. O carro onde seguia a família, originária de Barcelos, circulava no sentido Porto-Valença. Para o local foram mobilizadas várias equipas dos bombeiros voluntários de Famalicão que se depararam com um cenário de grande aparato. As vítimas, mesmo assim, sofreram ferimentos considerados ligeiros, foram assistidas no local e depois transportadas para o hospital de Vila Nova de Famalicão. O homem que matou o filho por engano no Montijo no dia do apagão foi condenado a 5 anos de prisão. Tinha a intenção de agredir o vizinho, mas acabou por esfaquear o filho de 17 anos nas costas.
5: Pai e filho estavam a discutir com um vizinho no dia do apagão que atingiu Portugal. A discussão subiu de tom e partiu para a agressão, quando o vizinho acusou o filho do homicida de ter agredido a sua esposa. Isso fez com que Richard da Silva recorresse a 2 facas. Queria atingir o vizinho, só que acabou por acertar no filho, no meio da confusão. O homem foi detido e já se sabe agora a condenação. O homicida enfrenta na justiça uma pena de 5 anos pela morte do próprio filho. Foi condenado por homicídio negligente grosseiro. Segundo o Jornal de Notícias, os juízes consideraram que nunca teve a intenção de matar o filho. Está ainda acusado por tentativa de homicídio do vizinho. Brian ainda foi assistido pelos meios de socorro, mas acabou por não resistir aos graves ferimentos e morreu no hospital. Recorde-se que também a mulher do vizinho foi esfaqueada no ombro por Richard quando tentava chamar por ajuda.
2: É um alerta CM. Um homem foi esfaqueado esta madrugada na rua, na zona de Alhos Vedros, na Moita. A vítima ficou em estado considerado grave, foi transportada para o Hospital do Barreiro, onde está já em direto o jornalista Gonçalo Reis Batista. Gonçalo, já se percebeu em que circunstâncias aconteceu este esfaqueamento?
6: E ao que tudo indica, terá acontecido em contexto familiar, porque este homem de 31 anos, que foi esfaqueado nas costas, terá mesmo sido agredido e, depois de uma discussão, esfaqueado pelo companheiro, também um homem de 24 anos. Ele, o principal suspeito deste mesmo esfaqueamento, poderá ter sido detido. É uma informação que ainda estamos a tentar confirmar junto das autoridades, mas o que é certo é que a vítima, esse tal homem de 31 anos, foi transportado em estado considerado grave aqui para o Hospital do Barreiro, onde naturalmente está a receber os cuidados médicos necessários. E assim que tivermos também mais informações relativamente ao estado clínico desta vítima, deste homem, naturalmente vamos também dá-las. Agora, a investigação cabe à Polícia Judiciária, à Unidade de Tentativa de Homicídio, que de facto vai tentar investigar este caso e tentar confirmar se de facto este homem de 24 anos, o alegado companheiro desta vítima, é de facto o responsável por esta mesma situação. É um crime de extrema violência. É preciso perceber também qual a arma do crime utilizada. Este homem terá sido esfaqueado com uma arma branca nas costas, portanto estamos a falar de um crime bastante violento que aconteceu aqui nesta zona da Margem Sul, mais concretamente em Alhos Vedros, no Conselho da Moita, na zona, na Margem Sul, na área metropolitana de Lisboa. Naturalmente a polícia agora tenta recolher todas as evidências, já realizou várias diligências junto do local, do que terá acontecido na rua Mozinho de Albuquerque, aliás, em Alhos Vedros, terá sido este o local do crime, pelo menos é essa a informação que dispomos neste preciso momento. Há essa possibilidade, de facto, deste companheiro ter sido detido perto do local onde tudo aconteceu, mas ainda estamos, de facto, a confirmar essa mesma informação. É um crime que terá acontecido precisamente em contexto de violência doméstica, em contexto de discussão entre estes dois homens, que seriam alegadamente companheiros, um de 31 e outro de 20.

0: e 4 anos. Terá sido essa discussão violenta a estar na origem, precisamente, destes desacatos entre estas duas pessoas. Agora, naturalmente, cabe às autoridades investigar esta situação e tentar reconstituir tudo aquilo que aconteceu e também, naturalmente, com a ajuda da prova testemunhal que possa ser recolhida junto de alguém que tenha assistido a esta situação, porque, Rui, ao que tudo indica, este esfaqueamento terá acontecido em plena via pública. Portanto, naturalmente, haverá alguém que poderá ajudar a polícia a perceber aquilo que aconteceu. O que é certo é que este homem foi esfaqueado nas costas e foi transportado em estado grave aqui para o Hospital do Barreiro, onde está neste momento a receber os cuidados médicos e a tentar recuperar desta situação bem grave.
1: Gonçalo.
2: Fica por aqui o Grande Jornal, simultâneo com a CMTV, agora que faltam 3 minutos para as 2 da tarde. Está na Correio da Manhã Rádio e está muito bem. Bom fim de semana.
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2: Ora, muito bem, eu sou a Jéssica Alves, fico consigo até bem pertinho das 7 da tarde e é nesta hora, aliás, na hora das 2, temos conversas aqui entre nós com Lara Afonso para recuperar.

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1: Ai, como eu adoro estas músicas dos anos 2000. Muito bem, vamos ouvir a Lara Afonso em conversas aqui entre nós com o Rodrigo Almeida. Esteve aqui nos estúdios da Correio da Manhã Rádio esta semana. Até já.
2: Aqui entre nós.
3: O Aqui Entre Nós hoje já cá está o nosso convidado. Vou já dizer para ele dizer bom dia, bom dia.
4: Bom dia.
3: Ah, com alegria. Como é que é, Rodrigo Almeida? Tudo bem?
4: Bom dia, Lara. Bom dia a todos os ouvintes da Semi Rádio. Um prazer estar aqui. Estou muito feliz. Obrigado.
3: Eu também. Estou muito feliz que estejas aqui. Aliás, tão feliz que vou já passar uma música tua.
4: Olha aí que maravilha.
3: Hã? Vamos já começar com a música. Vamos com tudo. Olha, eu quero apenas. Pode ser?
4: Pode ser. Vamos lá?
3: Então vá, vamos lá.

0: Olha que maravilha, eu quero ter 1 milhão. E tens 1 milhão de amigos?
1: Eu tô quase lá. Não tenho 1 milhão de seguidores, eu quero ter gente do meu lado, gente com alegria, com boa disposição, gente de
0: ao
1: coração,
0: vivo, ao vivo. Ao vivo e a cores.
1: Eu sou desses assim que ligo pras pessoas pra ver como elas estão, independente de data, de momento, é assim, lembrei, eu falei, e aí, tá tudo bem? Como é que você tá?
0: Ah, tão bom.
1: Eu sou mesmo
0: tão
1: assim.
0: Bom. Hoje em dia as pessoas realmente vivem muito naquilo que as redes sociais nos trazem, não é? Ah, ele está bem, não vale a pena. É. Faça um like e marcamos presença assim, mas não.
1: E aquela coisa, um dia a gente se fala.
0: Ah, e depois nunca acontece.
1: E esse dia não chega.
0: É, vamos combinar. E nunca. Mas olha, aconteceu, nós combinámos e aconteceu. Está aqui.
1: Aqui mulher de palavra vale mais, muito mais.
0: Então, Rodrigo Almeida, nós conhecemos-nos há alguns meses no verão.
1: É.
0: No verão passado.
1: Não sei se foi verão passado ou há 2 verões, mas assim...
0: É, foi há algum tempo, não é. Muito, mas
1: não
0: foi há
1: muito.
0: Algum tempo.
1: Foi
0: assim numa noite de improviso que nos encontramos todos a ver a Diana Lucas.
1: Exatamente.
0: Fomos ver a Diana Lucas a atuar e estávamos com o Duarte Ciopa também.
1: Exatamente.
0: E dançámos.
1: Exatamente.
0: Mal nos conhecíamos e fomos logo dançar.
1: A dança nos uniu.
0: Não, a verdade é esta. É que nós
1: quem dança, seus males espanta. Ah, não é assim, mais
0: também,
1: ou menos.
0: Eu acho que também. Quem dança, quem canta, quem conversa, seus males, é tudo, não é?
1: E quando se encontra alguém que sabe dançar, é um privilégio.
0: E é uma raridade. Para vocês, se calhar, é mais fácil. Porque
1: não,
0: há mais
1: não
0: mulheres...
1: é, não.
0: Ah, é.
1: Não.
0: Há mais mulheres a quererem dançar sem preparar para isso.
1: A questão da dança é igual a questão do pessoal aqui fala que. Eu falo espanhol e às vezes as pessoas não falam espanhol.
0: Não, é um portunhol assim.
1: Exatamente.
0: Um
1: e a dança sabe dançar, sabe? Você puxa pra cá, puxa pra lá e aquilo já dá uma travada. Contigo não aconteceu assim.
0: Ai, graças a Deus que você foi meu pai. Meu pai é que me pôs
1: história,
0: nessas andanças.
1: É verdade.
0: Mas eu acho que sim, é que um homem que sabe dançar é logo assim. Fica logo assim num outro patamar.
1: Olha aí.
0: Num outro patamar.
1: Atenção.
0: Por isso, homens, aprendam a dançar.
1: O recado foi dado.
0: Então, aqui entre nós, contigo, Rodrigo Almeida, temos um concerto aí à porta, um concerto muito especial, que tal como acabamos de ouvir este clássico de Roberto Carlos, muito bem revisitado por ti, que o gravaste. Vamos ter muitos clássicos, aliás, o nome do teu concerto é mesmo esse.
1: É, o projeto chama-se Clássico do Brasil, é realmente o desejo dessa releitura. É, o projeto tem a direção musical do Marcos Nabucco, que trabalhou muitos anos com Tim Maia, também é um clássico.
0: Uhum.
1: Então esse projeto eu venho resgatar essas canções que fazem parte da vida dos portugueses, dos avós, dos filhos, dos netos, que e vai trazer uma memória afetiva muito agradável, né?
0: Que é isso que traz a música.
1: Exatamente.
0: A música, os cheiros, não é?
1: Exatamente.
0: Tudo nos leva a viajar na rua da memória. E de facto o Roberto Carlos tem esse, por exemplo, que agora pegando na música que apresentámos aqui, Eu Quero Apenas, não é? E esta música ainda a Mónica Peixoto também estava aqui a cantar.
1: Claro,
0: a verdade é que nos leva logo para...
2: Que é a minha infância brasileira que vai remeter para esta... Isto é uma das canções que eu cantava quando era criança no Brasil.
0: Pois,
2: portanto, isto
0: claro.
2: Faz parte do nosso, como estavas a dizer há pouco, do nosso imaginário de quem tem... pronto, que já é até aqui umas décadas. Umas décadas de vida, de experiência.
0: Os mais experientes.
2: Cresceu a ouvir estas canções
0: mesmo
2: na rádio.
0: Mesmo sendo os mais experientes, temos os pais, não é? E essa influência da música que ouvimos também parte de quem nos educa.
1: Exatamente. Então é isso que eu busco nesse espetáculo, porque as pessoas ligam a rádio e escutam o atual, né? Mas sentem falta de ouvir essas canções que fizeram parte da sua vida, da sua infância, dos seus momentos, de sentar em casa e ligar a televisão e ver aquela novela que tocava aquela música, aquela trilha sonora da novela. Estou de volta pro meu aconchego.
0: Vais cantar essa?
1: Também.
0: Ai, eu gostei do suspense, assim, um silêncio. Eu amo essa música.
1: Ou então, Djavan, e assim que o dia amanheceu lá no mar alto da paixão.
0: Ai, ai, ai.
1: Sabe, essas canções que...
0: Ou seja, tu vais começar a tocar que às 6 da tarde?
1: Fazia falta, né? O que vocês falaram antes, precisava de 3, 4, 5 shows. Amém, amém, eu quero fazer Clássicos do Brasil 1, Clássicos do Brasil 2, volume 3.
0: Ora, nem mais.
1: Esse é meu sonho, é um dos meus pedidos diários, eu cantar até morrer.
0: Olha, e como é que começa essa paixão da música? Porque tu és multifacetado, não é? Tu és apresentador, também nasceste no meio, a tua mãe, uma mulher importante da rádio no Brasil. Como é que ela se chama?
1: Helen de Lima.
0: Ai,
1: a minha paixão pela música vem da minha mãe, da Helen de Lima. E é uma história, vou contar, eu sempre conto essa história, mas é muito interessante. Meu pai era português, do norte, de Castro Daire, e minha mãe

0: baiana.
1: Uau.
0: Eles se conheceram no Rio de Janeiro. Meu pai tinha uma casa de fados.
1: Ah.
0: E ele chegava num determinado momento da noite, aquilo dava aquela desanimada. E ele falou, poxa, eu tenho que animar essa noite, porque aquilo seguir dando vida. E aí o Grande Otelo, que era um baixinho, um ator negro brasileiro, muito amigo do meu pai, Valentim, eu tenho uma cantora que... Pode ser, ele já tinha tentado falar com a Elis Regina. Elis Regina estava no início do projeto da Bossa Nova, não se interessou. E aí falaram, tem a Ellen de Lima pode ser uma boa cantora para aqui, porque ela canta de tudo, ela é eclética. E pronto, aí a Ellen de Lima chegou lá na casa de fado O Galo, em Copacabana, e era para fazer 15 dias. E minha mãe chegou no final e falou, isso acaba muito tarde, eu não quero continuar. E meu pai, muito...
1: não vou deixar fugir, não.
0: Falou assim, não se preocupe que ele leva a casa.
1: Ah, pronto.
0: Então, aí ele levava a casa, mas depois começou a dar voltinha na praia de Copacabana. Minha avó sempre junto dela, minha avó marcava juntinha. Era um zagueirão. Aí ia passear, depois ia até Ipanema, depois até o Leblon, dando voltinhas de carro. E assim viveram mais de 50 anos.
1: Oh, que maravilha.
0: Foi assim. Então, a paixão da música. Tem um irmão músico também. E meu pai sempre dizia, lá em casa não tem ninguém normal, é tudo artista.
1: Essa frase. Assim, mas ainda bem, não é?
0: E sempre foram, sabe, as recordações que eu tenho da minha infância, festas em casa, sempre com muita música, muita alegria. Tudo terminava com violão, com a batucada, com isso.
1: Olha, eu é engraçado, porque em minha casa também não sendo, não há ninguém brasileiro, mas há muito, e é engraçado que há muita gente que, quando me conhece, que acha que eu sou brasileira.
0: Tens uma
1: por essa energia, essa alegria que vos é muito característica, e ainda bem, porque também é contagiante, mas a verdade é que na minha família também se passava muito isso.
0: Uhum.
1: E custa-me, se calhar, hoje em dia ver que os miúdos estão bem mais soltos naquilo que é as escolhas musicais, não há aquela coisa de passagem de pai para filhos, de ouvir música no carro, cada um está no seu universo, no seu telefone, no seu smartphone, a ouvir as suas coisas, e a música é este elo de ligação, não é?
0: É verdade.
1: Daí nós termos esta paixão pelos clássicos brasileiros que tu vais apresentar,
0: exatamente.
1: Certamente.
0: E essas canções que estão no espetáculo são canções. E é muito difícil você fazer um repertório, porque são muitas canções.
1: Como é que se escolhe? Muita... Era a minha pergunta seguinte.
0: É difícil, sabe, é um universo assim de muitas canções, procurar coisas que tocaram em Portugal, coisas que eu me identifico, eu tenho que passar a verdade. Eu sou um cantor que eu procuro sempre passar a verdade naquilo que canto. Você pode pedir pra eu cantar a canção, mas se aquilo não for, não vai ser da mesma maneira. Você canta, você sabe o que é isso, né? A importância de cantar.
1: E sentir.
0: Sentir. Às vezes até quando a gente tem que cantar uma coisa por obrigação, aquilo até custa mais, né? Mas somos profissionais, temos que ir aí.
1: E vai com tudo.
0: Sabe? Então, não é fácil. Eu sinto com o Nabucco, também um cara, pô, uma vivência musical tremenda, e aquela, cara, não dá pra fazer um show de três horas. E você ainda fala, que eu gosto de comunicar, sabe? Eu gosto de quebrar essa quarta parede. O sonho da minha vida é ser um apresentador de televisão daquele tipo auditório, tipo Silvio Santos. Gente boa, gente amiga, espalhada pelo mundo afora, estamos aqui, mas adoro olhar nos olhos das pessoas, adoro conversar, ver a reação. E é isso, então isso vai. Quem vai assistir esse espetáculo Clássico do Brasil acaba relaxando na cadeira, sabe? Tanto à vontade, é como se a gente estivesse no salão da nossa casa, lembrando aquelas canções, e com uma pessoa ali que serve para quebrar esse gelo, sabe?
1: Uhum.
0: Não tem nenhum problema. Então,
1: ai, que maravilha.
0: Além
1: dessa maravilhosa viagem musical nos clássicos brasileiros, também vamos poder ouvir convidados, não é? Porque eu percebi que vais ter aí convidados.
0: Exatamente.
1: Muito especiais.
0: Teremos três convidados especialíssimos, pessoas que fazem parte da minha vida. Um deles é o Felipe Gonçalves.
1: Conheço bem.
0: Nosso
1: beijinho,
0: querido amigo.
1: Felipe
0: é uma pessoa, um irmão que Portugal me deu. Vou ter a participação também de um menino extraordinário, afinadíssimo, bom rapaz, bom pai, bom amigo, que é o Luiz Marvão.
1: Aham, uau.
0: E também a voz feminina, dessa vez, quem vai estar comigo é a Diana Lucas.
1: Oh, que maravilha.
0: Olha que privilégio.
1: Vai ser maravilhoso. E pode saber o que é que eles vão cantar? Ou é tudo surpresa? Eu vou tentar.
0: O Marvão já falou que vai cantar um samba, ele gosta muito do samba, né? Vai cantar uma do Exalta Samba, do Xande Pilar. Deixa acontecer.
1: Ai, adoro.
0: Naturalmente, eu não quero ver você chorar.
1: Adoro.
0: O amor encontre a gente, nosso caso vai eternizar.
1: Ai,
0: olha que letra bonita.
1: Linda.
0: Deixa acontecer
1: linda.
0: Naturalmente.
1: Não, é a magia da música brasileira. Toca-nos. Pronto, eu não sei, eu não posso falar por toda a gente, mas a mim toca-me particularmente. Há letras que bolas, ou estou aqui de volta para o meu aconchego, meu Deus do céu.
0: É verdade.
1: E encosta a tua cabecinha no meu ombro,
0: encosta
1: vai?
0: Encosta a tua cabecinha.
1: Também vai?
0: Não dá, não cabe tudo.
1: E na tela da sala, vai entrar ou não?
0: Na tela da sala tem que entrar, porque é uma música, é meu último filho, né? Eu não tenho filhos, mas eu imagino a emoção de ser pai, de você ver seu filho crescer, você é mãe. Né?
1: É muito bom.
0: Olha, você é luz, é raio, estrela, essa tá lua.
1: Ai, que maravilha.
0: Grande sol.
1: Bem, vamos lá, porque isto é muita coisa para conversar com o Rodrigo Almeida, que está aqui entre nós na Correio da Manhã, Rádio 11 e 18. Vamos lá, a música.
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1: Aqui entre nós, na tela da sala, é o grande bebê do nosso convidado de hoje. Vamos lá ouvir. E sentir, que bom. Que bom começar uma quarta-feira assim. Para a semana mais, tá?

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1: Ai, que maravilha, Rodrigo. Olha, eu já estava com a pulseirinha no braço, no Brasil.
2: Olha só.
1: Aqui numa praia, bem perto de nós, não precisamos já.
2: É, exatamente. É,
1: pode ser já aqui.
2: A vantagem disso é que a música nos leva a qualquer lugar, estando aqui olhando no Rio Tejo, aí, na verdade.
1: E que música é esta que acabamos de ouvir?
2: Essa música chama-se Na Tela da Sala, é uma composição minha, de uma história que vivi na pandemia.
1: Ah.
2: E levo no coração, né? A vida. Eu, as poucas canções que compus, eu tenho um poeta na minha família que é o Gustavo, né? E que temos coisas juntos, mas as canções que eu fiz foi realmente por causa de uma mulher.
1: Oh.
2: Sempre as canções que eu tenho, sempre é por causa. O infinito, quero voar até o infinito, sentir mais uma vez a emoção de estar contigo. Foi por causa de uma mulher. Huracán, que é uma música latina que eu morei muito tempo na
1: Não
2: Espanha.
1: Não é a mesma mulher.
2: Não. Foram amores, foram mulheres que marcaram a minha vida.
1: Já tive mulheres.
2: Do tipo atrevida. Olha, esse é um clássico do Brasil. Do tipo
1: também
2: acanhada.
1: Vai lá?
2: Também vai lá.
1: Eu assim, você vai saber nada, a minha conversa,
2: vai anotando aí.
1: Mas a verdade, e elas sabiam de sempre destas histórias?
2: Souberam depois.
1: Me fizeram
2: sofrer primeiro.
1: Pois.
2: Porque sabe que existe um artista brasileiro, existiu, chamado Lupicínio Rodrigues, que ele tinha uns problemas afetivos com as mulheres, e depois ele gostava para depois compor canções. A expressão dor de cotovelo vem dele apoiar o braço e escrever suas canções. Ela é um gaúcho, Lupicínio Rodrigues. Volta, vem viver outra vez ao meu lado, não consigo dormir sem teu braço, pois meu corpo está acostumado. Não é verdade?
1: Este homem é maravilhoso de se conversar. Em cada frase há uma música nova para partilhar.
3: Aliás, é uma conversa musical. Deve ser difícil ter conversas normais contigo, porque as tuas conversas vão sempre.
1: Vai sempre dar a música.
3: Alguma música.
2: Exatamente.
3: É uma vida com banda sonora, é bonito, não é?
2: Sabe que eu tenho um problema, às vezes eu estou conversando com alguém, vem a música, e às vezes eu canto assim. Ou então uma frase, você é algo assim, é tudo pra mim. Você tá maluco? Às vezes
3: nem todo mundo depois se percebe qual é a ligação.
2: Exatamente.
3: Qual é a referência musical.
2: Assim, às vezes é o tom, a pessoa fala uma frase no tom e
1: encontra. No fundo, isso também é o que vai acontecer no dia 4, não é? No Teatro Mala Posta.
2: Bom, se isso acontece, a gente não sai dali, vai ser uma maratona.
1: Isso faz-me lembrar.
2: É agora.
1: Aquela. E pronto.
2: Ainda tem esse déficit de atenção assim, que a pessoa fala uma coisa, aí fala
3: mais estranhas, né? Uma música puxa a outra, não é?
1: Então, e aquela, lembras-te daqui? A banda que vai acompanha certamente, não é?
2: Essa é a minha segurança, né? Eu procuro trabalhar com gente de qualidade, porque senão não.
1: Vai muita gente, vai estar muita gente em palco. Qual é a formação que vais levar?
2: É uma banda com 4 músicos. É o Nabuco, que é o guitarrista e o diretor da banda, Marcos Nabuco. É o Gabriel. E agora eu não sei o nome do batera e do Juiz Deu Branca.
1: O batera, eu gosto do batera.
2: O baterista e o piano, agora me deu uma branca.
1: Não interessa também, é saber.
2: Pronto,
1: tudo, não é?
3: São incríveis, certamente.
1: E depois vamos poder ver e ouvir ao vivo no dia 4. É a partir de que horas? É das 6, não é? Vá, tem que ser mais cedo, porque senão não vai dar. Vai saber
2: horas,
1: a pouco. Não,
2: horas.
1: Vai saber a pouco. Então podemos sair às 4 da manhã?
2: Podemos. A gente pode acabar o concerto e tocar música.
1: Ficamos aqui, nós fazemos menos barulho.
2: Agora vocês, quem quiser ir embora, vai. Quem quiser, senta aqui. A gente bate um papinho. Se tiver uma cerveja geladinha, facilita.
1: É que às vezes essa magia de sair a um concerto e depois, ai, queria mais, eu queria mais.
2: É bom, né?
1: É bom. Sair com essa sensação de querer mais é meio caminhada para voltarmos a um outro concerto.
2: Mas é importante que as pessoas que estejam ouvindo, que tenham essa curiosidade e que apareçam no Centro Cultural Malaposta no dia 4, sexta-feira, né? Porque não adianta, eu vou lá, isso é classe também, eu vou sim.
1: Pois
2: chega,
1: claro.
2: No dia, epa. Aí, ou então assim,
1: opa, não deu, epa, pra ir.
2: Exato. Mas por que você não faz um show numa quinta? Aí você faz show na quinta. Epa, por que você não faz numa sexta?
1: É sempre. Se tivesse avisado mais cedo,
2: mais
1: eu tinha.
2: Sempre
1: esses malandros.
2: Isso é outro clássico também.
1: É um clássico, olha, mais um clássico.
2: Se as pessoas entendessem.
1: Só que isto não tem música.
2: Exato.
1: Aliás, devia ter.
2: Podia criar uma música, né?
1: Criar uma música para esses malandros.
2: Eu ia lá, você não foi.
1: Eu era para ter ido, mas depois, olha, aconteceu isto, epa, sabes, é a hora. Aquilo é muito cedo. É só desculpa, não é?
2: Só desculpa. Se eles soubessem a importância da presença deles no momento em que você está apresentando um projeto, que você é um artista independente, que você não tem o apoio do macro, você tem do micro, do detalhe, né? Eu falei com a Lara, tem um projeto, você se sensibilizou e me trouxe aqui, eu fico muito feliz. Se todos fossem iguais a você, que maravilha viver. Olha aí, tá vendo?
1: Mais uma. Ai, tão bom, meu. Eu fico arrepiada. Ai, mas sim, as pessoas têm que ter essa capacidade de ver para além do óbvio, não é?
2: Exatamente.
1: Nós, se calhar as pessoas acham que ele está ali, é cantar, não é? Cantar não é um trabalho.
2: Exatamente. Você trabalha. Eu sou músico, mas você trabalha com o quê? Não, eu vivo da música, mas você. Como é que você paga a tua escola?
1: Há logo esse descrédito, não é? Ele está ali a divertir-se, isso lá é trabalho.
2: Mas é verdade, mas dizem, né? Tem aquela frase, quem faz aquilo que gosta não trabalha, se diverte.
1: É,
2: né?
1: E parece fácil,
2: e
1: ainda
2: às vezes,
1: bem.
2: Muitos colegas não fazem a coisa da melhor maneira, então as pessoas pensam que tudo isso aqui é uma forma.
1: Somos todos iguais.
2: E é um trabalho árduo, é uma dedicação.
1: Tem que haver um investimento pessoal.
2: E
1: muito,
2: se a gente manda um WhatsApp para um amigo falando, olha, tem um concerto, é porque a gente precisa mesmo da presença dele.
1: Verdade.
2: Não é,
1: verdade.
2: Porque a gente está aqui querendo encher de espanha, é porque você é importante. É importante que esse amigo fale, pô, vamos ver um amigo que também. Que ele não está todo dia na mídia, a música dele não está tocando na rádio, mas tem talento, cara. E nem sempre aquilo que. E não falo com nenhuma inveja de ninguém.
1: Não,
2: meu coração não tem mesmo, quem me conhece sabe. É mesmo assim, tem muita gente brilhando sem estar no holofote.
1: Uhum.
2: Sabe? Tem muita gente grande, maravilhosa, que não tem a oportunidade de mostrar ao mundo. Apesar que hoje é muito fácil, nunca foi tão fácil divulgar e tão difícil se manter.
1: Verdade.
2: Que as redes sociais te dão essa abertura, né? Você hoje manda um trabalho pessoal em Espanha, eu mando coisas. Agora eu tô fazendo uma produção com um artista argentino, pô, ele tá lá, aí mandamos coisas para Miami para gravar, enfim. É a facilidade.
1: O longe se torna perto.
2: Só que
1: né?
2: A gente manter-se. É, né?
1: É ainda agora, mais difícil, é verdade.
2: Então é assim, se você recebe, alô galera, se você recebe a mensagem do teu amigo no WhatsApp, compareça ao meu concerto, vai, dá uma moral, sabe?
1: Não
2: vai,
1: custa nada,
2: não custa
1: não
2: nada.
1: É, não
2: e custa se custa, é muito mais barato que 100 paus no banem, banem, banem, como chama, onde é mama, onde é mama,
1: é verdade, é verdade, é verdade, o preço que se paga.

0: Se calhar
1: Pois é.
0: é pouco para aquilo
1: É
0: que se ganha.
1: Exatamente. E a alegria que o artista vai. Ainda tem outra coisa que eu costumo dizer: é como um bonus track do DVD,
0: é
1: né?
0: Verdade.
1: Você no final do show
0: é
1: vai
0: verdade.
1: Sempre dar um abraço no artista, ele vai tirar aquela fotografia com alegria.
0: Com muito mais alegria. Olha, eu tive essa experiência este fim de semana que passou em Cascais. Agradeço muito a quem foi, agradeço muito também a quem não foi e que gostava de ter ido.
1: Era eu só.
0: Tu não foste? Ah! Meu Deus, fui, já falamos. Agora vamos mesmo para a síntese informativa, mas já vamos voltar à conversa no Aqui Entre Nós com o Rodrigo Almeida. Há mais música para mostrar e é uma boa vibração esta, não é? Que esta quarta-feira e estes sons tão quentes que vêm do Brasil, mas aqui em Portugal é mesmo bom, bom, bom. Há mais para saber? Daqui a pouco, 11h29, tarda nada, síntese informativa com a Mónica Peixoto. Mas é hoje, quarta-feira, dia 2 de setembro, é verdade. Já estamos no segundo dia de setembro. Daqui a pouco vamos continuar a conversa, não sem antes passar mais uma música original do nosso convidado de hoje, Rodrigo Almeida. É já a seguir.

0: Amei. Esta música é tua? Conta-me.
1: Essa canção não foi composta por mim, mas eu ouvi e fiquei apaixonado. E foi assim, na época da pandemia a gente inventava muitas coisas que fazer, né? Muita coisa que fazer.
0: Que ser?
1: Então eu cantava na casa de banho, por causa da reverberação. E marquei, tava cantando uma canção do Só Pra Contrariar, que é um grupo também que marca a minha vida.
0: E
1: eu tava cantando uma canção que é assim: tão só, eu me acostumei a ver a vida pela luz dos olhos teus. E marquei o compositor, Carlos Cola, que é um amigo da minha mãe, da família e tal. E aí daqui a pouco eu recebo no direct, todo mundo se falava no direct.
0: Sim.
1: Que honra! Eu falei, maestra, a honra é minha. Eu falei, poxa, meu sonho era gravar uma música sua. Ele diz assim, em que posso servir? Eu falei, poxa, queria que estilo? Eu falei, nessa praia do Só Pra Contrariar, que eu quero fazer uma linha mais samba romântico, que eu gosto muito e tal. E aí ele mandou essa canção. Eu ouvi e me apaixonei. Nisso eu tinha terminado uma canção latina, o Pégate, que teve muitos players aí nas redes sociais, nas plataformas. E aí gravei o Eu Quero Apenas e deixei o pecado guardado.
0: Começa foi a produzir. Um pecado.
1: Pois é, foi um pecado. E nesse inteirinho o Carlos Cola faleceu.
0: Oh.
1: É, o maestro Carlos Cola faleceu. O Carlos Cola, que é autor de canções para Fafá de Belém, Evidência. É, cada vez que eu sinto um beijo seu na minha face, eu luto pra...
0: É dele.
1: Tipo, é Roberto Carlos. Falando sério, é bem melhor você parar. Ou seja, muitos. Sandra de Sá, Bye Bye Tristeza, muitas canções que foram sucesso no Brasil. Os brasileiros estão ouvindo aí, estão a perceber. E aí eu faço essa canção. Ele não teve oportunidade de ouvi-la.
0: Ouvir.
1: E vem nessas canções românticas, nesses sambas românticos que eu tenho feito. Tive que mudar a ordem, mas é a primeira e bateu muito com o momento que eu estava vendo naquela ocasião na minha vida. E sou um romântico e
0: isso. E nota-se que és romântico. Então, no meio destes clássicos brasileiros, também vais levar os teus clássicos, as tuas músicas?
1: Exatamente. Eu canto essas canções dessa minha nova, mais nova faceta, né? Essa coisa mais. Porque o sambo. Dizem que eu sambo bem.
0: Pois samba, sim, agora nós vindo. Aliás, para o Instagram da Correio da Manhã Rádio, vamos que a última, a princesa dos meus sonhos tem
1: sambinha também.
0: Tem sambinha,
1: também
0: então
1: tem.
0: Você vai dançar.
1: Pronto.
0: E eu vou gravar.
1: Eu não tenho nenhum problema. Eu sempre fui o exibido da escola. A minha diretora na escola dizia assim: ah, o Rodrigo Otávio, né? Porque minha mãe, o nome compôs, década de 70, final de 70.
0: Ficámos todos marcados.
1: Rodrigo Otávio, o das comunicações, eu assim era.
0: Olha, como é que tu vens para Portugal?
1: Olha.
0: Ou quando?
1: Eu vim para Portugal, eu antes tive.
0: Tu já és mais português que brasileiro.
1: Eu sou uma ponte cultural, né? Eu sou nascido no dia 10 de junho.
0: Oh.
1: Meu pai português de Castrodai, um português que foi pro Brasil.
0: É um português que sabe fazer.
1: Nunca se nacionalizou brasileiro. A terra dele, tudo. Ah, porque na minha terra, dizia assim, na minha terra. E depois que eu vim pra cá, falei, pai, na tua terra também tem coisa errada. Não, mas na minha época, aquela coisa, né? Então, eu venho pra Europa muito cedo, paraliso minha faculdade de comunicação e venho dançando lambada.
0: Jura?
1: E vou pra Espanha. Depois faço uma trajetória aqui com uma banda, com orquestra, no norte de Espanha, Galícia, Astúrias, Cantábria, e recorro àquelas terras todas, primeiro com um artista espanhol, depois.
0: Mas a dançar?
1: A dançar, e depois viram que eu era afinado e comecei a cantar.
0: Jura? Que dança tão bem, tá certo.
1: Aí montei um espetáculo meu que eu recorri todas as terras, você possa imaginar, pelo norte do país. Sabe?
0: Lambada foi uma febre.
1: Exatamente. Depois,
0: samba,
1: as coisas todas, né? Trazia bailarinos do Brasil, montava um espetáculo com muita classe, sempre preocupado com esse cuidado, mostrar as coisas boas que o Brasil tem, que são coisas maravilhosas. E aí depois regresso ao Brasil e por amor venho a Portugal. Né? Eu era casado, aí falava,
0: o amor é assim. Pelo menos pra mim.
1: E aí o amor acabou, o casamento acabou, mas ficou o amor por essa Lisboa, que eu costumo dizer que é o Rio de Janeiro organizado. Acho que Lisboa é uma cidade que tem muito a ver com o Rio. Inclusive, esse chiado que o carioca tem, batatas fritas, vem de querer imitar a capital, o Lisboeta.
0: Ai,
1: nós temos esse chiado, como vocês falam. Eu tenho um primo meu que fala chinco. Eu falo, vou à piscina.
0: Adoro.
1: Então Lisboa me apaixonou. Eu tenho grandes amigos aqui. Eu tenho meu futebol toda segunda-feira, que aquilo me apaixona. Então tem. Impossível, é difícil.
0: Pois é, futebol, olha, o tempo é curto. Há que dizer que o Rodrigo Almeida, para além de cantor, de dançar maravilhosamente bem, de ser um ótimo comunicador enquanto amigo, também é um comunicador também profissionalmente falando. Tem um podcast que é o Podcalhar.
1: Podcalhar.
0: Está muito dedicado ao futebol, não é? É. Tu és apaixonado por desporto, pelo futebol.
1: A gente buscou, eu e o Val Andrade.

0: Que meu parceiro, era no princípio ia ser o pó de calhar, que podia calhar qualquer pessoa. Mas aí a gente fez, foi o Jorge Andrade, meu querido amigo Jorge Andrade, deu a honra da presença, e aquilo explodiu. Eu falei, pô, vamos ter que fazer aí. Aí teve o Madier, teve o Valdo, teve, poxa, gente.
1: E continuas a fazer o pó de calhar.
0: Continuamos, estamos aí numa luta, né?
1: É sempre numa luta, mas é uma luta boa, com sorrisos nos lábios.
0: Eu digo, sempre não desanima, não, que uma hora o jogo vira.
1: Exatamente, olha, vamos fazer uma pausa para a hidratação.
0: É importante,
1: porque não fala nada bastante, fala muito, fala bem. Fala
0: a rádio
1: bem.
0: Não pode ter silêncio. Né?
1: Não tem silêncio, mas nós vamos fazer quero ainda passar uma música tua, e depois vamos ter o simultâneo com o Grande Jornal da Tarde, da televisão e a rádio juntas aqui na Correio da Manhã Rádio, e por isso vamos terminar a conversa, mas é terminar a conversa por hoje, porque eu quero que voltes.
0: Claro.
1: Traz amigos também, e pode calhar que seja aqui um pode calhar ao vivo,
0: claro,
1: porque não, aqui na Correio da Manhã Rádio. Adorei receber-te dia 4?
0: Dia 4, às 21 horas no Centro Cultural Malaposta, os ingressos estão à venda, venham, vocês vão se divertir bastante.
1: Vai ser muito bom, com convidados especiais, música boa, clássicos brasileiros, quem não gosta,
0: muito
1: não é?
0: Muito obrigado pela oportunidade.
1: Obrigada eu, Rodrigo, por teres vindo até cá. Vamos deixar aqui a Princesa dos Meus Sonhos até ao simultâneo com o Grande Jornal da Tarde. É mais um original do nosso convidado de hoje, do Aqui Entre Nós. Ouve-se assim e ouve-se tão bem.

0: Meus sonhos, isto foi lançar para o universo, não é?
1: Claro que
0: ela
1: sim, agora a gente está solteira, mas eu só quero coisas boas na minha vida.
0: Que venha ela, que venha ela. E que apareçam neste concerto que vai acontecer então no dia 4 de setembro. É já na sexta-feira, não é?
1: Sexta-feira,
0: em Odivelas, no Centro Cultural Malaposta. Vai ser maravilhoso, começa às 9. Apresse-se e quem sabe nos encontremos por lá. Eu vou fazer questão de aplaudir este amigo recente, mas que é para sempre.
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3: Foi mais uma conversa aqui entre nós com Lara Afonso e Rodrigo Almeida. Ouvimos aqui as músicas populares brasileiras e são sempre conversas interessantes. Lara Afonso tem todos os dias de segunda a sexta no Aqui Entre Nós, a começar às 11 da manhã até às 4 da tarde.
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3: E nós contamos consigo também. E desse lado, às 3 horas, hora certa, temos notícias com a jornalista Leonor Ferraz. Até lá temos música e ainda lá pelo meio, Fala Barato.
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3: Muito boa tarde, bom fim de semana, bom sábado, boa viagem se for o caso. Agora seguimos com música e voltamos um bocadinho atrás em 1998 com a Madonna, com este Frozen.

Madonna com este Frozen a rodar na Correio da Manhã Rádio, agora que faltam 13 minutos para as 3 da tarde e nunca é demais um bocadinho de humor como este que temos na Correio da Manhã Rádio. E claro que estou a falar do nosso Fala Barato com Eduardo Madeira.

0: como o Luís Neves já disse, que dali não sai, dali ninguém o tira, vamos hoje a uma pergunta sobre o que realmente pesa no nosso bolso. O que acha de mais um aumento das prestações da casa ao banco? Elisa Walter Bert, São Miguel Alvalade, mais um aumento das rendas. Isto é um escândalo, pá. Estas políticas direitolas do Banco Central Europeu só destroem o povo. Eu tenho um pó àquela Cristina Lagarde. Eu usei um corte de cabelo como ela. Mas depois que ela foi lá para o Banco Europeu, mudei e foi o melhor que me aconteceu, porque o roxo é uma cor que me favorece muito. Toda eu pareço uma alfazema e os meus gatos adoram. Tirando um que é daltónico. Com este governo, nós não vamos lá. Que eles amam mais a banca que a própria mãe. Tem de ser uma alternativa de esquerda. A luta continua. O povo não vai para a rua. Quer dizer, esta agora não correu bem. Quer dizer, o que eu quero dizer é, não vai para a rua viver. Mas pode ir para a rua para manifestar-se. Claro.
1: David Manaia, formado em Ciência Política para a Universidade da Veda, que é mesmo assim. Isto é um ataque à classe média. Quem é rico vive numa casa de família há 300 anos. E quem é pobre vive num anexo. E se fores numa daquelas famílias numerosas que não se pode dizer o nome, senão chamam-nos logo de xenofóbico, então aí não pagas nada, não é? Por isso, quem arrota aqui o pelo nestes aumentos é a classe média. Eu estou a falar, mas isto também não me afeta. Eu estou a viver na casa da minha mãe porque ela já não diz coisa com coisa. Eu escutei com ela num lar muito bom, pá. Está quase a ter alvará de funcionamento e tudo. É, porque aquilo era um bingo, não é? Mas já funciona como lá há 25 anos, portanto... É por isso que eu estava a dizer, estes aumentos a mim não me afetam, mas vocês vão ter que aguentar.
2: Ana Carlota, tenho tipo 17 anos e estou bué preocupada, porque a minha mãe tipo tem de comprar um material escolar e está tipo a estressar bué, porque o dinheiro não chega e eu acho que estas coisas de dinheiro, tipo, contas e isso é tudo bué cringe, bué 2010. Mas pronto, eu estou a tentar ajudar, vou participar num campeonato de aura. Agora faço isso, aura. Antes de fazer campeonatos de aura eu era TRA, e antes de ser TRA era tipo emo, e antes de ser emo era tipo uma miúda sem interesse nenhum, e antes de ser uma miúda sem interesse nenhum era tipo um espermatozoide. Foi isso que a minha mãe me contou, tipo... Isso é tipo a minha história de vida, tipo a minha vida para... Tipo, sou eu, não é? Pois é, quase.
3: Afonso Quintanilha, do Banco de Portugal. O Banco de Portugal reserva para si o direito de aumentar e baixar as taxas de juro como bem entender. Estamos totalmente a borrifar-nos para os incómodos que isso pode provocar nas pessoas. Não conseguem pagar, vão para debaixo da ponte e depois peçam habitação social. Na verdade, a nossa política em relação aos portugueses é aceitem que dói menos. Esta comunicação oficial segue a nossa política de falar a verdade junto das pessoas, doa a quem doer. Assim, há mais rigor e honestidade na relação entre a nossa instituição e o povão. Obrigado.
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5: E é o humor do Eduardo Madeira todos os dias aqui na Correio da Manhã Rádio. Nunca é demais, sabe sempre bem, não é? Uma boa gargalhada, não é mesmo? Estamos quase a atualizar a informação às 3 da tarde. Até lá temos boa música, como sempre. E neste caso com a Lady Gaga, Alejandro. Eu lembro-me de ouvir esta e pensar, mas quem é o Alejandro? Entretanto já percebi, é tão bom esta música a te rodar na Correio da Manhã Rádio, seja em 90.4 ou 94.8. 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

0: Foi a versão de Hot Stuff, caigam na Correio da Manhã Rádio. Já a seguir atualizamos a informação, fique desse lado.
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3: para denunciar o filho por violência doméstica.
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0: Muito boa tarde, está na Correio da Manhã Rádio, são agora 3 horas. E é hora de ouvirmos o Grande Jornal das 3 da tarde, a edição é da jornalista Leonor Ferraz. Boa tarde, Leonor.
7: Olá, muito boa tarde. O Presidente da República congratula-se com a decisão da agência Fitch em elevar a notação financeira da República Portuguesa. A agência de notação financeira subiu o rating de Portugal de A para A+, com perspectiva estável. A decisão foi conhecida ontem à noite. Este sábado, em nota publicada no site da Presidência, António José Seguro considera uma excelente notícia para o país e de um importante reconhecimento externo do desempenho de Portugal. Ainda assim, o chefe de Estado avisa que o aumento do rating confirma a importância da estabilidade, previsibilidade e também responsabilidade na condução do país. Considera também que esta será uma das notícias económicas mais relevantes do ano. Um homem ficou em estado grave na sequência de agressão com arma branca na Moita esta madrugada. O suspeito, alegado companheiro da vítima, foi detido. A agressão em contexto de violência doméstica ocorreu na via pública, na rua Mouzinho de Albuquerque, em Alhos Vedros, pelas 6 da manhã. Mais detalhes com o repórter Gonçalo Reis Batista.
8: Este contexto de violência doméstica, de discussão entre estes dois homens, terá mesmo levado

Este cenário bem trágico, bem grave, de esfaqueamento. Este homem de 31 anos terá sido esfaqueado com violência nas costas pelo companheiro de 24. A investigação está agora a cabo da Polícia Judiciária, que naturalmente está a investigar esta tentativa de homicídio. Naturalmente já terá realizado várias diligências na rua Mouzinho de Albuquerque, em Alhos Vedros, aqui no concelho da Moita, na zona da Margem Sul. O homem depois foi então transportado.

0: aconteceu na madrugada deste sábado. Naturalmente, o homem de 31 anos foi esfaqueado nas costas pelo companheiro de 24.
1: A reportagem do Gonçalo Reis Batista a partir do Hospital do Barreiro. Pelo desporto, Victor Froholt vai falhar a recepção do Futebol Clube Porto ao Manchester City para a Liga dos Campeões. O médio dinamarquês sofreu ontem uma concussão cerebral na sequência de um choque violento com o jogador do Moreirense Guilherme Liberato nos instantes finais da partida no Dragão. Fonte do Futebol Clube Porto confirmou à agência Lusa que o protocolo da UEFA aplicado a concussões obriga a um regresso gradual aos treinos e aos jogos, pelo que o jogador é baixa para a estreia dos Dragões na prova milionária na próxima terça-feira. O jogador fica também em dúvida para os encontros diante do Casa Pia no próximo sábado e também do Benfica no dia 20 deste mês. Froholt pernoitou no Hospital São João no Porto e teve alta esta manhã, como nos conta o repórter Nelson Rodrigues.
2: Estes exames não detectaram nenhuma situação de maior gravidade, nenhuma lesão cerebral de maior gravidade, mas detectaram uma concussão que sofreu devido a esta situação. Uma concussão, assim é que é, que sofreu devido a este impacto com o outro jogador do Moreirense em pleno jogo no estádio do Dragão. Agora vai recuperar em casa, ele que saiu aqui do hospital por volta das 11 horas, vai recuperar em casa para depois poder voltar a jogar. Ele que é uma peça fundamental na equipa de Francesco Farioli, que deverá estar ausente dos treinos e dos jogos entre 6 a 10 dias. A UEFA tem protocolos rigorosos que indicam que quando há uma concussão cerebral é necessário ficar a recuperar durante um mínimo de 6 dias. A nível médico, o conselho é que seja esta recuperação entre 7 a 10 dias, e é isso que vai agora acontecer a este jogador dinamarquês de 20 anos que viveu este verdadeiro susto ontem nesta partida e que acabou por motivar a que viesse aqui para o Hospital de São João no Porto. Ele que vai agora falhar os próximos dois jogos, o jogo frente ao Manchester City na próxima terça-feira e também no sábado frente ao Casa Pia, vai ficar a recuperar depois de ter tido alta esta manhã aqui por volta das 11 horas do Hospital de São João no Porto.
1: Froholt, que é assim então baixa confirmada na recepção portista ao Manchester City na próxima terça-feira para a jornada inaugural da Liga dos Campeões. Ontem o Futebol Clube Porto venceu o Moreirense por 2-1 no Dragão na abertura da quinta jornada da Primeira Liga e segue na liderança do campeonato com o registo invicto. A quinta jornada prossegue este sábado com 4 jogos em agenda. Sporting e Benfica procuram manter a perseguição ao líder portista. Os Leões, segundo classificados e a 2 pontos do topo da tabela, recebem o Nacional a partir das 8:30 da noite. O Benfica entra mais cedo em campo com a visita ao Marítimo. As Águias estão em 5º lugar com 5 pontos de distância do Futebol Clube do Porto, mas têm um jogo em atraso. A partida no Funchal tem início agendado para as 6 da tarde. À mesma hora, o Sporting de Braga defronta o Alverca. Refira-se que o Marítimo, Benfica e Sporting Nacional vão contar com um relato aqui na Correio da Manhã Rádio em simultâneo com a CMTV. O segundo dia da quinta jornada inicia-se daqui a pouco às 3:30 da tarde com a recepção do Estrela da Amadora ao Famalicão. Noutras modalidades, Vila do Conde recebe hoje as 2 supertaças de futsal que marcam o início oficial da temporada 2026-27. As equipas femininas do Benfica e do Nuno Álvares defrontam-se a partir das 4:30 da tarde. Já na vertente masculina, as equipas de futsal do Sporting e Benfica jogam a partir das 9 da noite. Fica por aqui esta edição. Regresso à meia hora para a síntese informativa. Até já.
3: Estamos atualizados depois do grande jornal das 3 da tarde. A edição foi da jornalista Leonor Ferraz. Volta assim às 3:30. Até lá temos música e também o check-up.
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1: Seguimos com o Nuno Ribeiro e Blue Eye. Esta chama-se Amor Limbo, a rodar na Correio da Manhã Rádio. Bom fim de semana, bom

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1: Bem, os anos 80 foram qualquer coisa, mas agora não vamos para lá. Vamos ter com a Chappell Roan, ela que nos traz Red Wine Supernova.

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1: E agora chega a Ana Pinto com o seu check-up, ela que cuida um pouco de nós todos os dias. Agora que passam 15 minutos das 3 da tarde, está na hora.
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2: Sensações de stress e irritação causadas pela observação de pessoas a fazerem movimentos repetitivos são mais frequentes do que se julgava. Afinal, o que é a misocinesia? Imagine que está numa reunião, numa sala de aula ou num comboio. À sua frente, alguém abana repetidamente a perna, faz rodar uma caneta entre os dedos ou bate incessantemente na mesa. Para a maioria das pessoas, são gestos quase imperceptíveis. Para outras, desencadeiam uma reação imediata de irritação, ansiedade ou desconforto difícil de controlar. Este fenómeno tem um nome: misocinesia. O termo significa literalmente aversão ao movimento e descreve uma resposta emocional intensa perante pequenos movimentos repetitivos realizados por outras pessoas. Importa sublinhar que não se trata de uma simples impaciência ou falta de tolerância. Quem vive com misocinesia reconhece muitas vezes que a reação é desproporcionada, mas sente dificuldade em ignorar o estímulo. Durante muitos anos, a misocinesia passou praticamente despercebida à investigação científica. No entanto, um estudo da Universidade da Colúmbia Britânica, que envolveu mais de 4 mil pacientes, concluiu que cerca de um terço das pessoas refere a algum grau de sensibilidade a estes movimentos repetitivos. Isso não significa que todas tenham uma perturbação clínica, mas demonstra que estamos perante um fenómeno muito mais frequente do que se pensava. A misocinesia surge frequentemente associada à misofonia, uma condição em que determinados sons como mastigar, respirar ou clicar numa caneta provocam reações emocionais intensas. No entanto, são fenómenos distintos. Na misofonia, o desencadeante é auditivo, na misocinesia é visual. Em muitas pessoas, ambas coexistem. Apesar do crescente interesse científico, permanecem muitas perguntas por responder. A misocinesia ainda não constitui um diagnóstico formal e não existe um tratamento específico validado. As estratégias atuais passam sobretudo por compreender os fatores desencadeantes, reduzir o impacto no cotidiano e, quando necessário, recorrer a acompanhamento psicológico para desenvolver estratégias de adaptação. A relação entre misocinesia e ansiedade tem despertado interesse crescente na comunidade científica, mas a evidência disponível não permite afirmar que esta condição seja uma perturbação da ansiedade, nem que resulte diretamente dela. O consenso atual é claro: a ansiedade pode agravar a experiência de quem vive com misocinesia, mas não explica a sua origem. Trata-se de um fenómeno distinto, ainda em investigação. A ciência lembra-nos, uma vez mais, que nem todas as dificuldades são visíveis e, por vezes, um gesto aparentemente insignificante pode ser vivido por outra pessoa como uma fonte real de sofrimento.
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1: E foi assim o check-up de Ana Pinto este sábado, e agora seguimos com Sam Fender. Esta chama-se Harm's Length. Eu sou Jéssica Alves, fico consigo até bem pertinho das 7 da tarde. Comigo está a jornalista Leonor Ferraz para lhe trazer a informação mais atualizada, sempre aqui na Correio da Manhã Rádio.

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2: 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E como não podia deixar de ser, seguimos com mais música. E esta é a música nova de David Fonseca e chama-se Amor Sem Pressa.

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0: 3 horas mais 30 minutos. Boa tarde, bom sábado. Está na Correio da Manhã Rádio. Atualizamos agora a informação com uma síntese informativa. A edição é da jornalista Leonor Ferraz. Boa tarde, Leonor.
1: Muito boa tarde. 5 pessoas ficaram feridas numa colisão entre 2 veículos ligeiros esta manhã em Rio Maior. Uma criança de 10 anos sofreu ferimentos graves. Foi helitransportada para o Hospital Santa Maria. Entre os feridos estão ainda 2 menores, consideradas vítimas ligeiras. O alerta às autoridades foi dado pelo meio-dia. O Portimonense suspendeu 26 jogadores alegadamente envolvidos num esquema de apostas ilegais na época passada. O processo instaurado na sequência de uma denúncia encontra-se em curso. Os jogadores já foram notificados da acusação e têm até segunda-feira para apresentar a respectiva defesa perante o Conselho de Disciplina. Nuno Pereira, atual concorrente de um reality show e antigo jogador do Clube Algarvio, é o nome mais mediático do processo. Mais detalhes sobre o caso com a repórter Helena Ramos Lota.
2: 26 jogadores do Portimonense Sporting Clube apostaram na própria derrota. Estamos a falar de apostas em que 13 deles apostaram que iam perder, portanto falamos naturalmente numa questão que acaba por chocar e muito os adeptos deste clube. Connosco temos precisamente um deles que acaba por ficar em choque ao receber esta notícia, mesmo ainda não havendo culpados para já.
3: Exatamente, até ser provado alguma coisa, continuamos sem saber nada. E ao mesmo tempo somos todos inocentes até a prova em contrário. Se realmente se comprovar que sejam punidos por isso.
2: Sente-se traído de alguma forma caso se venha a provar que realmente o fizeram? Apostas em que 13 deles disseram mesmo que apostaram para perder?
3: Traído não propriamente, mas deixa-me sempre com a tal pulga atrás da orelha em dúvida o que é que pode vir a acontecer. Quando um apostador aposta, acha que realmente não haverá.

0: Aliás, todos os intervenientes que têm acesso a ao recinto desportivo não podem apostar. Logo, é muito estranho que os jogadores tenham apostado, ainda por cima, contra eles próprios.
1: Portanto, acha que a credibilidade do clube, caso se venha a provar que isto é verdade, pode ficar em xeque devido às apostas entre 26 jogadores?
0: Naturalmente. Do clube e dos jogadores. Mais dos jogadores. Porque eles, o clube não disse para fazerem nada, naturalmente.
1: Acaba por ficar, como disse, com a pulga atrás da orelha. Sente que, se for apostar num jogo, a partir de agora, vai sempre desconfiar do resultado ou confiar no resultado cegamente?
0: Eu aposto normalmente do Portimonense sempre a ganhar, por isso é diferente. Agora, a perder, se calhar vou começar a apostar mais vezes.
2: A repórter Helena Ramos Lata, assim com a reação de um adepto do Portimonense à suspensão de jogadores por suspeitas de apostas ilegais. O caso foi comunicado à Procuradoria-Geral da República. Subiu para 17 o número de distritos sob aviso amarelo até às 9 da noite de hoje. Na atualização feita ao início da tarde, o IPMA acrescentou à lista os distritos do Porto, Aveiro e Braga, em causa à possibilidade de trovoada, precipitação forte e rajadas de vento entre os 70 e 90 km por hora. Refira-se que vários distritos estão também sob aviso amarelo devido aos valores elevados da temperatura máxima. Viana do Castelo é o único distrito sem qualquer aviso do IPMA este sábado. Fica por aqui esta síntese informativa. Mais notícias a partir das 4 da tarde. Até já.
3: Estamos atualizados depois da síntese informativa das 3h30. Temos ainda a vida de sim para conferir nesta hora com muita música à mistura.
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3: Isto é daquelas introduções icónicas como eu adoro. Adventure of a Lifetime, os Coldplay a rodar em 90.4 na Grande Lisboa, 94.8 no Grande Porto ou também cmradio.pt.

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1: E agora faltam 20 minutos para as 4 da tarde, hora que atualizamos a informação, e lá mais para o final da tarde, a partir das 6, temos muito futebol.
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1: E ainda nesta hora temos a Vidas Assim. Antes vem os Outcast com Heia, também os Calema com Chuva de Amor. Mas antes, e agora mesmo, Mimi Web, Ends in Y.

0: Até estou cansada de tanto dançar aqui deste lado. Outcast com Rei Ana, Coisa Bem a Rádio a animar o seu sábado. E agora sim, Há Vidas Assim com Vítor Figueiredo.
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2: No final do verão ainda há muita gente de férias na praia. Mas para quem a temperatura da água e do ar já desceu demasiado, há sempre uma aldeia próxima para visitar. Na costa alentejana, perto de Melides e de Santo André, unadinha para o interior, fica a aldeia de Deixa o Resto. Ouviram bem? Deixa o Resto. Ali pode encontrar enguias e porcos pretos, no prato e não nas ruas. O nome da aldeia tem uma origem inesperada. Antigamente, os agricultores e comerciantes da região deslocavam-se à Feira de Santiago do Cacém para vender os seus produtos e fazer outras compras. No regresso a casa, a pé ou em carros de bois, os viajantes faziam uma paragem obrigatória nas tabernas da zona, a primeira das quais, no século XIX, era propriedade de Manuel da Badoca, o avô do fundador do conhecido Badoca Park. Há vidas assim. Ao pagarem as bebidas e os petiscos com os trocos, o resto das moedas que tinham sobrado das compras e vendas na feira, surgiu a expressão deixar o resto. E conforme foram surgindo por ali mais tabernas e restaurantes, o local foi-se transformando numa aldeia e ganhou o nome de Deixa o Resto.
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0: Pois é, há vidas assim e esta agora eu não posso dizer que fico indiferente. Esta Party Animal de Charlie Black e Luis Fonsi já é de 2017 e eu lembro-me de dançar e saltar e fazer tudo a esta música. Não é bom, eu acho que é super bom. Boa viagem se for o caso, está na Correio da Manhã Rádio. Bom fim de semana.

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1: James Bay agora com este Sunshine in the Room, até atualizarmos a informação às 3 da tarde com a jornalista Leonor Ferraz. Fique desse lado para ficar atualizado.

0: Boa tarde, está na Correio da Manhã Rádio. São agora 4 horas. É hora de atualizar a informação com o Grande Jornal das 4 da tarde. A edição é da jornalista Leonor Ferraz. Boa tarde, Leonor.
1: Muito boa tarde. Uma criança de 10 anos ficou em estado grave na sequência de uma colisão frontal entre viaturas em Rio Maior. Ainda registro de 4 feridos ligeiros, entre eles 2 menores. O acidente aconteceu ao início da tarde na Estrada Nacional 114 em São João da Ribeira, no concelho de Rio Maior. A circulação chegou a estar cortada. O menino, que sofreu ferimentos graves, foi helitransportado para o Hospital de Santa Maria. Mais detalhes com o repórter José Durão.
2: Foi agravado para nível crítico o estado de saúde do menino de 10 anos, que era o ferido grave de uma colisão ocorrida em São João da Ribeira, esta hora de almoço, por volta das 12 horas, entre 2 viaturas ligeiras que se colidiram com a violência frontalmente uma contra a outra. Nesta altura, todos os feridos já foram conduzidos ao Hospital de Santa Maria, são 5 no total, 3 deles menores. Este menino de 10 anos é efetivamente o caso mais grave e, após ter sido estabilizado aqui no local pelos médicos do helicóptero do INEM, foi helitransportado para essa unidade de saúde em Lisboa, onde entretanto, também já terá chegado. Portanto, um caso, como disse, ocorrido por volta das 12 horas, uma colisão frontal aqui numa rua secundária da povoação, uma rua interna, e que, como disse também, causou ferimentos graves a uma das vítimas, ferimentos ligeiros, às 4 restantes. Os feridos foram conduzidos pela via terrestre, os 4 feridos ligeiros foram conduzidos pela via terrestre primeiro para o Hospital de Santa Maria, e o ferido grave aqui permaneceu mais cerca de meia hora para que a sua estabilização fosse concluída. Ainda assim, saiu daqui com a qualificação de ferido grave e, eventualmente, entretanto, aliás, agravou para crítico, infelizmente, mau sinal, tendo em conta as circunstâncias. O que se espera é que os médicos do Hospital de Santa Maria sejam capazes, então, de reverter esta situação complicada.

5 feridos a registar, entre eles um menor em estado crítico, isto no seguimento de uma colisão frontal entre automóveis em Rio Maior ao início desta tarde. Victor Froholt vai falhar a recepção do Futebol Clube Porto ao Manchester City para a Liga dos Campeões. O médio dinamarquês sofreu ontem uma concussão cerebral na sequência de um choque violento com o jogador do Moreirense Liberato.

0: Dinamarquês é baixa para a estreia dos Dragões na prova milionária, marcada para a próxima terça-feira. Froholt fica também em dúvida para os encontros diante do Casa Pia no próximo sábado e ainda do Benfica no dia 20 deste mês. Froholt pernoitou no Hospital São João no Porto e teve alta esta manhã, como nos conta o repórter Nelson Rodrigues.
1: Estes exames não detectaram nenhuma situação de maior gravidade, nenhuma lesão cerebral de maior gravidade, mas detectaram uma concussão que sofreu devido a esta situação, uma concussão, assim é que é, que sofreu devido a este impacto com o outro jogador do Moreirense em pleno jogo no estádio do Dragão. Agora vai recuperar em casa, ele que saiu aqui do hospital por volta das 11 horas, vai recuperar em casa para depois poder voltar a jogar, ele que é uma peça fundamental na equipa de Francesco Fario e que deverá estar ausente dos treinos e dos jogos entre 6 a 10 dias. A UEFA tem protocolos rigorosos que indicam que quando há uma concussão cerebral é necessário ficar a recuperar durante um mínimo de 6 dias. A nível médico, o conselho é que seja esta recuperação entre 7 a 10 dias e é isso que vai agora acontecer a este jogador dinamarquês de 20 anos que viveu este verdadeiro susto ontem nesta partida e que acabou por motivar a que viesse aqui para o Hospital de São João no Porto, ele que vai agora falhar os próximos dois jogos, o jogo frente ao Manchester City na próxima terça-feira e também no sábado frente ao Casa Pia, vai ficar a recuperar depois de ter tido alta esta manhã aqui por volta das 11 horas do Hospital de São João no Porto.
0: Refira-se ainda que Froholt também poderá estar em dúvida para o jogo frente ao Benfica, marcado para o dia 20 de setembro. Ontem o Futebol Clube Porto venceu o Moreirense por 2-1 no Dragão, na abertura da quinta jornada, e segue na liderança do campeonato, com registro invicto. A quinta jornada prossegue este sábado, a esta altura na Reboleira. O Famalicão está a vencer o Estrela da Amadora por 1-0, naquele que é o primeiro jogo do dia. O destaque vai para os duelos do Sporting e do Benfica, que procuram manter a perseguição ao líder Futebol Clube Porto. Os Leões recebem o Nacional a partir das 8:30 da noite. O Benfica entra mais cedo em campo com a visita ao Marítimo. O repórter João Fernandes descreve-nos a chegada dos encarnados ao Funchal.
2: O Benfica, que foi recebido em grande apoteose, não só pelas colinhas que estavam dentro das chegadas do Aeroporto Internacional Cristiano Ronaldo, mas como também por cerca de 200 adeptos cá fora, todos eles pediram a vitória e os jogadores foram assinando esse pedido, dizendo que iriam dar o máximo, assinando autógrafos, as habituais camisolas também, as habituais selfies, quer com o presidente Rui Costa, quer com o técnico, quer também com os diversos jogadores. Os dois últimos jogadores a entrar para dentro do autocarro que depois veio do aeroporto até este hotel onde nos encontramos foi Palhinha e Presciani, portanto foram os últimos dois que estiveram a dar os autógrafos e a fazer as habituais selfies depois de bastante tempo. O Benfica chegou a horas à Madeira dentro daquilo que estava previsto e depois ficou alojada nesta unidade hotelária que é a maior e se sente aqui na cidade do Funchal, onde habitualmente também fica o Sporting e o Porto. Quanto a adeptos aqui na unidade hotelária, ainda é muito cedo, o Benfica vai sair por volta das 16:15 para o estádio, para o popular Caldeirão dos Barreiros, que vai ter provavelmente casa cheia, esgotada, são poucos os bilhetes que ainda estão à venda. O Benfica terá um forte apoio, cerca de 1.200 benfiquistas vão ocupar uma bancada totalmente só para si.
0: O repórter João Fernandes, que está neste momento a acompanhar a saída da equipa do Benfica do hotel no Funchal, a partir de adiante do Marítimo, tem início agendado para as 6 da tarde. À mesma hora, o Sporting de Braga defronta o Alverca. Refira-se que o Marítimo Benfica, assim como o Sporting Nacional, vão contar com relato aqui na Correio da Manhã Rádio, em simultâneo com a CMTV. Fica por aqui esta edição. Regresso por volta das 4:30 da tarde para a síntese informativa. Até já.
3: Foi o Grande Jornal das 4 da tarde aqui na Correio da Manhã Rádio. A edição foi da jornalista Leonor Ferraz. Temos check-up para conferir mais lá à frente.
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3: Bem, normalmente a partir desta altura de setembro, mais para outubro, fecha a época dos casamentos. Mas não quer dizer que as pessoas deixem de pensar em casar ou em casamentos, como é a Ray com Where Is My Husband?

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3: Pois é, se não ouviu hoje de manhã, ainda tem a oportunidade de ouvir esta conversa de Duarte Ciopa com Hélder Freire Costa amanhã a partir das 3 da tarde. Seguimos com a música Liam Payne, Sunshine.

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4: Pois é, hoje é dia de muito futebol e é para acompanhar aqui na Correio da Manhã Rádio. Seguimos antes do check-up com Archie, esta chama-se Patroa, 17 minutos depois das 4 da tarde. Bom sábado.

0: Foi Archie com a Patroa, sabe tão bem também, música em português, a rodar na Correio da Manhã Rádio. E aí seguimos com o Check-up. Ana Pinto, que cuida de nós um pouco todos os dias.
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2: Hoje vamos falar de uma condição de pele bastante comum, mas que continua a gerar ainda muitas dúvidas: o melasma. Manifesta-se através de manchas escuras de tom castanho ou acinzentado que surgem sobretudo no rosto em zonas como as bochechas, testa, nariz e lábio superior. Não é uma doença perigosa, mas pode ter um impacto significativo na autoestima, precisamente por ser tão visível e persistente. Na origem do melasma está uma produção excessiva de melanina, o pigmento responsável pela cor da pele. Mas não existe uma causa única, falamos de uma condição multifatorial. Há uma predisposição genética, fatores hormonais, como a gravidez, sendo por isso muitas vezes chamado máscara da gravidez, e também o uso de contraceptivos hormonais. No entanto, o principal desencadeador é, sem dúvida, a exposição ao sol. E quando falamos de sol, não falamos apenas de praia. A exposição diária no dia-a-dia, mesmo em dias inovados, é suficiente para estimular os melanócitos e agravar as manchas. O diagnóstico é clínico e feito por um dermatologista, podendo em certas situações recorrer-se a exames específicos para perceber a profundidade do pigmento na pele. Isto é importante porque influencia a resposta ao tratamento. E aqui é fundamental gerir expectativas. O melasma não tem, na maioria dos casos, uma cura definitiva. É uma condição crónica com tendência a recidivar. O tratamento passa por controlar e atenuar as manchas. Inclui o uso de cremes despigmentantes com substâncias como a hidroquinona, o ácido azelaico ou os retinoides e pode ser complementado com procedimentos como peelings químicos ou, em alguns casos, terapias com laser, sempre com indicação médica. Mas há um ponto-chave que não pode ser ignorado: a fotoproteção rigorosa. O uso diário de protetor solar de amplo espectro com reaplicação ao longo do dia é a medida mais eficaz para prevenir o agravamento. Chapéus, óculos de sol e evitar exposição nas horas de maior intensidade também fazem parte da estratégia. O tratamento do melasma exige tempo, disciplina e acompanhamento médico. Não há soluções rápidas ou milagrosas. O melasma é uma condição benigna, mas exigente. Controlá-lo implica conhecimento, rotina e, acima de tudo, compromisso a longo prazo com os cuidados da pele.
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0: Ana Pinto cuida de nós um pouco todos os dias com este Check-up na Correio da Manhã Rádio. Seguimos com a música 23 minutos depois das 4 da tarde, comigo Jéssica Alves na Correio da Manhã Rádio até às 7 da tarde. Esta é de Sam Feld com a Rosa.

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1: E agora, antes das notícias, à meia hora, João Soi e Tiago Nogueira, Quem Não Sabe Amar.
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6: Quatro horas mais 30 minutos, hora de atualizarmos a informação com a síntese informativa e edição da jornalista Leonor Ferraz. Boa tarde, Leonor.
7: Muito boa tarde. Subiu para 17 o número de distritos sob aviso amarelo até às 9 da noite deste sábado. Na atualização feita ao início da tarde, o IPMA acrescentou à lista os distritos do Porto, Aveiro e Braga, em causa a possibilidade de trovoada, precipitação forte e rajadas de vento entre os 70 e os 90 km por hora. Refira-se que vários distritos estão também sob aviso amarelo, devido aos valores elevados da temperatura máxima. De resto, Viana do Castelo é o único distrito sem qualquer aviso do IPMA este sábado. O Presidente da República congratula-se com a decisão da agência Fitch de elevar a notação financeira da República Portuguesa. A agência de notação financeira subiu o rating de Portugal de A para A+, com perspectiva estável. A decisão foi conhecida ontem à noite. Este sábado, em nota publicada no site da Presidência, António José Seguro considera uma excelente notícia para o país e de um importante reconhecimento externo do desempenho de Portugal. Ainda assim, o chefe de Estado alerta que o aumento do rating confirma a importância da estabilidade, previsibilidade e também responsabilidade na condução do país. Pelo Porto, decorre mais uma edição do Concertos da Avenida. No primeiro fim de semana de setembro, os aliados assinalam a despedida do verão com música. Trata-se de uma parceria entre a Câmara do Porto e a Casa da Música. O programa de 3 dias arrancou ontem à noite com a Orquestra Som da Rua. Hoje será noite de ópera nos aliados, como nos explica Jorge Sobrado, vereador da Cultura na Câmara do Porto.
8: Será a vez da Orquestra Sinfónica do Porto, Casa da Música, subir ao palco, que terá a direção do seu maestro, Diogo Costa, e que irá trazer à Avenida dos Aliados alguns excertos. Estou a referir-me ao Barbeiro de Sevilha, à Carmen, ao Werther, dia de sábado às 22 horas. No domingo, dos concertos na Avenida é feito da parte da manhã, especialmente pensado para o público infanto-juvenil, para o público mais jovem, para o público mais pequeno, para o público de palmo e meio, e portanto às 11h30 o projeto também da Casa da Música, também um projeto educativo da Casa da Música, Tiki Taka, irá ocupar o palco com um espetáculo que é simultaneamente educativo e divertido, entretido e pedagógico. Antes deste espetáculo, às 11h30 da manhã, há uma arruada percussionista entre o Centro Comercial Stop à Rua do Heroísmo e à Avenida dos Aliados, uma arruada de percussão conduzida pelo compositor uruguaio fixado no Porto, Pancho Tarabia.
7: Jorge Sobrado, vereador da Cultura na Câmara do Porto, em entrevista à Correio da Manhã, assim com as sugestões do programa do Concertos da Avenida, que decorre até amanhã. Hoje é então a vez da Orquestra Sinfónica do Porto, Casa da Música, subir ao palco dos Aliados, isto num concerto marcado para as 10 da noite. Refira-se que a entrada é livre. Fica por aqui esta síntese informativa. Regresso com a edição das 5 da tarde. Até já.
6: Estamos atualizados no que a informação diz respeito. Depois da síntese informativa das 4h30, temos há vidas assim para conferir nesta hora ainda, com muita música também.
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6: Homenageamos agora Dolly Parton, a voz de Jolene, a música que vamos ouvir agora, icónica, como sempre.

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2: Pois é, e é destaque de fim de semana este podcast da Teoria do Caos aqui na Correio da Manhã Rádio para ouvir amanhã a partir das 11 da manhã. Agora, Clemmy Fisher, Love Changes Everything. E não é mesmo agora que passam 38 minutos das 4 da tarde.

0: está em 90.4 na Grande Lisboa, 94.8 no Grande Porto, está na Correio da Manhã Rádio, foram os Rock 7 com Vulnerable. E agora sim, está na hora de ouvirmos o nosso Vítor Figueiredo com o Há Vidas Assim.
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2: Nas florestas da Austrália vive o Antequinus, um bicho pequeno que parece um rato de campo, mas tem uma energia que não lembra a ninguém. Quase o ano todo ele faz a sua vida sozinho, come insetos, sossegado no seu canto, mas quando chega o inverno, o chip muda completamente. O ratinho entra num modo frenético por causa de uma pressa biológica que nem ele consegue controlar. O macho larga tudo e corre a floresta inteira à procura de... Já adivinharam? Fêmeas. Quando as encontra, começa então uma autêntica maratona. São sessões de acasalamento seguidas que podem durar 14 horas sem paragens. Ele quer aproveitar ao máximo e vai saltando de parceira em parceira. A obsessão pela reprodução da espécie é tanta que o ratinho simplesmente se esquece de comer e de dormir. A energia no máximo, dia e noite, sem descanso. Há vidas assim. Um ritmo de acasalamento completamente louco que acaba por destruir o corpo do animal por completo. Para aguentar a pedalada, o organismo do ratinho liberta hormonas

0: De stress a níveis absurdos, o que acaba por dar cabo das suas defesas. O pelo começa a cair, o corpo degrada-se e o ratinho fica extremamente fraco. No fim desta época de loucura, o corpo não aguenta mais. De um momento para o outro, quase todos os machos da floresta caem no chão, completamente estourados, e morrem, deixando o trabalho de continuar a espécie só para as fêmeas grávidas. Repito, há vidas assim. Pois há.
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2: Foi Há Vidas Assim com o nosso Vítor Figueiredo. Seguimos com música na Correio da Manhã Rádio e vamos seguir com as Catseye. Elas que andam numa tour, chama-se The Wild World Tour, e elas andam pela Europa. Já estiveram no Reino Unido, amanhã vão estar ainda no Reino Unido, mas em Manchester. Também vão a Paris, vão a Amsterdão, vão a Colónia na Alemanha, vão a Bélgica, Copenhaga, espetacular. Infelizmente não vêm a Portugal, mas se têm bilhetes para a Catseye para algum destes sítios, eu estou com inveja. Vamos ouvir Debut.

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4: 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E antes das notícias à hora certa, vamos com os Clã, Asas Delta. É uma música aqui juntinhos e em português.
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0: Muito boa tarde, está na Correio da Manhã Rádio. São agora 5 horas. Hora de atualizar a informação com o Grande Jornal das 5 da tarde. A edição é da jornalista Leonor Ferraz. Boa tarde, Leonor.
1: Muito boa tarde. O presidente da Ucrânia ordenou a suspensão dos ataques aéreos contra a Rússia. A decisão anunciada por Volodymyr Zelensky nas redes sociais surge no seguimento da visita dos enviados dos Estados Unidos às capitais russa e ucraniana este fim de semana. Pouco antes, o presidente russo Vladimir Putin tinha também ordenado uma pausa de 3 dias nos ataques contra Kiev. Os emissários da Casa Branca estão em Moscovo e devem viajar para Kiev numa nova tentativa de retomar as negociações de paz. Por cá, uma criança de 10 anos ficou em estado grave na sequência de uma colisão frontal entre viaturas em Rio Maior. Há ainda registro de 4 feridos ligeiros, dos quais 2 são também menores. O acidente aconteceu na Estrada Nacional 114 em São João da Ribeira, no concelho de Rio Maior. A circulação chegou a estar cortada. O menino, que sofreu ferimentos graves, foi transportado de helicóptero para o Hospital de Santa Maria. Mais detalhes com o repórter José Durão.
2: Foi agravado para nível crítico o estado de saúde do menino de 10 anos, que era o ferido grave de uma colisão ocorrida em São João da Ribeira, esta hora de almoço, por volta das 12 horas, entre 2 viaturas ligeiras que se colidiram com a violência frontalmente uma contra a outra. Nesta altura, todos os feridos já foram conduzidos ao Hospital de Santa Maria, são 5 no total, 3 deles menores. Este menino de 10 anos é efetivamente o caso mais grave e, após ter sido estabilizado aqui no local pelos médicos do helicóptero do INEM, foi heli-transportado para essa unidade de saúde em Lisboa, onde entretanto, também já terá chegado. Portanto, um caso, como disse, ocorrido por volta das 12 horas, uma colisão frontal aqui numa rua secundária da povoação, uma rua interna, e que, como disse também, causou ferimentos graves a uma das vítimas, felizmente ligeiros, às 4 restantes. Os feridos foram conduzidos pela via terrestre, os 4 feridos ligeiros foram conduzidos pela via terrestre primeiro para o Hospital de Santa Maria, e o ferido grave aqui permaneceu mais cerca de meia hora para que a sua estabilização fosse concluída. Ainda assim, saiu daqui com a qualificação de ferido grave e, eventualmente, entretanto, aliás, agravou para crítico, infelizmente, mau sinal, tendo em conta as circunstâncias. O que se espera é que os médicos do Hospital de Santa Maria sejam capazes, então, de reverter esta situação complicada.
1: 5 feridos a registar, entre eles um menor em estado crítico numa colisão entre 2 automóveis em Rio Maior ao início desta tarde. Decorre o 4º dia de buscas pelo jovem britânico desaparecido no

0: O homem de 23 anos terá caído ao rio depois de uma festa numa embarcação. A alegada queda foi captada por câmaras de videovigilância. O alerta para o desaparecimento foi dado pelo primo. A repórter Catarina Oliveira está a acompanhar as operações no local.
1: As buscas...

0: da embarcação no final da festa. Só após estas novas informações, estas imagens de videovigilância, reveladas quase 2 dias depois do desaparecimento, é que as buscas marítimas começaram com embarcações da Polícia Marítima e também com um helicóptero. Estas imagens são essenciais para as autoridades perceberem o que realmente aconteceu na madrugada de quarta-feira. Sabemos que a polícia ainda não viu as imagens de videovigilância, a família ainda não viu as imagens de videovigilância, nem sabe o que terá acontecido ao jovem, mas deverá ser contactada o mais rapidamente possível. Sabemos também que as buscas foram alargadas no dia de hoje e que estão a decorrer entre a ponte Vasco da Gama e Algés.
1: Permanece assim, em parte incerta, o jovem que está desaparecido então desde a madrugada de quarta-feira no Rio Tejo. O Portimonense suspendeu 26 jogadores alegadamente envolvidos num esquema de apostas ilegais. O processo instaurado na sequência de uma denúncia encontra-se em curso. Os jogadores já foram notificados da acusação e têm até segunda-feira para apresentar a respectiva defesa perante o Conselho de Disciplina. A repórter Helena Ramos Lota tem mais detalhes.
2: 26 jogadores do Portimonense Sporting Clube apostaram na própria derrota. Estamos a falar de apostas em que 13 deles apostaram que iam perder, portanto falamos naturalmente numa questão que acaba por chocar e muito os adeptos deste clube. Connosco temos precisamente um deles que acaba por ficar em choque ao receber esta notícia, mesmo ainda não havendo culpados para já.
3: Exatamente, até ser provado alguma coisa, continuamos sem saber nada e ao mesmo tempo somos todos inocentes até a prova em contrário. Se realmente se comprovar que sejam punidos por isso.
2: Sente-se traído de alguma forma caso se venha a provar que realmente o fizeram? Apostas em que 13 deles disseram mesmo que apostaram para perder?
3: Traído não propriamente, mas deixa-me sempre com o tal pulga atrás da orelha em dúvida o que é que pode vir a acontecer. Quando um apostador aposta, acha que realmente não haverá, aliás, todos os intervenientes que têm acesso a ao recinto desportivo não podem apostar. Logo, é muito estranho que os jogadores tenham apostado, ainda por cima, contra eles próprios.
2: Portanto, acha que a credibilidade do clube, caso se venha a provar que isto é verdade, pode ficar em xeque devido às apostas entre 26 jogadores?
3: Naturalmente. Do clube e dos jogadores, mais dos jogadores. Porque eles, no clube não disse para fazerem nada, naturalmente.
2: Agora, acaba por ficar, como disse, com a pulga atrás da orelha. Sente que se for apostar num jogo, a partir de agora, vai sempre desconfiar do resultado ou confiar no resultado cegamente?
3: Eu aposto normalmente do Portimonense sempre a ganhar, por isso é diferente. Agora, a perder, se calhar vou começar a apostar mais vezes.
1: A repórter Helena Ramos Lota com a reação de um adepto do Portimonense à suspensão de vários jogadores por suspeitas de apostas ilegais, um caso que foi comunicado à Procuradoria-Geral da República. Pela Primeira Liga, na quinta jornada, prossegue este sábado, a esta altura na Reboleira. O Estrela da Amadora está a vencer com reviravolta o Famalicão por 2-1. O destaque do dia vai para os jogos do Sporting e do Benfica, que procuram manter a perseguição ao líder do Futebol Clube do Porto, que venceu ontem o Moreirense. Os Leões recebem o Nacional a partir das 8:30 da noite. Já o Benfica visita o Marítimo a partir das 6 da tarde. À mesma hora inicia-se o Sporting de Braga em Alverca. Refira-se ainda que os jogos do Benfica e do Sporting vão contar com relato aqui na Correio da Manhã Rádio, em simultâneo com a CMTV. Fica por aqui esta síntese informativa. Estou de volta à meia hora para a síntese. Até já.
4: 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Fique desse lado. Está na Correio da Manhã Rádio. Está muito bem.
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6: E cá vem outra com aquelas introduções icónicas como eu gosto... It's the remix Daft Punk, Get Lucky na Correio da Manhã Rádio, 90.4 Grande Lisboa, 94.8 no Grande Porto e também, onde quiser nos ouvir, por exemplo, na praia, que está tanto calor, em cmradio.pt. Eu sou Jéssica Alves, ainda fico consigo até às 7 da tarde deste sábado. Comigo tenho a jornalista Leonor Ferraz com a melhor informação, sempre atualizada na Correio da Manhã Rádio, obviamente. 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
2: Mark Ronson e Ray, Suzanne,

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2: Pois é, esta programação espetacular de segunda a sexta, o Aurora, o Bom Dia, o Aqui Entre Nós e o Regresso a Casa. Os Eurythmics gritaram-me aqui no ouvido, está tudo bem, Turning My Side é agora para ouvir na Correio da Manhã Rádio. Fique desse lado, está muito bem, bom fim de semana.

0: 5:30, está na hora de atualizarmos a informação com a síntese informativa, edição da jornalista Leonor Ferraz. Boa tarde, Leonor.
1: Muito boa tarde. Os atropelamentos na cidade do Porto causaram 13 vítimas mortais e 24 feridos graves em 5 anos. As ocorrências concentraram, sobretudo, na Baixa, na Boa Vista, na Frente Marítima, no Polo da Asprela, assim como em algumas vias estruturantes, como a Avenida Fernão Magalhães ou a Rua de Costa Cabral. Estes dados constam do Plano de Mobilidade Sustentável, cuja submissão à consulta pública vai a votos na reunião da Câmara do Porto na próxima terça-feira. O documento consultado pela agência Lusa revela ainda este sábado que a cidade do Porto perde anualmente 100 milhões de euros de receita potencial associada ao estacionamento ilegal. Em causa estão números baseados nos reboques feitos pela Polícia Municipal do Porto, que recolhe anualmente cerca de 15 mil veículos, ou seja, uma média de 5 veículos por reboque por dia. As situações mais frequentes dizem respeito a estacionamento em segunda fila. Pelo futebol, João Palhinha estreia-se a titular no jogo do Benfica frente ao Marítimo. O médio substitui Enzo Barrenechea, que saiu lesionado na partida frente ao Estoril Praia. De resto, é a única novidade promovida por Marco Silva em relação ao 11 inicial da jornada passada. O Marítimo Benfica, da quinta jornada de campeonato, tem pontapé de saída agendado para as 6 da tarde. Um jogo com relato aqui na Correio da Manhã Rádio em simultâneo com a CMTV. Também às 6 da tarde inicia-se o Alverca Sporting de Braga. Mais logo, o Sporting recebe o Nacional a partir das 20:30. Jogo esse também para acompanhar aqui na Correio da Manhã Rádio. Na cultura decorre mais uma edição do Concertos da Avenida, no Porto. No primeiro fim de semana de setembro, os aliados assinalam a despedida do verão com música, uma parceria entre a Câmara do Porto e a Casa da Música. O programa de 3 dias arrancou ontem com a Orquestra Som da Rua. Hoje será a noite de ópera, como explica Jorge Sobrado, vereador da Cultura, na Câmara do Porto.
2: Será a vez da Orquestra Sinfónica do Porto, Casa da Música, subir ao palco, que terá a direção do seu maestro, Diogo Costa, e que irá trazer à Avenida dos Aliados alguns excertos. Estou a referir-me ao Barbeiro de Sevilha, à Carmen, ao Werther, dia de sábado às 22 horas. No domingo, dos concertos na Avenida é feito da parte da manhã, especialmente pensado para o público infantil, para o público mais jovem, para o público mais pequeno, para o público de palmo e meio, e portanto às 11:30 o projeto também da Casa da Música, também um projeto educativo da Casa da Música, Tiki Taka, irá ocupar o palco com um espetáculo que é simultaneamente educativo e divertido, é entretido e pedagógico. Antes deste espetáculo, às 11:30 da manhã, há uma arruada percussionista entre o Centro Comercial Stop, à Rua do Heroísmo e à Avenida dos Aliados, uma arruada de percussão conduzida pelo compositor uruguaio fixado no Porto, Pancho Tarabia.
1: Jorge Sobrado, vereador da Cultura na Câmara do Porto, em entrevista à Correio da Manhã Rádio, assim com as sugestões do programa de mais uma edição dos Concertos da Avenida. Hoje é a vez da Orquestra Sinfónica do Porto, Casa da Música, subir ao palco dos Aliados a partir das 10 da noite. A entrada é livre. As notícias regressam no intervalo do Marítimo Benfica. Até já.
0: Até já, Leonor, ela que está a atualizar a informação aqui na Correio da Manhã Rádio, a informação melhor primeiro sempre. E vamos sim daqui a pouco para esse simultâneo para o futebol.
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0: Muito boa tarde, bom sábado. Está na Correndo Amanhã Rádio. Seguimos com música nova. Esta é da Marie Froese, chama-se Rio Lua e toca assim.

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0: Maninho na Correio da Manhã Rádio com este Frágil, e daqui a pouco temos mais música até ao simultâneo com a CMTV para acompanhar esse futebol hoje, jornada dupla.
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2: Chegam agora os Enigma com este Return to Innocence.

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0: Anda Conga is a Woman, uma das minhas favoritas desta artista, ela que acabou a sua tour dia 1 de setembro, foi há poucos dias, começou dia 6 de junho, só acabou agora, foi para celebrar o álbum Eternal Sunshine de 2024 e também o regresso aos palcos depois de vários anos de ausência. Estamos pertinho do simultâneo com a CMTV para o futebol, o primeiro jogo desta jornada dupla, Marítimo-Benfica.
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5: João Palhinha, mas vamos então dar conta dos 11 escolhidos por Marco Silva, que aposta na baliza em Samuel Soares, depois na defesa Alexander Bá, Tomás Araújo, Langley e Samuel Dal. Já no meio-campo aposta o treinador em Leandro Barreiro e em João Palhinha. Na frente, Rafa, Sudakov e Prestiani, no apoio a Pavlidis. É este o 11 oficial do Benfica para esta deslocação ao terreno do Marítimo. Vamos também agora olhar para as escolhas do treinador da equipa da casa, que aposta em Pastores na baliza, depois na defesa Igor Julião, Rafael Fernandes, Romain, Paulo Henrique, já no meio campo Guzo, Andrade e Danilovic, na frente Terron, Limbombe e Butzke. São estes os 11 escolhidos pelo treinador do Marítimo. Comigo em estúdio tenho já o Diamantino Miranda, o Jorge Amaral, o Fernando Mendes, como sempre contamos também com o Marco Pina e o Pedro Carreira também já está a postos para o relato deste primeiro jogo. Mas, Diamantino, esta questão do relvado está a provocar-te alguma preocupação? Temos agora também informação de que depois do aquecimento o estado do relvado piorou.
6: Não sei. Boa tarde, antes de mais. Não sei se tem ou não. Ouvi agora os meus colegas dizerem que o relvado parece estar em boas condições. Eu não sei, não vi. Parece todo verdinho daqui de cima.
7: Mas eu não tenho estado a dizer.
8: Nem eu. Também não sei nada.
6: Não sei o que estava bom.
7: Eu. Deve estar a dizer. Deve estar a dormir.
8: Eu não.
7: Ou tu estás a sonhar. O que é que disse que estava bom?
6: Percebi vocês estarem a dizer.
7: O que eu disse foi que disseram que alguma das fotografias tinha publicidade de há 3 anos atrás que mostraram ontem, em algumas redes sociais.
5: Pois, mas
7: é isso que eu estou a dizer.
5: Não mostramos imagens.
7: Sim, é isso que eu
5: estou a dizer. Há 3 anos.
7: Eu estou a dizer o que
6: eu disse. Eu estava a dizer a eles que acreditei nas fotos e no drone.
7: Ah, mas eu não disse que estava bom.
6: Acreditei, não sei.
5: Mas as imagens que mostramos aqui na CMTV eram de há 3 horas ou de há 3
7: anos. Não, por acaso já não vão aderir aos termos.
6: Não sei se tenha sido tudo mentira, mas eu.
7: Mas na próxima vez eu falo. Sou doutor Pedro Carreira. A gente vamos lá no instantinho. Vemos a relva, como é que está?
8: Trazemos a notícia.
7: Chegamos para ti, o Diamantino. Está tudo em ordem.
8: Tens
6: aqui agora a dizer
7: sapatos verdinhos.
6: Estava a dizer isto porque estranhei, porque a CMTV ontem deu imagens e fotos do que uma relva estava.
7: Sim.
6: Vocês há bocado estavam a dizer que aquilo era de há 3 anos e eu fiquei.
7: Eu não disse que era esta, não disse que era estas, disse que mandaram imagens.
6: Fiquei assim um bocado.
5: Estavam a falar das redes sociais.
7: Redes sociais que era há 3 anos atrás, estás a dizer que é
6: gente. Não sei se o Benfica vai ser prejudicado ou não pela relva. Normalmente costuma-se dizer que quando as relvas estão mais que as melhores equipas, as equipas mais tecnicistas, têm sempre mais problemas. Mas os problemas de Benfica com relva ou sem relva, na Madeira normalmente são muitos. São jogos muito difíceis com o Marítimo. É verdade que é uma equipa que subiu divisão, é uma equipa que está a começar bem o campeonato e pode criar grandes problemas. Agora, é um jogo em que o Benfica não pode perder pontos, porque daqui a pouco joga com o Porto e se for jogar ao Porto com 4 pontos de atraso, depois é um jogo que tem que ganhar. Mas antes, eu sempre pôs antes no Boca. No Dragão. E então não pode perder pontos hoje. Para isso tem que estar ao seu melhor. E para estar ao seu melhor, o treinador de certeza, antes que perguntes, Palhinha vai jogar. Eu já o disse, Barra Necheia estava muito bem. Lesionou-se, não sei que tipo de lesão, não sei se treinou a semana inteira, se não treinou, se estava em condições para este jogo. acho que o Varane estava muito bem, mas para mim, o treinador é que sabe, e se meteu o Palhinha é porque acha que está em melhores condições que o Varane. Mas não deixa de ser, para mim, estranho se o Varane estivesse a 100% ou estiver a 100%.
5: Mas já agora, já que o Diamantino também toca aqui nesta questão da titularidade de João Palhinha, Jorge, para ti, sem surpresas, depois daquilo que fez o jogo de estreia.
9: Boa tarde, Sara, boa tarde aos nossos espectadores e ouvintes. Não por aquilo que, não por aquilo que fez no jogo de estreia. Muito sinceramente, as pessoas empolaram tudo, parece que fez, marcou, defendeu, marcou cantos, contra pés de baliza. Não, não foi isso. Foi, entrou, teve bem, como se esperaria que tivesse. Agora, penso que não é isso que justifica esta titularidade. Esta titularidade justifica-se porque vem em jogos com um caráter de importância, neste caso o do Porto e o do Milão também, e é preciso dar um bocadinho de entrosar o Palhinha, porque o Palhinha vai ser titular, quer a gente queira, só parecesse um Enzo transcender-se e de que maneira fazer coisas que a gente não viu até agora, se bem que está muito melhor, é que se diria que o Palhinha nunca iria jogar. Portanto, acho bem o Palhinha jogar para ganhar o tal ritmo, até admito se calhar no próximo jogo a Moreira de Cândido até possa sair para descansar, para não fazer os jogos todos seguidos, digo eu, um destes jogos de primeiro, portanto encaro perfeitamente com naturalidade esta, é a melhor equipa do Benfica, e independentemente de jogar Palhinha ou sem jogar Palhinha, a equipa tem tudo para ganhar o jogo. Apesar de, desculpa-me dizer, que eu vi o Marítimo os dois jogos, tem muito bons jogadores, é uma equipa nova, é uma equipa que subiu,
7: tem lá aquele baixinho,
9: né? Este Terron, que é um miúdo pequenino, é muito bom jogador.
5: Concordas, pode causar algumas dificuldades, Fernando, este Marítimo, muito rapidamente?
7: Boa tarde. Normalmente, como disse o Diamantino, o Benfica, e aliás, os clubes grandes normalmente têm umas sérias dificuldades em vencer. Acabam por vencer, mas sempre com alguma dificuldade. Mas favorito, Benfica.
5: Muito bem, e arranca o jogo a Pedro Carreira.
10: Boa tarde, sai o Benfica com pontapé longo de Samu, ganha Palhinha de cabeça, corta a equipa do Marítimo, ainda João Palhinha novamente de cabeça, joga à direita, o Benfica está no ataque com o Alexander Bá, cai no relvado, fica a pedir falta, o árbitro não assinala, é ele o último a tocar na bola, e assim sendo, lançamento de linha lateral para a equipa do Marítimo à esquerda, para o lateral Paulo Henrique, lança para perto da linha do meio campo, o Marítimo não consegue aguentar a bola, sai outra vez, lançamento agora é para o Benfica, joga com o equipamento alternativo, a equipa do Benfica, camisola preta do Benfica, sendo que o jogo já leva quase um minuto e o Benfica vai tentar agora pela primeira vez sair, ataque organizado, pede João Palhinha, contra-ataque do Marítimo, bola para a esquerda, atenção, bola para Terrone, junto à grande área, Palhinha redime-se e faz o corte, sai a jogar João Palhinha, lança para Rafa vai devolver para João Palhinha, está no ataque, a Palhinha roda, é agarrado, volta a perder a bola, João Palhinha, segunda perda de bola, ainda que neste caso a protestar Palhinha com a equipa de arbitragem liderada por Sérgio Galho. Sai o Marítimo para o ataque, Prestiani na pressão, a bola do lado direito do ataque do Marítimo, Langley vai fazer o corte, consegue a primeira, não consegue a segunda, o Marítimo tenta avançar, lado direito ainda antes da linha do meio campo, bola adiantada, corta bem Samuel Dal, atrasa Dal para a zona dos centrais, muita pressão do Marítimo, Barreiro consegue libertar, contra-ataque do Benfica, lá vai Sudakov, adiantou em demasia e perdeu a bola, o 10 do Benfica recupera o Marítimo, a bola está ainda no meio campo defensivo da equipa de Mitchell van der Gaag, joga novamente o Marítimo em meio campo ofensivo, agora com a tentativa de recuperação do João Palhinha, não consegue recuperar, a bola continua com o Marítimo lá atrás com o Andrade, a Andrade vai entregar para Danilovic, novamente Andrade recua no relvado, a equipa do Marítimo, a bola vai chegar até à zona dos centrais, Rafael Fernandes a fazer o passe curto para a zona onde aparecem novamente Andrade e Danilovic, outra vez Rafael Fernandes a jogar curto para a zona de Roma, são os dois centrais da equipa do Marítimo neste encontro frente ao Benfica, a bola é trocada junto à grande área do Marítimo, pressão do Prestiani, o Benfica não permite grande coisa ao Marítimo, continua a ter muita gente a pressionar perto da grande área do Marítimo, bola na frente, sai mal o passe, à vontade Samuel Soares vai ficar com bola até no exterior da grande área, teve tempo para tudo o guarda-redes do Benfica, que agora liberta para Tomás Araújo, 2 minutos e meio, recordo. Estamos a acompanhar o primeiro de dois jogos de hoje aqui na CMTV. Às 8:30 da noite jogam em Alvalade Sporting e Nacional. Bola para Tomás Araújo, foge à pressão adversária, entrega para Langley, meio campo defensivo do Benfica, Langley despeja a bola para a direita, o passe é bom para Alexander Bá, não consegue o passe de primeira, era para Barreiro, permite o contra-ataque, não está lá Bá, Atenção ao Terrone, vai muito rápido. Aproxima-se da grande área, tenta a finta. Ainda Terrone, passa por dois. Palhinha não permite e agora lança o contra-ataque. Recupera Palhinha, joga bem para Sudakov. Lá vai o Benfica à esquerda. A bola de Sudakov para Prestiani, muito espaço. Lá vai o Prestiani. Atenção, já aperta a grande área. Prestiani tenta acelerar, não passa. Corta. Igor Julião recupera o Benfica. A bola do lado esquerdo ainda. Gol passe.

0: José Neto é a alternativa. Adal, bola para o Benfica. A bola está com Tomás Araújo. Vai ultrapassar a linha do meio campo. Entrega bem para Bá. Barreiro mais à frente, corredor direito. A bola vai para ele. Barreiro tenta rodar de volta para Alexandre Bá. Olha para Pavlo e está na grande área. Passo curto. Barreiro mantém-se à direita. Agora mais longe da zona perigosa. O passo agora é para Langlé. Está no grande círculo. Ainda Langlé. Bem na abertura para a esquerda. É para Gianluca Prestiani. Prestiani vai tentar o drible. Um para um. Agora também com Dal. Grande passe. Corta. Equipa do Marítimo. Igor Julião cede pontapé de canto. Ritmo frenético nestes primeiros 4 minutos na Madeira.
1: Está intenso o jogo nestes primeiros 4 minutos e meio. Consegue agora o Benfica ganhar pontapé de canto. Já agora, muito rapidamente, Diamantino, achas que a bola está a rolar bem?
2: Está, por enquanto está. Sem haver muitos saltos na bola, a bola não ressalta muito na relva. Por enquanto está, não sei. É assim, eu não sei se a relva é boa ou se não é. Não
1: sim, agora atenção ideia. Ao pontapé de canto.
0: Vai ser batido à esquerda do ataque do Benfica. Estão os centrais na grande área. Bola enviada para aí de cabeça e a bola vai por cima da baliza do Marítimo. João Palhinha a ganhar ao primeiro posto. Conseguiu, desviou. A bola ganhou ainda assim muita altura e foi por cima da baliza de Alfonso Pastor.
1: A cabecear João Palhinha. A bola saiu ainda um pouco por cima da baliza defendida por Pastor. Mas Jorge, está um ritmo algo intenso também nestes primeiros 5 minutos.
3: Bom ritmo. Bom ritmo das duas equipas, sem o Marítimo se encolher, e o Benfica já dentro daquilo que é normal e sempre à procura do passo em profundidade de olhar para a frente.
1: Início do jogo frenético no terreno do Marítimo. Marítimo que agora tem lançamento lateral.
0: Lançamento à esquerda é para Paulo Henrique, meio do meio campo defensivo. Joga na frente, mete o pé e faz o corte de Tomás Araújo. Recupera o Benfica junto ao grande círculo. Com Langlé a entregar para Dal. Dal vai tentar subir à procura de Prestiani. Coloca-lhe a bola. Prestiani corre, mas não vai conseguir impedir a saída da bola pela linha lateral. E assim sendo, é o Marítimo que ganha. Lançamento já executado e já recuperada a bola pelo Benfica. João Palhinha a deixar para Tomás Araújo. Araújo vai entrar no grande círculo. Vai pontapear contra um companheiro que estava próximo dele. Era João Palhinha. Bola de Araújo para a direita. É para Alexandre Bá. Agora sem tomar qualquer risco, joga atrás. O Benfica faz a bola circular até ao guarda-redes, que é Samuel Soares. Lá vai ele. 6 minutos de jogo na Madeira. 0 para o Benfica. 0 para o Marítimo. Joga em casa a equipa da Madeira. Lá vai Tomás Araújo. O Benfica soma as rédeas do jogo. Está com muita bola o Benfica neste arranque na Madeira. Bola para Bá. Bá vai soltar para Pavlo Idis. Toca pela primeira vez na bola. Pavlo Idis solta bem para Barreiro. Barreiro entrega para a esquerda do Benfica. Pode criar perigo. Dá-lo para Prestiani. Vai para a quina da grande área e tenta o drible. Prestiani. A finta. Puxa a bola para dentro. Olha o remate. Prestiani. Defende o guarda-redes. A recarga vai aparecer. Barreiro no remate. Golo! Marca o Benfica. Incompleta e francamente fraca do guarda-redes do Marítimo, já que empurrou a bola para a frente quando podia perfeitamente ter agarrado ou socado para o outro lado qualquer. Assim sendo, entregou de bandeja o golo a Barreiro, que não falhou. 1-0 para o Benfica na Madeira, marca Leandro Barreiro.
1: Leandro Barreiro a marcar o primeiro golo deste jogo. Satisfeito com a Diamantino?
2: Eu estava a dizer, o Barreiro já o jogo passado falhou um gol porque quis encostar a bola com a parte de dentro do pé esquerdo, devagarinho, e o jogador tirou, já não me lembro quem foi a equipa que chegou, o Benfica, tirou a bola quase dentro da baliza. E hoje não, hoje optou por um remate mais em força e não deu hipótese aos guarda-redes. Ele aparece muito bem naquela zona. É um jogador que se tem posicionado para ser um titular do Benfica, não um jogador que vai entrando e que dê tudo, que é aquilo que normalmente as pessoas pensam dele. É um jogador que dá tudo, é um jogador que dá algum andamento à equipa, mas não é um titular. Ele este ano está a mostrar que pode bem ser um titular desta equipa e vai criar grandes problemas a Alves, por exemplo.
1: E a colocar o Benfica em vantagem, o Benfica com bola no ataque.
0: Vai atacar outra vez, não se entende agora Sudakov e Prestiani, mas há falta sobre o extremo argentino do Benfica. Acabou estatelado no relvado em cima da lateral à esquerda. O árbitro apitou a falta, é pontapé livre para a equipa benfiquista.
1: Entendeu o árbitro que Prestiani foi travado em falta, acho que foi bem assinalada.

0: Pois estamos agora a rever o lance. Efetivamente há ali um atingido por parte do lateral direito do Marítimo no Prestiani e a falta é evidente.
1: Foi esse o entendimento do árbitro a assinalar essa infração sobre o Prestiani, por isso tem agora o Benfica pontapé livre.
2: Vai ser batido para a grande área, é a 40 metros da baliza de Pastor Dal, preparado. Vamos ver se é mesmo ele quem bate de pé esquerdo, Sudakov também lá está. Dal vai bater, a bola vai ser enviada para a grande área, atenção, desvio de Palhinha, agarra o guarda-redes do Marítimo. João Palhinha a cabecear pela segunda vez nestes primeiros 10 minutos, desta vez a bola até foi enquadrada com a baliza, mas sem perigo de maior para o guarda-redes do Marítimo. 10 minutos, 0 para o Marítimo, 1 para o Benfica, marcou Barreiro há pouco, depois de um remate de Prestiani, que foi defendido pelo guarda-redes. A bola para Rafael Fernandes, a entrega para Romain, lá vai Romain, tenta subir, joga à esquerda, pressão do Benfica, a bola vai chegar novamente ao guarda-redes da equipa da casa, vai bater Alfonso Pastor, a bola cai junto à zona de Samuel Dal, vai diretamente para fora, lançamento para o Benfica, quando chegamos à barreira dos 10 minutos de jogo nesta primeira parte.
1: Jorge, este golo a madrugador do Benfica, achas que pode causar aqui dificuldades ao Marítimo para reagir?
3: É capaz. O Benfica entrou muito bem, com muita velocidade, a querer marcar rápido e não parou após o golo. Não é que tenhamos muitos minutos após, mas está com a mesma ideia de jogo, sempre para a frente e sempre a querer. Portanto, é normal que o Marítimo tenha sentido o golo e se o Benfica continuar com esta dinâmica à procura do segundo, é natural que lhe crie bastantes problemas ao Marítimo.
1: E foi Leandro Barreiro a marcar o primeiro golo neste jogo, aos 7 minutos. Lá vai novamente o Benfica.
2: Alexander Bá solta no miolo para Prestiani e Barreiro traz a corredor central. João Palhinha pega na bola, vai subindo, já perto da grande área. Palhinha abre à esquerda, a bola passa por Dal, vai chegar à zona de Sudakov, quase a deixar escapar. Deixou mesmo, mas conseguiu resgatar a bola perto da linha lateral. Sudakov agora entrega novamente. João Palhinha, Palhinha liberta atrás, é para a subida de Tomás Araújo, de primeira para a direita. É para Rafa, Rafa vai soltar a bola curta. Lá vai o Benfica, a aproximar-se da grande área contrária. Araújo, novamente o Benfica, basta, bem subido. Araújo olha para Pavlidis, não há ninguém do Benfica na grande área. Agora Palhinha, Palhinha para a zona central, é para Dal, roda e atrasa para Langley. O Benfica consegue fazer a bola chegar ao mais perigoso. Lá vai Prestiani, Prestiani à esquerda, tenta uma finta, joga para trás, Prestiani atrasa para Sudakov, passo curto, João Palhinha vai subir, enquadra-se o pontapé e a bola vai para fora. Grande chance para João Palhinha, que fica à beira de um grande golo, remate de fora da área, de pé direito, e a bola vai muito, muito perto do poste direito da baliza do Marítimo, pela terceira vez, finalização de João Palhinha, esta a mais perigosa nestes 11 minutos e meio.
1: João Palhinha que está à procura também de marcar o primeiro golo pelo Benfica, dar também aqui nota de que o estado do relvado não será de todo o melhor, provavelmente também está ali um pouco a escorregadio, até porque Alexander Bá já trocou de chuteiras, mas relativamente a esta questão Palhinha, Fernando, parece-me que está claramente à procura de chegar ao golo. Sentes isso?
4: Palhinha, nós sempre chegando ao Benfica, era um titular indiscutível, isso não... Não havia dúvida nenhuma. Aliás, era titular em qualquer equipa portuguesa, com uma das maiores das facilidades. Portanto, é um excelente reforço.
1: Benfica novamente com bola.
2: Rafa, no grande círculo, coloca para Langley. Trava um pouco a subida do Benfica. Langley coloca agora perto dele para Tomás Araújo. 12 minutos e meio. Um Benfica muito convincente neste arranque de encontro. Vai atacar a bola para Alexander Bá. Linha final, ainda toca na bola, mas não consegue impedir que ela saia pela linha final. E depois há ali um choque com o árbitro. A entender que a falta foi Alexander Bá projetado para cima de dois ou três fotógrafos que estavam ali naquela zona que lhes é destinada nestes jogos e caiu muito mal Alexander Bá. A mim fica-me a ideia de que não há falta, mas o árbitro decide que sim, que há um empurrão do homem do Marítimo. É um lance que acontece com Paulo Henrique, queda muito aparatosa de Alexander Bá, livre para o Benfica, na opinião da equipa de arbitragem.
1: Achas que a falta é bem assinalada, Marco?
0: É claramente um empurrão do jogador, não é uma carga de ombro, é na parte de trás ali do ombro, não é carga de ombro nenhuma, ou seja, é a falta clara e óbvia, bem o assistente.
1: Foi esse o entendimento da equipa de arbitragem. Essa falta sobre Alexander Bá a ser assinalada foi Paulo Henrique, o autor dessa falta. Entretanto, Bá já estará recuperado, já se levantou, ficou ali com algumas dificuldades e agora víamos ali Pavlidis a dar um jeito na relva, porque há ali bocados do relvado que não estão no sítio e de facto isto é a prova de que o relvado não está de todo nas melhores condições, mas afinal não, a Alexander Bá ainda está ali muito queixoso, ele está ali a ser assistido pela equipa médica do Benfica, traído ali contra os placares precisamente. E atenção, porque Marco Silva poderá ter de fazer aqui uma substituição forçada.
2: Olha o livre, corta ao Marítimo, afasta da grande área quando falávamos da lesão de Alexander Bá.
1: Jorge, achas que pode ter de substituir?
3: Passou-me como um dos fisioterapeutas fez ok, pelo menos com o banco estava a fazer ok, mas pronto, nunca sabes, às vezes também neste momento está quente,
4: eu do barco
3: está
4: pino,
3: quente
4: barco.
3: E de um momento para o outro, conforme vai andando, pode arrefecer de um momento para o outro e ficar a sentir a lesão.
4: Vai entrar.
1: Um pouco, agora ali o Marítimo vai a arriscar, mas eu acho que Alexander Bá vai mesmo vai sair. Não percebi quem é que entrou na equipa do Benfica, mas agora é o Marítimo com bola, ainda não entrou ninguém.
2: Vai atacar a equipa do Marítimo, bola do lado direito, é Danilovic quem entrega, vai subir o Marítimo, atenção, cruzamento, bem metida a bola para a grande área, sai a garra, Samuel Soares, bola fácil para o guarda-redes do Benfica, quando acaba de se dirigir para os balneários Alexander Bá, e portanto está mais do que confirmada a saída de Bá, que acabou por chocar ali de forma violenta e não tem condições para continuar. Agora Tomás Araújo vai meter água, mas consegue resolver com a ajuda de Leandro Barreiro, uma rosca de Tomás Araújo. É Rafa nesta altura quem momentaneamente está a fazer o corredor direito do lado do Benfica. A ver, vamos qual é a solução encontrada por Marco Silva, já que Banjaki não está entre os convocados. Seria à partida ele, e uma vez que Dédit saiu, a solução para o lugar de Bá, mas não faz parte das opções de Marco Silva. Lá vai a equipa do Benfica, não consegue atacar, há fora de jogo tirado a Pavlidis, e estamos agora na expectativa para perceber quem é o jogador que Marco Silva escolhe para entrar. Pode ser Tsirkati, vamos ver se é mesmo ele quem entra na equipa do Benfica. É Kaminski, um jogador que tem sido tema de conversa nas últimas semanas, desde que jogou poucos minutos na pré-época, desde logo, mas sobretudo nos jogos oficiais que o Benfica já fez. É Kaminski quem vai entrar, vamos ver se é mesmo ele quem ocupa a posição do lateral direito, mas eu diria que não há grandes alternativas, tendo em conta que Araújo, Langley e Dal estão bem fixos nas posições que ocupam de raiz, e portanto confirma-se, Kaminski é o novo lateral direito da equipa do Benfica.
1: Ficas surpreendido, Diamantino?
5: Fico. Não sei que características é que ele possa ter, mas o Marco Silva lá saberá.
3: Sim, depois por assim do nada, não é?
5: Claro, ele saberá melhor que nós.
2: Olha, atenção, que perigo! Pavlo diz na central, vai para o remate e a bola vai ao lado. Parece-me que ainda bate no poste. Grande oportunidade para o Benfica. Recuperação de bola em zona muito subida do relvado. Pavlidis e Rafa, os dois no corredor central. É Pavlidis quem remata. Muita pressão do Benfica. Está a jogar muito bem o Benfica. Pavlidis no remate e a bola vai de facto ao poste esquerdo da baliza do Marítimo. Esteve muito perto do 2-0 a equipa do Benfica.
1: E vocês estavam aqui a dizer que se a bola tivesse entrado, seria um golaço de Pavlidis.
6: Era lindo.
4: Lindo, não, pronto, muito bonito.
2: Olha o Marítimo, o Terrone vai para a grande área, lado esquerdo, buraco na defesa do Benfica, cruzamento, ninguém desvia. Grande oportunidade para o Marítimo com o lado de Kaminski agora e de Tomás Araújo a comprometer. Houve muito espaço dado a Terrone, quase aproveitou a equipa do Marítimo, conseguiu Terrone o cruzamento para a grande área, mas não estava lá ninguém para a emenda e o Benfica escapa de boa neste que é o primeiro lance em que o Marítimo ameaça verdadeiramente a baliza de Samuel Soares.
1: Passar o Marítimo, a Jorge, é a prova de que o Marítimo neste tipo de situações pode criar ali algum perigo.
3: Vamos ver agora a continuidade, não é? Mas acho que foi depois desta mudança, desta lesão do Bá e na paragem, tudo isso, mexeu um bocadinho o Benfica, perdeu um bocado o norte e estou a sentir o Benfica, é aquilo que no Benfica no princípio não estava, quer os blocos todos unidos, agora não. Estou a ver a equipa muito mais espaçada no terreno, com muito espaço, e o Marítimo está aqui a colar, a aproveitar isso.
1: E agora o árbitro a assinalar uma falta a favor do Benfica, no caso foi Rafa a ser travado em falta. Achas que bem assinalada, Marco?

0: Rafa, é-me derrubada e falta bem o árbitro neste lance.
1: Bola para a equipa do Benfica, junto à linha do meio campo, lá vai Langley, entrega para Pavlidis, costas para a baliza, perde a bola, Pavlidis, há falta no entendimento da equipa de arbitragem, bola para o Benfica, com Pavlidis agarrado ali ao braço direito, foi o que pareceu inicialmente, já está quase quase a levantar-se o avançado grego da equipa do Benfica, apertado por trás por Rafael Fernandes, pontapé livre a favor do Benfica, a bola vai ser provavelmente enviada para a grande área, e atenção porque o Benfica vence por 1-0 e vai conseguindo criar mais situações de perigo, perto da baliza contrária. Prestiani avança à esquerda, lá vai Prestiani, combina Sudakov, bom passe, Prestiani pode cruzar, faz mais um drible, está na linha final, 1-1 com o Igor Julião, ainda Prestiani espera por Dalo, entrega-lhe a bola, o Benfica sobe, lá vai Palhinha, ainda João Palhinha, entrega para Prestiani, cruzamento, bola enviada para o segundo poste, cabeceamento para fora, Kaminski, a aparecer na zona de finalização, parecia que ia cabecear, mas foi com o pé direito que desviou e ficou pertíssimo do golo. O reforço polaco da equipa do Benfica, muito perto do 2-0, frente ao Marítimo.
2: E, Diamantino, o Benfica está claramente aqui à procura de marcar mais golos.
3: Sim, o Benfica tem esta, com o Marco Silva, tem tido este... esta maneira de jogar, que é marcar e continuar a jogar para marcar mais.
1: Bem, que disparate de Samuel Soares, deve achar que é o Maradona para fazer fintas dentro da pequena área. Bem, Samuel Soares a brincar completamente com o fogo e escorregou, porque o relvado está mau, é verdade, mas esse é um fator que é igual para todos e que tem de ser ponderado também por Samuel Soares. Não marcou o Marítimo, por milagre conseguiu a defesa do Benfica afastar, com Samuel Soares a errar de forma inacreditável, excesso de confiança a jogar com os pés do guarda-redes do Benfica.
2: Bom, Diamantino, conseguimos perceber que escorregou, até porque já aqui dissemos várias vezes que o estado do relvado não é de todo bom e à medida que o tempo passa vai piorando, mas é arriscar muito. Os jogadores também têm noção de que o relvado não está nas melhores condições.
3: O jogador tem que perceber onde é que está e de que maneira é que está o relvado, o que é que pode fazer. Isto primeiro nunca se deve fazer.
4: E jogar pitão de alumínio.
3: Nem com o relvado bom se deve fazer isto. É confiança a mais.
1: Contra-ataque do Benfica, Sudakov entrega para a esquerda, lá vai Prestiani, muito rápido, já perto da grande área, vai tentar acelerar ainda mais, Prestiani passa por dois, cai, atenção, pede falta ao Benfica, manda jogar o árbitro, Prestiani revoltado, a queda é dentro da grande área, a confirmar-se, pode haver penalti, vamos aguardar pelo vídeo árbitro, para já segue a jogada, o Benfica tem bola, já recuperou, com Sudakov a entregar no grande círculo, queda de Prestiani na área do Marítimo, vamos aguardar por mais imagens, segue o jogo para já, com bola para João Palhinha à esquerda, entrega é para Gianluca Prestiani, Prestiani recebe, atrasa para Dal, Dal vai entregar dos centrais, pisam ambos a linha do meio campo, entrega Langley para Tomás Araújo, Langley mais à esquerda, Araújo mais à direita, é por lá que sai, perde outra vez a bola, Araújo também está a dar casas atrás de casas nestes primeiros 22 minutos, intranquilo Tomás Araújo, perde, faz falta, apita o árbitro Sérgio Galho, é pontapé livre para o Marítimo, ainda junto à linha do meio-campo.
2: E ainda não tivemos a oportunidade de ver repetições do tal momento em que Prestiani ficou caído no relvado. Agora sim vamos ter a oportunidade de ver repetições desse momento em que Prestiani ficou a reclamar penalti. Achas, Marco, que ficou algum penalti para assinalar a favor do Benfica?
0: O jogador correu o risco porque mete a mão no peito do Prestiani, mas acho que o Prestiani, quando sente a mão no peito, acaba por potenciar mais aquela queda e por isso mesmo é que não é sancionado com penalti, mas que o jogador corre o risco, corre. Agora para este ano, aquele braço ali não foi consequência para aquele tipo de queda.
2: Segue jogo, a equipa de arbitragem a entender que não houve penalti. Diz Fernando.
4: Dizem que não é penalti, andamos a brincar com isto. Andamos a brincar com isto.
2: Mas qual é que é a tua opinião?
5: Não, nada. Nunca hoje em dia não se está a marcar isto e acho muito bem. Já ontem no Porto houve duas ou três situações, mas deixa-me seguir e acho muito bom.
2: Agora lançamento lateral para o Marítimo.
1: Vai haver lançamento. Igor Julião à esquerda lançou para a grande área. Corta de João Palhinha. Completa Tomás Araújo. Ainda o Marítimo. Cabeceamento. E ela vai para fora. Sai ao lado do posto direito da baliza de Samuel Soares. Estamos a meio da primeira parte. Se só agora se juntou a nós, o resultado é Marítimo 0. Benfica 1. Barreiro marcou o golo do Benfica. E tem sido uma primeira parte muito acidentada com lesões. No caso de Pá, escorregadelas. Porque o relvado não está nas melhores condições. Exemplo disso é o que aconteceu há pouco

0: com Samuel Soares e erros individuais, no caso do Benfica, sobretudo de Tomás Araújo, que há pouco comprometeu outra vez. Bola para o meio-campo ofensivo do Marítimo. A conseguir resolver o problema, Tomás Araújo joga atrás para Samuel Soares. Lá vai Samuel Soares a pontapear a bola, agora sem complicar, joga para a zona onde salta Sudakov. Não chega, recupera ainda assim o Benfica. Corte para fora do Marítimo, a bola sai pela linha lateral. É lançamento para Samuel Dal à esquerda, antes ainda da linha do meio campo. Estamos com 24 minutos e meio, acompanhamento ao segundo na CMTV e na Correio da Manhã Rádio, 90.4 Grande Lisboa, 94.8 no Grande Porto. Vamos também acompanhar a partir das 8:30 da noite o Sporting Nacional, outro jogo que é importantíssimo para as contas do campeonato, já bem cedo, porque não estamos muito longe de um duelo entre Porto e Benfica no Dragão. Agora, braço na bola de Pavlidis, junto à linha do meio campo, o árbitro apita a falta, é livre para a equipa do Marítimo.
1: 25 minutos deste jogo, Jorge, o que é que estás a achar? Achas que aquela substituição forçada com a entrada de Kaminski acabou por alterar também um pouco a dinâmica do Benfica? Há pouco falavas nisso, mas ainda era muito cedo, não é?
2: Não alterou. O Marítimo agora está a crescer um bocado no jogo, porque também, é como eu disse, a equipa do Benfica não está tão junta quanto isso. Está a dar muitos passos, especialmente na zona do meio campo, para que os jogadores possam ter a bola.
1: Olha o Benfica.
0: Sudakov à esquerda, conduz o contra-ataque, vai para a zona central, Rafa desmarca-se, pede a bola, prefere entregá-la a João Palhinha. Lá vai Palhinha, entrega mais à esquerda para Dal. O Benfica no último terço, ataque organizado, bola para Prestiani, vai acelerar ainda devagarinho, agora acelera ainda Prestiani, está na grande área, o passe não sai bem para Sudakov, ainda insiste, recupera, que perigo, remata, defendeu o guarda-redes e vai agarrar depois de um ressalto, consegue insistir, Prestiani rematou, defendeu o guarda-redes, a bola ia para a baliza, defesa atenta do guarda-redes Alfonso Pastor, conseguiu a dois tempos resolver o problema, o guarda-redes marítimista. Bola para Rafael Fernandes, a entregar Rafael Fernandes, a bola para Danilovic, assim é que é, pontapé agora de Pastor, pontapé, a bola cai no grande círculo, corta de cabeça, Tomás Araújo tenta entregar da frente, insiste o Marítimo, a bola vai para o lateral direito, Kaminski, se só agora se juntou a nós, é o lateral direito, o passe é ilusionado, entretanto bola para o Marítimo, a bola vai ser enviada para a direita, até atenção, é Limbomb, tenta uma finta, o árbitro hesita, mas acaba por interromper. Falta sobre Butzka, ainda na zona do grande círculo, pontapé livre para o Marítimo. Lance que provoca os protestos do Benfica é com Barreiro, um outro posteriormente é com Pavlidis, falta do avançado do Benfica.
1: E estávamos agora também a ver as repetições do momento de há pouco, com uma boa defesa do guarda-redes do Marítimo, relativamente à falta que não foi a defesa. Estávamos a ver o remate de Pavlidis, que foi ao poste, mas agora atenção ao Marítimo, tenta avançar no terreno.
0: Bola para trás, é para Rafael Fernandes, tem de recuar ainda mais, combina com Roman. Roman vai entregar a bola para a esquerda, sobe o Marítimo, Paulo Henrique joga na frente, bola para Butzka. Butzka a adiantar, já perdeu, recupera o meio campo do Benfica, bola de Palhinha para Barreiro, cai em cima da bola, Leandro Barreiro, há falta na opinião da equipa de arbitragem. Barreiro acaba por levantar-se com a ajuda de um adversário, livre para o Benfica, quando estamos com 27 minutos na Madeira. Palhinha recupera o primeiro, Barreiro tentou dar sequência à jogada, não conseguiu porque foi agarrado e empurrado. Pontapé livre, vai bater Tomás Araújo ainda perto da zona do grande círculo, atrasa para Langley. Lá vai Langley, sai a jogar, camisola 2 do Benfica, autor de um grande golo no encontro da passada jornada frente ao Estoril, em que o Benfica ganhou por 2-1, sofreu até ao fim o Benfica nesse encontro, está a vencer por 1-0 agora na Madeira. Prestiani com bola à esquerda, vai Prestiani, o árbitro volta a apitar, estamos com muitas paragens e agora Prestiani a reclamar, queria talvez um cartão amarelo para o defesa do Marinho.
1: Estou ali a reclamar Prestiani, achas que havia motivos para esta reclamação dos jogadores do Benfica, Marco?
3: Não é a primeira vez que o Prestiani sofre este tipo de infração, agora o jogador do Marítimo vai lá mesmo só para pontapear e é por persistência que o Prestiani seguramente terá pedido ao árbitro um cartão amarelo para o defensor do Marítimo.
1: Ficou a pedir isso mesmo a Prestiani, mas o árbitro optou por não mostrar qualquer cartão aos jogadores do Marítimo. Agora atenção ao Benfica, novamente no ataque.
0: Prestiani, bola longa, não consegue chegar, agradece ao colega que lhe colocou a bola à esquerda, foi Leandro Barreiro, mas a bola ultrapassou mesmo a linha lateral, é lançamento para o Marítimo, é para Igor Julião à direita, lançou na frente, Butzka tenta segurar, não consegue, recupera o Benfica, Pavlidis recebe com o peito, longe da baliza à esquerda,

0: Aí agora Prestiani, entrega para Sudakov, desarmado, recupera o Marítimo, vai para o contra-ataque, o Marítimo não deixa o Benfica, Dal joga na frente, é para Pavlidis, tenta amortecer de cabeça, aguenta a bola o Pavlidis, vai soltar, não consegue o passe para Sudakov, insiste o Benfica, já tem bola, João Palhinha, entrega para a zona central da defesa, onde está Tomás Araújo, estamos a 15 minutos, 16 na verdade, dos 45, o Benfica vence por 1-0, já teve várias chances para aumentar a vantagem, está a jogar bem frente ao Marítimo, agora vai recuperar a equipa da casa, a bola junto à linha final, um passe de Igor Julião para o corte do Benfica, não permite a subida do Marítimo, o Benfica vai tentar agora Butzka à esquerda, joga na frente, corta o Benfica, a bola ultrapassa a linha lateral, não consegue lá chegar Tomás Araújo e por isso mesmo lançamento para o Marítimo, à direita está no ataque, a equipa do Marítimo é Limbom quem está preparado para lançar, mas vai deixar para Igor Julião, sobe o lateral direito da equipa do Marítimo. Vai preparar-se o defesa do Marítimo. Está a meio do meio-campo ofensivo. Joga na frente. Tenta o corte, já conseguiu o Benfica. Dá lá adiantar. A bola para Pavlidis. Carregado pelas costas. O árbitro manda jogar. Não entende que haja falta. Lá vai o Marítimo. Com perigo. Cruzamento. Grande área. Araújo de cabeça junto à marca de penalti a tirar. Completa o corte, João Palhinha. E este sim consegue entregar para Prestiani. Contra-ataque do Benfica. Lá vai Sudakov à esquerda. Sudakov ensanduichado e agarrado. Há falta claríssima sobre Sudakov. Livre para o Benfica. Fica, estava uns 10 metros já para lá da linha do meio campo, falta na opinião do árbitro, livre para o Benfica, ainda longe da baliza do Marítimo.
1: Boa decisão do árbitro, Marco.
2: Sim, a falta é clara que é agarrado Sudakov e o árbitro dentro de pouco tempo tem que mostrar um cartão amarelo, sob pena do jogo estar sempre interrompido por faltas, porque já toda a gente percebeu que podem molhar a sopa e que não há repercussões.
1: Está a ter várias paragens este jogo, várias interrupções com faltas a serem assinaladas, mas Diamantino, já lá vamos porque o Benfica agora podemos ir. Diamantino, estás satisfeito com aquilo que a equipa está a fazer?
3: O Samuel ainda não fez uma única defesa, o único susto foi mesmo aquilo que ele próprio provocou e já estamos com 30 minutos de jogo, portanto o Benfica está... está a dominar o jogo, mas não tem o jogo controlado, que é diferente. Agora o Benfica é muito melhor que o Marítimo nesta altura e está à procura do segundo gol para dar alguma tranquilidade.
4: Por acaso é uma coisa que o Marco disse, agora é que até estranha, por acaso nos nossos jogos é a coisa que há é poucas faltas. Parece que é uma novidade agora haver poucas faltas. É faltas atrás de faltas, faltas atrás de faltas, faltas atrás. Andamos há anos nisto. E agora está um bocadinho melhor. Já ontem no jogo do Porto, tirando algumas faltas, o árbitro deixava-se seguir. Então, um bocadinho melhor.
1: Bem, agora ali vários jogadores, Palhinha ficou a gritar, estaria a pedir lançamento para o Benfica, mas foi para o Marítimo.
0: Ataca o Marítimo, o Terron vai com Tomás Araújo, chega primeiro o homem do Marítimo, mas bem depois Tomás Araújo a jogar a bola para fora, lançamento para o Marítimo à esquerda do ataque, mais uma vez é do lado de Tomás Araújo que o Marítimo opta por colocar todas as fichas, mais uma vez com o corte agora a aparecer por parte do Tomás Araújo, lançamento para a equipa do Marítimo, 32 minutos e meio, o lançamento vai ser longo de Igor Julião para a grande área, lá vem ele, enfiamento da área, lançou, longo, um desvio, corta ao Benfica por João Palhinha, ainda a tentar o Marítimo, bola rematada, vai contra a cara de Leandro Barreiro e o árbitro não interrompe, apesar dos protestos dos homens do Benfica, só agora vai parar o jogo porque ficou KO completamente. Leandro Barreiro, bola violentamente empurrada contra a cara de Leandro Barreiro, jogo parado para a assistência médica ao médio que marcou o golo do Benfica esta noite, é uma bolada na cara de Leandro Barreiro.
1: Ficou ali, tem claro as dificuldades Leandro Barreiro, até porque saiu com força ali o remate do Marítimo, mas já recuperou, já está de pé Leandro Barreiro, numa altura em que estamos a ver também repetições do golo de Leandro Barreiro, foi ele o autor do único golo até ao momento, logo aos 7 minutos Leandro Barreiro a marcar, mas Diamantino, também vamos percebendo em algumas imagens da transmissão que há ali zonas do relvado que estão realmente num estado deplorável.
3: O relvado é aquilo que eu estava a dizer. Já no nosso tempo, quando jogávamos, a relva era muito pior que esta, mas tinha esta particularidade, continua a ter. Há muita umidade na madeira. E por baixo da relva, aquilo fica... fica lamacento.
4: Sempre úmido.
3: E então escorrega-se muito. É natural.

0: jogarem de alumínio, então, que aquilo vá levantando relva. Mas o problema não é levantar muita relva, o problema é os jogadores manterem estabilidade. Quando metem o pé para rodar, por exemplo, normalmente, e viu-se há bocado no guarda-redes.
1: E com estas botinhas agora, com estes pitonzitos, ainda pior.
0: Jogam, a maior parte deles jogam sem piton de alumínio e dá nisto. Com o de alumínio já escorregava, com estes pitons então, escorrega ainda mais.
1: Mas o alumínio ajuda mais a enterrar.
0: Sim, muito mais.
2: 34 minutos, tem o Marítimo bola.
3: Lado direito, estamos já perto do intervalo, vantagem para o Benfica, joga o Marítimo com Andrade, meio campo ofensivo, solta à direita, vai tentar subir, a equipa do Marítimo não deixa, o Benfica, que parece ter perdido algum fulgor nesta etapa final da primeira parte, vai tentar aproveitar o Marítimo, Danilovic para a esquerda, atenção, a bola, perto da grande área, corta, Rafa Silva com queixas de que a bola ultrapassou a lateral antes da tentativa de cruzamento de Paulo Henrique, o árbitro diz que não, e assim sendo, vale mesmo o corte de Rafa, lançamento à esquerda do ataque do Marítimo, bola para trás, atenção, joga o Marítimo, a perda de bola acontece, recupera o Benfica, lá vai o lateral, Kaminski, joga à direita, ainda Kaminski, aponta a piar a bola contra um homem do Marítimo, ganha lançamento Jakub Kaminski, quando estamos a 10 minutos do intervalo, e o Benfica está a vencer por 1-0, marcou Leandro Barreiro nesta primeira parte, na sequência de um remate de Prestiani, que foi defendido pelo guarda-redes. Agora, conversa de Sérgio Galho com Gonçalo Santos e com Simão Sabrosa, adjunto e dirigente do Benfica, está ali a protestar um dos elementos da equipa técnica de Marco Silva.
2: Estavam ali a protestar com qualquer coisa e o árbitro dirigiu-se ali àquela zona, não percebemos exatamente do que é que se estavam a queixar, entretanto o lançamento lateral já foi executado e o Marítimo com bola.
3: Vai para a frente o Marítimo, corta, Langlet não permite que a bola chegue, a Butzka, Kaminski dá uma ajuda, lado direito a defesa, ainda Kaminski, solta para Araújo, ponta para a bola para longe, insiste o Marítimo novamente, tira de cabeça, João Palhinha, a tentar dar sequência à jogada, Palhinha vai afastar com um balão na frente, à procura de Rafa de Pablo e diz, nenhum dos dois está lá, corta o Marítimo, insiste outra vez, João Palhinha, roda e avança João Palhinha, está a dar chão outra vez João Palhinha, a sofrer falta, na opinião da equipa de arbitragem, Palhinha bate o livre, joga para Leandro Barreiro, numa altura em que o Sporting já está também a caminho do estádio José Alvalade, saiu há instantes de Alcochete, a equipa comandada por Rui Borges, talvez muitos quisessem que fosse Ruben Amorim, mas não é, é mesmo Rui Borges. Bola para a equipa do Benfica, grande área, deixa escapar Kaminski, Kaminski ainda vai tentar recuperar junto ao lateral, não consegue, a bola escapou pela linha lateral, lançamento para a equipa do Marítimo.
2: Vai beneficiar desse lançamento lateral a equipa da casa, mas Jorge, tu achas que apesar de o Benfica estar aparentemente a controlar o jogo, tem tido ali também algumas aproximações perigosas, este resultado
4: o resultado
2: pode causar aqui alguma instabilidade?
4: Não, o resultado ajusta-se perfeitamente, agora quando está 1-0 alimenta sempre esta equipa, primeiro no Marítimo, a gigante, especialmente nas segundas partes, a gigante-se um bocadinho mais, não tem nada a perder e sobe. Acho que está um jogo equilibrado, um jogo mais de meio campo, o Benfica ao princípio pressionou muito, jogou mais no meio campo contrário, a partir da lesão e da saída do Bá, acho que o jogo ficou mais dividido, mas mais dividido dentro ali no meio campo, porque se a gente olhar não há uma defesa para um lado e para o outro digno de registro.
2: Agora João Palhinha a ser travado em falta, bem assinalada, Marco.
5: Sim, as faltas sucedem-se, os jogadores vão agarrando e estamos a assistir a cada vez mais intervenções.
2: E, de facto, a interromper novamente o jogo, a assinalar essa infração sobre João Palhinha. O Benfica que vai mantendo a vantagem desde o minuto 7, um golo de Leandro Barreiro. Vamos agora entrar no minuto 38 e é o Benfica com bola.
3: Araújo, 38 minutos, joga Tomás Araújo para Rafa, meio campo ofensivo, Rafa zona central, combina com Pavlidis, vai tentar para Leandro Barreiro, a bola chega ao guarda-redes do Marítimo, bola recolhida por Pastor, quando estamos já perto do intervalo, Pastor vai libertar a bola para Roma, Roma vai tentar o passe, novamente Rafael Fernandes, Roma apertado por Pavlidis, bola para Rafael Fernandes à direita, a tentar sair a jogar, não consegue, passe errado para fora, sente-se a pressão do Benfica em meio terreno contrário. Vai ter lançamento a equipa do Benfica. 38 minutos e meio, 1-0, vale o golo marcado por Leandro Barreiro. Nesta primeira parte, o Benfica em vantagem frente ao Marítimo de Mitchell van der Gaag. Lançamento para o Benfica, bola na grande área, Pavlidis amortece para trás, não chega para este ano e corta o Marítimo. Vai para o contra-ataque, a bola para Terran, faz um túnel sobre Kaminski, entrega na frente, atenção, não parece haver fora de jogo. Chega primeiro o Tomás Araújo, antecipa-se Butzka, que parecia ter levado melhor num primeiro momento de sprint. Problema rapidamente eliminado por Tomás Araújo. Agora Rafa, um dos jogadores mais desaparecidos neste jogo, mas agora aparece bem, é agarrado, quase que fica sem camisola, e finalmente o tal cartão amarelo que o Marco Pina há muito pedia é mostrado a Danilovic por falta sobre Rafa.
2: E neste caso, achas que foi bem mostrado, Marco?
5: Pois, não havia forma de ser diferente. Os jogadores têm-se agarrado constantemente sem que houvesse punição disciplinar. Agora esta é mais evidente e tinha que sair o amarelo, que é um corte de um ataque prometedor.
2: Primeiro cartão amarelo, e foi Rafa a ser travado por Dani Lovic, que viu este primeiro cartão amarelo deste Marítimo Benfica. Pontapé livre para o Benfica.
3: Joga João Palhinha, entrega para Dal, à esquerda está no ataque, evolução para Palhinha, último terço, Palhinha para Sudakov, passo primeira, Rafa recebe, não consegue aguentar a bola, perde Rafa Silva, Palhinha outra vez a recuperar, mas a bola vai sobrar para Danilovic, entrega para a esquerda, lá vai o Marítimo com Paulo Henrique, tenta adiantar outra vez, João Palhinha, numa dupla recuperação, consegue o passo para a zona central, perde o Benfica agora, a tentar recuperar posição Marítimo, bola atrás é para Roma, Roma entrega para Rafael Fernandes, estamos já nos 5 minutos finais desta primeira parte. Fora os descontos, vão ter de ser compensadas várias paragens nesta primeira metade. Olha o Marítimo, contra-ataque perigoso, há falta, há cartão amarelo para Sudakov, derrubou o adversário, e o árbitro Sérgio Galho mostra-lhe cartão amarelo.
2: E Marco, tu há pouco queixavas-te de que o árbitro não estava a mostrar cartões amarelos, agora aqui numa questão de pouquíssimos minutos, já foram dois, achas que este é bem mostrado, o Sudakov?
5: É claro que a falta é merecedora de cartão amarelo. A questão é que o Marítimo está de posse de bola. Podia ter mais jogadores ali para continuarem o ataque e o árbitro interrompe o ataque do Marítimo. Podia esperar e dar o cartão amarelo de seguida.
2: Fica aqui também a opinião do Marco Pina relativamente a este momento. Sudakov a ver cartão amarelo. Agora atenção ao Marítimo.
3: Vai ser batido este pontapé livre pela equipa do Marítimo. Atenção, a bola vai ser enviada por Rafael Guzo para a grande área. 4 minutos para os 45. Guzo bateu, pé direito. Atenção, bola afastada por Samuel Soares. Mergulhou e afastou o soco. A complicar agora o Prestiani. Perde a bola. Recupera a equipa do Marítimo. Vai lá Prestiani e recupera. Pois queda de Pavlidis. Mais uma interrupção. E esta talvez também a merecer cartão amarelo. E vai mesmo ser o cartão amarelo do bolso do árbitro Sérgio Galho. Fica no relvado Pavlidis. O árbitro demora, mas mostra mesmo o cartão amarelo à defesa do Marítimo.
2: E estava a dizer, Igor Julião, que já o tinha avisado 3 vezes, Marco, achas que fez bem agora?
5: Pois
2: Marco,
5: claro, então, o Julião está farto de molhar a sopa, agora também atingiu o Pavlidis de forma negligente. Veio agora o cartão amarelo e em 2 minutos já saíram 3 cartões amarelos, isto basta sair o primeiro.
2: Mais um para Igor Julião, que ficou a protestar após a decisão do árbitro. 42 minutos, é o Benfica com bola, tenta avançar.
3: Sudakov entrega para trás, vai jogar para Langley, abertura para a esquerda para Gianluca Prestiani. O Benfica está no ataque, Prestiani tenta a finta, sem grandes soluções, combina atrás com Dal. Agora Pavlidis, algo trapalhão, aquele momento de ataque do Benfica. Pavlidis não conseguiu receber a bola dentro das 4 linhas, saiu pela linha lateral. Lançamento agora é para o Marítimo, é Limbombe quem se apressa para lançar, mas acaba por ser Julião a fazer o lançamento. Bola recuperada pelo meio campo do Benfica, outra vez com João Palhinha a levantar a bola sobre o adversário, vai perder agora João Palhinha, recupera Butzka, joga do lado direito, ainda perto da linha do meio campo, tenta subir o Marítimo, pressão do Benfica, Prestiani está lá, Prestiani entrega para João Palhinha, a meter ordem na casa, Palhinha, joga para Barreiro, Barreiro a adentrar, não chega para Pavlidis, ainda insiste Barreiro, bola para Sudakov, tenta esticar-se, que atrapalhada de parte a parte, e agora sai o Marítimo, lá vai Rafael Guzo, tenta entregar na frente, Araújo consegue o passe e atrasa para Samuel Soares, atento agora Tomás Araújo, depois de algumas falhas de de concentração. A bola para Rafa. Rafa à direita não consegue passar e agora está ali um buraco. Vai ter de descer Kaminski. A bola para a equipa do Marítimo. Lado esquerdo, Romain. Ainda Romain está em terreno pouco explorado. Palhinha outra vez na recuperação. Já tem para aí umas 10, não são mais, recuperações de bolas. João Palhinha nesta primeira parte frente ao Marítimo.
2: João Palhinha, que Diamantina até parece que está em todo o lado.
0: Não, eu estou capaz de dizer, por este jogo, não sei o futuro, mas por este jogo, a maneira como o jogo está a decorrer, ali os desarmes que Palhinha já fez.
2: E cá está mais um.
0: Os desarmes que o Palhinha já fez, o Benfica passaria por grandes problemas noutras alturas. A verdade é essa. E o Palhinha tem estado em quase todos os lances em que o Marítimo ataca, quase todos os lances passam por desarmes do Palhinha.
2: E agora tentava
0: dizer que vai fazer os desarmes todos do mundo, mas tem estado muito bem.
2: Agora é o Marítimo a avançar.
3: Bola do lado direito, Danilovic entrega para Bimbom, pode cruzar, lado direito, cruzamento com muita força, a bola vai diretamente para fora, sem qualquer perigo para Samuel Soares, com toda a equipa do Marítimo a movimentar-se para a frente. Há pouco queixas de Butzka, no tal último de muitos desarmes que João Palhinha já fez, queixou-se de uma falta de Palhinha, Adrian Butzka, ficaram ali pegados os dois jogadores quando estamos a meio minuto dos 45, em cima do intervalo. 0 para o Marítimo, 1 para o Benfica na Madeira. Resultado construído com um golo de Leandro Barreiro. O Benfica vai avançar. Estádio dos Barreiros. Marcou Barreiro para o Benfica. Bola para Kaminski à direita. É ele quem está a fazer a posição de lateral direito. Recordo, na sequência de uma lesão de Alexandre Bá. Lesão com consequências ainda desconhecidas. A ver, vamos qual é o estado físico do lateral direito dinamarquês do Benfica. A bola para o Marítimo. Butzka não consegue segurar. Faz falta sobre o Langley, fica no relvado o central camisola 2 do Benfica. Não concorda Butzka com a decisão, o árbitro dá apenas um minuto de compensação nesta primeira parte, lance agora dividido nas alturas entre Langley e Adrian Butzka.
2: Ele que ficou ali com dificuldades, só agora se levantou. Achas que a falta foi bem assinalada, Marco?
5: Sim, o Butzka chega atrasado, já não está lá a bola, atinge só o Langley e faz falta.
2: Atingiu a Langley, que ficou ali com algumas queixas, mas já está recuperado. Estamos nos últimos segundos do tempo extra da decorrer.
3: Bola para o Benfica, vai tentar ainda aproximar-se da baliza adversária, joga Tomás Araújo, meio campo ofensivo, vai pela direita, o Benfica tem muita gente na frente, Rafa recebe, atrasa para Tomás Araújo, Kaminski pede a bola, Araújo vai decidir pelo passe para o grande círculo, onde está Langley, e o Benfica outra vez à procura do golo, lado esquerdo agora, lá vai Prestiani, acelera, Prestiani com o apoio de Dalo, já perto da grande área, Prestiani vai sozinho, tenta a finta, o passe para Avelides, deixa passar, Barreiro, confusão, corte na grande área da equipa do Marítimo, com o árbitro a assinalar uma falta ofensiva do Benfica perto da baliza do guarda-redes Alfonso Pastor, jogada de insistência, Barreiro e Pavlidis tentaram chegar a bola, Barreiro acabou por fazer falta, é essa a opinião da equipa de arbitragem liderada por Sérgio Gay.
2: Pisou ali o adversário Leandro Barreiro e essa falta a ser assinalada, o árbitro agora apita para o intervalo, daqui a pouco já voltamos para a segunda parte.
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7: Muito boa tarde, estamos na Correio da Manhã Rádio e está muito bem. Agora atualizamos a informação no intervalo do jogo marítimo Benfica. Faltam 11 minutos para as 7 da tarde. A edição é da jornalista Leonor Ferraz. Boa tarde, Leonor. Muito boa tarde. O PCP diz que o Ministro da Administração Interna tem muitas explicações a dar. O secretário-geral Paulo Raimundo considera que o Governo deixou-se arrastar pelas polémicas em torno de Luís Neves e, por isso, o Executivo tem de assumir a responsabilidade. O líder comunista falava aos jornalistas no Seixal durante o segundo dia da festa do Avante, que marca a rentreia do partido. Questionado sobre o sentido de voto na moção de censura apresentada pelo Chega, Paulo Raimundo disse que a decisão está tomada, mas não vai ser revelada para já. Recorde-se que o debate da moção de censura ao governo apresentada pelo Chega está agendado para terça-feira, dia em que o ministro Luís Neves vai também ser ouvido em audição regimental no Parlamento. O governo diz que a subida do rating de Portugal é mais um passo na credibilidade e crescente confiança internacional. Esta sexta-feira, a agência Fitch subiu o rating de Portugal de A para A+, com perspectiva estável. Numa publicação nas redes sociais divulgada este sábado, o Ministério dos Negócios Estrangeiros considera que esse resultado confirma o país como um parceiro cada vez mais relevante. Também o Presidente da República já saudou a melhoria do rating de Portugal. Um menino de 10 anos ficou hoje em estado grave na sequência de uma colisão entre duas viaturas em Rio Maior. Há ainda registro de 4 feridos ligeiros, entre eles 2 menores. O acidente aconteceu na Estrada Nacional 114, em São João da Ribeira, no concelho de Rio Maior. A circulação chegou a estar cortada. O menino, que sofreu ferimentos graves, foi transportado de helicóptero para o Hospital de Santa Maria. Mais detalhes com o repórter José Durão.
9: Foi agravado para nível crítico o estado de saúde do menino de 10 anos, que era o ferido grave de uma colisão ocorrida em São João da Ribeira, esta hora de almoço, por volta das 12 horas, entre duas viaturas ligeiras que se colidiram com a violência frontalmente uma contra a outra. Nesta altura, todos os feridos já foram conduzidos ao Hospital de Santa Maria, são 5 no total, 3 deles menores. Este menino de 10 anos é efetivamente o caso mais grave e, após ter sido estabilizado aqui no local pelos médicos do helicóptero do INEM, foi heli-transportado para essa unidade de saúde em Lisboa, onde entretanto, também já terá chegado. Portanto, um caso, como disse eu, ocorrido por volta das 12 horas, uma colisão frontal aqui numa rua secundária da povoação, uma rua interna, e que, como disse também, causou ferimentos graves a uma das vítimas, ferimentos ligeiros, às 4 restantes. Os feridos foram conduzidos pela via terrestre, os 4 feridos ligeiros foram conduzidos pela via terrestre primeiro para o Hospital de Santa Maria, e o ferido grave aqui permaneceu mais cerca de meia hora para que a sua estabilização fosse concluída. Ainda assim, saiu daqui com a qualificação de ferido grave e, eventualmente, entretanto, aliás, agravou para crítico, infelizmente, mau sinal, tendo em conta às circunstâncias. O que se espera é que os médicos do Hospital de Santa Maria sejam capazes, então, de reverter esta situação complicada.
7: A reportagem do José Durão. Um despiste de moto provocou um ferido grave na Estrada Nacional 369, em Fronteira, no distrito de Porto Alegre, esta tarde. De acordo com a Proteção Civil, a vítima trata-se do motociclista, que foi transportado de helicóptero para o Hospital de Santa Maria, em Lisboa. O alerta foi dado pelas 3:30 da tarde para um despiste junto à Vila de Cabeço de Vide, no concelho de Fronteira. Para o local foram mobilizados 12 operacionais, entre bombeiros, GNR e INEM, apoiados por 4 viaturas, entre as quais a VMER de Porto Alegre, além de um helicóptero. Na Primeira Liga, prossegue a 5ª jornada. Ao intervalo, o Benfica vence o Marítimo por 1-0, com golo de Leandro Barreiro. Por outro lado, o Sporting Braga está a perder por 1-0 em casa do Alverca. Chiquinho, de penalti, inaugurou o marcador pelos ribatejanos. Ainda hoje, a partir das 8:30 da noite, o Sporting recebe o Nacional. Jogo esse para acompanhar aqui na Correio da Manhã Rádio, em simultâneo com a CMTV. Quanto ao primeiro jogo do dia, Estrela da Amadora e Famalicão empataram a 2 golos na Reboleira. Com este resultado, o Estrela da Amadora segue em 8º lugar com 6 pontos e menos um jogo. O Famalicão é 13º com
10: 3 pontos. Por outras modalidades, o Benfica conquistou a Supertaça Feminina de Futsal, depois de vencer esta tarde o Nuno Álvares por 3-1 em Vila do Conde. O Benfica passa assim a somar 10 Supertaças em 12 edições e sucede ao Nuno Álvares, que tinha conquistado a última edição. Também em Vila do Conde, mais logo, a partir das 9 da noite, inicia-se a final da Supertaça Masculina de Futsal entre Benfica e Sporting. A fechar, dar conta que hoje há a Noite Branca em Gondomar, Buba Espinho, Dama e Wet Bad Gang fazem parte do cartaz, que este ano conta com 90 atuações em 10 palcos espalhados pelo centro da cidade. A entrada é livre. A STCP tem, por isso, uma operação especial para a Noite Branca de Gondomar, com o reforço da linha 800 entre a Corujeira no Porto e o centro de Gondomar, das 8 da noite à 1 da manhã de domingo. Durante a próxima madrugada, as linhas 800 e 9M da STCP vão

0: também assegurar alternadamente a ligação de Gondomar ao Bolhão e aos aliados no Porto. E fica por aqui esta edição. Da minha parte, por hoje é tudo. Tenha a continuação de um bom fim de semana.
1: Bom fim de semana, Leonor. Bom descanso. Estamos atualizados no intervalo deste jogo, o primeiro jogo desta jornada dupla, este sábado, Marítimo-Benfica. Fique desse lado para acompanhar. Entretanto, música, pode ser?
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1: No meio do futebol, vamos acalmar um bocadinho com os Simply Red. Esta já vem lá de trás de 1985, Holding Back the Years. Faltam 4 minutos para as 7 da tarde e está na Correio da Manhã Rádio.

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1: Ai, os anos 2000, não é por ser os meus anos, mas são os meus favoritos. Daqui a pouco voltamos ao simultâneo com a CMTV para acompanhar o início desta jornada dupla.

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1: E vamos a um simultâneo da CMTV.
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3: Por 1-0, um golo que foi apontado logo aos 7 minutos por Leandro Barreiro. E agora, atenção, porque também estamos a ver imagens na transmissão. Há ali algum nevoeiro, mas é numa zona alta, mas isto poderá também ter aqui alguma interferência, sobretudo na questão da umidade, Diamantino.
4: Final da Madeira, é lá em cima.
5: Não, é lá em cima. Do outro lado, é.
6: É para as zonas da Camargo.
4: Não, é lá para cima.
1: Pois, na choupana provavelmente já não se
4: jogava, não é? Não chega ao Funchal.
1: Mas eu fiz questão de dizer que era um nevoeiro alto, não é?
5: Mas não tem problema, mas é por causa do que o jogo é ao lado.
4: Mas tens razão, Sara, é por causa destes tempos assim, daquilo que estamos a ver, depois há muita umidade. É por causa disto.
3: Isso tem influência naturalmente nas condições do relvado. Só fazer aqui um apontamento, porque estamos a ver imagens na CMTV. Passo a explicar para quem nos está a ouvir também na Correio da Manhã Rádio. É 90.4 na Grande Lisboa e 94.8 no Grande Porto. São imagens dos autocarros do Sporting que continuam a viagem até ao estádio José Alvalade. Estão mesmo quase a chegar para o jogo de mais logo com o Nacional. Um jogo que também tem acompanhamento ao segundo aqui na CMTV. Mas relativamente agora à segunda parte, o que é que esperas, Diamantino?
4: Eu espero que o Benfica mantenha estas dinâmicas da primeira parte. O Benfica, não, o Marítimo, não teve uma única oportunidade, não teve aquele cruzamento, mas um cruzamento onde não se encontrava ninguém do Marítimo. Portanto, ainda não houve uma oportunidade do Marítimo fazer gol. E nem sequer de perigo, excluindo esse cruzamento. Portanto, espero que o Benfica continue a ter a mesma dinâmica, continua a ter o mesmo apetite por chegar ao segundo gol e que não seja agora uma equipa de gestão do jogo e querer controlar 1-0, que normalmente dá maus resultados. Portanto, espero que o Benfica continue, pelo menos, a fazer o que fez na primeira parte.
3: Mas, Jorge, tu ainda na primeira parte estavas a dizer que o Marítimo, a equipa do Marítimo, normalmente nas segundas partes costuma agigantar-se.
6: Não é o Benfica, não é? Não jogou contra o Benfica.
5: É tipo as corridas, a lebre, deixa sozinho.
6: É normal que na segunda parte, que não tem nada a perder, está a perder 1-0, não tem nada a perder. É natural que mais tarde ou mais cedo, se calhar, aguentar os primeiros minutos para ver o que é que o jogo dá e depois, no fim, tentar arriscar, que é isso que normalmente que eles têm feito e têm tido resultados. Só no caso a Pita estava a perder 2-0 e virou o resultado. Virou, não, é empatou. Portanto, e aí está em casa e puxado por seus adeptos, é natural que o
3: faça. Só agora aqui também mais um apontamento, porque as linhas brancas foram pintadas durante o intervalo do jogo, mas entretanto Pedro Carreira arranca a segunda parte.
7: Com bola para a equipa do Marítimo, sem alterações nas duas equipas, ao que nos é dado a perceber para esta segunda parte nos Barreiros. Bola para o corte de Dal, a insistir o Marítimo, vai do lado direito com a bola a ser enviada para Limbombe, tenta a finta, a bola outra vez cortada por João Palhinha. Fala.

O desarme deixa para Prestiani e cai com estrondo. Prestiani no relvado, fica a pedir falta. A bola é da equipa do Benfica, por decisão do árbitro Sérgio Galho. Igor Julião foi lá tentar roubar a bola aos homens do Benfica. Lançamento é para Dala à esquerda. Joga na frente, Dala à procura de Pavlidis. Ganha Sudakov de cabeça.

0: ao estádio onde hoje defronta o Nacional da Madeira. Festa é à Avelado com os comandados de Rui Borges, já no estádio. Daqui a pouco vamos conhecer o 11 escolhido, certamente com Luís Soares na equipa do Sporting. Na Madeira está no ataque o Marítimo, tenta o corte a equipa do Benfica, há ali uma queda e o árbitro diz que a falta é do homem do Marítimo, que se agarrou à bola depois da queda, e por isso não valem os protestos da equipa do Benfica para este lance que acontece ainda perto da baliza do guarda-redes Samuel Soares. Pontapé livre para o Benfica. Estamos com 2 minutos de segunda parte. Mantém-se o 0 Marítimo. Benfica 1 vai bater. Langley a entregar na frente para o ataque. Tira a equipa do Marítimo. Ainda Kaminski à direita. Kaminski recorda-se a jogar a lateral desde a saída por lesão de Alexander Bá. Kaminski vai recuar no elevado. Entrega a bola para o capitão Tomás Araújo. Solta para Langley. Lá vai Langley à procura de espaço para subir na zona central. Ainda Langley pisa a bola. Hesita agora. Tem Barreiro a pedir bola. Também Kaminski. Bola para ele. Lá vai Kaminski. Recebe e acelera. Vai pela direita. Rafa mais à frente. Já travou Kaminski. A meio do meio campo ofensivo vai combinar com Leandro Barreiro. Perto está João Palhinha. Prefere o passe para Tomás Araújo. A bola chega ao grande círculo. Está lá Clément Langley. Langley na abertura para a esquerda. É para Prestiani. Recebe. Coloca no relvado. Tem Sudakov perto. Ele vai tentar a finta. Vai sozinho. Prestiani desarmado por Igor Julião. Contra-ataque do Marítimo. Lá vai Igor Julião. Coloca a bola para Limbom à direita. Ainda Limbom faz uma finta. Entra em meio campo ofensivo. Prestiani na pressão. Bola atrás. Corta Leandro Barreiro. O Benfica sai para o contra-ataque. Lá vai Pavlidis. Pavlidis atrás agora à esquerda. É para Samuel Dalo. O Benfica troca a bola. Estamos com 3 minutos da segunda parte. 1-0 para a equipa do Benfica. Estamos também nesta altura a mostrar estatísticas em tempo real do que acontece neste Marítimo 0. Benfica 1 é mais uma das novidades que temos para este, para esta nova época, com destaque também, e já agora fica o convite, na próxima semana vão começar também os jogos europeus. O Porto joga terça-feira frente ao City às 8 da noite. O Sporting em Alvalade recebe o Galatasaray. Dois jogos para acompanhar, o segundo na CMTV. O Sporting quarta-feira às 8 da noite. Tentava agora Kaminski pela direita, entra na grande área, não conseguiu cruzar. É pontapé de baliza para o Marítimo.
1: Fernando, o que é que estás a achar destes primeiros minutos da segunda parte?
2: Idêntica à primeira parte. Menino do Benfica, um bocadinho mais de atrevimento do Marítimo, mas sem criar perigo nenhum. É um jogo muito, muito, muito físico.
1: Jogo físico nesta altura, com o Marítimo a ter bola.
0: Bola para a equipa do Marítimo. É junto à linha do meio-campo com Danilovic a entregar para Andrade. Vai fazer o passo curto para Igor Julião. Coloca à direita. É para Limbom. Atrasa novamente. Pressão do Benfica. Não consegue roubar a bola para Prestiani. Igor Julião joga na frente. Atenção que é perigoso. Butka de cabeça. Vai levar a bola para a linha final. Lá direito. Não consegue levar a melhor sobre Tomás Araújo. E ali reclamações do homem do Marítimo. E parece que vai ter mesmo pontapé de canto. A equipa do Marítimo, ou canto ou falta eventualmente de Tomás Araújo. Parece que foi mesmo essa a decisão da equipa de arbitragem.
1: Bem, a equipa de arbitragem, Marco, a assinalar esta falta?
3: O árbitro dá falta, mas parece-me que o jogador também sente a mão do Tomás Araújo e acaba por deixar cair. Não me parece ter sido infração.
1: A assinalar essa infração na equipa de arbitragem, o que é que foi, Fernando?
2: O outro empurrou e este empurrou também. Não é falta, esta também tem que ser falta.
1: Que outro?
2: Sobre o Dalo. Também foi empurrado. Como este moço foi empurrado agora também.
1: E o árbitro a entender que houve falta. Agora atenção ao Marítimo. Vai tentar criar perigo.
0: Guzo bateu, grande área, que perigo! Ninguém consegue o desvio. Ainda o Marítimo, pontapé, bola bate nas costas de Sudakov e vai para fora. Perigo junto à baliza de Samuel Soares, e o Marítimo a ameaçar o empate frente ao Benfica. Vai ter bola parada a favor depois de um livre que foi muito perigoso, e foi por quase nada que o homem do Marítimo falhou o desvio na pequena área. Grandíssima oportunidade. Pareceu-me Rafael Fernandes a falhar o desvio dentro da pequena área. Mais um canto para o Marítimo. 6 minutos, segunda parte. Marco Silva, expectante, está de pé. O treinador do Benfica, nesta altura, vai haver ali alguma demora, porque o árbitro estava a ouvir o vídeo. O árbitro só agora faz sinal para que seja batido o pontapé de canto. Rafael Guzo bateu, grande área, corta o Benfica, foi João Palhinha. E o contra-ataque pode sair, não consegue Prestiani. A bola novamente afastada por João Palhinha das iniciações da grande área. Outra vez, 3 cortes consecutivos de João Palhinha. E agora contra-ataque do Benfica. Lá vai Prestiani.

0: Bastiani perde a bola, faz ali um teatro gigante e fica no relvado. Bastiani, o árbitro manda jogar, avança o Marítimo pela direita, a bola vai ser colocada na zona ofensiva onde o Marítimo tinha Paulo Henrique, agora um pouco mais atrás com pressão do Benfica e com Bastiani já de pé depois daquela fita junto à linha do meio campo, deixou-se de uma falta que não foi assinalada.
1: Das imagens que tiveste a oportunidade de ver, achas que foi só mesmo a fita de Bastiani, Marcos?
2: Sim, acho mesmo que foi isso, Bastiani aproveitou-se para fazer uma fita para levar o árbitro a marcar a falta, mas não parece que haja falta.
1: O árbitro a deixou seguir, atenção ao Marítimo.
0: Corta a equipa do Benfica. A bola fica ainda na posse do Marítimo. Limbombo solta, atenção, que perigo. Lá direito, cruzamento atrasado. Afasta a equipa do Benfica. Ainda Limbombo, pequena da grande área, lá direito. Vai libertar, o cruzamento vai aparecer, ainda não. Rafael Gomes, linha final, cruzou. Corta outra vez, Langue para fora. E o Benfica está a ser apertado nesta altura. Vai ter pontapé de canto a equipa do Marítimo. Mais um, é o terceiro, se as contas não falham, nesta segunda parte.
1: Agora entusiasmam-se os adeptos do Marítimo com estas tentativas por parte da equipa da casa de tentar chegar ao golo. Há pouco teve uma excelente oportunidade, agora atenção ao canto.
0: Guzo bateu, tira, outra vez João Palhinha. A bola vai ser do Marítimo novamente. Lado direito, o corte agora é de Rafa Silva. Para fora, estica o pé, manda a bola para fora pela linha lateral. Lançamento é para Igor Julião, lateral direito. Entregou atrás para Danilovic. Danilovic vai entregar mais para a esquerda com o Marítimo a procurar invadir novamente o meio-campo ofensivo. Lado esquerdo agora. Atenção, Marítimo. O passo para a zona central. Sobe Andrade. Atrasa a bola. Joga o Marítimo junto à linha do meio-campo. Roman Coleia entrega a bola para Rafael Fernandes. Perto do grande círculo. Vai combinar com Rafael Guzo. Novamente Rafael Fernandes. Pressão do Benfica com Prestiani, Pavlidis e Rafa. A bola para o lado direito. Kaminski está a fechar o corredor esquerdo momentaneamente. Olha o Marítimo. Que perigo. Limbombe. Soltou. Guzo. Cruzamento. Segundo poste. Ninguém chega para o desvio de cabeça. Ainda o Marítimo a tentar recuperar, já conseguiu. Novamente à esquerda, agora com perigo. Cruzamento vai aparecer. A finta, o drible. Ultrapassado Pavlidis. Defende bem o Benfica com Pavlidis. A desarmar o adversário. E depois Barreiro é de chute para a frente. Sem que o Benfica não consiga aguentar a bola. Está numa má fase do jogo. O Benfica nesta segunda parte mantém a vantagem. Ainda assim, golo de Leandro Barreiro. 1-0 é o resultado.
1: E o Jorge já tinha feito aqui uma antecipação daquilo que poderia vir a acontecer na segunda parte, mas Diamantino, estás ainda assim surpreendido, porque agora o Marítimo está melhor no jogo.
3: Tá. Pá,
4: nestas coisas dos jogos temos sempre que acreditar no Amaral. E o Amaral já tinha avisado. Uhum. E a verdade é que ainda não tinha visto o Marítimo, mas a verdade é que está a acontecer o que o Amaral disse. Está a haver uma subida.
3: Está aqui foi demais.
4: Uma subida exponencial do. Está o Marítimo nesta segunda parte.
5: Jogam mais para a frente em vez de jogar no
4: estão a esticar mais o jogo. Agora, pode ser bom para o Benfica. Agora, se isto continuar assim, acho que o Benfica pode. Que Marco Silva pode fazer qualquer coisa já antes de sofrer um gol.
1: Agora é o Benfica com a bola a tentar avançar.
0: Vai tentar a equipa do Benfica, a bola para Tomás Araújo. Orienta a equipa, o capitão Tomás Araújo. Hesita no momento do passe. Vai soltar a bola para Prestiani. Avança agora pela direita. Prestiani é perigoso este lance. Junto à grande área. Entrega para Kaminski. Tem espaço para cruzar. Ainda Kaminski atrasou. O Benfica sobe agora com Barreiro. Entrega no miolo para João Palhinha. Abertura mais para a esquerda. É para o lateral Samuel Dal. Dal não arrisca. Joga para Langlé. Sobe pelo corredor central. Ainda Langlé insiste para Dal. O Benfica vai subindo. Já mais perto do último terço com Sudakov, atrasa para Samuel Dalo. Benfica desiste do ataque, leva a bola para trás, é para o guarda-redes Samuel Soares, está no exterior da grande área Samuel Soares, o passe é para Tomás Araújo, liberta do lado direito para Leandro Barreiro. Recordo que o Benfica tem no banco Frederico Austas, ele que tantas vezes já foi utilizado como lateral direito, vem de lesão e talvez por isso tenha preferido Marco Silva a aposta em Kaminski quando pá, se lesionou, mas é uma solução de qualidade que o Benfica pode lançar. Mais um desarme de João Palhinha, agora não conseguiu dar sequência com um passe errado na frente para os homens Rafa, Pavlidis e também Prestiani. O Marítimo avança lado esquerdo, vai tentar Paulo Henrique, já ultrapassou a linha do meio campo, não tem grandes soluções de passe, vai aparecer Terrone, recebe o 10 do Marítimo, variação no flanco, bola para a direita, o passe é feito para o Limbombe, que recebe junto à linha lateral, tenta o Marítimo, não consegue a bola, ultrapassou a lateral, é lançamento para o Benfica, Samuel Dal vai lançar quando estamos com 11 minutos de segunda parte. O Benfica vence por 1-0, mas não tem um jogo seguro nesta altura. Vence por um golo de diferença. Apenas vamos ver o que fazem os dois treinadores. Há pouco Marco Silva falava com um dos adjuntos. Xiadro vai entrar, Tchirkati também, e portanto vamos ter mexidas na defesa do Benfica. Tchirkati vai ser lançado, a ver vamos se Kaminski vai ser substituído neste momento já bem avançado. Mais um desarme de João Palhinha. Palhinha vai tentar avançar, não consegue agora, passa errado. Tchirkati estava com a camisola ao contrário e por isso mais alguns segundos de espera do lado do Benfica para as alterações. Bola para Limbomba à direita, vai para a grande área do Benfica, já passou por Dal, cruzamento rasteiro, pode ser perigoso. Botzka não consegue chegar, corta o Benfica, bola afastada por João Palhinha de qualquer forma. Insiste o Marítimo agora com o corte de cabeça de Dal, joga para Pavlidis, sofre o Benfica nesta altura, pois tem uma boa primeira parte, está a ter dificuldades para ter bola o Benfica. Protesto agora de Pavlidis, foi ele quem ficou no relvado, o árbitro acabou por mandar jogar. Há pouco houve também ali uma queda de Adrian Butzka na grande área do Benfica, com pedidos de uma eventual falta. Já mandou jogar o árbitro após consulta do vídeo.
1: Bem, Marco.
2: Zé, não ouvi nada pelas imagens que foram mostradas até agora. Há uma queda de Butzka, mas sem qualquer tipo de ação. Faltosa de Tomás Araújo.
1: Penso o entendimento da equipa de arbitragem numa altura em que o Sheldrup e Tchirkati já estão apostos para entrar na equipa do Benfica, mas tu há pouco, Diamantino, dizias que, na tua opinião e também daquilo que está a acontecer nesta segunda parte, Enzo Renechê até podia ser aqui uma boa opção e o Leandro Barreiro ficaria no lugar, por exemplo, de Rafa, mais à frente.
4: Não, estava a dizer, podia ser uma das soluções, da maneira como o jogo está a decorrer nesta altura, agora parece que acalmou um pouco mais. Mas se vai entrar a Tchirkati, pode ser que aconteça quase o mesmo, que é a ida de Tomás Araújo para a defesa de direito e a subida de Kaminski, se calhar, para o lugar de Rafa.
1: Vamos aguardar também por essas mexidas na equipa.
0: Prestiani, grande seção, vai avançar, que perigo, pode ser o 2-0. Ainda Prestiani já perto da grande área, deslumbrou-se e perdeu a bola. Prestiani a avançar bem. O Benfica ainda insiste, joga agora mal Samuel Dal. É Palhinha quem vai resolver o problema. Atrás a bola para os centrais. Estamos a meia hora, um pouco mais. 31 minutos e meio dos 90 e o Benfica vence por 1-0 na Madeira, frente ao Marítimo de Michel van der Gaag. A bola para a equipa do Benfica, vai atrasar Langley para Samuel Soares, está no exterior da grande área, entrega a bola para Tomás Araújo. Vamos ver que mexidas vai haver na equipa do Benfica, sobretudo na defesa, tendo em conta a tal entrada que se antecipa de Alessandro Tchirkati. Bola para Sudakov, entrega para Pavlidis à esquerda, está no ataque de solução para Sudakov, não consegue chegar Sudakov, corta o Marítimo com relativa facilidade, bola afastada por Roman Correia, vai recuperar outra vez João Palhinha, Palhinha agora atrapalha-se e perde, contra-ataque do Marítimo, a bola para a zona central, lá vai Danilovic, abre à esquerda, sobe rapidamente o Marítimo, a bola vai ser enviada para uma zona mais recuada do gravado, não consegue aproveitar o Marítimo depois daquela rara perda de bola de João Palhinha. Tem bola, é verdade, o Marítimo, mas sem criar perigo no imediato à baliza do Benfica. Limbomba com bola, vai tentar o passo para Gozo, os dois à direita, três do Benfica na marcação, Limbomba avança, resiste à primeira carga, outra vez João Palhinha a fazer a recuperação, agora perde o Benfica mais à frente, insiste o Marítimo, lado direito, bola para Rafael Gozo, Gozo perseguido por Dal, vai ter de jogar atrás, é para o lateral Igor Julião, a bola chega aos centrais, Rafael Fernandes vai entregar para Roman Correia, tem mais à esquerda Paulo Henrique a pedir bola, lá vai ele, entrega no grande círculo para Danilovic, ainda Danilovic vai tentar receber o camisola 18 do Marítimo. Vamos ver também se pesa na hora de mexer de Marco Silva, se pesa o cartão amarelo que Sudakov já tem, viu na primeira parte e pode ser candidato à saída quando Marco Silva optar pelas entradas de Sheldrup e de Tchirkati. Estão já os dois, penso eu, prontos para entrar. Olha o Benfica a conseguir o corte de Langley, há falta ainda assim, no momento anterior vai sair cartão amarelo para Tomás Araújo, agarrou o adversário, o árbitro viu, estava em cima da jogada e mostrou cartão amarelo ao capitão do Benfica, segundo amarelo em 5 jornadas para Tomás Araújo, sendo que o Benfica faz o quarto jogo, tem ainda um jogo em atraso, puxão claríssimo de Tomás Araújo ao adversário. Vamos ver se é agora que são feitas as alterações na equipa do Benfica. Aparentemente sim, Tchirkati e Sheldrup vão ser lançados, sai Sudakov, como há pouco já tínhamos antecipado, tinha cartão amarelo Sudakov e provavelmente é Rafa que vai ocupar o corredor central com Kaminski a subir mais para a direita e Prestiani a manter-se à esquerda, ou ele ou Sheldrup, já que é Sheldrup que entra, Rafa sai na equipa do Benfica e portanto vão coexistir Sheldrup e Prestiani, saídas de Sudakov e de Rafa, entradas de Tchirkati e também de Andreas Sheldrup.
1: Marco Silva, nestas mexidas?
4: Não me parece, a mim não me parece que este jogo, como a relva está e como o jogo está, não me parece que seja um jogo para Sheldrup. Vamos ver, posso me enganar.
0: Olha o Marítimo, Samuel Soares, livre batido, cabeceamento e defesa fácil para o guarda-redes do Benfica.
4: Estava a dizer que posso me enganar redondamente, mas a agressividade com que os jogadores do Marítimo disputam todos os lances, não me parece que seja um jogo para as características de Sheldrup, mas...
1: E o Marítimo que está a tentar chegar ao golo do empate, aliás, ali nos comentários, o José Manuel Freitas há pouco escrevia que o Marítimo está à procura de chegar ao empate, mas que João Palhinha está a cortar tudo, e agora atenção ao Benfica que avança.
0: Em grande velocidade, Barreiro solta para a direita, para Kaminski, tenta a finta, já passou a estar na grande área, assiste para Prestiani, recebe, tenta o drible, não passa Prestiani, depois de uma primeira finta bem sucedida, contra-ataque do Marítimo, a bola vai ser enviada para fora, com pressão de João Palhinha, não conseguiu de forma direta a recuperação, mas atrapalhou o adversário e quase que forçou o erro. É o jogador do Benfica e do jogo com mais recuperações de bola, tem 9 até o momento, sendo que a minha estatística me parece francamente modesta, tendo em conta aquilo que estamos a ver e tendo em conta que este mesmo dado estatístico nos foi mostrado a meio da primeira parte sensivelmente, e nessa altura João Palhinha tinha 5 recuperações de bola. Olha o Benfica, escorregadela do Barreiro, acaba por beneficiar Kaminski, joga para Pavlidis, isolado, grande área, o remate, golo! Não conta, fora de jogo, tirado ao ataque do Benfica. Pavlidis isolou-se e rematou, mas é apanhado, segundo a equipa de arbitragem, em posição de fora de jogo.
1: Estava em posição adiantada Pavlidis. O que foi, Diamantino? Estavas a ser irónico, não é? Estavas a dizer que não estava. É, um bocadinho, não é?
5: O momento fora de jogo marca logo também.
6: Marcam tudo também.
5: Também marcam tudo também, não é?
1: Pavlidis estava adiantado, mas... Pronto, ia ali passar a bola ao Fernando, mas agora está a beber uma aguinha.
5: Estou com a gosma do Marco Pina, a gosma passou para mim agora.
1: Sim, mas, Jorge, achas que agora o Benfica está a conseguir tomar aqui as rédeas do jogo depois daquela intensidade do Marítimo nos primeiros minutos da segunda parte?
7: Teve uma intensidade bastante grande. Depois é claro que... Se a gente diz que mesmo as equipas grandes que não conseguem manter uma intensidade, o Benfica também não conseguiu, o Marítimo também não. Mas penso que vamos ver se estas substituições do Benfica podem dar mais profundidade e mais bola ao Benfica, porque era isso que deixou de ter, foi ter mais bola.
6: O que é que foi, Guilherme?
1: E agora vai beneficiar-se o Benfica de pontapé de canto, e o Prestiani estava a queixar-se de uma falta. Parecia-me que o jogador em causa era Igor Julião. Uma falta por assinalar muito rapidamente.
2: Sim, parece-me falta deste jogador do Marítimo, que é que já tem cartão amarelo e que poderia perfeitamente ter visto o segundo, que gostava de ver a repetição do lance, porque parece-me que ele não toca na bola, parece-me atingir o Prestiani. Se não atinge a bola e acerta em Prestiani, podia ver o segundo cartão amarelo.
0: Olha o Benfica, que perigo! E não consegue marcar na pequena área, grande oportunidade, mas o árbitro acaba por interromper com a indicação de falta ofensiva sobre o guarda-redes do Marítimo, que está ali a queixar-se, acaba por interromper o jogo. O árbitro Sérgio Galho, já depois de o Benfica ter tido uma grande hipótese para chegar ao golo com o desvio de Tomás Araújo, acabou por não encontrar qualquer colega. A bola que foi desviada ao segundo poste por Tomás Araújo, um momento que é já posterior ao da falta que o árbitro entende existir sobre o guarda-redes Alfonso Pastor. Agora mexidas também na equipa do Marítimo. Estamos já bem dentro da última meia hora, 65 minutos nesta altura no Estádio dos Barreiros, e vai-se mantendo a vantagem curta, mínima, do Benfica frente ao Marítimo com 1-0. O único golo marcado por Leandro Barreiro na primeira parte. Entretanto, 11 do Sporting sem surpresas, aparentemente. Rui Silva é o guarda-redes, defesa com Fresneda, Tebaste, Gonçalo Inácio e também Maxi Araújo. Meio campo, conta com Debast, com Altimira, aliás, Dumbiá, também daí para a frente jogam Flávio Gonçalves, Rodrigo Zalazar, Luís Soares e Jenny Catam. Portanto, é um 11 sem surpresas, aquele que o Sporting apresenta frente ao Nacional. Outro jogo que vai ter acompanhamento ao segundo aqui na CMTV, a partir das 8:30 da noite.
1: Voltamos ao Marítimo a Benfica, porque há pouco a Tchirkati foi lançado por Marco Silva e já viu o cartão amarelo. Achas que foi bem exibido este cartão, Marco?
2: Pois, o Tchirkati acaba por agarrar o adversário e por isso mesmo viu o cartão amarelo.
1: Foi esse o atendimento do árbitro Sérgio Velho. Agora atenção.

0: Marítimo.
1: Livre batido, bola para a grande área do Benfica. Atenção! E a bola vai perder-se pela linha final depois de um ressalto que quase beneficiava a equipa do Marítimo. A bola acabou por perder-se pela linha final e é bola para o Benfica. Samuel Soares vai bater o pontapé de baliza de Circati. Saltou ali e protestos vindos das bancadas por parte dos adeptos do Marítimo que queriam que fosse tomada uma outra decisão por parte da equipa de arbitragem. O Benfica sai a jogar. Atenção porque, ao contrário do que alguns poderiam esperar, não é Tomás Araújo que está a jogar como lateral direito, não mexe nos centrais, coloca sim Tchirkati como lateral direito. O Benfica mantém-se no eixo, também Langley e por outro lado Tomás Araújo, olha a perda de bola de Dale, vai aparecer no sítio certo a recuperar muito bem, Langley atrasa rapidamente para Samuel Soares, bate o guarda-redes do Benfica, a bola cai no grande círculo, corta a equipa do Marítimo por Roman Correia, afasta depois cabeça Tchirkati, bola acaba lá, vai beneficiar o Marítimo de um lançamento, não, bola não sai, é Terron quem tenta passar, não passa por Circati, bola para fora, lançamento é para a equipa do Marítimo, 67 minutos e meio, Terron ganhou o lançamento, é o Marítimo que está nesta fase do encontro a aproximar-se mais da baliza do Benfica, está ainda em vantagem o Benfica neste jogo nos Barreiros, marcou Leandro Barreiro na primeira parte deste desafio, bola para o Marítimo, Igor Julião lá direito, solta na frente, corta o meio campo do Benfica, corta incompleto, mas o árbitro assinala fora de jogo e o Benfica vai ter a hipótese de respirar um pouco mais, tem pontapé livre, a equipa comandada por Marco Silva, livre para João Palhinha bater, atrasou já para os centrais Langley e Tomás Araújo, jogam lado a lado, passa agora para Prestiani, combina com João Palhinha, tenta libertar, a bola sofre um desvio, chega para Avelides, vai soltar para Barreiro, não consegue subir o Benfica no relvado, já cortou o Marítimo, Igor Julião no atraso para o guarda-redes Alfonso, vai tentar a equipa do Benfica recuperar, já conseguiu, Dale recebe a bola e agora uma queda por parte do homem do Benfica, que não é Dale, é Langley, a bola é da equipa do Benfica.
0: O Benfica tem a bola depois deste entendimento por parte do assistente, mas Fernando, agora o Benfica está a ter aqui algum ascendente no jogo, há pouco já teve também algumas aproximações perigosas, achas que está mais perto de marcar do que o Marítimo? Não, nesta fase?
2: A grande oportunidade desta segunda parte foi aquele canto a favor do Marítimo. O Benfica nesta segunda parte ainda não criou, eu me recordo, uma ocasião de gol. Está a ser um jogo muito intenso, muita luta, o relvado é difícil, mas acho que não está a interferir com a qualidade dos jogadores, sinceramente. Não parece isso, agora está a um jogo muito agressivo no bom sentido, agressivo no bom sentido.
0: Benfica que vai mantendo a vantagem desde o minuto 7 deste jogo. Foi Leandro Barreiro, autor do único golo até ao momento. Há pouco também o Benfica a ter um golo anulado porque Pavlidis estava em posição irregular. Agora tentava avançar o Marítimo, mas há ali também muita confusão. O Benfica consegue recuperar.
1: Bola bombeada por Leandro Barreiro. O jogo está confuso e agora uma falta dura sobre Pavlidis. Fica no relvado. O avançado do Benfica lança com junto à linha do meio-campo, pontapé livre para o Benfica.
0: O que é que te pareceu, Marco? Estamos agora a ver as repetições desse momento. O que é que achas?
3: É falta clara do número 4 do Marítimo, vai com tudo contra Pavlidis.
0: Foi esse o entendimento do árbitro a assinalar também essa infração numa altura em que o Marítimo estava a tentar criar perigo junto à baliza de Samuel Soares, mas agora é o Benfica com bola que tenta avançar no terreno.
1: Bola para a equipa do Benfica, Prestiani à esquerda, vai soltar para Xiadro, devolução, Prestiani sobe com muito perigo, devolução outra vez, atenção, Xiadro já está na grande área, devolve para Prestiani, Xiadro, linha final, à esquerda, cruzamento, não chega para a Pavlidis, há corte, e a bola é da equipa do Benfica, ponta pé de canto, quem afastou foi Roman Correia, canto à esquerda do ataque do Benfica.
0: Ganha esse pontapé de canto a equipa de Marco Silva depois do corte dos jogadores do Marítimo. Foi ali uma boa jogada da equipa de Marco Silva. Atenção.
1: Já batido o canto, que era na grande área. Sheldon cruzou o segundo posto. Pode ser o golo. Cabeceamento. E golo! Marca!

0: fácil, que foi o golo. Encostou também ele de cabeça para o 2-0. Bela jogada do Benfica à esquerda. Skjeldrup a cruzar, assistência. Terá sido de Pavlidis e não dos centrais. Pavlidis na assistência, parece-me em jogo no momento do cruzamento. E depois Barreiro confirmar, 2-0. Vamos só confirmar o golo com o vídeo árbitro. Não estará muito longe de estarem fora de jogo. Pavlidis parece-me legal, mas só o vídeo árbitro vai poder confirmar daqui a pouco.
1: Vamos ter de esperar um pouco para perceber se é legal este golo do Benfica, mas mais uma vez, Leandro Barreiro.
2: Muito bem o Pavlidis. Não, a jogada é toda bonita, mas o Pavlidis faz uma assistência. Faz uma assistência espetacular.
3: É gol,
2: com toda a intenção, não dobrou só a bola como normalmente os jogadores nestas posições fazem. Dobram à espera que apareça algum colega. Pavlidis foi mesmo intencional. Quis meter lá a bola e saiu perfeito.
1: Pedro Barreiro a bizar neste jogo, a Marítimo 0, Benfica 2.
0: E confirma-se o golo, estava em jogo o Pavlidis. No momento do cruzamento de Skjeldrup do lado esquerdo, aumenta a vantagem oficialmente agora o Benfica, já com a confirmação do vídeo árbitro. 2-0 nos Barreiros. Golo de Leandro Barreiro a aumentar a vantagem. Biza no jogo o médio do Benfica. Lá vai o Marítimo a responder. Agora Julião à direita com perigo. Vai tentar adiantar cruzamento para o outro lado, pode ser o golo. Atenção, bala na grande área. Terrone recebeu com o braço, ainda cruza, mas o árbitro vai mesmo interromper a partida. Max. Seção do 10 do Marítimo a travar esta jogada que era promissora dentro da grande área do Benfica.
1: Acaba por travar essa situação que podia levar ali algum perigo, mas Jorge, achas que depois deste segundo golo do Benfica o Marítimo pode perder aqui alguma força? É porque até então estava a tentar chegar ao empate, mas agora está a perder por 2-0.
4: O que eu estava aqui a dizer... O Marítimo estava a tentar chegar, mas sempre de uma muito previsível para uma defesa do Benfica que estava bem posicionado. E ainda por cima agora entrando o Cicati, ainda mais posicionado foi, ainda mais defensivamente ficou. Portanto, porque tanto os...
3: Não é mais agora.
0: Olha o Benfica, cruzamento! O guarda-redes Kaminski à direita, bola recolhida pelo guarda-redes Alfonso Pastor.
4: Praticamente todo o jogo, ou os extremos, ou a ponta de lança, ou o médio ofensivo, tocarem posições, estavam sempre na mesma, o que dava à equipa do Benfica bem posicionada, a poder sempre agarrar o jogo e ver o jogo de frente, sempre exatamente. Tranquilo. Portanto, é perfeitamente normal que este segundo gol tenha entrado, se realmente o Benfica foi agarrando a pouco e pouco o jogo, as sugestões também trouxeram um bocadinho mais de bola, e pronto, agora acho que o Benfica está tranquilo no jogo.
1: Agora, Leandro Barreiro a ser travado em falta com o adversário, o árbitro a assinalar essa infração. Achas que aqui também devia ter deixado a seguir a jogada, uma vez que a bola estava na posse do Benfica, Marco?
5: É que a defesa do Marítimo estava toda posicionada e havendo este livre-arbítrio poderá ser mais perigoso do que a jogada em si.
1: E vai beneficiar desse pontapé livre a equipa de Marco Silva, ainda a uma distância considerável da baliza do Marítimo.
0: E vai ser batido o pontapé livre ou por Skjeldrup ou por Samuel Dal. Sobem os centrais do Benfica à grande área. É mesmo o Skjeldrup quem vai bater. Estamos a 15 minutos do fim. 2-0 para o Benfica. Skjeldrup bateu, atenção. Segundo posto, cabeceamento para a zona perigosa e o corte do Marítimo de qualquer forma. Foi Igor Julião quem afastou. Vai insistir o Benfica com Dal à esquerda. Dal combina com Prestiani. Prestiani a adiantar bem para Skjeldrup. Pode marcar o Benfica. Skjeldrup vai para a grande área. Tenta o drible, já lá está. Ainda Skjeldrup para complicar um pouco. Deixa para Prestiani. Os dois daquele lado, lá vai o Benfica, atenção, Prestiani, Skjeldrup bem jogado, cruzamento, desvio para fora, Pavlidis à beira do 3-0, grande oportunidade para o Benfica, gostam os adeptos do Benfica e é talvez essa a grande diferença deste Benfica de Marco Silva para os outros dos últimos anos, é que antigamente o Benfica marcava um golo e ficava para aí meia hora a dormir, este Benfica está sempre à procura do golo, mais uma prova disso mesmo, Pavlidis à beira do 3-0.
1: Uma vez Pavlidis muito envolvido na dinâmica da equipa, mas agora atenção ao Marítimo, está no ataque.
0: Bola para o Marítimo à direita, Dal consegue o corte depois de um primeiro drible de Samuel Bamba, que entretanto há pouco entrou na equipa de Mitchell van der Gag. Bola para fora, lançamento para o Marítimo. Estamos a 14 minutos dos 90, 2-0. Vai vencer o Benfica, bis de Leandro Barreiro.
1: e marcou esses dois golos. Leandro Barreiro, ele que tem estado em grande destaque na equipa de Marco Silva. Agora atenção ao lançamento lateral.
0: Já executado, Palhinha tira de cabeça, afasta também de cabeça André Cialdro para a bola, agora já fora da grande área. Embrulha-se ali com o adversário Gianluca Prestiani. Há falta na opinião do árbitro. Prestiani derruba o adversário. É livre para o Marítimo a 35 metros, talvez mais até, da baliza do Benfica, do lado do direito.
1: E Prestiani estava ali a reclamar com o árbitro após esta decisão. Achas que havia motivos para os protestos de Prestiani, Marco?
5: Se o Cristiano não faz falta com os braços, porque aí é até no contacto. A seguir acaba por cair sob o adversário e bate-lhe com as pernas na cabeça, e só se for nessa situação que é a falta.
1: Era isso que estaria a tentar explicar para este ano, mas agora atenção a este pontapé livre a favor do Marítimo.
0: Vai ser batido, atenção, bola enviada, corta, Leandro Barreiro de cabeça, cede pontapé de canto. Barreiro bem também em momento defensivo. Há pouco o Pavlidis, 55 centímetros em jogo, sendo que não era esse o momento que estávamos a ver anteriormente. O que estávamos a ver era que Barreiro estava 55 centímetros em jogo no momento do passe de Pavlidis. Não tivemos ainda os dados relativamente ao momento anterior da jogada, que nos pareceu ser o mais apertado. Olha o Marítimo, sai em falso Samuel Soares, mas cabeceia para fora o homem do Marítimo. Bola do Benfica, saltou e cabeceou Rafael Fernandes, sem perigo de maior para o guarda-redes do Benfica.
1: Voltando aqui também, Diamantino, à questão, Leandro Barreiro, tu achas que, porque no início falavas disso, que havia pessoas que duvidavam de Leandro Barreiro, achas que está a conquistar espaço e hoje em dia já pode ser considerado um titular?
2: Está, e cada vez mais, e tendo a importância, que está a ter hoje, será sempre mais difícil o treinador optar pela sua saída, seja para entrar quem for.
1: Seja quem for.
2: Não acredito que haja um treinador, e Marco Silva não vai fazer isso de certeza absoluta. Aliás, já não fez hoje. Alisson está no banco e está a jogar Barreiro. E portanto, depois desta exibição e de ser do homem que resolve o jogo com dois golos, até agora, não acredito que...
0: Olha o Benfica, Cialdro para passar, cruzamento para a grande área, Barreiro, assistência para Pavlidis, corta o Marítimo, ainda Pavlidis, bola na grande área, Prestiani recebe com o peito, vai para a linha final, lado esquerdo, ainda Prestiani, agora já no exterior da grande área, combinação, há um desvio, ainda o Benfica, Cialdro para a esquerda, chega primeiro e há um corte do Marítimo para fora, é pontapé de canto, foi Andrade quem fez o corte de canto para o Benfica do lado esquerdo.
1: Entusiasmam-se também os adeptos do Benfica nesta fase do jogo. Benfica, que agora está um pouco mais confortável com o resultado, está a vencer o Marítimo por 2-0. Agora atenção ao pontapé de canto, é Cialdro quem vai bater.
0: Vai colocar na grande área do Marítimo, joga o Benfica à esquerda, está a vencer por 2-0. Atenção, Cialdro bateu o pé direito, o desvio de cabeça, corta o Marítimo, a existir o Benfica, a bola vai ser novamente recuperada por Cialdro pelo mesmo lado à esquerda, vai tentar, não consegue agora o entendimento com Prestiani, corta o Marítimo, vai tentar sair para o ataque, não deixa o Benfica, aparece o corte de Langley, que estava em recuperação e que acabou por derrubar o adversário. Bola para o Marítimo, estamos a 10 minutos dos 90, 2-0 é o resultado. Lá vai o Marítimo a atacar à esquerda, com a bola agora a ser colocada no miolo do relvado, tenta subir o Marítimo, muita pressão, já conseguiu o corte Kaminski com a ajuda de Leandro Barreiro, contra-ataque do Benfica, lá vai Kaminski, joga à direita Kaminski, mas agora não como lateral, estão lá no eixo da defesa Tomás Araújo e Langley, e o lateral direito é agora Tchirkati, posição que foi ocupada por Kaminski durante boa parte deste jogo, na sequência da lesão de Alexander Ba. Aguardamos ainda por novidades relativamente ao estado físico de Ba, lateral direito, titular do Benfica, que se lesionou num dos lances de perigo do Benfica, à direita do ataque na primeira parte. Lá vai agora Barreiro, não se entende com Kaminski, bola recuperada pelo Marítimo junto à linha lateral, vai subir no gravado, Paulo Henrique prefere atrasar para a zona dos centrais, recebe Rafael Fernandes, Rafael para a direita, Rafael vai tentar o passe, a bola curta é rapidamente colocada para Nilton, pontapé na frente, a bola vai ser recuperada pelo Benfica com Palhinha e também Langley, cabeça de Langley a mandar a bola para fora, é lançamento para o Marítimo, estamos já com 81 minutos, 2-0 é o resultado a favor do Benfica.
1: Achas que vão perdendo também ali o deslumbramento de Jorge, os jogadores do Marítimo? E atenção, vêm aí também mais duas mexidas na equipa do Benfica, Enzo Barreninche e Luque Bacchua vão entrar. Os jogadores que saem é Pavlidis.
3: Não é Luque, é
1: Duran. Sim, Jean Duran é entrar. Estava aqui a fazer confusão. Peça por peça, sai Pavlidis, entra João Duran e agora Palhinha. Sai João Palhinha para a entrada de Enzo Barreninche.
4: Normal. Acho bem. Eu já disse isso diversas vezes, e até aqui aos meus colegas, o Palhinha é um grande jogador, é sem dúvida, mas por norma gosta de estar ali no terreno sozinho, ocupar aquela zona sozinho.
0: Contra-ataque do Benfica, Prestiani à esquerda, já perto do grande área, vai soltar para o João Duran, ainda Prestiani, o remate, golo! Marca! Golaço de Prestiani, remate colocado à esquerda, perto da entrada da grande área. Mais um para o Benfica, mais um para Gianluca Prestiani, que recuperou a bola em meio campo defensivo e fez tudo o resto sozinho. Grande momento de Prestiani, aumenta a vantagem do Benfica para os 3-0 na Madeira.
1: Golaço de Prestiani, diamantino.
2: O Prestiani estava a dizer que está-se a tornar um especialista neste tipo de lances.
3: Deixam-no
2: fletir para dentro e quando ele flete para dentro tem tido uma boa definição. São pontapés onde os guarda-redes não têm hipótese nenhuma, estão na posição que devem estar no primeiro posto, mas a bola faz uma curva enorme e vai bater quase na rede lateral do outro lado. Portanto, não tem hipótese absolutamente nenhuma e está um jogador especialista neste tipo de lances.
1: Para concluir, Jorge,
4: não, estava a dizer que a partir do que o Gelo Marítimo perdeu-se completamente e depois abusa só muito das jogadas individuais, do contra um, e o coletivo desapareceu, ficou uma equipa muito mais amorfa.
1: Agora, tentou ali surpreender o jogador do Marítimo, Samuel Soares, mas tinha tudo controlado. O Benfica está a vencer este jogo por 3-0. Dois dos golos foram apontados por Leandro Barreiro e agora Prestiani a aumentar a vantagem do Benfica.
0: Bola para o Benfica à direita com Tomás Araújo, está de Circati junto à lateral a pedir bola. O passe é para Jean Duran, recebe mal Jean Duran, entrega a bola ao adversário. Lá vai Terron, tentava a finta, não deixa Jean Duran que a jogada continue, manda a bola para fora. O lançamento é para o Marítimo quando estamos a 6 minutos dos 90. Recordo que a partir das 8:30 da noite é o Sporting que entra em campo frente ao Nacional em Alvalade. Jogo com acompanhamento ao segundo na CMTV e na Correio da Manhã Rádio.
1: E agora atenção ao Marítimo, que tenta criar ali algum perigo, está no ataque, mas não saiu nada bem agora aqui esta tentativa, portanto sem qualquer perigo para a baliza defendida por Samuel Soares. O Marítimo que ainda assim está à procura de reagir, mas o Benfica está muito confortável no jogo nesta reta final, sobretudo porque está a vencer o Marítimo por 3-0 e vão fazendo também a festa os adeptos do Benfica que estão a assistir ao jogo no estádio dos Barreiros, apesar também das condições adversas do relvado. O Benfica está a dominar este jogo e está a vencer por 3-0. Agora na transmissão víamos Leandro Barreiro, ele que, recordo, marcou dois dos golos e o Benfica ainda tentava agora ali avançar, mas Prestiani acabou por escorregar e entramos agora em duelo final.
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2: O Vandergaard,
1: dizer aos gajos. E Diamantino. Já estamos de volta agora sim.
2: Só para dizer, um pormenor passou despercebido, se calhar, aí conversávamos e passou despercebido. Os jogadores do Marítimo não têm sido agressivos nos duelos, nada. Não tem nada sido agressivo nos duelos. E agora vimos uma imagem do treinador do vimos uma imagem de Vandergaag a dizer aos jogadores do Marítimo, a fazer por gestos, a dizer aos jogadores do Marítimo para meterem ainda com mais força ao pé.
7: Olha, mas não tem sido. Tem sido agressivo, mas nada de maldoso.
4: Ontem foi um jogo muito mais agressivo.
7: São agressivos, mas não.
2: E então o Van der Gaag a dizer para eles meterem ainda mais o pé com mais força, porque eles têm sido.
4: Mas com 3-0 justifica, tem sido
2: muito mais meiguinhos.
7: Mais força, não se consegue perceber.
2: Tem sido muito meiguinhos. Não, quando a gente faz este gesto é para quê?
4: É para ser durinho.
7: Estão a ser agressivos, mas ainda não.
2: É bom que seja assim.
7: Ainda não saiu ninguém de máquina.
2: É bom que seja assim. Já saiu por acaso, já. É bom que seja assim o campeonato inteiro.
4: Não se pode tocar nos meninos.
7: Não se pode agora, é a relva. Há sempre qualquer coisa.
2: Não, sabes qual é o problema? É que hoje estufa. O Benfica está a jogar hoje aqui com o Marítimo. Já tem 5 ou 6 amarelos. Há equipas que têm 50 e tal faltas. Só tem um.
4: Os amarelos que foram, tem justiça.
7: Também não tem razão. Os jogadores do Benfica também podem puxar à vontade. Não tem que dar amarelo.
2: Não.
7: Podes puxar.
2: Leva o amarelo bem.
7: Agora, tu estás a puxar os jogadores, vais levar o amarelo.
2: Leva um bem amarelo. É preciso é que nos outros jogos, onde há equipas com 50 faltas, que também levem.
1: Agora, o Marítimo
2: já podem agredir, podem tudo. E não há amarelos sequer.
1: E consegue manter a bola.
2: É só isso.
0: Bola para Nilton à direita. Tenta a finta. Já passou. Perdeu agora. Recupera o Benfica. Vai para a frente com o Samuel Dalla à esquerda. Entrega para Sheldrup. O Benfica está a trabalhar muito bem no colo esquerdo desde o momento em que Marco Silva juntou Sheldrup e Prestiani, já sem Sudakov em campo. Bola para Enzo. Enzo à procura de espaço. A jogar para a direita. É para Alessandro Circati. Circati joga para trás. A bola para a equipa do Benfica com o Langley. Langley vai soltar no grande círculo para John Duran. Recebe, solta, atrasa. O Benfica joga bem. Lá vai Leandro Barreiro. Leva a bola para Caminho. Kaminski procura subir no relvado, atrasa um pouco, é para a subida de Circati. Circati para Barreiro, Benfica no último terço, já do lado do direito. Novamente a bola para trás, é de Circati que recebe e coloca para Enzo. Enzo mais atrás ainda, entrega nos centrais, jogam Tomás Araújo e Langley lado a lado. 87 minutos e meio, está perto do fim este jogo e o Benfica vence e volta a convencer. 3-0 é o resultado num jogo que esteve com vantagem mínima para o Benfica durante muito tempo. Bola para Kaminski, até Kaminski joga bem. Lá vai ele, vai para a grande área, tenta a finta, linha final, o cruzamento já não é tão bom. A bola vai contra o adversário e é recuperada pelo Marítimo. O Marítimo vai tentar tirar da zona defensiva lado esquerdo, pontapé na frente, tenta segurar, já conseguiu Enzo na recuperação. Bola para o Benfica que respira novamente com bola na zona do grande círculo. É Samuel Dal que recolhe e vai combinar com Enzo Barrena cheia. Destaca ainda para o facto de nesta tarde na Madeira, Frederik Austnes não ter tido ainda qualquer minuto. Está no banco, mas não é lançado por Marco Silva, o que não deixa de ser surpreendente numa altura em que já estão esgotadas as substituições e há problemas físicos. Atenção, de Tomás Araújo está em dificuldades. O capitão do Benfica não vai certamente sair, a não ser que seja uma coisa muito grave, porque já não pode mexer Marco Silva, mas está ali a queixar-se. Está em dificuldades, em esforço, o capitão do Benfica, Tomás Araújo.
1: Ficou ali, e isso foi visível numa das imagens, Tomás Araújo estará mesmo a jogar estes últimos minutos com o Marítimo em esforço, estava ali com queixas, já estamos mesmo na reta final, em cima do minuto a 90, e aguardamos também depois para perceber qual será o tempo extra da Azul pelo árbitro Sérgio Pé.
0: Bola para a equipa do Benfica, para este ano, e meio campo defensivo combina com Enzo Barrena cheia, lançado há pouco para o meio campo do Benfica, joga com Prestiani, a bola para a esquerda, a equipa do Benfica procura subir no elevado. Estamos já perto do minuto 90, recordo, 8:30 da noite, já daqui a pouco Sporting Nacional. O Sporting também impressionado, não pode perder pontos frente a uma equipa que está particularmente motivada e que vem de uma troca de treinador, compromete a defesa do Benfica. Atenção, olha o Marítimo à esquerda, Terron está na grande área, tenta a finta, vai para o cruzamento, Araújo consegue o corte corrigindo o erro anterior de Alessandro Circati, que fora de posição acaba por perder a bola. Agora ele quem dá início à jogada do Benfica, a bola para Enzo, Enzo agarrado, resiste à carga, joga para trás, o Benfica sai a jogar a partir dos centrais com Langley. Agora lá vai Langley, o Benfica vence por 3-0, vai à procura de mais golos. Langley passada larga, joga para a esquerda, a bola vai para Sheldrup, passo rasteiro, dá 3 minutos o árbitro. Sheldrup vai tentar para a esquerda ainda, é para Prestiani, aí enfiamento da grande área, Gianluca Prestiani, pede a bola, Sheldrup sai o passe, recebe, grande área, cruzamento, não passa a bola, corta Rafael Fernandes e o Benfica ganha mais um pontapé de canto do lado esquerdo.
1: A ganhar esse pontapé de canto e com direito também a aplausos por parte dos adeptos do Benfica, que se mostram satisfeitos com aquilo que está a acontecer e também com o resultado, porque o Benfica está a vencer por 3-0, numa altura em que já se cumpriu, aliás, o primeiro dos 3 minutos de tempo de compensação dados pelo ar.
0: Vai ser enviada a bola para a grande área do Marítimo à procura de mais golos do Benfica. Já marcou 3. Sheldrup, é ele quem vai bater o pontapé de canto. Lado esquerdo, bateu, atenção, afasta o guarda-redes, a bola ia para a baliza. Sacudiu como pôde o guarda-redes do Marítimo. A bola perde-se do lado oposto, junto à bandeirola, mas ainda pela linha lateral. Lançamento para o Benfica. 91 minutos e meio já cumpridos na Madeira. O Benfica a caminho de mais uma vitória. Está prestes também a terminar o encontro na Madeira. Bola na área, o desvio de Enzo, confusão.

0: guarda-redes, Durão ficou ali a reclamar, mas o árbitro decide, na verdade, que foi ele quem derrubou o adversário e, portanto, falta ofensiva tirada ao ataque do Benfica.
1: O que é que achaste desta decisão, Marco?
2: Sim, o João Durão empurrou o adversário que está à sua frente e faz falta.
1: Foi esse o entendimento do árbitro a assinalar essa falta ofensiva, apesar de João Durão ter ficado a queixar-se de ter sido ele a sofrer falta. O que foi, Diamantino?
3: Não, estávamos a falar por causa desta substituição do Marítimo. Falta
4: um minuto.
3: Falta um minuto para acabar o jogo e o treinador faz uma substituição.
1: Falta
3: deve
1: um
3: ser
1: minuto?
3: Para empatar o jogo.
4: Antigamente era aquilo que tinhas que entrar um bocadinho para aumentar o ordenado.
3: Não, que é para empatar, ainda está com esperanças de empatar.
1: É a bola a chegar a Samuel Soares.
0: Samuel Soares vai pontapear, bate longo, Samu, bola na frente para Jean Duran, corte da equipa do Marítimo, o Benfica a vencer por 3-0, mais uma bela exibição do Benfica de Marcos Silva, a tentar atacar o Marítimo sem sucesso, a bola vai ser recuperada pelo Benfica. Lançamento da linha lateral para Tomás Araújo, que provavelmente vai deixar para que seja Tchirkati a fazer o arremesso, é mesmo o Tchirkati, o lateral direito improvisado do Benfica nesta fase do jogo, a lançar, joga na frente para Jean Duran, o Benfica vai tentar partir para o ataque, Kaminski à direita, lá vai Kaminski, segura bem a bola, vai combinar com o Barreiro, cai Kaminski, manda jogar o árbitro, vai interromper ainda assim, falta tirada aos homens do Marítimo e o Benfica vai ter novamente a hipótese de bombear a bola para a grande área, se assim quiser, já está o jogo aparentemente decidido, falta clara sobre Kaminski, foi cometida por Roman Correia, o Benfica troca a bola lá atrás, vai apitar o árbitro.
1: Então árbitro, vamos ver os golos e os melhores momentos.
5: 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Lembrar que ainda vem aí o Sporting Nacional, também tem relato aqui na Correio da Manhã Rádio.
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0: 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Vamos ter a oportunidade também de seguir em simultâneo junto da CMTV e ao longo do grande jornal vamos ter reações, reportagens a partir do Funchal. Claro que sim, vamos também debater e comentar este Marítimo 0 Benfica 3, já a seguir para simultâneo com a CMTV. Logo mais, temos ainda outro, e é depois do Sporting Nacional, vamos acompanhar o programa Liga de Ouro. É um fim de semana recheado de futebol também na Correio da Manhã.
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1: Bom, já agora com votos de um bom fim de semana, vamos para simultâneo com a CMTV, tempo de reportagem a partir do Funchal.
2: Com certeza, benfiquistas satisfeitos.

0: Nesta altura, os adeptos do Benfica começam a sair, os do Marítimo também, alguns, mas apontados. Já os do Benfica, a boa parte dos 2 mil adeptos ainda permanece lá dentro do estádio. Está naturalmente a equipa a receber a ovação por parte dos adeptos. Vamos tentar falar agora com alguns adeptos que já estão aqui a sair. Boa tarde, viu o jogo, gostou, a sua vitória?
1: Foi um bom jogo, não vi através da televisão, porque eu não tinha bilhete.
0: O jogo, do seu ponto de vista, foi bem?
1: Gostou do jogo? Foi ótimo.
0: Muito mais do resultado do jogo ou foi uma exibição segura?
1: Foi uma exibição segura.
0: Bem conseguida. Obrigado. Os adeptos do Benfica, naturalmente, satisfeitos. Agora encontro, por exemplo, o Presidente da Assembleia Geral do Marítimo. Boa tarde, Sr. Presidente. O que é que achou do jogo? Uma derrota 3-0?
2: Acho um resultado dilatado face à produção de jogo de ambas as equipas. O Benfica marcou no primeiro remate à baliza, isso inquietou os jogadores do Marítimo, mas o Marítimo bateu-se bem. O resultado fica...
0: A diferença de potencial ia fazer-se bater dentro de campo, portanto, nada de muito anormal. O resultado é pesado ou não?
2: Não, este jogo era difícil para o Benfica, não era difícil para o Marítimo.
0: Okay, muito obrigado. Palavras do Presidente da Assembleia Geral do Marítimo, aqui naturalmente a sair. Agora um outro adepto, boa tarde, o Marítimo perde 3-0, como é que foi? Estás triste? Foi uma derrota pesada?
3: Não tenho sido uma derrota pesada, era um... Estamos pelo melhor, tentamos fazer pelo melhor. O Marítimo deu letra, deu coisa, deu-se o melhor e é isso. Estamos orgulhosos pelo Marítimo e é isso.
0: Há uma diferença potencial que se refletiu dentro de campo?
3: Diga, desculpa?
0: Uma diferença potencial que se refletiu dentro de campo?
3: O que é que tu achas?
0: Realmente algum desencanto, certamente, mas pronto, a vida, o futebol é assim mesmo.
3: É assim mesmo, o futebol.
0: Obrigado pelas palavras aqui destes dois adeptos jovens do Marítimo, desconsolados com esta derrota. A verdade é que o Benfica sai aqui do Estádio dos Barreiros, neste regresso de um clube grande da Madeira, depois do Marítimo ter subido à Primeira Liga, uma vitória do Benfica por 3-0, de alguma forma, adeptos do Marítimo conformados, naturalmente os adeptos do Benfica a exultar com esta vitória segura e expressiva conseguida nos Barreiros.
4: A jornalista Egídio Carreira a falar com alguns adeptos que, sobretudo, claro, os benfiquistas estão insatisfeitos com este resultado. Daqui a pouco, às 8:30 da noite, é a vez do Sporting entrar em campo, vai defrontar o Nacional. Não perca o acompanhamento ao segundo aqui na CMTV. Foi encontrado um corpo junto ao Cabo Raso, em Cascais. O alerta foi dado por um pescador por volta das 4:30 da tarde. Até ao momento não há mais informações sobre a identidade da vítima. Uma notícia que já está em destaque no site do Correio da Manhã. Vamos ter reportagem em direto a qualquer momento aqui no Grande Jornal. O Ministério Público já pediu à Câmara de Odmira informações sobre as obras iniciadas por Luís Neves no Monte da Família, em Santo Eutónio, no Alentejo. O objetivo será averiguar se houve ou não um projeto de licenciamento ou comunicação dessas obras que foram realizadas. O polémico tanque da propriedade ainda é uma piscina neste momento, ou seja, está tudo igual como há 2 ou 3 meses. As imagens a que a CMTV teve acesso provam que a propriedade da família do ministro em Odmira não sofreu nenhuma alteração. O tanque, que afinal é uma piscina, continua a piscina, está tudo igual em Odmira. Em julho, o governante admitiu que não pediu o licenciamento das obras de Santo Eutónio por serem intervenções com pouco impacto na estrutura existente e garantiu que se algo tiver de ser regularizado, se-lo-ia. André Ventura voltou a falar esta tarde da moção de censura apresentada pelo próprio partido. O presidente do Chega disse que só acontece o governo insistir em manter Luís Neves como ministro.
5: Nós vamos censurar o executivo por manter Luís Neves em funções.
6: Mas se fosse aprovado, caía o governo.
5: Uma coisa que embaraça, eu acho que é embaraçante, acho que é negativa para o governo. E, portanto, o Chega tentou de todas as formas até aqui, todas, ninguém pode dizer o contrário, que isto fosse resolvido antes. Tive a oportunidade de falar com o Primeiro-Ministro diretamente, tive a oportunidade de falar com o Presidente da República diretamente, sei que o Presidente da República falou com o Primeiro-Ministro, todas as instituições do Estado, ou quase todas, já deixaram o seu parecer sobre o que se passa, qual é o instrumento que um partido tem quando tudo está capturado pelo que parece ser, uma espécie de pacto em que todos estão comprometidos e todos estão conluiados uns com os outros e todos têm medo de falar.
4: O preço inicial oferecido pelos dois concorrentes à compra parcial da TAP vai permitir pagar cerca de um terço dos 3,2 mil milhões de euros injetados pelo Estado na companhia aérea. As propostas de aquisição apresentadas pela Air France, KPLM e pela Lufthansa apresentam um preço que varia entre os 1 milhão e os 1,2 mil milhões, ou seja, 1.200 mil milhões de euros. Apesar de corresponderem a um terço do montante injetado pelos contribuintes na TAP, estes valores são muito superiores às avaliações atribuídas à companhia aérea pela consultora e pelo Banco Finância em 2025. Na próxima semana é esperada nova subida e acentuada do preço dos combustíveis em Portugal. São constantes os aumentos. Quem reside perto da fronteira aproveita para abastecer em Espanha, que fica muito mais barato. E também já há quem faça muitos quilómetros até para poupar algum.
7: São na volta dos 30 e poucos cêntimos por litro. Para quem leva 450 litros é muito gasol.
8: Daniel fez mais de 200 quilómetros para ir a Badajoz a testar um depósito para as suas máquinas. Isso faz com que poupe cerca de 150 euros se a isso juntar o depósito da carrinha.
7: O Estado havia de ajudar mais e pelo menos as pequenas empresas. Não quer ajudar, a gente vai ter que deixar o dinheiro aqui em Espanha.
9: Pelo combustível e também pelo gás, que a botija são 17,90 e lá são 36 e qualquer coisa.
8: Portanto, não faltam motivos para passar a fronteira. A 20 quilómetros, em Elvas, o cenário é diferente. Até mesmo no posto com os preços mais baixos da cidade.
10: De momento, pronto, como vem, não está ninguém. Contudo, ao longo da manhã tem-se assistido a alguma afluência, assim como ao longo destes últimos dias. Esta bomba tem-se notado sempre a uma constante afluência, aliada com a qualidade, com o preço.
8: Mais a sul, Ayamonte é também uma opção para quem no Algarve está perto da fronteira. O litro de gás óleo custa 1,84 euros.
11: É muito, num depósito, é muito dinheiro que, pronto, dá pelo menos qualquer para os cafés durante o tempo de férias.
12: A situação internacional piora, o que é que não há volta a dar, temos que pagar, claro que custa e que revolta, mas o que é que podemos fazer?
8: Se incluirmos os aumentos esperados, num depósito de 50 litros, são 14 euros de poupança.
13: O jeito vai aumentar entre os 10 e os 15 cêntimos o litro. E por isso vou aproveitar e até estou aqui.
8: Na capital, o sábado também foi de corrida às bombas. Aqui, a fronteira está bem mais longe. E por isso, o melhor é de estar já, pois segunda-feira será ainda mais caro.
4: A família de Julian Amaral, o jovem de 23 anos que está desaparecido, ele estava numa festa num barco, ainda não terá visto as imagens de videovigilância que aparentemente mostram alguém a cair ao rio. Muito provavelmente, Julian. A Divisão de Investigação Criminal da PSP teve acesso a essas novas imagens que mostram o jovem a cair à água. Isto, apesar deste cenário ter sido afastado inicialmente, depois de um membro da tripulação ter afirmado que tinha visto o jovem a sair do barco. O primo de Julian, em sentido contrário, confirmou que Julian saiu do barco, mas voltou a entrar para ir à casa de banho. Terá caído à água depois desse regresso.
14: As buscas por este jovem de 23 anos que desapareceu na madrugada de quarta-feira continuam aqui nesta zona de Alcântara, no Rio Tejo. Prolongaram-se também da ponte Vasco da Gama até Algés e foi precisamente aqui que tudo aconteceu, neste Rio Tejo, numa festa de um barco. Um jovem de 23 anos, de nacionalidade inglesa, desapareceu na madrugada de quarta-feira e sabe-se agora que que, através de imagens de videovigilância, que este jovem caiu para dentro da água e, portanto, as buscas por via marítima começaram ontem, tiveram também ao longo do dia de hoje e certamente que continuarão no dia de amanhã. Por hoje as buscas vão ser feitas até ao final do dia, até ser visível, e portanto a Polícia Marítima contou mesmo que estas imagens deram a oportunidade de saber que este jogo...

0: A vítima ficou em estado grave e foi transportada para o hospital do Barreiro. A reportagem é do Gonçalo Reis Batista.
1: O homem de 31 anos foi esfaqueado em contexto familiar pelo alegado companheiro, também ele o suspeito, um homem de 24 anos. Foi esfaqueado com violência nas costas e transportado em estado grave aqui para trás de mim no Hospital do Barreiro, onde naturalmente acabou por receber os cuidados médicos necessários e a sua condição clínica está mais estável, mas naturalmente ainda vamos tentar recolher mais informações dessa mesma situação. O alegado companheiro de 24 anos também terá sido detido, mas é igualmente uma informação que carece de confirmação da nossa parte. Estamos também a fazer esse nosso trabalho. O que é certo é que este contexto de violência doméstica, de discussão entre estes dois homens, terá mesmo levado a este cenário bem trágico, bem grave, de esfaqueamento. Este homem de 31 anos terá sido esfaqueado com violência nas costas pelo companheiro de 24. A investigação está agora a cabo da Polícia Judiciária, que naturalmente está a investigar esta tentativa de homicídio. Naturalmente já terá realizado várias diligências na rua Mouzinho de Albuquerque, em Alhos Vedros, aqui no concelho da Moita, na zona da Margem Sul. O homem depois foi então transportado aqui para trás de mim no Hospital do Barreiro. Naturalmente a PJ já realizou diversas diligências, terá tentado recolher o máximo de prova possível e também prova testemunial, que vai ser fundamental para este caso, uma vez que esta alegada facada terá acontecido bem no meio da rua. Portanto, haverá alguém que terá assistido a tudo isto e isso poderá ser fundamental para que a Polícia Judiciária possa reconstituir tudo aquilo que aconteceu na madrugada deste sábado. Naturalmente, o homem de 31 anos foi esfaqueado nas costas pelo companheiro de 24.
0: Houve uma explosão e há um ferido em estado grave em Salvaterra de Magos. A notícia já está no site do Correio da Manhã. É uma explosão de gás. Há poucas informações. É numa casa, é numa habitação e há uma vítima em estado grave. Reportagem caminho do local. CNTV vai estar lá em direto daqui a pouco. No local já estão os bombeiros da zona, mas ainda não são conhecidas as causas deste incidente. A gravidade dos ferimentos, já sabemos que a vítima está em estado considerado grave. Dois bombeiros ficaram feridos numa colisão quando regressavam ao quartel depois de um serviço na Trofa. Terá sido um carro em sentido contrário a provocar este acidente. O condutor do automóvel também sofreu ferimentos. De acordo com os bombeiros da Trofa, os elementos sofreram ferimentos considerados ligeiros, foram assistidos no local e depois, por precaução, transportados para o hospital de Famalicão. O alerta foi dado por volta das 2 da tarde. Para o teatro das operações foram mobilizadas várias viaturas dos bombeiros da Trofa, embora os ferimentos fossem considerados ligeiros. Ficaram feridas 2 pessoas e 3 carros destruídos num incêndio numa garagem no Porto. O edifício foi evacuado por precaução. Os moradores já regressaram a casa, como contou o repórter David Monteiro.
2: As 2 pessoas que ficaram feridas foram assistidas aqui no local pelos bombeiros e pelo INEM e transportadas depois para o Hospital de Santo António, que está localizado a poucas centenas de metros aqui deste local. Aquilo que sabemos é que estas 2 pessoas foram levadas para o hospital, sobretudo devido à inalação de fumos, foram consideradas vítimas leves. Ora, importa dar nota que este incêndio teve início por volta das 10h50 da manhã deste sábado, flagrou no piso menos 2 deste edifício, onde está também localizado o banco Montepio, na rua Júlio Diniz, na cidade do Porto, e este incêndio destruiu 3 viaturas que estavam nessa zona de garagem deste edifício. Devido ao incêndio, por uma questão de precaução, o prédio foi evacuado, pelo menos numa fase inicial, e quando as condições de segurança estiveram garantidas, os moradores puderam regressar a casa. Temos também a indicação que alguns bombeiros foram assistidos aqui no local, sobretudo por precaução, devido às elevadas temperaturas registadas no interior da garagem, mas nenhum deles teve necessidade de ser transportado para o hospital a fim de receber tratamento médico. Há então a registar esses danos significativos, pelo menos nas viaturas, na sequência deste incêndio que deflagrou na zona da garagem deste edifício, onde funciona também o Banco Montenegro.

0: Pio, na rua Júlio Diniz, na cidade do Porto. Duas pessoas foram transportadas para o hospital para receberem tratamento médico devido à inalação de fumo. O prédio foi evacuado por uma questão de precaução. Quando as condições de segurança estiveram garantidas, foi dada indicação aos moradores para poderem regressar a casa. As autoridades estão a investigar este incêndio, que mobilizou vários operacionais dos Chapadores do Porto, Proteção Civil, Polícia Municipal, PSP e também elementos do INEM que foram mobilizados aqui para o local.
1: Vários jogadores do Portimonense, 13 jogadores para ser preciso, apostaram na derrota da própria equipa na época passada no Campeonato de Portugal. A reportagem é da jornalista Helena Ramos Lata.
2: 26 jogadores do Portimonense Sporting Clube apostaram na própria derrota. Estamos a falar de apostas em que 13 deles apostaram que iam perder. Portanto, falamos naturalmente numa questão que acaba por chocar e muito os adeptos deste clube. Connosco temos precisamente um deles que acaba por ficar em choque ao receber esta notícia, mesmo ainda não havendo culpados para já.
3: Exatamente, até ser provado alguma coisa, continuamos sem saber nada. E ao mesmo tempo somos todos inocentes até a prova em contrário. Se realmente se comprovar que sejam punidos por isso.
2: Sente-se traído de alguma forma caso se venha a provar que realmente o fizeram? Apostas em que 13 deles disseram mesmo que apostaram para perder?
3: Traído não propriamente, mas deixa-me sempre com a tal pulga atrás da orelha em dúvida o que é que pode vir a acontecer. Quando um apostador aposta, acha que realmente não haverá, aliás, todos os intervenientes que têm acesso ao recinto desportivo não podem apostar. Logo, é muito estranho que os jogadores tenham apostado, ainda por cima, contra eles próprios.
2: Portanto, acha que a credibilidade do clube, caso se venha a provar que isto é verdade, pode ficar em xeque devido às apostas entre 26 jogadores?
3: Naturalmente. Do clube e dos jogadores, mais dos jogadores. Porque eles, o clube não disse para fazerem nada, naturalmente.
2: Agora, acaba por ficar, como disse, com a pulga atrás da orelha. Sente que se for apostar num jogo, a partir de agora vai sempre desconfiar do resultado ou confiar no resultado cegamente?
3: Eu aposto normalmente do Portimonense sempre a ganhar, por isso é diferente. Agora, a perder, se calhar vou começar a apostar mais vezes.
2: Muito obrigada pelas suas declarações. O que sabemos neste momento é que esta polémica acabou por ser denunciada em anonimato e o que é certo é que o caso já seguiu para a Procuradoria-Geral da República. Certo é que falamos em 26 jogadores que acabaram por fazer apostas, 13 deles apostas que contra a derrota do próprio clube.
1: Um menino de 10 anos está em estado crítico na sequência de uma colisão entre dois automóveis em Rio Maior. A seguir ao intervalo, vamos explicar-lhe tudo o que tudo aconteceu. Até já.
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4: é o início da sua noite de sábado. Passam agora 16 minutos das 8. Está com o som da Correio da Manhã Rádio. Bom fim de semana.

0: bom, apesar da boa música dos Descendentes, está na edição Correio da Manhã Rádio, fim de semana, noitada de sábado em perspectiva, e vai ser em grande, com muito futebol, mas não só. 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Se a esta hora segue ao volante, atenção, tenho aqui informação de um acidente no sentido Cascais-Lisboa da A5. Acontece ali próximo à saída para a A9 e à cidade do futebol, na zona do Alto do Jamor, num acidente que está a obrigar a condicionar o trânsito de forma significativa. Já com paragens ali na A5 de Cajas para Linda a Pastora, fica desde já aqui este alerta.
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0: Claro que sim, músicas tal qual como esta de Bruce Springsteen, o boss de New Jersey. De resto, ao longo do fim de semana também vai ter a boa oportunidade, e hoje sábado não é exceção, para conferir o compacto das músicas da nossa vida, mais logo durante a madrugada.

0: Passam 23 minutos das 8, fim de semana, primeiro do mês de setembro, mas ainda sob o auspício do verão. Aproveitando que a esta hora estão 27 graus em Lisboa, 24 graus na cidade do Porto. A edição para esta noite de sábado inclui muito futebol, obviamente o destaque já a seguir para o relato do Sporting Nacional. Já tivemos aqui o Marítimo Benfica. Vamos regressar a simultâneo com a CMTV para o Grande Jornal com o José Carlos Castro. Nota ainda para esse acidente, sentido Cascais-Lisboa da A5, junto ao nó do Estádio Nacional. Está a condicionar imenso o trânsito.
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1: Muito bem, então, tal qual prometido, à boleia da CMTV, ainda com a atualidade informativa pela mão do José Carlos Castro, vamos regressar ao Grande Jornal. Depois, relato programa Golos com o Sporting Nacional, também para ouvir na íntegra, aqui através da Correio da Manhã Rádio Grande Lisboa 90.4, Grande Porto 94.8.
2: Um menino de 10 anos está em estado crítico na sequência de uma colisão entre dois automóveis no concelho de Rio Maior. A criança foi helitransportada para o Hospital de Santa Maria. Deste grave acidente resultaram mais 4 feridos ligeiros, entre eles duas meninas de 7 anos e 9 anos, também foram transportadas para o mesmo hospital. A CMTV sabe que o estado clínico deste rapaz de 10 anos agravou-se durante a viagem. Uma das viaturas que estava imobilizada na via foi retirada do local com um reboque. O outro automóvel envolvido neste acidente estava num terreno agrícola e permaneceu no local. A GNR está a investigar as causas exatas deste violento acidente. Sara Guterres, vamos acompanhar o Sporting.
3: O Sporting Nacional. Boa noite.
1: Vamos então para esse acompanhamento em simultâneo também aqui na Correio da Manhã Rádio. 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
3: Mais um acompanhamento ao segundo aqui na CMTV, depois de termos acompanhado o Marítimo Benfica, que resultou na vitória do Benfica por 3-0. Agora é tempo de acompanharmos ao segundo também o jogo do Sporting, que recebe no estádio José Alvalade o Nacional. Vamos agora conferir as escolhas oficiais. Começamos pelas escolhas de Rui Borges, a apostar em Rui Silva na baliza, depois na defesa Fresneda, Debaste, Gonçalo Inácio e Maxi Araújo, já no meio-campo Altimira e Dumbiá. Na frente, Jenny Catamo, Rodrigo Zalazar e Flávio Gonçalves, no apoio a Luís Soares, que é a referência ofensiva da equipa do Sporting e foi muito aplaudido assim que pisou o relvado do estádio a José Alvalade. Parecem as coisas estarem a encaminhar-se entre Luís Soares e os adeptos do Sporting. Agora vamos também ao 11 do Nacional, com o

0: O treinador da equipa visitante a apostar em Renato Marina baliza, depois na defesa Léo Santos, Francisco Gonçalves e José Vítor. Já na direita Wesley, com depois no meio campo Mateus Dias e Janssen, sendo que no corredor esquerdo está Kololo. Na frente Stavros Gabriel, Miguel Baeza e Pablo Juan. São estes os 11 escolhidos pelo treinador do Nacional. E vamos então agora aqui a analisar as escolhas dos dois treinadores. Novamente comigo em estúdio tenho o Fernando Jorge e o Diamantino. Mas, Fernando, aqui o 11 do Sporting sem grandes novidades, não é?
1: É pá, é a mesma equipa, salvo erro, do último...
0: Último jogo.
1: Do último jogo. A equipa que jogou bem, ganhou e manter. Ano passado não foi fácil ganhar o Nacional da Madeira em casa. Benfica venceu, o Futebol Clube do Porto venceu, o próprio Braga também venceu. Depois onde der tem que ganhar e jogar melhor. Eu acho que a equipa está a crescer aos poucos e poucos, mas tem que jogar melhor, tem que ser mais consistente.
0: Até porque os principais rivais, Jorge, ontem o Futebol Clube do Porto venceu, hoje o Benfica também garantiu a vitória nesta jornada, também por isso achas que o Sporting está obrigado a vencer?
2: Sim, boa noite, Sara, e a todos que nos veem e ouvem. Sim, claro, lógico, é um jogo em casa, aproveitar esta situação até ter tido os dois jogos em casa e dar continuidade até à própria equipa e também à vitória, etc., perante um Nacional que se calhar muitos jogadores vão querer mostrar alguma coisa ao treinador que está na bancada, porque realmente não tem, vêm de uma sequência de duas derrotas em quatro jogos e duas seguidas, portanto, acho que o Benfica, o Sporting, esta coisa de fazer tantos jogos...
3: Sim. Tem sonhas.
2: O Sporting, tem tudo,
1: Mas,
0: senhores, e já agora, eu estava a dizer há pouco que Luís Suárez foi muito aplaudido em Alvalade, por isso mesmo vamos ouvir esse momento em que o nome de Luís Suárez foi anunciado. Aqui, tal como estava a dizer Luís Suárez, a ser muito aplaudido pelos adeptos, Diamantino, já fez as pazes com os adeptos, Luís Suárez?
3: Boa tarde. Não sei se fez, em princípio sim, eu fui sempre apologista de que jogando bem, marcando golos, tudo passa num curto espaço de tempo. Ele já o fez, marcou um, depois marcou mais dois e hoje se marcar esquece completamente, já ninguém se vai lembrar que ele quer ir para a Turquia ou quer ir embora. Portanto, o futebol é mesmo assim e as pessoas escusam de fazer muito folclore atrás destas situações, porque o futebol é assim em todo o lado, não é só aqui com o Suárez, é em todo o lado, em todos os países, os jogadores que possam criar problemas, mas depois se tem rendimento, ainda por cima um ponta de lança que está mais nas vistas que marca golos, tudo se esquece.
0: Também concordas? Tudo se esquece com o Luís Suárez a marcar golos, Fernando?
1: Nem tudo se esquece.
0: Tu ainda não te esqueces? Ainda não. Tens o coração partido?
1: Não tenho o coração partido, mas não gostei do que ele fez, ponto. Não gostei do que ele fez. Agora, é um jogador importante para o Sporting, espero que ele continue. Vai continuar e continua a fazer gols, mas isto não é. Não se esquece assim sem mais nem menos, mas feliz por eu ter ficado.
2: Sabias que o futebol é o momento. O futebol é o momento. E quer não, em todo lado. Aqui, como todos os clubes, é. Agora está bem, quando voltar a estar mal, as pessoas vão se lembrar, esquecem.
1: Não, mas diz-me uma coisa. Tu não estava a dizer que sonhas com o Benfica?
2: Não, eu não estava a Mora, estava a falar que não estava a jogar o Mora. Estava a falar que quando o Mora não apareceu, nem estava a Mora.
1: Estavas a dizer que sonhas com o Benfica?
3: Não sonhas com o Mora, o Mora mandaram-no embora.
2: Quem sonhas tu é o Mora?
3: Mandaram-no embora, Mora.
1: Vendido.
3: O rapazinho não jogava nada, mandaram-no embora. Agora joga na Roma.
2: Tu mandaste-se agora para aí 4 ou 5, agora mandaste-se de viola e custaram-te imenso. O nosso ainda, pelo menos, ainda deu alguns 50 milhões.
3: O Mora não jogava nada.
2: mandaste embora agora o Rio.
3: Mora não jogava nada, mandaram-me embora. Ivanovic,
2: mandaste.
3: Já viste que agora quer embora, porquê?
1: Quando não se quer falar do Sporting.
2: Agora quer do Clube.
1: E eles andam os dois assim.
3: Não sei porque é que ele quer falar do Moura.
2: Ainda bem mais, ainda mais.
3: Já não és jogador do Porto.
2: Tu já sonhas com o Moura há quase há um ano.
1: E com o outro, e que assim ele chegou. E com o Mec. Até com
2: o Mec. Agora
1: já sentiu com o Mec.
2: Agora vai ser o Mec.
3: E que estava a ver o
1: Mec. Já sentiu com o rapaz.
2: Depois vai vir o Mido.
3: E que estava muito ver.
2: É tudo aí.
3: Gostava muito de Moura no Benfica. Vocês é que não.
2: Mas tens que fazer.
3: Despacharam o
2: rapazinho. Mas quem ter tem que fazer.
3: A gente
2: agora
3: já
2: não,
3: vendeu.
2: Não podes ter. E depois mandá-los embora.
1: Mas tinha que comprar 50 milhões.
2: Aquele dinheiro que foi para o Milão, que tinha, tiveram no lá. Um dinheiro foi para o Milão, o tio, Gustavo. Qualquer coisa.
3: É o que custou
2: 66 milhões. Que o Milão comprou.
1: Ah, o Moreira,
3: Até sonhas com os árbitros e tudo.
2: Tiveram lá e não.
1: Os árbitros.
3: Está a falar do Gustavo Pereira, já sonham com os árbitros. Sonham com os árbitros.
2: Paulo Gonçalves.
3: Só sonham com árbitros. Está a falar dos jogadores, já vão buscar árbitros.
2: Agora a conversa com
3: Gustavo Correia.
2: Árbitros é ali. É Moreira, Moreira.
3: Ai, Moreira. Se dizes Gustavo Correia.
4: Graças a Deus. O Pedro Carreira está ali a pedir paz e amor.
2: Vai sair daí, emojis. Não, emojis? Não.
1: Tem que sair das ambulâncias, muito duas bem. Ambulâncias.
3: Carreira, despacharam o rapaz. Despacharam o rapaz.
1: Até os
3: agora só falam
1: tudo.
3: Do rapaz.
1: Epa.
3: Mandaram o rapaz embora. Agora só falam
2: lindo,
3: meu.
2: Coração lindo, pá.
1: Agora vais lá comer.
5: Começa o jogo e é Alvalade. Bola para a equipa do Sporting. Sporting Nacional. Frente a frente no estádio. José Alvalade. Olha o Nacional. Vai atacar. A bola no corredor central. Pode haver remate à baliza. Dumbiá faz o corte. Deixa para Depaste. O Sporting perde outra vez a bola. Mas Fresneda vai resolver o problema, bola para Maxi à esquerda, Maxi Araújo vai subir, ainda a meio do meio campo defensivo, leva a bola para a lateral sem conseguir avançar, ainda Maxi apertado, joga no miolo, é para o patrão do meio campo, Sérgio Altimira, vai soltar para Soares, não chega Luís Soares, bola rapidamente recuperada pela equipa do Nacional com Cocolo a atrasar para o guarda-redes, Renato tem bola, Renato com um minuto de jogo, já cumpriu em Alvalade, vai tentar ser a jogar a equipa do Nacional, a bola no setor defensivo com Léo Santos a pontapear, bola longa na frente, corta Zeno Debaste, insiste o Nacional a procurar espaço no corredor central, Debaste volta a afastar de cabeça, a bola sobra para Dumbiá, atrasa para Jenny Catamo à direita, está muito atrás Jenny e joga mais para trás ainda para Rui Silva, que hoje já tem a sombra de Caíque no banco de suplentes, minuto e meio, o Sporting ainda com pouca bola nesta recepção ao Nacional.
0: Agora tem posse de bola a equipa de Rui Borges, que conta com muito apoio no estádio a José Alvalade para este jogo da jornada 5 do Campeonato Português. O Sporting, que é o último dos três grandes a entrar em campo. Ontem o Futebol Clube do Porto venceu. O Benfica há pouco também garantiu a vitória no terreno do Marítimo, uma vitória por 3-0. E agora acompanhamos ao segundo este jogo em Alvalade com o Sporting a ter bola.
5: Bola para Dumbiá. Dumbiá vai entregar para a zona de Zeno Debaste. Debaste entrega à direita, sobe Ivan Fresneda. Vai tentar subir, já ultrapassou o adversário. Não passa pelo segundo. Corta a equipa do Nacional. O Sporting a tentar recuperar de imediato a meio campo. Dumbiá impõe o físico. Fica no gravado o homem do Nacional. Não há falta. Segue jogo com bola para a equipa visitante. Lá atrás é o guarda-redes Renato quem vai pontapear. Estava já a ser pressionado. Empurrou a bola para fora. É lançamento de linha lateral para Maxi Araújo, à esquerda, já soltou para Inácio. Inácio vai tentar adentrar. Alguma confusão, Maxi ganha o salto. Estica bem o jogo, Dumbiá que serve de Flávio. Vai entregar a zona central, Soares volta a perder a bola. Lá vai o Sporting e insiste. Dumbiá recupera a zona central. Também ele a tentar o drible, também ele mal sucedido. Mas insiste o Sporting, bola para Altimira, corredor central. Altimira vai soltar a bola mais para a direita. É para Rodrigo Zalazar. Combinação, não passa Zalazar. Insiste o Sporting através de Zeno Debaste. Perto da linha do meio campo, 3 minutos a em Alvalade, já depois de o Benfica ter vencido na Madeira o Marítimo por 3-0 e com duras críticas de Marco Silva ao relvado do Estádio dos Barreiros, disse que não estava em condições o relvado. Olha o Sporting, a bola para Soares à direita, já perdeu o ângulo, está na grande área, tenta rodar, cruzamento vai aparecer, Soares o desvio e quase saltou o gol, a bola vai para fora, é pontapé de canto para a equipa do Sporting, bem Soares a trabalhar à direita.
0: Bem, o Luís Soares agora, Fernando.
1: Faz muito bem isto. O Soares chegou, foi o melhor marcador, talvez foi o melhor jogador do campeonato. Mas, não foi. Seu Farroulto.
2: Não, Farroulto foi,
1: foi o melhor marcador. É um jogador importante, tem golo.
0: Luís Soares soa bem e a contra-ponta
2: vai ficar.
5: Vai ser batido, atenção, afasta o guarda-redes do Nacional. O Sporting insiste grande área, Soares outra vez à esquerda. Atenção, Soares, linha final, vai para o cruzamento, perigoso, desvio e não consegue o remate de Ericatamo. Ainda uma rosca que sai muito mal ao homem do Sporting. Tão mal que a bola...

0: acaba por não sair. É Altimira depois quem vai lá empurrá-lo para fora, mas pela linha lateral e impedindo o pontapé da baliza. É lançamento para a equipa do Nacional da Madeira, à esquerda da defesa, 4 minutos, 0-0 em Alvalade.
1: Ainda estamos aqui numa fase muito inicial do jogo, até porque estamos nos primeiros 4 minutos e meio, mas achas que está equilibrado, ou achas não. que o Sporting está com um ascendente?
2: Não, Sporting já com uma, ao princípio, 4 minutos, pouco diz, não é? As equipas tentar sair um bocadinho numa ou outra circunstância, mas já houve mais não. intencionalidade.
1: E já agora, só aqui fazer este apontamento, porque sai o primeiro cartão amarelo do jogo e é para Maxi Araújo. E já agora, Marco, tu no jogo anterior entre o Marítimo e o Benfica, meio que te queixaste, porque o árbitro, no caso era Sérgio Galho, demorou muito tempo a mostrar o primeiro cartão amarelo do jogo. Neste caso em específico, o João Pinheiro a mostrar já um cartão amarelo a Maxi Araújo. Achas que foi bem exibido?
3: Sim, neste tipo de lance não há contemplações nem há gestões possíveis. O jogador faz um corte antidesportivo ao agarrar o adversário desta forma quando se vai avançar para passar o meio-campo, e por isso mesmo foi cartão amarelo, que é completamente justo.
1: Saiu o primeiro cartão amarelo deste jogo. Já agora, Fernando, está ali o lugar para cima no Marco Pina, concordas?
4: Desde que pus, concordo. Agora, há aqueles que dizem que não vão estragar o jogo, dá um cartão amarelo no primeiro minuto, e depois há uns que já dizem que já tem que gerir o jogo, é assim mesmo que tem que ser, tem que se entender nisso. Para mim é cartão amarelo, mas se calhar noutros lados, não. É o primeiro minuto, é melhor não dar ainda para não estragar o jogo, que acontece muito isso.
1: Maxi Araújo a ser ali punido com esse cartão amarelo depois de ter travado o adversário em falta. Agora é o Nacional com bola.
0: Joga a equipa do Nacional lá atrás, passe de Wesley Andrade para a zona da defesa. Nos centrais é que está o ganho, vai sair a jogar a equipa do Nacional. Bola na frente, a tentar e a conseguir o corte rapidamente. O Sporting, Géni vem atrás, Géni a colocar a bola para o guarda-redes Rui Silva, 6 minutos em Alvalade. O Sporting reinicia a jogada com bola para Zé no debate. Joga ao lado de Inácio. Recordo, hoje, por questões físicas, Ibrahim Abá nem sequer está no banco de suplentes, fora deste jogo, frente ao Nacional. Péssimo passe, Gonçalo Inácio. Lá vai o Nacional a recuperar e a subir no relvado, também com igualmente péssimo passe. Agradece Rui Silva. Já tem bola, já soltou para a direita. É para Ivan Fresneda. Vai ele a subir pelo corredor. Ainda Fresneda, lado direito. Atrasa para Altimira, meio campo defensivo. Ainda Altimira. Altimira vai procurar virar-se para a frente. Joga para Géni. Géni ainda longe da baliza adversária. Vai recuar até ao meio campo defensivo. Solta agora a bola para a zona de Inácio. Inácio vai subindo. Lá vai o capitão do Sporting. Dobra a linha do meio campo. Joga bem no miolo para Flávio. Já perto do grande área. Estica bem a bola para Maxi. Pode cruzar ao lado esquerdo. Cruzamento. Canto. Canto cedido por Léo Santos. Vai ser batido este pontapé de canto à esquerda do ataque sportingista.
1: Léo Santos a fazer esse corte, Maxi Araújo a cruzar, já estava ali bem posicionado também Luís Soares, mas Léo Santos atento e a cortar, por isso mesmo vai beneficiar agora a equipa de Rui Borges, de pontapé de canto.
0: É Rodrigo Salazar quem vai bater do lado esquerdo, levantou para a grande área, corta facilmente o Nacional, bola tirada das imediações da grande área. Agora embrulham-se ali dois jogadores, Maxi consegue o atraso para o guarda-redes Rui Silva, à vontade no exterior da grande área. Rui Silva já entregou a bola para Gonçalo Inácio. Inácio vai procurar subir, vai a passo agora, joga curto para Dumbiá, meio campo defensivo do Sporting. Bola para Zé no debaste, estava a fugir à direita, Fresneda preferiu conservar a bola. Debaste, agora Altimira, solta para a direita, é para Géni. Géni tem muita gente à frente dele e por isso recua novamente, entrega para Altimira. Altimira passa errado, recupera o Nacional, vai para o contra-ataque do Dumbiá, tenta o corte, vai falhá-lo, tenta ainda a recuperação, joga o Nacional, meio campo ofensivo, lado direito. Altimira não larga o adversário, vai tentar o Nacional aguentar a bola, consegue fazê-lo, mas numa zona mais recuada, mais inofensiva do relvado. Agora Mateus Dias, lá vai Mateus Dias, sobe, vai entregar para a esquerda, a subida rápida do Nacional, coloca muita gente no ataque, agora trava um pouco com o Géni a dar uma ajuda à equipa do Sporting lá atrás, ajudou Fresneda, miúdo relvado, Jansen a colocar bola para Léo Santos, capitão da equipa. Léo Santos vai combinar a bola junto à linha do meio campo. Léo Santos, apressado por Salazar, faz o passe, a bola para o guarda-redes, vai rematar o guarda-redes Renato, corta Maxi de cabeça, tenta subir o Sporting e não consegue ligar as jogadas. Salazar com Dumbiá, aparece Altimira, vai tentar o corte, consegue atrasar de cabeça para Inácio. Inácio tira um adversário do caminho, vai entrar o Sporting em meio campo ofensivo, novamente bola para Sérgio Altimira. Lá vai Altimira a procurar ver que soluções tem, está no grande círculo, olha para a direita, coloca lá a bola, é para Ivan Fresneda. 9 minutos para já, sem oportunidades em Alvalade, o Sporting ainda à procura de entrar verdadeiramente em campo. Bola longa, grande área, passa atrasada, é para Flávio, pode marcar, não consegue o remate, tira o Nacional, um balão a tirar a bola da grande área. Lá vai o Nacional agora a perder a bola. Maxi avança, joga para Zalazar, é perigoso, vai para o pontapé e a bola vai para fora, grande oportunidade. Rodrigo Zalazar pegou bem na bola, remate rasteiro, a bola sai a centímetros do poste direito da baliza do Nacional.
1: Bem, Zalazar, foi um bom remate, Fernando, saiu ali a centímetros do poste.
4: Sim, uma boa jogada que podia ter dado. E foi a baliza, era capaz do Rapagão ter defendido. Bom remate. Um jogador fraquinho, acho que vai ser emprestado no final do...
2: Vai.
4: Acho que sim. Em janeiro vai ser emprestado.
1: Não sei se era para ti esta.
4: Não. Ah, pode ir para ti, não.
2: Para quem? Para mim?
4: Não, para ti, nada.
1: Eu às vezes não percebo as vossas mensagens. Olha o Nacional. Não.
0: Com perigo, corta Altimira, insiste o Nacional, bola para Mateus Dias, a meio do meio campo, ofensivo, solta para o lado direito, não consegue recolher o homem do Nacional, bola para fora, era Cocolo quem aparecia, saiu a bola pela linha lateral, lançamento para o Sporting, 10 minutos e meio, há pouco aquele remate foi o primeiro sinal de perigo dado pela equipa sportinguista nesta recepção ao Nacional, quinta jornada do campeonato, com o Sporting já a saber que tanto o Porto como o Benfica venceram neste fim de semana. O Porto ganhou ontem, o Benfica há pouco ao Marítimo por 3-0. Bola para Dumbiá. Dumbiá tentava um passe com muita força, saiu mal, recupera Rodrigo Salazar, agora do lado do direito, recuado no galvado, entrega para Debaste, vai pontapear, longo na frente para Maxi, parte fácil da equipa do Nacional, a bola vai ao braço de Suárez, interrompe João Pinheiro, ainda aguardou um pouco, mas acaba mesmo por parar a partida. Suárez não concorda, mas pareceu claro que dominou com o braço depois de um ressalto na perna direita.
1: Indiscutível, Marco.
3: Sim, jogou a bola com o braço, o árbitro tentou dar a meia da vantagem, a mesma não se concretizou e o árbitro assinou a falta respectiva.
1: Numa altura em que estávamos a ver na transmissão as repetições do momento de há pouco, com o Rodrigo Zalazar a rematar, a bola passou a centímetros da baliza do Nacional, agora a sair mal o passe ao jogador do Nacional e por isso recupera a bola à equipa de Rui Borges.
0: Inácio, eixo da defesa, coloca para Debaste, vai à procura de um colega à direita, já lhe entregou a bola, Fresneda também não risca, devolve para o eixo da defesa com Debaste. Inácio a subirem junto ao grande círculo, lá vai Gonçalo Inácio, coloca para Altimira, corredor central, ainda Altimira, atrasa de novo, é para Debaste, vai arriscar o passe rasteiro, a bola passa por Zalazar, também por Soares, chega agora a Altimira, vai procurar o flanco direito, a bola já metida, atenção a Fresneda, pode subir, pode cruzar, já está perto dele, gerem no apoio, a bola é de Fresneda, atrasa para Sérgio Altimira, também descaído para o corredor direito, Altimira insiste à direita, com Geni, pode cruzar, pé esquerdo, ainda Geni, não risca, joga, devolve para Sérgio Altimira, o Sporting vai desistir do corredor direito, procura agora o central, joga com Gonçalo Inácio. Inácio joga para Dumbiá, dificuldades na recepção, consegue ainda assim deixar a bola jogável para Sérgio Altimira. 12 minutos e meio, 0-0 é a Alvalade, Dumbiá para Geni, pode ficar em boa posição, recebe na grande área, pode marcar, cruzamento e o corte do Nacional na grande área. Não se entenderam bem Soares e Geni, porque Geni fez a bola chegar a uma zona para a qual não se mexeu Luís Soares, movimentos opostos na grande área e cortou Léo Santos, seja como for, bela bola de Altimira para Geni, talvez em posição ilegal, não foi levantada a bandeirola, o Nacional tirou, é pontapé de canto para o Sporting de Rui Borges, à direita, vai ser batido a qualquer instante, este pontapé de canto, o Léo Santos conseguiu há pouco um corte eficaz, lá vai Zalazar, bateu, pé esquerdo, atenção e o guarda-redes dá uma palmada na bola, estava lá Dumbiá para o desvio, mais um canto agora do outro lado, conseguiu afastar Renato Marin, corte, uma palmada na bola, canto para o Sporting à esquerda, já batido, à maneira curta, Flávio zona central, cruzamento, atenção, agarra o guarda-redes do Nacional sem quaisquer dificuldades.
1: Há pouco, Fernando, foi uma jogada de perigo a do Sporting e tudo começa com um grande passe de Altimira.
4: As moscas.
1: Tudo começa com um grande passo de Altimira, mas depois o entendimento entre Géni Catânia e Luís Suárez não foi o melhor.
5: O perfume é bom.
4: O Suárez pensou uma coisa e o Géni pensou outra. Quando o Suárez pensou o que o Géni ia fazer, já não foi o tempo. Boa jogada.
1: Foi uma boa jogada do

0: O Sporting mais uma vez a criar perigo, a equipa de Rui Borges, os primeiros 14 minutos mantém-se o resultado ainda sem golos em Alvalade.
1: Bola para a equipa do Nacional, troca lá atrás, são três os centrais, agora quem tem bola é Francisco Gonçalves, coloca mais para a esquerda para Zé Vítor, vai tentar a bola, sai e pertence novamente ao Sporting, continua a recuar muito, Jenny para ajudar Ivan Fresneda, lança agora ele mesmo, Jenny a entregar a bola para a zona de Gonçalo Inácio. Debast fez o passe, Inácio vai devolver, joga novamente para Debast, entra o Sporting em meio campo ofensivo lá direito com Fresneda, trava, pisa a bola e vai colocá-la novamente na zona dos centrais, recebe no grande círculo Gonçalo Inácio, Inácio opta por fazer o passe curto à esquerda, é para Issa Dumbiá, Dumbiá vê que Altimira está solto, coloca-lhe a bola, lá vai Altimira, Altimira joga novamente para a direita, o Sporting insiste daquele lado, bola para Jenny, Jenny tem Fresneda mais à frente ainda, Jenny tenta um para um com o adversário, vai para dentro, o Jenny é para a cor do pé esquerdo, pode cruzar, ainda Jenny vai para a zona central, o cruzamento largo para o segundo posto, não chega Maxi, ainda corre, mas já não consegue porque a bola bate na bandeirola, lá vai aí Maxi, joga para trás, é para Soares, está deslocado à esquerda, ainda Soares, não há ninguém na grande área sem ser Flávio Gonçalves, o Sporting vai descer até novamente à zona de Debaste, Debaste arrisca a colocar à direita, passe rasteiro para Fresneda, o Sporting bem subido no galvão, a bola para Debaste outra vez, Debaste à procura de Jenny, vai fazer o passe, é muito bom, linha final, Jenny vai receber e pede que a bola saia, vai agora num para um, frente ao adversário, lá vem Jenny, está à frente dele Zé Vítor, ainda Jenny pica a bola para trás, Flávio amortece, é para Debaste, o Sporting com muita bola, mas sem chance de golo, com exceção daquele remate de Zalazar, agora Gonçalo Inácio, rasteirado à falta sobre Gonçalo Inácio, o árbitro apitou, falta de Pablo Juan à saída da zona do grande centro.
0: Está muito queixoso a Gonçalo Inácio, Pablo Juan ainda ficou ali a dizer que não tinha cometido qualquer falta, ficou a protestar após esta decisão, mas vistas as imagens, Marco, houve de facto ali um pisão em Gonçalo Inácio.
2: Sim, o Gonçalo Inácio é pisado ali na ponta do pé e a falta é completamente óbvia.
0: João Pinheiro, o árbitro deste Sporting Nacional, a assinalar essa infração. Malte Franco, na transmissão estávamos a ver aquele momento de há pouco, porque a bola ia sair pela linha final, mas acabou por bater ali na bandeirola e Maxi Araújo conseguiu manter a posse de bola. Só agora se levanta também Gonçalo Inácio, 16 minutos e meio. E Diamantino, o que é que estás a achar do jogo? Achas que está a mandão o Sporting?
3: Não está mandão, mas a equipa, como também era óbvio que acontecesse, a equipa que se instalou no meio campo nacional e tem o domínio do jogo, mas não está a jogar muito bem. E agora viu-se num passe.
4: Mas sabes que o jogo do Sporting agora já é diferente, é um passe mais para
3: mais vertical. Mais vertical.
4: Não é que é mais. E perde mais
5: bolas por causa disso.
3: Mas depois também é difícil porque o Nacional, quando perde a bola, defende com os 11 jogadores perto da área. Também é difícil arranjar espaço.
0: Agora atenção ao Nacional.
1: Vai subir pela direita, Maxi na pressão, não consegue avançar no relvado o homem do Nacional, que era Gabriel, bola para fora, lançamento para Maxi, à esquerda já lançou, é para Altimira, Altimira roda perante a pressão adversária, ainda Altimira insiste à esquerda da defesa com Maxi, e atrasa a bola para a pequena área, está lá Rui Silva, a libertar para Zeno Debaste, Debaste entrega para Altimira, jogo morno até o momento em Alvalade, o Sporting ainda à procura de se impor verdadeiramente a este Nacional. Maxi a fazer um passo longo na esquerda, é para Soares, já está fora da grande área, não consegue receber, bola para fora, Francisco Gonçalves fez o corte, lançamento para o Sporting, é do lado de Maxi e deve ser mesmo ele a subir no terreno e a lançar já no enfiamento da grande área do Nacional. Maxi preparado, lança para trás, é para Altimira, recebe, adianta com o peito, ainda Altimira, agora foge para trás, joga para Debaste, está muito subido, Debaste à procura dos colegas mais à direita, bola para Ivan Fresneda, estica todo o jogo para a direita, combina com o Jenny, vai no drible, Jenny já tentou passar, ainda Jenny Catamo à procura da finta, tenta espaço para cruzar, ele contra dois, entrega atrás, lá vai Fresneda, combinação com Zalazar também a descair para a direita, à procura de Jenny, os dois junto ao lateral, Jenny recebe, Jenny levanta a cabeça, vai ter de atrasar a bola para Rodrigo Zalazar, muita gente do Nacional naquela zona, o que obriga novamente o Sporting a recuar até aos centrais, Inácio agora, Inácio vai subir zona central, passe para Altimira, abertura para a grande área, quase a bola a passar, corta o remate de Dumbiá e a bola vai para fora, entusiasmou-se Dumbiá, percebendo que tinha espaço para tentar atingir a baliza adversária, não conseguiu fazê-lo, a bola ganhou muita altura, foi para as bancadas, passa o perigo para a baliza do Nacional.
0: Passou o perigo realmente a não sair nas melhores condições. Este remate de Zumbiá saiu muito por cima da baliza adversária, Fernando.
5: Sim, uma boa não é uma boa chance, um bom sítio para rematar, mas rematou mal.
0: Matou mal Dumbiá, agora há ali recuperação do Nacional, que não consegue manter a bola durante muito tempo, e é lançamento lateral para o Sporting, primeiros a 19 minutos e meio, mantém-se o resultado lá em Alvalade, ainda sem gol.
1: Combinação Maxi e Flávio, devolução de Flávio, a bola vai para fora sem que ninguém lhe tivesse tocado e, portanto, é um passe errado para a contabilidade de Flávio Gonçalves. Lançamento para o Nacional, bola adiantada, Flávio Juan deixa para Gabriel, vai subir, lá vai ele já perto da grande área, já passou por três, vai para a zona central, ninguém o trava e depois há uma queda, falta e cartão amarelo para Altimira. Cartão para Altimira e livre perigosíssimo para a baliza de Rui Silva. Rápido a decidir João Pinheiro, percebendo que o Nacional estava de facto cada vez mais perto da grande área de Rui Silva, empurrão de Sérgio Altimira, vê cartão amarelo e o Nacional vai ter uma bola parada perigosíssima, tem uma hipótese de chegar ao golo a equipa do Nacional.
0: Altimira a levar as mãos à cabeça a não compreender esta decisão do árbitro João Pinheiro. Só agora estamos a ver as repetições desse momento. Achas que é bem mostrado o cartão amarelo a Altimira, Marco?
2: O Altimira com a mão empurrou o adversário pelas costas e penso que poderá também ter havido um contacto nos pés. A questão é que, sendo falta ali, é um ataque perdedor que é cortado e o amarelo sai por isso.
0: A ver cartão amarelo, apesar dos protestos, Altimira a não compreender a decisão do árbitro João Pinheiro, que lhe mostrou o cartão amarelo. Agora atenção ao Nacional, com este ponto a pé livre, pode levar perigo à baliza de Rui Silva.
1: E talvez seja uma resposta de João Pinheiro ao Diamantino Miranda, porque o Sporting tem 3 faltas e 2 cartões amarelos nestes primeiros 21 minutos de primeira parte. Nem sequer estamos na metade da primeira parte e depois de 3 faltas, João Pinheiro já mostrou 2 cartões amarelos aos homens do Sporting. Vamos ao livre, é perigoso, a barreira formada por 4 elementos mesmo à saída da grande área, vamos ao livre, o pontapé, a bola bate na barreira, o remate foi de Zé Vítor, insiste o Nacional, bola bombeada para a grande área, é para Gabriel, corta Salazar de cabeça e a bola é ainda do Sporting, aparentemente com a indicação de fora de jogo no ataque do Nacional.
0: Já agora, Diamantino, porque tu há pouco durante o jogo do Benfica estavas a queixar-te.
3: Queixar-me? Quê?
0: Muitas faltas que não eram assinaladas. Neste caso, em Alvalade, 3 faltas e já com 2 cartões amarelos para o Sporting.
3: Pois é, o problema é o.
4: Não é aqui, não é aqui neste jogo, é o outro, é o outro. É o lá em cima, mais para cima. Mais para o norte.
3: O problema é a dualidade de critérios. Aqui, enfim, os jogadores do Sporting fizeram 4 faltas, já levaram 2 cartões amarelos. Quantos jogos fazem 10, 11, 12, 13, 14?
4: O do Sporting,
3: não levam nenhum. Esse é que é o problema.
4: Chora, bebê, chora.
3: Daí a agressividade que as equipas têm. Umas são agressivas porque deixam ser, outras não podem ser.
4: Não são? Se não são, como é que querem que seja? Não são? Tem que meter o pezinho.
0: 22 minutos e meio, o Sporting sai a jogar.
1: É meio da primeira parte, Inácio traz a para Altimira, já está amarelado, o Sérgio Altimira vai tentar subir, entrega a bola para a direita, é para o Fresneda, mais à frente está a Géni, ainda Fresneda não se livra da bola e vai procurar espaço atrás com Inácio, recebe Inácio, complica, vai perder para Gabriel, contra-ataque perigoso, lá vai Gabriel à direita, vai ser agora imediatamente abordado por 3 jogadores, aguenta a bola o homem do Nacional, joga bem no miolo, lá vai o Nacional, é perigoso, consegue o corte Ivan Fresneda e percebeu-se nesta jogada que está condicionada a equipa do Sporting em 2 jogadores-chave, o médio defensivo Altimira e Maxi, que não precisa de qualquer apresentação, 2 jogadores que tiveram medo, ficou a ideia de meter o pé, porque têm ambos já cartão amarelo condicionados desde muito cedo, depois dos amarelos mostrados por João Pinheiro. Avança o Sporting à direita, a bola mal metida por Salazar, corte de Mateus Dias, bola para trás, chega a bola ao guarda-redes Renato Marin, a picar a bola muito mal diretamente para fora, lançamento para o Sporting à esquerda do ataque, um brinde do guarda redes do Nacional, lançamento vai ser executado, é Flávio que rapidamente lança para Maxi, Maxi também à esquerda como é habitual, está de pé nesta altura Rui Borges, com o Célio Inácio coloca para a zona de zero, Debaste vai procurar um colega à direita, é Géni, tem estado algo desinspirado, com uma ou outra exceção, mas fora do jogo até agora Géni Catamo, lá vai Debaste sem soluções, entrega atrás, grande círculo, Altimira recebe, liberta, é para Gonçalo Inácio, Inácio mais um passo errado, está a falhar muito Gonçalo Inácio, corta o Nacional, a bola fica ali junto à linha lateral, e o Nacional à procura de subir com Gabriel outra vez, é muito bom com a bola no pé, joga atrás, atenção ao Nacional, variação do flanco arriscada, consegue o corte de Jenny, a perder depois no duelo com o adversário que recupera a posição, sobe o Nacional, 24 minutos, 0-0 em Alvalade, o Sporting a fazer uma exibição bastante abaixo do esperado, teve apenas aquele lance de perigo, um remate de longe de Zalazar, fora isso, muito pouco da equipa sportingista neste jogo frente ao Nacional da Madeira.
0: Estavas à espera de mais, Fernando?
5: Do Sporting?
0: Sim.
5: O Sporting está a dominar, mas ainda não criou uma ocasião de gol, tirando aquele remate do Zalazar.
0: E agora é o Nacional com a bola que tenta avançar.
1: Baeza entrega para Léo Santos, lado direito novamente Miguel Baeza, solta para Mateus Dias, joga-se perto do grande círculo. Baeza agora pensa o jogo, vai tentar, pressão do Sporting a conseguir recuperar com De Bast, tenta lançar o contra-ataque, é para Flávio Gonçalves, imediatamente a atrasar para Jenny, e Jenny frequentemente, mais do que é habitual, está ali a juntar-se aos defesas, e sempre que o Sporting procura sair rapidamente para o ataque, Jenny não está lá, o que acaba também por condicionar todo o processo de contra-ataque. Agora De Bast. De Bast coloca para a direita. O Sporting a procurar subir. Fresneda toca atrás outra vez. De Bast arrisca o passe. A bola junto à linha do meio campo. Lá direito. Sobe Flávio. Flávio entrega para Jenny e Catamo. A tentar a finta. Já passou. Ultrapassa o adversário em velocidade. Lá vai Jenny. Tenta outra finta. Já está muito apertado. Linha final. Lá direito. Dois a marcá-lo. Vai tentar ganhar o pontapé de canto. Ainda Jenny. Conserva a bola. Joga atrás. Não saiu. O árbitro manda jogar. Confusão na grande área. E a bola sai pela linha final. É pontapé de canto para o Sporting, ao fim e ao cabo conseguiu, cria Jenny Catamo, canto conquistado com a ajuda de Ivan Fresner.
0: Pontapé de canto, e o Sporting vai procurar, ou pelo menos tentar criar perigo junto à baliza adversária, desde há alguns minutos que não consegue essa aproximação, agora ao canto.
1: Canto curto, atenção, Zalazar, Maxi soltou para Jenny, pé esquerdo, atenção, vai para a zona central, o pontapé, defendeu, guarda-redes, a bola e para a baliza, e festeja a defesa, o guarda-redes Renato Marina, era perigosa esta bola, o Sporting ganha com o Soares à esquerda, vai para o cruzamento, soltou para Dumbiá, que é arriscado aquele carrinho do homem do Nacional, teve sorte porque não acertou no adversário, caso contrário era lance para possível penalti mesmo perto da entrada da área, Zalazar de longe a pontapé e a bola vai para fora outra vez, não consegue, o Sporting intensifica a pressão, volta a resolver o problema como resolveu há pouco com a meia distância de Rodrigo Zalazar e a bola agora vai mais longe do que foi há pouco do poste direito da baliza de Renato Marinho.
0: Daqui a pouco foi o remate de Jenny Catamo, mas o guarda-redes estava atento e a defender. Depois disso, a Rodrigo Zalazar mais uma vez a tentar a sorte. O remate este já saiu ligeiramente mais longe do que o outro de Rodrigo Zalazar, mas achas que agora o Sporting está um pouco melhor?
4: Os passos. Quer dizer, tem havido muito mais Sporting no meio-campo do Nacional do que o contrário, não é? E, portanto, às vezes falta definir um bocadinho ali, se calhar, o último passe, se calhar falta entrar mais em jogo o Zalazar, apesar de ter rematado duas vezes, mas entrar em jogo com bola, digamos, em outras situações.
6: Fala aí, Zalazar, é que é.
0: Pronto. Cá está. Porquê? O Sporting agora é ali assinalado.
6: Está sempre contigo e tu não dizes nada.
5: Porquê?
6: Ah, o Amel.
4: Eu não meti nada.
6: Fala do Zalazar.
5: Tu é que tens o que tens com o Zalazar, não sou eu? Tu é que tens?
6: Não, só sou eu.
5: Tu é que tens o que tens com o Zalazar? Mas tu estás calado.
6: O Maral é que está a falar de Zalazar, que está a jogar bem.
5: Tu é que pago. Tu é que tens o fetiche com
6: ele? Eu é que pago.
5: Não sei o que é que o homem te fez. Se era para ir para o teu clube e
6: era.
5: E o Sporting foi buscar. Estou eu a dizer, não sei.
6: Acho que sim.
5: Eu também não queria o dizer, não queria o Jokers, nunca quero ninguém.
0: O Sporting avança agora.
1: Joga do lado do direito, a equipa de Rui Borges, é Altimira que atrasa para De Bast, está no grande círculo, solta mais à esquerda para Gonçalo Inácio. Inácio resiste à tentação de mais um passe, tem sido mal os passes longos por parte de Gonçalo Inácio. Entretanto, estamos com 28 minutos e começam a ouvir-se alguns assobios para o Sporting. É Alvalade, alguma irritação dos adeptos que vai e vem, assobios ouvidos antes da aquela dupla chance de golo que o Sporting teve. Rui Borges a mandar a equipa para a frente. Lá vai Soares à esquerda, tenta uma finta ainda. Soares, enfiamento da grande área, não consegue picar, ganha lançamento de linha lateral. Rui Borges, falávamos dele porque, segundo as informações que nos vão chegando das nossas equipas de reportagem, ficou irritado com os amarelos mostrados por João Pinheiro. Bola na grande área, corte fácil do Nacional. A bola sobra ainda para Zé no debate, corredor central. Vai procurar espaço à direita, manda a equipa subir, tem de deixar para Fresneda. O passe é para Rodrigo Zalazar. Géni não está longe, também à direita. Ainda Zalazar, corredor

0: central, Altimira, combinação, atenção, pode ser perigoso, Maxi, pontapé, defende o guarda-redes, a bola foi para o meio da baliza, e o guarda-redes só teve de se esticar para empurrar a bola para fora, pontapé de canto, bom desenho do ataque, Maxi na meia-lua, a rematar, ganha pontapé de canto.
1: Pode, neste caso foi Maxi Araújo a rematar, Jorge, mais uma vez o guarda-redes a defender, já lá vamos, olha, pontapé de canto para o Sporting.
0: Vai ser batido, é Rodrigo Zalazar, estamos com meia hora, 15 minutos para os 45. Zalazar bateu grande área, corte fácil outra vez do Nacional, mais um remate, mais um corte, foi Maxi a tentar de fora da área, e a bola vai ser agora de Flávio Gonçalves, sai pela linha lateral, está a ser uma das figuras, o guarda-redes Renato Marin, grande defesa ao remate de há pouco de Jenny, e já um par de outras boas intervenções, nomeadamente no remate posterior de Maxi Araújo, bola para o Sporting, está com muita bola, mas sem grande inspiração, o Sporting 0-0 em Alvalade, bola para Jenny. Jenny vai procurar espaço, ainda Jenny Catamo tenta uma finta, vai para a zona central, recua, afasta-se da baliza, Altimira, Altimira entrega mal, o Sporting perde a bola por breves instantes, já recupera a zona central, Dumbiá, lá vai Dumbiá, solta para Jenny, já perto do grande área, sai o passo, pode ser o golo, Maxi roda, cai, penalti, penalti por falta sobre Maxi Araújo, cometida a falta por Léo Santos, e João Pinheiro não teve grandes dúvidas, apontou de imediato para a marca de penalti. Falta o vídeo-árbitro confirmar. Maxi está em dificuldades no relvado. Vamos ver se valida o vídeo-árbitro a decisão tomada por João Pinheiro.
1: Vamos aguardar, mas a decisão em campo do árbitro João Pinheiro foi apontar de imediato para a marca de penalti. Estamos agora a ver as repetições desse momento em que Maxi Araújo cai no relvado. Marco, achas que é bem assinalado o penalti por João Pinheiro?
2: Sim, é bem assinalado. O defesa é completamente imprudente, manda-se a bola daquela forma ali dentro da área, já sabe que a probabilidade de contactar com o jogador opositor será enorme, o Maxi roda e é o irrasteirado, por isso a falta para a penalti é inequívoca.
1: Concordam todos aqui no estúdio?
3: Sim.
1: Portanto, unânime aqui, os nossos comentadores também concordarem com a análise do Marco Pina. A decisão imediata de João Pinheiro foi assinalar este penalti. Confirma-se, é mesmo um penalti para o Sporting. Luís Soares já está a postos para bater.
0: Vai bater Luís Soares à procura de fazer o quarto golo nesta edição do campeonato. Frente a frente com Renato Marin, o guarda-redes do Nacional que tem estado em bom plano. Vai tentar agora travar o remate de Luís Soares. Prepara-se para partir para a bola. 31 minutos em Alvalade. Rápido ao João Pinheiro. Soares, pouco balanço. O remate, golo! E Soares ri e marca! E um festejo especial de Luís Soares, que fez questão de, com as mãos, fazer questão de forçar o riso. Riu-se, marcou o Sporting em vantagem em Alvalade.
1: Fernando, tenho um desafio para ti, não sei se vais aceitar, queres...
4: Comentar o que ele fez?
1: Não, eu queria era que tu reproduzisses o festejo do Luís Soares.
4: É isso mesmo que eu ia dizer, agora então, vamos andar a semana toda a dizer
1: não,
4: que...
1: Não, mas é para reproduzir para as pessoas que nos estão a ver na CMTV.
4: Para
1: como é que foi?
4: Sim, não sei, não me parece. Não, quem faz isso é o Joker. Aquele filme que é o Joker faz aquelas coisas. Eu não sou muito disso.
1: Agora vai... Mas olha, agora sim. Está a sorrir mesmo.
4: Não, mas agora vamos andar a semana toda a falar.
1: E a bater palminhas para
4: as bancadas. E já vem agora as teorias da conspiração, não é? Como ele marcou um golo e começou a sair.
5: Vai ver.
4: O outro é, marca golos, eu não ri.
5: Vai sair
4: agora
5: um trecho,
4: é
5: vai ser um trecho da Bíblia.
4: Vai haver aí alguém.
5: Que é o Salmo 97. Salmo
4: vai haver 97. Aí alguma coisa, o significado... Pois temos aqueles especialistas.
1: Mas aqui o significado parece móvel, não é, Fernando?
4: Não sei.
1: Porque falou-se precisamente na conferência com o Rui Borges. Já lá vamos, olhar o Sporting no ataque.
0: Corta o Nacional e o guarda-redes sai para pontapear a bola para longe.
1: A conferência da Anfisão, Rui Borges, foi questionado sobre essa questão e até respondeu que vê Luís Soares, que nós não vemos, nós, os jornalistas, naturalmente, mas que ele vê Luís Soares a sorrir todos os dias.
4: Mas isso é ele.
1: E agora marca e tem este festejo, não, é passar não. Uma clara mensagem.
4: Não, mas isso é ele. Agora há outras pessoas que vão pensar logo outras coisas. É ele. O Rui Borges é que pensa isso e que vê. Mas agora há outras pessoas que vão pensar outras coisas. Maldades. Maldades. Afinal, quer-se ir embora. É um sorriso porque quer-se ir embora para a Arábia, que ainda não fechou o campeonato. Que ainda não fechou ou para a Turquia ainda, que ainda também não fechou. Vai muita coisa, vai muita coisa.
1: Eu acho que tu é que tens uma imaginação.
4: Tenho uma imaginação, vais ver, é imaginação.
1: Muito bem.

0: O Sporting está em vantagem em Alvalade, está a vencer o Nacional por 1-0. Luís Suárez de penalti a fazer o gol.
1: Falta sobre Maxi, Suárez marcou, festa em Alvalade. O Sporting em vantagem vai para a frente com Fresneda a subir, a entregar para Luís Suárez, trabalha, vem para trás.

0: a bola para Gabriel. Gabriel já perto da grande área. Maxi em cima dele. Lá vai Gabriel na direita. Puxa a bola para o pé esquerdo. Cruzamento é bom. Pode ser o golo. Corta de baixo. A bola quase a chegar à zona de Pablo Juan. Ainda o Nacional. A bola para Cocolo. Cocolo vai tentar uma finta. Lado esquerdo. Foge a Fresneda. Linha final. Cruzamento. Segundo posto. É bem metida a bola. Maxi não consegue o corte. Gabriel também não aproveita. Tira o Sporting. Insiste o Nacional que agora reage bem ao golo. Pode criar perigo. A bola junto à grande área. Atenção. Abertura para a direita. Gabriel. Pé esquerdo. O cruzamento. A bola vai contra Maxi. Bom duelo este que está a ver. É a bola entre Gabriel e Maxi. Gabriel é bom de bola. Dois a marcá-lo. Tenta furar. Não consegue. Bem Flávio na ajuda a Maxi Araújo. Com a equipa de arbitragem a interromper e o Sporting a safar-se de boa neste lance de perigo perto da baliza de Rui Silva.
1: E há pouco ali o Sporting a sofrer um pouco. Houve ali também o puxão de Maxi Araújo, os jogadores do Nacional, numa altura em que Rui Borges está de pé também muito atento àquilo que está a acontecer e estava ali Léo Santos com muitas queixas físicas, não consegui perceber exatamente porque isso terá sido ali um contacto com o jogador do Sporting. Agora parece-me que estamos a ver as repetições desse momento, mas foi sozinho, aparentemente. Já agora, Marco, o que é que tu achaste?
2: E foi um jogador que está lesionado, não sei se é o Léo Santos que é esse jogador, mas é esse jogador do Nacional que vai contra Altimira e por isso mesmo não há falta alguma.
1: E foi precisamente esse o entendimento da equipa de arbitragem. Léo Santos está ali em dificuldades e a aproveitar também esta interrupção. Rui Borges chamou ali pelo menos Altimira, ele que já tem cartão amarelo, é um dos jogadores do Sporting que já está amarelado, o outro é Maxi Araújo, mas achas que isso também pode condicionar de alguma forma, sobretudo estes dois jogadores do Diamantino?
3: Não.
1: Altimira, se calhar mais, porque tem mais ações ali.
3: O jogador que tem um amarelo está sempre arriscado de levar um segundo amarelo numa jogada qualquer. Mas...
4: Ainda bem que não foste tarde. Se fosse já tinhas posto o rapaz na rua.
3: Não, parece que, não parece que os jogadores também, quando jogam a este nível, não têm a noção que já têm um amarelo e do que devem fazer ou não.
5: E há lugares que têm mais de risco. Que
3: sim, e aquele é um deles.
5: O caso dele é um deles.
1: E Léo Santos acaba por sair das quatro linhas, ainda não percebi exatamente se terá de ser substituído ou não, mas já está ali em exercícios de aquecimento um companheiro de equipa, vamos aguardar, mas para já é o Sporting com bola.
0: Bola para Altimira, coloca para Soares, longe da baliza, atrasa para De Basto, 37 minutos e meio, 1-0 em Alvalade, Soares marcou de penalti, bola para Inácio, Inácio solta à esquerda, Maxi, Maxi joga para a grande área, atenção, calcanhar de Flávio, a bola não passa, tira o Nacional, novamente Gabriel, é pressionado por Maxi, rouba-lhe a bola Maxi, o Sporting vai para o contra-ataque, a bola para Soares, trabalha muito longe da baliza, Luís Soares joga à esquerda para Flávio, bola atrás, também à esquerda, é para Maxi, o passe é para Inácio, vai libertar no miolo, no grande circo para Rodrigo Salazar. Salazar vai adiantar a bola para Zeno De Basto. O Sporting instalado em meio campo ofensivo. O Nacional não desarma. Percebe-se que o Nacional sentiu um pouco o golo, mas vai mantendo a organização defensiva. Soares defendeu o guarda-redes e afastou a equipa do Nacional. Soares na grande área. Bela jogada do ataque do Sporting. O remate de Soares depois de um passe de Maxi. De longe, os dois melhores jogadores do Sporting nesta altura não conseguem o golo. Ainda assim, Luís Soares.
1: E agora também é só explicar que na CMTV já estamos a ver uma fotografia que nos chega de Alvalade do momento em que Luís Soares teve aquele festejo simbólico também. Agora atenção para o tapete de canto.
0: Vai ser batido, lance do dado, remate para as nuvens de Jenny Catamo, sem deixar cair a bola, mas sem criar perigo, a bola vai por cima da trave da baliza do Nacional.
1: Mas achas já agora, Jorge, que do lado do Nacional a figura de destaque está a ser o guarda-redes? Já esteve ali envolvido lá em várias defesas.
5: Completamente, não? Completamente. Só teve ali algumas defesas muito complicadas, esta última no chão muito difícil e aquele remate do Catano. Se bem que o guarda-redes esteja a ver, mas teve que levar com uma mão só, foi uma belíssima defesa. Está a ser dos melhores elementos da equipa do Nacional.
1: Guarda-redes do Nacional, que já evitou por diversas vezes que o Sporting estivesse aqui com outro resultado em Alvalade, que já vai valendo o golo que foi apontado por Luís Soares na sequência de um pênalti.
0: Soares que, além daquele momento que estamos ainda a ver no canto inferior direito da nossa emissão da CMTV, teve um outro gesto, é que dançou, literalmente dançou Luís Soares nos festejos do golo, que vai dando vantagem

0: ao Sporting em Alvalade. É a resposta de Soares em campo. Agora também é mais fácil, já que já não pode ir para a Arábia Saudita nem para a Turquia. Soares fica no Sporting e a bola é da equipa comandada por Rui Borges. Fresneda vai lançar à direita. Fresneda preparado para fazer o arremesso. Aproxima-se dele Altimira. Recebe, sobe bem Altimira. Combinação à direita é com Jenny. Jenny vai picar a bola para a grande área. Era para Rodrigo Salazar. Ganha bem o pontapé de canto. Rodrigo Salazar em esforço de calcanhar. Consegue empurrar a bola para as pernas do adversário e depois do canto que conquistou, pede o apoio das bancadas de Alvalade.
1: E deram esse apoio. Os adeptos do Sporting estão também satisfeitos com o resultado nesta altura, com o Sporting a vencer por 1-0. Já criou também várias oportunidades de perigo. Agora atenção a este pontapé de canto. Maxi era um dos apostos para bater.
0: Preparado Maxi, vai levantar para a grande área. Momento importante. Canto curto, bola atrás. Atenção, Jenny, pé esquerdo, vai cruzar. Estão lá os centrais. Bola enviada para a grande área. Corta o Nacional. Bola para fora de novo. E mais um canto, agora à esquerda.
1: E agora estamos também nos últimos 4 minutos desta primeira parte. Mas, Fernando, tu achas que está bem mexido o jogo já agora muito rapidamente?
2: O Sporting está melhor, mas não acho que seja... Ainda não está uma equipa bem carburada, por assim dizer. Vê-se que joga mais com o Nacional da Madeira, tem melhores jogadores. Mas queria...
1: Olha o canto.
0: Vai ser batido, grande área, corta o Nacional, segundo poste, Soares de cabeça, não consegue a assistência. Ainda Soares, à procura de ganhar o pontapé de canto, a bola está em cima da linha final. Soares roda e conquista mesmo o canto do lado do direito.
1: Mais um pontapé de canto, já tinhas concluído, Fernando, já agora.
2: Nunca, acho que, repara, desta equipa para o ano passado, são 4 jogadores, salvo erro, que estavam lá, do resto é todos jogadores novos. É normal não haver um entrosamento, mas também é normal aos poucos e poucos e ver-se a evolução da equipa. E a espaço parece que não se vê isso.
1: Maxi Araújo bate.
0: Bateu, Maxi, grande área, pode ser o golo, mas não consegue o cabeceamento do homem do Sporting ao segundo poste, que era, imaginem lá outra vez, Luís Soares aparece muitas vezes no sítio certo, desta vez sem conseguir finalizar, bola para fora e pontapé de baliza para o guarda-redes Renato Marinho. Estamos com 42 minutos e meio, 1-0 para o Sporting em Alvalade. Estamos a acompanhar ao segundo na CMTV e na Correio da Manhã Rádio este jogo da quinta jornada da Liga. Atenção porque na próxima quarta-feira às 8 da noite, também com acompanhamento ao segundo na CMTV, o jogo de estreia do Sporting na Liga dos Campeões, joga frente ao Galatasaray, que agora tem como principal figura o português e ex-Sporting Rafael Leão, jogo com acompanhamento ao segundo na próxima quarta-feira às 8 da noite, e na terça o Porto Manchester City, igualmente para seguir connosco na CMTV a partir das 8 da noite. Portanto, terça-feira e quarta-feira à noite vamos ter futebol ao segundo na CMTV. Bola para a equipa do Nacional, lá atrás com o capitão de equipa Léo Santos, muito recuado o Nacional, tenta reagir ao golo de Soares. A bola está agora com Francisco Gonçalves, um dos três centrais. Gonçalves entrega mais para a direita. 70-30, números de posse de bola. Lá vai o Nacional a tentar subir, pressão imediata do meio campo do Sporting. Inácio a pressionar, mas a não conseguir roubar a bola no imediato à equipa visitante. Lançamento vai ser para Wesley. Wesley a lançar novamente para Léo Santos. O Nacional a descer no relvado está à procura de fazer o empate. A equipa do Nacional, que trocou de treinador nesta semana e até está a dar boa réplica ao Sporting neste jogo em Lisboa. Bola para Francisco Gonçalves, insiste o Nacional no posse de bola apenas e só entre os centrais. Léo Santos perde a paciência, vai pontapear, o passe não é perigoso, à vontade Rui Silva, nem sequer tem de agarrar, já libertou a bola para Fresneda e para Jérico, vão os dois lado a lado, sobem pelo corredor direito. Fresneda agora trava, estamos a entrar no minuto final desta primeira parte. Bola para Zeno Debaste, Debaste vai procurar o colega da defesa, já o encontrou, bola para Inácio, Inácio sobe, entra em meio campo ofensivo, joga para Altimira. Altimira está no grande círculo, procura espaço, entrega para Soares, vem muitas vezes atrás Luís Soares para dar uma linha de passe ou a Dumbiá ou a Altimira, e quando não é, aos três da frente, Salazar, Jenny e também Flávio Gonçalves. Flávio, que tem estado algo desaparecido em combate nesta fase da primeira parte. Lá vai Debaste, joga bem com os pés, sobe, entrega a bola para a esquerda, é para Salazar, ainda muito recuado. Lá vai Rodrigo Salazar. Salazar sem arriscar o milímetro. Sporting cai agora um pouco naquele ritmo pachorrento que tantas vezes vemos nesta equipa de Rui Borges e que não costuma dar bom resultado. Vamos ver o que acontece na segunda parte. Bola para Debaste. Debaste está perto

0: da linha do meio campo, vai soltar a bola, é para Gonçalo Inácio, arrisca um passo rasteiro Inácio, Flávio, entende-se bem, é com Dumbiá, zona central, picou Dumbiá, corta o Nacional, tira a bola da grande área, Léo Santos tenta lançar o contra-ataque, sai mesmo o contra-ataque, a bola vai descer para a direita, é para Gabriel, é muito perigoso, Maxi corre atrás dele, mas está muito longe, Gabriel vai aproximar-se da grande área, Maxi vai fechar ao meio, é Inácio quem sai ao caminho de Gabriel, puxa para o pé esquerdo, pode cruzar, soltou na zona central, atenção, o pontapé de Baeza, grande defesa de Rui Silva, grande defesa de Rui Silva, a bola ia para a baliza, Miguel Baeza a arrematar e é por pouco que o Nacional não chega ao golo do empate no estádio José Alvalade.
1: O Rui Silva agora com esta defesa, foi a primeira vez que o guarda-redes do Sporting tocou na bola e já estamos para lá do minuto 45, ainda sem indicação do tempo extra dado pelo árbitro João Pinheiro, mas vai permitindo que se jogue em Alvalade e é o Sporting com bola.
0: Inácio joga para a zona central, deu um sinal agora ao Nacional que o Sporting deve levar a sério para a segunda parte e o Nacional certamente com coragem renovada para os segundos 45 minutos, bola na frente, sai o guarda-redes, vai ganhar, já recolheu o guarda-redes Renato Marin, vai recolocar a bola em jogo, não vai porque o árbitro vai apitar.
1: Apita para o intervalo, daqui a pouco já regressamos para a segunda parte.
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2: A ordem ao fim de semana é mesmo para dançar com o som da Correio da Manhã Rádio. No início desta noitada, não perca precisamente mais uma edição Bola de Espelhos, Joaquim Pantaleão, a.k.a. DJ da Fox. Antes ainda vamos falar global com a Sueli Costa e temos o podcast em formato de compacto fim de semana, as músicas da nossa vida também para conferir.

0: Bom ritmo, este é o primeiro fim de semana oficial do mês de setembro na antena da Correio da Manhã Rádio Sonoridade para Verão, porque o verão está longe de se ir embora. Até porque o IPMA para amanhã é domingo, dia 6. A previsão para na região da Grande Lisboa aponta um domingo de céu pouco nublado, com maior nebulosidade junto à faixa costeira. Há também a previsão de uma descida da temperatura. Para o Grande Porto, céu nublado pela manhã, passando a pouco nublado a partir da tarde. Atenção ao aviso para poeiras em suspensão, ainda em vigor ao longo de todo este fim de semana e também ao longo dos próximos dias. A máxima prevista para a capital Lisboa amanhã domingo é de 34 graus, o Porto conta com 24. Em Setúbal, os termómetros vão subir amanhã até aos 35 graus. Em Braga, conta-se 31 graus a máxima prevista. Faro conta com 34 graus.
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0: A música com o carimbo da Shania Twain, aqui do Canadá para o resto do mundo, um dos grandes sucessos da década de 90. Também a passar na Correio da Manhã Rádio. Atenção, Grande Lisboa, 90.4, se segue ao volante. Ainda continua em resolução. Há um acidente grave na A5, no sentido Cascais na Lisboa. Ainda ali de Cajas para Linda Pastora está com o trânsito fortemente condicionado. Até à passagem pelo local do acidente, ali na zona do Estádio Nacional. Fica aqui este alerta. Vamos regressar para o programa Golos, para a segunda parte do Sporting Nacional. Relato de Pedro Carreira, na edição do programa Golos da CMTV com a Sara Guterres. 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
0: 9 horas 30 minutos. A esta hora estão 26 graus em Lisboa. Estão 23 graus na cidade do Porto.

0: começa bem.
1: A boa música, o bom ritmo no regresso à CMTV. 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
2: Estamos de regresso e atentos também àquilo que está a acontecer agora no aeroporto na Madeira, porque muitos adeptos do Benfica agora a aproveitarem este momento para tirarem fotografias com os jogadores. Vemos ali Prestiani, é um dos jogadores do Benfica que está a dar autógrafos e a tirar fotografias, assim como Tomás Araújo. João Palhinha também foi um dos jogadores mais requisitados, agora Sheldro também se junta e é ali a loucura destes adeptos benfiquistas, muitos deles são jovens, já têm ali as canetas e as folhas a postos para receberem os autógrafos dos jogadores do Benfica, e é um ambiente aqui também de festa, sobretudo depois da vitória por 3-0 no terreno do Marítimo, os benfiquistas entusiasmados, e o Sheldro é um dos jogadores que está ali a aceder aos pedidos. Também vimos, por exemplo, Auschmitz. Estas imagens são imagens em direto que mostram este clima também de festa e de união entre os adeptos do Benfica e os jogadores de Marco Silva, agora Sheldrup ali a dar autógrafos, miúdos e graúdos que estão ali concentrados nesta zona do aeroporto. O Benfica, que agora vai também iniciar esta viagem até ao continente, vai regressar a Lisboa. Sheldrup muito sorridente a aceder a estes pedidos dos benfiquistas. Estamos a acompanhar naturalmente tudo depois da vitória do Benfica por 3-0 no terreno do Marítimo, e conseguimos perceber também a felicidade destes adeptos ao terem esta oportunidade, porque estão ali também muito próximos dos jogadores. Conseguimos perceber Diamantino, até por esta imagem, que estava ali uma jovem muito emocionada, que até estava a segurar precisamente um cartaz ali com o nome do Sheldrup, e quando o jogador chega ali próximo e dá o autógrafo e tira fotografias, é um ambiente de muita festa.
3: São muitos jovens. Depois de uma vitória, depois há muitos jovens a querer autógrafos dos jogadores. É o normal agora em todas as equipas nos aeroportos, e principalmente quando se ganha, as pessoas esperarem pelas equipas, e como se é muita juventude, para pedirem autógrafos. Tem aqui, enquanto isto do continente, tem a oportunidade de ver os jogadores muitas vezes ao vivo, aqui tem uma vez por ano.
2: E agora também muitos gritos a chamarem Rui Costa, o presidente do Benfica, também naturalmente a aceder a estes pedidos e a sorrir também o presidente do Benfica. Os benfiquistas muito satisfeitos e a terem aqui esta oportunidade, como dizia o Diamantino, muitos deles também não têm a oportunidade de ver assim tantas vezes quanto isso os jogadores do Benfica, a equipa técnica, o próprio presidente Rui Costa, e de imediato também estes jovens ali a chamarem pelo presidente do Benfica, que fez questão de aceder a estes pedidos. Agora vai tirar ali também uma fotografia, Rui Costa autografar as camisolas destes jovens adeptos do Benfica, satisfeitos com aquilo que a equipa fez no terreno do Marítimo, a conseguir a equipa de Marco Silva uma vitória confortável. Venceu por 3-0 este jogo da quinta jornada do campeonato, mas também estamos de olhos postos, Fernando, naquilo que está a acontecer em Alvalade. Está quase a começar a segunda parte do Sporting Nacional, e o que é que esperas?
4: O resultado é justo, podia ter marcado mais um ou dois gols, mas continuo a achar que a equipa tem que jogar mais. Um bocado descoordenada às vezes, permite muitas jogadas, muitas não, alguns contra-ataques das equipas adversárias. Felizmente a qualidade não é assim tão elevada, apanhando equipas fortes. Se o Sporting se apresentar desta maneira, acho que vai ter muitas, mas muitas dificuldades, mas parece-me que o resultado é justíssimo.
2: Muito bem.
4: O que é que ele quer?
5: É o teu telefone, está a fazer interferência lá para casa, portanto tens que afastar. Está.
4: Está aqui.
5: Bom, arranca a segunda parte no estádio José Alvalade. Vamos focar-nos no que é mais importante, que é o jogo do Sporting frente ao Nacional. Jogo em Alvalade. Bola para Gonçalo Inácio. Inácio solta para Altimira. Atrasa

0: Sergi Altimira joga o Sporting em meio campo defensivo. Fresneda vai colocar para a direita, é para Jenny Catamo. Jenny a atrasar para Altimira novamente. O Sporting vai recuar no relvado com Fresneda a colocar para Rui Silva. Primeiros instantes, segunda parte, 1-0 é o resultado. Bola na frente, Altimira de cabeça para Flávio, corre atrás da bola, vai lá buscá-la Flávio Gonçalves, tenta a finta, pressionado, tem de recuar. Flávio entrega para Sergi Altimira. Altimira a rodar sobre o adversário sem conseguir progredir, insiste à esquerda, joga para Maxi. Quase cumprido o primeiro minuto desta segunda parte em Alvão.
1: Jorge, também concordas com o que dizia o Fernando antes do início da segunda parte, que é preciso que o Sporting melhore, porque senão vai sentir muitas dificuldades.
2: Para ganhar o jogo, está tranquilo, não é?
3: Quando digo isto é com equipas mais fortes.
2: Evolutivos, não é? É mais claro forte. Que quem pretende sempre que a equipa jogue melhor. Ou então que se mostre mais segura, mais sempre muito,
4: outra
2: muito
4: vez
2: forte.
4: Passo.
2: Agora falha muitos passos, como foi agora o caso.
4: Falha muitos passos.
2: Pouca ligação entre os setores. Vive muito do lado esquerdo com o Maxi, que está realmente a ser um dos melhores jogadores, porque ele entra muito. E pronto, e catando quando realmente acelera e suave no meio, pronto, finaliza. De resto, em termos de consistência, vê-se que ainda é muito, dá muitos espaços para os adversários poderem sair em transições.
1: Pensava agora, há pouco, o Nacional criar ali algum perigo, mas Rui Silva tinha tudo controlado, agarrou a bola sem a dificuldade. Agora é o Sporting a ter essa posse de bola, está a vencer e agora passa errado novamente, recupera o Nacional.
0: Lá vai o Nacional, lado direito, Wesley a tentar subir a bola de Miguel Baeza para trás. Baeza recorda o autor do remate que quase deu o empate ao Nacional nos instantes finais da primeira parte no estádio José Alvalade. A bola do Nacional, Gabriel. A perder agora a bola, recupera Dumbiá, deixa para Altimira. Altimira no grande círculo, a tentar empurrar a equipa para a frente, espera por Fresneda, entrega-lhe a bola. Fresneda à direita, houve ali um choque com Altimira, a ficar no relvado. A bola continua com Jenny, já está de pé Altimira, e agora sim a equipa de arbitragem vai interromper. Falta sobre Jenny Catamo, fica no relvado, sai cartão amarelo para o homem do Nacional, é para Marcos Jansen.
1: Achas que o cartão amarelo depois desta entrada sobre Jenny Catamo é bem exibido a Marco?
5: Ainda não deram a repetição do lance, estão a passá-lo agora neste momento. O árbitro justifica-se perante a mostragem ao jogador do Nacional, que ele ceifou o adversário já sem bola. É isto que estamos agora a tentar perceber, se é atingido ou não o Catamo. É o que estamos aqui, é exatamente. Já sem a bola estar ali ao pé, acaba por pontapear o pé do adversário e, como é óbvio, é uma entrada negligente que vem amarelo.
1: Mas já agora, no início desta jogada, houve outro jogador do Sporting, que foi Altimira, que ficou caído no relvado e ficou a queixar-se de uma falta. Vimos também uma repetição mais aproximada. Tu achas que aí ficou por assinalar essa infração também?
0: Bola para Soares, para marcar, grande área! Soares, assistência, o remate, golo! Marca Flávio! Não foi egoísta, ofereceu o golo a Flávio Gonçalves, que só teve de encostar. 2-0, grande bola de Debaste. Soares e Flávio fizeram o resto, aumenta a vantagem em Alvalade.
1: Grande bola de Debaste, depois Luís Soares a assistir e Flávio Gonçalves a finalizar para o segundo gol do Sporting. E tu estás aí impressionado, diria, estás a destacar sobretudo aquele passe de Debaste.
3: Foi a melhor jogada do jogo por parte do Sporting. Grande passe do Debaste, grande desmarcação do Luís Soares e o terceiro gol salvo do menino de 19 anos, ou 18. Tem Flávio Gonçalves.
1: Flávio,
3: boa jogada.
1: Gonçalves marcar e aumentar, sim, a vantagem do Sporting para 2-0. Vamos ver agora qual será também a reação por parte do Nacional.
0: Bola para a equipa do Sporting, recupera o Nacional, balão na direção do avançado Luan, não consegue chegar, ainda insiste o Nacional. Baeza vai lá de cabeça, deixa à direita para Gabriel, a bola vai ser do Nacional, rapidamente. novamente a bola para a direita, desiste o homem do Nacional, é agarrado e a sofrer falta de Flávio Gonçalves. O árbitro já apitou, bola parada para o Sporting, para o Nacional, aliás, do lado direito, falta de Flávio sobre

0: Wesley Andrade.
1: Concordas, Marco?
2: Sim, o jogador, se quisesse continuar a jogar, poderia tê-lo feito. No entanto, é claramente agarrado e o árbitro optou por marcar logo de imediato a infração.
1: Flávio Gonçalves a agarrar o adversário, a puxá-lo, por isso vai beneficiar o Nacional de pontapé livre.
0: Vai ser batido este pontapé livre, 51 minutos, 6 de segunda parte em Alvalade, 2-0, Soares primeiro, Flávio depois, marcaram os golos que dão vantagem ao Sporting. A bola vai ser batida para a grande área a qualquer instante, bola enviada, corte fácil de Fresneda, sobra ainda para Jansen, tenta furar, não consegue, entrou na grande área, mas a bola escapou-lhe e é Zalazar quem tira de qualquer forma da grande área. O Sporting vai procurar recuperar, para já há um atraso de Kokolo para o guarda-redes da equipa do Nacional, Renato Marinho, batido há pouco num contra-ataque perfeito conduzido por Luís Soares. Bola para o Nacional, vai tentar avançar a equipa visitante. O Sporting já aumentou a vantagem nesta segunda parte, está 2-0 o resultado nesta altura. Bola para o Nacional, lá atrás vai tentar receber Léo Santos, soltou na frente, lá vai Gabriel, cai no relvado, o árbitro volta a apitar uma falta que é cometida por Gonçalo Inácio. Pontapé livre para a equipa do Nacional.
1: Tem esse pontapé livre, falta de Gonçalo Inácio, bem assinalada, Marco.
2: Sim, parece uma boa decisão.
1: A ser assinalada essa infração de Gonçalo Inácio, é o Nacional com bola.
0: Vai subir a equipa do Nacional. A bola para Gabriel, não consegue libertar. Géry controla o momento da saída da bola. E mais uma vez vemos esta movimentação que tem sido frequente no jogo de hoje, com Géry muitas vezes a ficar atrás de Fresneda em movimento defensivo. O Sporting está a optar muitas vezes por essa estratégia. Rui Borges, e não há como criticar. 2-0 é o resultado nesta altura a favor do Sporting. Golos de Soares e de Flávio Gonçalves. Até basta agora com bola. Solta a bola para Zalazar, está no grande círculo, lá vai Zalazar, tem um colega à esquerda a pedir bola, jogou para trás, Zalazar entregou de forma conservadora para Gonçalo Inácio, tentava adentrar, a bola era para Flávio, corta o meio campo do Nacional, recupera Altimira no grande círculo, Altimira atrasa para Fresneda, Fresneda combina com Géry, os dois à direita, Géry ainda muito recuado ao meio do meio campo ofensivo, passa Altimira, devolução, Géry vai para a grande área, já passou, vai ser travado e acaba mesmo por perder a bola, fica ali a olhar para o assistente como que ia pedir uma falta, que não é dada pela equipa de arbitragem. Altimira, entretanto, aplaudido na sequência desta recuperação de bola, aplaudido por Rui Borges e acompanhado pelo treinador do Sporting, já que passou pela linha lateral, vindo do ataque para entregar a bola numa zona mais defensiva. Bola para Rodrigo Zalazar, à esquerda, meio campo ofensivo, combina com Altimira. Altimira traz para Inácio, dá bola, Inácio, curtinha para Zalazar. Zalazar, sem complicar em demasia, joga no corredor central, no grande círculo para Debaste, passe rasteiro para Flávio, Flávio à direita, lá vai Flávio, tenta o drible, volta a jogar para trás, é para Debaste, abertura bem feita, Debaste é muito bom nestes passos longos, grande recepção, Zalazar, combinação sem mal, era com o Maxi, contra-ataque do Nacional, lá vai no sinal com o Wesley a subir, vá pela direita muito desapoiado, tem de esperar por mais apoios, conserva para já a bola, ainda Wesley, Altimira não larga, joga para trás, é para Gabriel, Gabriel coloca rasteiro perto do grande círculo, é para Francisco Gonçalves, lá vai o Sporting a tentar agora defender, a bola para a esquerda para Kokolo. Kokolo joga novamente para trás, é para Zé Vitor. Zé Vitor vai tentar uma vinda, joga atrás do Nacional com o bloco de centrais bem perto da grande área do guarda-redes Renato Marinho. 54 minutos em Alvalade, 2-0 é o resultado, vantagem mínima no intervalo, mas já reforçada com o golo marcado por Flávio Gonçalves. Bola para o Nacional, vai pontapear na frente, corte fácil para Debaste, a recuperar mesmo o meio-campo do Sporting com Altimira, a deixar para Ivan Fresneda, lá vai Fresneda, 54 minutos e meio, a bola para Flávio Gonçalves, tenta rodar, cai no gravado, há falta na opinião do árbitro, apitou João Pinheiro, livre longe da baliza do Nacional, é perto do círculo central do relvado.
1: O árbitro a entender que houve de facto ali a infração, e estávamos a ver repetições também daquele momento com Géry Catamo, o que é que tu achaste, vistas as repetições, Marco?
2: É uma disputa de lance, há ali uma mão no ombro do Catamo, Catamo quando sente essa mão ali no ombro, mete também a mão dele para afastar o adversário e depois acaba por se projetar e deixar-se cair, não me parece falta.
1: E o Fernando já está aqui a meter o polegar para baixo porque vocês ficaram todos com esse entendimento.
3: Mas é na passada, mas é com o pé.
4: Defesa com o pé esquerdo, dá o pontapé no calcanhar.
3: Claro, aí ele está aí, vou.
4: Fora da área. Ele sente a
3: fora
4: mão.
3: Fora da área.
4: Ele sente. Estou contigo, Marco. Ele sente a mão e já vai em voo.
3: Ah, agora já estás com ele. É aquele das 50 e tal faltas. Por isso é que eu tenho razão. Por isso é que é 50 e tal faltas era amarelo. Tens razão.
4: Agora estou contigo, Marco.
3: Tens razão, Tininho.
5: Agora estou contigo.
1: Muito bem, 55 minutos e meio, o Sporting está a vencer este jogo em Alvalade por 2-0, golos de Luís Soares na conversão de um penalti e depois foi... Flávio Gonçalves a marcar e foi a assistência de Luís Soares.
3: Estava a falar do Simões, que acho que vai voltar para... Eu estava a perguntar como é que estava esse moço, foi o que eu estava a dizer... Sabes que eu tenho tratamento médico.
1: É isso.
3: Canal muito aberto bom. Ao tratamento médico do Sporting.
1: Olha o Sporting com bola.
0: Disse ontem Rui Borges que está para breve o regresso de João Simões, ele que vai ter a camisola que era de Pedro Gonçalves. Hoje, Pedro Gonçalves, já agora diga-se, estreou-se com uma derrota. Na Fiorentina jogou pouco mais de 10 minutos frente ao Torino de Daniel Bragança. Fiorentina 1, Torino 2. Bragança jogou mais do que Pedro Gonçalves nesse jogo. Falamos, jogou mais em termos de minutos. Daqui a pouco vamos ver aqui na CMTV as melhores imagens desse e de outros jogos que marcam o dia de hoje. Já, bola para a zona defensiva do Sporting, joga 0 de basta. Recordo que na próxima quarta-feira, às 8 da noite, joga o Sporting na Liga dos Campeões, jogo de estreia na fase de liga frente ao Galatasaray para acompanhar ao segundo na CMTV. Também na terça-feira joga o Porto, igualmente para a Liga dos Campeões, jogo grande frente ao Manchester City. Vamos também acompanhar ao segundo na CMTV e na Correio da Manhã Rádio, portanto, terça e quarta-feira, à mesma hora, às 8 da noite, vamos ter futebol ao segundo aqui na CMTV. Agora há ali uma confusão no relvado que obriga o árbitro João Pinheiro a intervir, sendo que imediatamente antes queixou-se o Nacional de uma falta de Zeno De Baste e só depois é que o árbitro interrompe, lance com Flávio Gonçalves, bola para a equipa do Nacional, vai tentando avançar do relvado, 57 minutos e meio, bola para o guarda-redes Renato Marine, mal na recepção, o homem do Nacional à direita era Davison, bola para fora, lançamento já executado, o Sporting tem bola com Gonçalo Inácio perto da linha do meio campo à esquerda, joga para Altimira, Altimira entrega no grande círculo, é para Zeno De Baste, faz um compasso de espera, chama Fresneda, entrega-lhe a bola, vai tentar a Fresneda, a bola do lado direito, bem jogado, triangulação perfeita, Fresneda vai tentar passar, mas vai chegar primeiro o homem do Nacional, impedindo que Fresneda continuasse com a jogada em direção à grande área, podia ter cruzado Fresneda à procura do 3-0, o Sporting de Rui Borges.
1: E está à procura de chegar a mais um golo e está novamente no ataque a equipa de Rui Borges, mas agora há ali uma falta que acaba por ser assinalada pelo assistente, uma falta penso que a favor do Sporting, se bem que há também um jogador do Nacional que está ali caído no relvado com algumas queixas. Marco. É a favor do Nacional esta infração?
2: Sim, é pisado ali pelo Jerry Catam e neste caso é um lance de amarelo.
1: Mas eu penso que esse cartão amarelo não foi exibido, pelo menos não tivemos imagens do árbitro a mostrar esse cartão amarelo a Jenny Catamo. Vamos aguardar também para perceber, até porque Jenny Catamo também ficou ali a cair no relvado com algumas queixas, agora está ali junto ao adversário, mas e agora estamos a ver as condições do tal momento do gol do Flávio Gonçalves. Tu também achas, como dizia há pouco o Fernando Diamantino, que foi a melhor jogada do Sporting até ao momento, que depois culmina no gol?
6: Isto é de um jogador de equipa. É um jogador que pode marcar muitos golos individualmente ou por outras jogadas individuais muitas vezes, mas isto mostra o que é um jogador a sério. O altruísmo dele, ele como ponta de lança poderia ter finalizado e até podia ter tido êxito, mas não. Deu a bola ao jogador que estava, ao colega que estava melhor colocado, foi só encostar. E portanto, é de enaltecer. Eu gosto sempre deste tipo de jogadores. Jogadores que não olham só para eles.
1: E foi isso mesmo que fez Luís Soares, assistiu Flávio Gonçalves, foi o autor do segundo golo do Sporting no estádio José Alvalade.
0: Bola para Zeno De Baste, vamos entrar na última meia hora, Zalazar atrasa, De Baste resolve o problema porque a bola podia ter sido complicada, grande abertura para a esquerda, pode marcar o Sporting, Maxi recebe mal, já está na grande área de qualquer forma, ainda Maxi vai para o cruzamento, aguenta a bola, vai fazer mais um drible. Maxi tenta o drible, não passa e acaba por perder. Roda, recupera. Maxi, grande área, tenta a finta, outra vez a perder. Maxi, e esta é definitiva, já não consegue ganhar a bola naquela zona do gravado. Maxi, mas vai mesmo com a ajuda de um companheiro. Maxi, grande área, joga atrás para Rodrigo Salazar. O passo, Soares Costa para a baliza. Calcanhar, não sai, sobra a bola ainda para Fresneda. Atrás a bola, Fresneda. É para De Bastos, está a abusar dos passos longos. E bem, De Bastos está inspirado nessa faceta do jogo. O central belga da equipa do Sporting faz dupla hoje com Gonçalo Inácio. Recordo, o Ibrahim Abá, fora das opções de Rui Borges, está lesionado. O central que custou 20 milhões, contratado ao Famalicão. Olha o Sporting, Maxi, grande área, ajeita para o pé esquerdo, mas não consegue a assistência para Salazar. Ainda insiste o Sporting, zona central. Fresneda não chega, há ali uma falta que é de Fresneda, precisamente. Falta sobre Miguel Baez ou sobre Jansen. É sobre Jansen. Temos agora a imagem, o árbitro vai apitar, está com queimbras, o médio do Nacional. O jogo vai ser reatado quando estiver em condições e quando o árbitro der autorização para este pontapé livre, que é ainda numa zona muito recuada da forma como ataca o Nacional nesta segunda parte.
1: Mas há pouco, mais uma vez, De Bastos, Fernando, ali com um passe exímio.
3: Ele tem muita qualidade do passe, faz muitas vezes isso, arrisca, às vezes perde muita bola, mas arrisca, e normalmente são passes de risco, mas com um direito ao jogador. Por exemplo, o Gonçalo Inácio tinha isso no início de 2-3 anos para cá, tinha muito essa qualidade. Hoje em dia tem essa qualidade de passe, mas falha muito. E é seguidos, é 3, 4, 5 passos seguidos agora. De Bastos, neste aspecto, é fortíssimo.
1: E agora tentava o Nacional e tenta mesmo aproximar-se com o perigo da baliza de Rui Silva.
0: Gabriel vai perder a bola para Dumbiá, lança o contra-ataque e está Dumbiá, vai para perto do grande círculo, tem de soltar a bola de forma rápida, já o fez, entregou para Altimira, perdeu ali alguma da velocidade que tinha o Sporting. Bola para a esquerda, vai subir Flávio Gonçalves. Flávio, mudança do flanco, abertura para a direita, é para Jenny. Jenny recebe, coloca no gravado, ainda Jenny Catamo, solta a bola, curtinho o passe, Jenny tenta acelerar, atrasa para De Bastos. De Bastos entrega para Sérgio e Altimira, lá vai Altimira, pica a bola para a esquerda, aparece bem Soares, deslocado, mas a caminho da grande área, lá vai ele, já lá está, Soares, uma finta, o passe, Maxi, devolução, a bola não vai para Soares, cortou o Nacional, mas também há fora de jogo por parte de Maxi, nesta jogada em que participa mais uma vez e de forma exímia o avançado Luís Soares.
1: Soares, Jorge, parece que está também ele a recuperar a confiança. Já tínhamos percebido
3: que
1: no jogo do Sporting, que também estava envolvido na dinâmica da equipa, mas hoje notas que há aqui um crescendo.
5: Tem estado muito bem, muito mais participativo, até em tirar a profundidade com os espaços do De Bastos. Já é o segundo que ele tira essa profundidade na ligação, no passo para o miúdo. Portanto, tem estado bastante bem, fazer um papel diferente do ano passado, porque é um papel diferente dele de ponta de lança, mas bem, para mim bem.
1: Tem estado bem o Luís Soares e tem sido também muito aplaudido pelos adeptos do Sporting 2, Nacional 0.
0: Bola para o Nacional, meio campo defensivo, Mateus Dias vai entregar para Labidi, que há pouco entrou na equipa do Nacional. Labidi na zona do grande círculo, quase a perder o controle da bola, perde mesmo, mas acaba por recuperar a posição perante a pressão de Soares. Bola para o Nacional, vai atacar, bola para o Bando, que há pouco entrou para o lugar do ponto de lança Pablo Juan, mas que agora é desarmado, e lá vai De Bastos a tentar a finta, joga atrás, é para Flávio, corredor esquerdo, a bola para Maxi Araújo. 64 minutos de jogo em Alvalade, avança o Sporting com Sérgio Altimira. Altimira vai libertar a bola para De Bastos. De Bastos, passe curto, é para Ivan Fresneda. Fresneda atrasa novamente. De Bastos joga ao lado de Gonçalo Inácio. O passe é de um para o outro. Pega na bola o capitão Inácio. Joga novamente para De Bastos. Arrisca o passe longo. Bem metida a bola. Soares na tabelinha. Avança Altimira, sai do grande círculo. Há velocidade ainda Altimira. Altimira vai combinar a bola para a direita. É para Salazar. Combinação. Salazar tem ali perto perto dele, Ferezneda, Altimira também, é para o 5, médio espanhol, Sérgio Altimira, que bola vai, e agora Gonçalo Inácio, abertura para a esquerda, Flávio tira o adversário do caminho, grande recepção, vai para a grande área, picou para ser o golo, saiu mal o cruzamento, a Flávio, bola recolhida pelo guarda-redes do Nacional, que agora vai tentar lançar o contra-ataque, lá vai Renato Marin, entretanto, Iran Kunda, Ioannidis e Luís Guilherme, três soluções de ataque vão ser lançadas por Rui Borges.
1: O que é que achas, Fernando?
3: O quê?
1: Pois, foste apanhado.
3: Apanhado, não estava aqui a dizer uma coisa a Diamantino.
1: Estás sempre a dizer muitas coisas.
3: O que é que
1: Mas já estão ali apostos três jogadores do Sporting para entrar. Iran Kunda, Ioannidis e Luís Guilherme.
3: Deve sair, ou joga com dois pontas de lança, que era uma boa
1: já
3: ideia. Uma boa ideia também. Eu tirava o Salazar. Agora costumo ser nem fui nem fá. A sério? Gosto, gostei dele do Braga, até agora nem fui nem fá. Não tenho gostado, sinceramente. Tirando aquele jogo, salvo ver na Estrela, acho que na Estrela que deu um golo e que marcou um golo, muito
5: tem
3: abaixo.
5: Tinha
3: uma assistência. A partir daí, muito abaixo do que ele se espera dele.
1: Portanto, ainda não são para já estas mexidas, avança o Sporting no terreno.
0: É Fresneda à direita, combina com Jenny, 2-2, ainda Jenny vai picar a bola para a cor de Zalazar, corta facilmente a equipa do Nacional, corte para fora que possibilita em princípio que seja feita agora mesmo essa tal tripla alteração no ataque do Sporting, já com Iran Kunda preparado, tal como Ioannidis, Jenny é um dos substituídos, já está aliás fora de campo, troca por troca, Luís Guilherme é lançado no ataque, também saídas de Rodrigo Zalazar. Vamos esperar para perceber quem é que é o substituto direto de Zalazar. Iran Kunda já está em campo, quanto a Luís Soares e a Ioannidis também trocam, portanto, recapitulando rapidamente, saíram no Sporting Soares, Zalazar e Jenny Catamo, entradas de Ioannidis, Iran Kunda e Luís Guilherme.
1: E muitos aplausos também no momento em que o Luís Soares sai. Fernando, bem mexido, foi aqui no fundo.
3: Bem mexido que a equipa?
1: Sim.
3: O Soares fez um bom jogo, fez o trabalho dele, marcou um gol e deu um gol. Portanto, agora também dá mais minutos também ao Ioannidis, que estava num bom momento. Também o Sporting também precisa de Ioannidis um bom momento. E ver o que é que este rapaz, como é que ele chama?
5: Iracunda
3: pode dar. É verdade. Já vi umas coisas bonitas dele, mas quer ver. Nos vídeos é tudo muito bonito, não é? Os gols, mas agora quer vê-lo em ação. Dizem que é um bom jogador. Esperar para ver.
1: E pela substituição na equipa do Sporting. A fazer três substituições de uma só vez. Rui Borges avança ao Sporting.
0: Assaltos em Barda, beneficia o Sporting, Iran Kunda, zona central, entrega para Dumbiá, bola para Fresneda, também no corredor central, a bola para Luís Guilherme, solta mal, Luís Guilherme queixou-se de uma falta, mandou jogar João Pinheiro, lá vai o Nacional, não deixa Fresneda, que agora aparece à esquerda do ataque, entrega Maxi no apoio, joga para Nestori, Iran Kunda, o passe para Dumbiá, coloca no grande circo, para Altimira a procurar subir no relvado, o passe vai ser feito, a bola rapidamente colocada à direita com Luís Guilherme, acelera, vai para a grande área, ninguém o apanha, Luís Guilherme já está na área, cruzamento com força a mais, ninguém desviou e a bola foi para o outro lado, perdendo-se pela linha lateral, precipitou-se Luís Guilherme, ou talvez não se tenha precipitado, mas não executou bem esta tentativa de cruzamento, bola para fora, lançamento é para Wesley Andrade, quando estamos a 21 minutos e meio dos 90 e o Sporting vence por 2-0 no estádio José Alvalade, frente ao Nacional da Madeira, o jogo está já a caminho do fim com o Sporting a vencer, mas já sei aquele que foi sem quaisquer dúvidas o melhor deste jogo até agora, Luís Soares substituído há pouco, entrou Ioannidis para o ataque Sportingista, Rui Silva agora na grande área, solta para Gonçalo Inácio, Inácio mais uma bola longa que não sai bem, recupera o meio campo do Nacional, corta Altimira, insiste o Nacional, a bola junto à linha do meio campo, lá vai o Nacional a procurar espaço, recua agora bola para Davison à direita, ainda Davison vai vai entregar a bola para Francisco Gonçalves. Entretanto, vamos ter mais mexidas na equipa do Nacional. Estão a ser preparadas no banco de suplentes. Avança o Nacional. A bola para Baeza. Baeza combina com Arando. Tenta rodar. Não conseguiu ainda Baeza. Aguenta a bola. Está no grande círculo. Vai soltar. Pressão do Sporting. A bola vai chegar à zona defensiva do Nacional. Com o Matheus Dias a entregar para Davison. Davison para Francisco Gonçalves. A bola mais para a esquerda com o Nacional. A procurar subir Zé Vitor. A jogar na frente. Sem grande perigo. Debaste. Limpa a jogada. Atrasa para o guarda-redes Rui Silva, que teve de se aplicar no final da primeira parte num remate perigoso de Miguel Baeza. Entretanto, o Nacional menos perigoso, mas continua a acreditar a equipa madeirense que pode lutar pelo resultado frente ao Sport.
1: Achas, Diamantino, que depois do segundo golo do Sporting houve também uma quebra do Nacional?
6: Deixou de acreditar mais. É normal perder 1-0. Estar a perder 1-0 é Alvalade. Com o Sporting, este tipo de equipa já perde um pouco a moral quando levam com o

0: certeza, nada, não será da Madeira.
1: Percebem logo que o jogo está perdido. E então esta equipa nacional não mostra capacidade nenhuma para poder.
2: Bem jogado, Ioane diz à direita, cruzamento, pode ser o golo, desvia de homem do Nacional, que acaba por tirar a bola da grande área com Wesley a fugir, a Maxi pela direita, ainda Wesley vai tentar recuperar, Maxi já conseguiu fazê-lo, o Sporting insiste, está no ataque, a bola para Maxi Araújo, rodopia sobre o adversário, está ali pegado com Mateus Dias, resiste à tentação Maxi de responder às provocações e leva a bola o Sporting para uma zona mais segura do relvado. Estamos com 71 minutos, entretanto uma reação de Victor Froold, médio do Futebol Clube do Porto, que foi hospitalizado ontem na sequência de um choque que o deixou sem sentidos no relvado do Dragão. Agradece a todos pelo apoio que lhe foi dado. Victor Froold diz que já está bem, que se sente muito melhor e que não vê a hora de voltar a ajudar a equipa do Porto em campo, algo que já sabemos não vai ser possível na próxima terça-feira, independentemente de como se sinta. Victor Froold vai falhar o jogo frente ao Manchester City por uma questão de protocolo da FIFA e da UEFA relativamente a este tipo de casos, concussões cerebrais. Foi isso que aconteceu ontem com Victor Froold e daí toda a preocupação que ontem também aqui relatámos em direto na CMTV e na Correio da Manhã Rádio. Teve alta ao final da manhã, passou a noite no Hospital São João, entretanto já está em casa a recuperar Victor Froold, aqui a descansar também os adeptos do Futebol Clube do Porto. Em Alvalade, 72 minutos, 2-0. Suárez marcou primeiro, assistiu depois. Flávio fez o 2-0. É o resultado que se verifica nesta altura, quando estamos já nos últimos 20 minutos desta segunda parte. Perde o Sporting com Altimira. Contra-ataque do Nacional, vai Labidi. Labidi não consegue avançar bem, dombear o corte. É a Fresneda agora também a complicar. Vai ter de atrasar para o guarda-redes. Rui Silva bate na frente, bola longa. É diretamente para fora. O Nacional vai ter lançamento de linha lateral numa altura em que Matsoy Jaló vai entrar na equipa madeirense.
3: Bem, mais uma mexida na equipa do Nacional. Vamos agora ouvir aplausos a Luís Suárez no momento da substituição. Muitos aplausos. Luís Suárez, no momento da substituição, foi substituído. Há poucos minutos entrou Ioannidis para o ataque do Sporting. Agora tentava o Nacional criar ali algum perigo, mas não conseguiu. E achas, Fernando, que é um bocadinho como o Diamantino estava a dizer há pouco, agora estavas a ficar preocupado, mas aparentemente está tudo bem com o Debas, ficou ali a queixar-se um bocadinho, mas aparentemente nada de grave. Não, estava a dizer
0: da camisola, natural... deve puxar a camisola para cima, também não. Para se ver ali o parte abdominal. Oh Pedro, não estás atento, a gente estamos aqui atentos a estas coisas.
3: Olha o Sporting nota.
2: Bola para Iran Kunda, à esquerda, perto da grande área. Atenção, bola enviada para a direita. Luís Guilherme recebe com o peito, vai tentar avançar já perto da grande área, solta bem. Fresneda pode marcar, defendeu o guarda-redes, o remate de Ivan Fresneda, defesa apertada de Marinho, que protegeu o posto do qual estava mais próximo, defendeu para canto, para o canto que é do Sporting, do lado direito.
3: Vai beneficiar desse pontapé de canto a equipa de Rui Borges. Aqui mais uma tentativa por parte do Sporting de criar ali algum perigo junto à baliza adversária. O guarda-redes acaba por tocar na bola, pontapé de canto.
2: Atenção, canto curto, já batido, pontapé, defendeu o guarda-redes outra vez, vai agarrar depois de um desvio com o peito de um defesa do Nacional, agarra Renato Marinho, fica com a bola dominada na sequência de um remate perigoso de Fresneda, outra vez ele à entrada da grande área, volta a tentar o golo, volta a não consegui-lo o defesa direito espanhol do Sporting. A bola recuperada novamente pelo Sporting, vai haver passe de Gonçalo Inácio. Inácio joga para Sérgio Altimira, ainda a meio do meio campo defensivo, empurra a equipa para subir, joga à direita para Fresneda. Luís Guilherme está também daquele lado, vai entrar um jogador de quem gosta muito, o Fernando Mendes, vai a Nidis, vai ter minutos neste jogo em Alvalade.
3: O que é que tens a dizer, Fernando?
0: Hã?
3: Bem,
0: mantenho o que digo desde que eu vi jogar. Não evoluiu nada e acho que não é jogador para o Sporting. Mantenho.
3: Não, acho que não é.
0: Não vou estar a dizer que gosto, porque acho que é um jogador vulgar, na minha opinião. E vai

0: por isso joga atrás, bola mais à frente agora, bem jogado, atenção, e essa na abertura para a direita, pode cruzar o Nacional para a grande área, a bola vai ser enviada, atenção, tira Gonçalo Inácio, atento de cabeça, a afastar o perigo numa jogada desenvolvida de forma muito rápida pela equipa madeirense. Agora Labidi, Labidi vai atrasar para Francisco Gonçalves, a bola está no grande círculo, o passo mais para a direita, é para a subida de Davidson, insisto, Nacional, para ser acordado outra vez à procura de relançar a luta pelo resultado no estádio José Alvalade em Lisboa. Mateus Dias atrasa, o Nacional vai tentar impor-se em meio campo ofensivo, tenta Labidi, joga na frente, sai a jogar Debas, saca a corda toda, é ele quem integra o contra-ataque, sobe Debas, joga para a zona central, é para Ioannidis, tenta a finta, vai para o pontapé, para fora, oportunidade espetacular, e Ioannidis também com vontade de mostrar serviço, remate forte, a bola vai ao lado do poste esquerdo da baliza do Nacional.
1: Foi aqui um bom remate de Ioannidis, Jorge. E foi ali a 6 metros.
2: O corte para a finalização seria fantástico. Mas o primeiro movimento em que ele leva para cima dos defesas e depois corta em sentido contrário, tirou as defesas completamente do lance. Muito bem feito.
1: Cá está a substituição entre Vaiani e Maxi Araújo. Maxi Araújo que já tinha cartão amarelo, portanto, Fernando, compreensível.
3: Compreensível. Mas tinha lá o miúdo dos Júniors, que daqui a equipa B podia pôr a lateral esquerda. E o Vaiani descansar um bocadinho.
1: 77 minutos, sim.
3: Está lá, não está? Está o Rodrigues Dias.
4: Está suplente.
3: Está, punha o miúdo e dava mais um tempo de descanso.
1: Está de facto os jogadores, o Rodrigues Dias, não está, é o reforço, o Zeque. Estamos que estivesse.
3: Não conheço. Quem tem boas indicações já lhe disseram ao Diamantino desse jogador. Disseram-lhe. Eu não o conheço, mas disseram que é bom jogador.
4: Isso me disseram é que é um muito bom jogador.
3: Eu não o conheço.
4: Não me disseram não. Mais nada.
1: Muito bem.
4: Não o conheço.
1: 78 não? Minutos. O Sporting está a vencer por 2-0. O Nacional ainda não teve grandes. Não criou grande perigo junto à baliza defendida por Rui Silva. Tenta agora avançar.
0: Bola para a equipa do Nacional. À esquerda, Zé Vitor. Esquerda da defesa, bem entendido. Passe para uma zona central onde está rapidamente Labidi a fazer o passe para a direita, para Wesley. Wesley novamente para Labidi. À procura de gente no grande círculo. Vai optar por uma bola longa para a esquerda. Joga o Nacional no ataque. Tenta segurar. Lá vai Cocolo. Tenta rodar. Já conseguiu. Vai avançando. Passe calcanhar. Espetacular. Matos Jaló. Último terço. Vai para a grande área. A complicar um pouco. Joga para trás. Labidi aparece já sem grande ângulo para o remate. Entrega para Mateus Dias. O Nacional sobe. Vai criar para o remate de longe, Rui Silva, defesa incompleta e afasta o guarda-redes, acaba por tirar da grande área. O Sporting está a subir, está a acreditar. O Nacional, remate de muito, muito longe, remate forte, Rui Silva, defesa incompleta, acabou por tirar Gonçalo Inácio da grande área, e do nada renasce a esperança do Nacional na luta por um resultado positivo em Alvalade. Vai trocando a bola o Nacional, bola para Zé Vítor à esquerda, ainda Zé Vítor, entrega para Labidi, a bola vai ser colocada para Matos Jaló, empurrado por Ivan Fresneda. O lance acontece ainda no meio-campo defensivo da equipa do Nacional. E a falta é clara de Fresneda. O árbitro apitou, pontapé livre para a equipa madeirense, que agora volta a mexer. Vai entrar Daniel Júnior no Nacional. Alteração que tem em vista mais riscos tomados pelo treinador da equipa visitante. É Miguel Beias a quem sai. Entra Daniel Júnior para estes últimos 10 minutos, mais compensação.
1: Mas há pouco, a Fernando, grande remate do jogador do Nacional.
3: E uma defesa assim pesada da volteira direita a ele, mas foi uma defesazinha complicada. Às vezes, dois remates que o Nacional fez.
4: E enquadrados.
1: E das duas vezes
3: o Rui Silva a defender.
1: A defender essas tentativas de Nacional a chegar ao golo. E já agora, antes de avançarmos.
3: Mas moço estava aqui, o Zé Vítor.
1: Sim, mas não era isso que eu tinha a perguntar. Era se. Já estamos na reta final. Tu achas que, pela dinâmica agora destes últimos minutos, este resultado é o tal resultado perigoso?
3: Desde que começou o campeonato de Sport, estava a vencer 2-0. O Estrela da Amadora empatou 2-0. Estava a ganhar 3-0 ao Guimarães. Não empatou porque não calhou. É uma equipa que tem estado a controlar o jogo, mas nota-se às vezes, e se o Sport, Deus queira que não, mas se sofre um golo, as coisas podem se complicar. Só por causa disso.
1: E agora lá vai o Nacional.
0: Bola para o corredor central do Nacional, sobe agora à esquerda com Matos Jaló, entrega para Cocolo, lá vai ele, tendo uma vinda lá.

0: esquerdo, vai tentar é para Matuidi Diallo, tenta chegar primeiro, mas não consegue porque protegeu bem a saída da bola Ivan Fresneda. Nova tentativa do Nacional do lado esquerdo, que resulta num pontapé de baliza para o guarda-redes Rui Silva. Últimos 10 minutos em Alvalade. O Nacional não desiste, o Sporting está há muito tempo já sem criar perigo. O último lance de verdadeiro perigo foi aquele em que Fresneda rematou, na verdade até rematou por duas vezes. Numa a bola foi defendida para canto, na outra o guarda-redes acabou por resolver o problema, mesmo que a dois tempos. Ataca Luís Guilherme à direita, Luís Guilherme vai tentar acelerar, adiantou a bola em demasia, perdeu o controlo, bola para fora, lançamento para o Nacional, é para Cocolo, o lateral esquerdo, lá vai ele preparado para arremessar a bola para uma zona mais central, sobe o Mateus Dias, lá vai o Nacional, a bola na frente, atenção à subida da equipa visitante, a bola para Wesley, vai aproximar-se da grande área, flete para o meio, Irancunda rouba-lhe a bola, desarme limpo, espetacular, apesar dos pedidos de falta do Nacional. Dombiá entrega, lá vai o Sporting, bem jogado, Flávio à direita, a bola está com Luís Guilherme, adiantou para Flávio, ainda corre já em esforço, não consegue aguentar a bola, perde para Zé Vítor, e agora Zé Vítor vai subindo no corredor, não desiste a jogada Flávio Gonçalves, Zé Vítor joga para a zona central, o Nacional vai aguentar a bola, aparece Dombiá na pressão, rouba a bola ao adversário, que era Wesley, agora Dombiá meio campo ofensivo, lado esquerdo, tenta combinar com o Irancunda, joga na frente, e a hora diz do lado, grande área, perde ângulo, e a hora diz, a finta, o drible, o pontapé, bola na trave, grande oportunidade, furioso Ioane diz por ter falhado, mas tem muito mérito o guarda-redes que defendeu a bola e acabou a bola por ir à trave, perto do 3-0, Ioane diz, num lance espetacular, dentro da grande área.
1: Muito bem jogado, Fernando, por Ioane diz, a bola foi ali à trave.
2: Não, em Marrocos foi uma grande jogada, eu gostava de por acaso gostava de ver mais vezes o Sporting jogar em algumas situações com dois pontas de lança, com este e com o Luís Soares. Tiveram o ano passado, e lembras-te daquela fase, muito bem os dois, que o Ioannidis é um excelente jogador.
1: E agora teve esta jogada espetacular, a bola foi à trave e novamente o Sporting a ter a bola.
0: Complicou um bocadinho Dombiá, resolveu, deu uma ajuda Sérgio Altimir, a bola vai novamente na direção dos centrais do Sporting. Estamos já à beira do fim deste encontro, 7 minutos para os 90, já menos do que isso até, tendo em conta que o jogo leva já 83 minutos e meio, bola para De Bast, atrasa De Bast na grande área para Rui Silva, Rui Silva sem grandes pressas, vai percebendo que os homens do Nacional não estão muito longe, e por isso pontapé agora à direita, da defesa para Fresneda de primeira, adiantar, há ali um buraco enorme e o Sporting pode aproveitar, Luís Guilherme joga para Irancunda, pode ir para o golo, já está perto da grande área, tenta a finta Irancunda, o drible, aguenta a bola Irancunda, vai acelerar outra vez, remata e a bola vai para fora. Irancunda também chateado por não ter conseguido o golo, escorregou no momento em que tentava aplicar o pé esquerdo, a bola foi ao lado do poste direito da baliza do Nacional.
1: E mais uma vez com estamos a ver a repetição do lance de há pouco com Ioannidis, ali muito bem trabalhado pelo avançado do Sporting, e depois até dá a sensação que a bola passa ali por baixo das pernas do guarda-redes do Sérgio Nacional e foi à trave. Agora, também aqui com uma boa oportunidade para Irancunda.
3: Foi, estava perto da baliza. Estava perto da baliza, mas depois definiu mal. Não sei se ele escorregou, se...
2: Quem?
3: O Irancunda.
2: Escorregou, acho que escorregou.
1: Muito
3: quando
1: bem.
3: Ia finalizar.
2: Epá, o homem está com uma cara agora.
1: Estavas a falar do Luís Soares.
2: Está com uma cara agora, já vai haver problemas.
1: O lugar a Ioannidis no ataque do Sporting. Entramos agora em duelo final.
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1: Últimos minutos, Sporting 2, Nacional 0.
0: Bola para a equipa do Sporting à direita. Sobe Luís Guilherme à procura de espaço para invadir a grande área contrária. Ainda está muito longe e por isso joga para Altimira. Bomba e a bola para a esquerda. O passo vai ser feito. Recebe Ivan Fresneda, que está a jogar à esquerda desde a saída de Maxi. Irancunda agora. Fresneda também. Aliás, é Ioannidis que está a jogar à esquerda e não Fresneda, que se mantém à direita. Assim é que é corrigida a informação anterior. Bola para De Bast. Liberta a bola para a esquerda. O Sporting vai subir. Lá vai Ioannidis, combinação, vai atrás Irancunda, o passe é para Altimira, sobe Altimira, ainda Sérgio Altimira, joga à direita, tudo à direita para Luís Guilherme, sobe com ele Fresneda, os dois já perto do grande área, bola para Flávio, roda, afenta e perde a bola quando podia estar à beira de um

0: golo pela seleção, sobretudo, não conseguiu ficar com bola. Eran Kunda agora ataca o Nacional. Labidi a tentar lutar pela bola, consegue chegar primeiro do que Fresneda. O árbitro apita, uma falta é cometida por Ivan Fresneda, que acaba por levar ali um aviso do árbitro João Pinheiro. O lance acontece ainda no meio-campo defensivo do Nacional da Madeira.
1: E há pouco, Fernando, excelente recepção de Flávio Gonçalves.
2: Era muito bem jogado quando só que a bola bateu lá. É, bateu ali depois na perna do. Ou na canela do jogador do Nacional.
1: E vem aí mais uma mexida na equipa de Sporting. Entra Silas Anderson para o lugar de Altimira. Altimira, que também já tinha cartão amarelo, e por isso a Rui Borges agora também a mexer nestes últimos minutos. Reta final deste jogo no estádio José Alvalade.
0: Ponta, pé livre para o Nacional ainda antes do grande círculo. 3 minutos para os do Vento. O Benfica já ganhou nesta jornada. O Porto também o fez ontem num jogo complicado que acabou por ditar uma vitória por 2-1. O Sporting agora também à procura de vencer antes da estreia nas competições europeias. Estreia marcada para a próxima quarta-feira. Vai ter acompanhamento ao segundo esse Sporting Galatasaray às 8 da noite. O jogo primeiro que o Sporting faz nesta nova edição da Liga dos Campeões, e depois do brilharete na época passada, o Sporting vai querer certamente repetir o que fez na temporada anterior com Rui Borges no banco dos suplentes. Bola para Rui Silva na grande área. Rui Silva liberta para De Bast, atrasou para Silas Anderson. A bola chega ao lateral direito. Ivan Fresneda tem espaço para avançar. Fresneda acelera mesmo, está cheio de força. 88 minutos nesta altura. Fresneda já entrou em meio campo ofensivo, já está perto da grande área, faz uma finta, aguenta a bola, atrás agora para Dumbiá. Dumbiá soltou para Flávio à direita, aqui na área, ainda Flávio. Flávio aguenta a bola, vai atrasá-la para uma zona mais central do relvado. Aparece Silas Anderson, também ele a organizar jogo, joga bem na grande área, atenção é para Flávio, tenta a finta Flávio, soltou para Ioannidis para marcar pontapé, a bola vai contra o adversário e é pontapé de canto. Ioannidis na zona central da grande área está mesmo chateado por não ter conseguido ainda marcar. Ioannidis tem nova chance, já que o Sporting vai ter uma bola parada, um pontapé de canto do lado direito.
1: Vai ter esse pontapé de canto. Há pouco o remate de Ioannidis a bater ali nos jogadores do Nacional, e por isso mesmo tem este lance agora de bola parada. Atenção ao canto para a equipa de Rui Borges.
0: Vai ser batido, bola na grande área, tira o Nacional, se é Vítor de cabeça a afastar. O Sporting ainda insiste, De Bast de cabeça, joga para a direita, é para o menino Flávio Gonçalves, combina com o Luís Guilherme, 2-3, Flávio recebe, Flávio pode adiantar, o passo é feito para Luís Guilherme, vai tentar chegar, não consegue, protege o Nacional, a saída de bola, ganha pontapé de baliza. Estamos a 1 minuto dos 90 no estádio José Alvalade.
1: Estamos mesmo nos últimos minutos deste jogo, depois também vamos esperar para perceber quanto tempo de compensação vai dar o árbitro João Pinheiro, mas achas, Fernando, que o Sporting não desiste, pelo menos nestes últimos minutos tem tido ali várias aproximações à baliza adversária e algumas delas até com algum perigo. Quer aumentar a vantagem?
2: O Sporting a espaços faz tem boas atuações. Agora o que me preocupa é nos outros alguns momentos do jogo que a equipa desorganiza-se um pouco. Dá para estes jogos, claramente que dá. Pode-se desorganizar, que as coisas podem correr bem. Mas com equipas mais fortes as coisas podem... Também sei que é diferente jogar com equipas mais fortes, a concentração dos jogadores.
0: Contra-ataque, o Sporting vai com muita gente. Zona central, Luís Guilherme, entrega para Eran Kunda, para marcar. O remate e a bola vai por cima da trave da baliza do Nacional. Grande oportunidade de Eran Kunda, completamente isolado. Depois de ter falhado o golo, nova chance falhada para o 3-0 em Alvalade.
1: Ficou triste por ter falhado, no fundo. Foi aqui uma grande oportunidade para o Sporting chegar ao terceiro golo, mas depois do remate de Eran Kunda, a bola a sair ainda ligeiramente por cima da baliza do Nacional, e o árbitro dá mais 2 minutos para se jogar. É Alvalade.
0: Vai ser pontapé de baliza para a equipa do Nacional, cada vez mais perto a vitória para o Sporting. Atenção, joga a equipa sportingista no ataque. Eran Kunda tentava libertar para Ioannidis, não consegue, recupera o Nacional, a meio campo, bola para Labidi. Labidi vai tentar subir pressionado por Dumbiá, joga na frente para Matsoy Jaló. A combinar à esquerda, vai aparecer Kokolo, recebe, junto à grande área, pode cruzar, vai para cima de Fresneda, e é para cima de Fresneda porque o árbitro João Pinheiro interrompe, entretanto, fora de jogo, tirado ao ataque do Nacional. Vamos entrar para o último minuto deste encontro em Alvalade. Lá vai o Sporting à esquerda com Vaianidis. Vaianidis tenta subir, roda sobre o adversário, não avança, joga na linha do meio campo para Issa Dumbiá. Dumbiá com Silas Anderson perto dele, prefere o atraso para um dos melhores em campo, Zeno Debaste, importantíssimo nas saídas do Sporting para o ataque. Prova disso é o lance do 2-0 que começa precisamente com um passo longo de Debaste. Lá vai o Sporting, grande área, Flávio pode marcar, assiste ao Anidis que ficou um pouco mais à frente de onde a bola foi cair, não conseguiu segurar, e ao Anidis ataca o Nacional, não deixa o Sporting, mais uma recuperação, lá vai Dumbiá, acelera, vai pela esquerda, ainda Dumbiá, muito rápido, pode cruzar, vai entrar de grande área, já lá está Dumbiá, o drible, a linha final, o cruzamento, e não consegue marcar o Sporting, grande chance, bem se esticou Luís Guilherme, e fica a ideia de que chega a desviar, mas para fora, grande oportunidade para o 3-0.
1: Mais uma grande oportunidade para o Sporting quando estamos agora em cima dos 2 minutos que foram dados pelo árbitro João Pinheiro para se jogar mais no estádio José Alvalade, e apita agora João Pinheiro para o fim deste jogo. Vamos ver os gols e os melhores momentos.
3: Vamos também assim acompanhar o programa na Liga de Ouro. Já a seguir vamos avançar para já este Sporting 2 Nacional 0 através do programa Golos, um relato do Pedro Carreira na edição da Sara Guterres, que regressa já daqui a muito pouco.
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0: 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A edição é da Sara Guterres.
1: O Sporting acaba de vencer o Nacional e com Luís Suárez em grande destaque, foi mais uma vez titular na equipa de Rui Borges e mais uma vez volta a marcar. Foi o desbloqueador, digamos assim, do resultado, foi o autor do primeiro golo do Sporting na sequência de um penalti. Há uma falta de Maxi Araújo na área do Nacional e depois de Luís Suárez na conversão do penalti a fazer 1-0, depois Flávio Gonçalves a fazer o 2-0 final. Muita festa no estádio a José Alvalade e também destaque para vários momentos, porque Luís Suárez foi aplaudido pelos sportinguistas em vários momentos, assim que pisou o relvado do estádio a José Alvalade e depois também quando foi substituído. Ora, no momento em que marca, Luís Suárez também teve um festejo no mínimo curioso e há toda uma razão para Luís Suárez ter festejado desta maneira. Já estamos a ver a imagem, a fotografia de Luís Suárez no momento em que festeja o primeiro golo que o Sporting marcou, foi ele o autor e fez ali aquele gesto a sorrir, a forçar o sorriso no fundo, porque na conferência de imprensa, recordo, o Rui Borges tinha sido questionado de o porquê de Luís Suárez não sorrir quando festejava os golos e Rui Borges na altura até disse que esse sorriso os jornalistas não viam, mas que ele sorria todos os dias e de facto depois com este festejo em Alvalade de Luís Suárez. Agora vamos também ouvir o que têm a dizer os adeptos do Sporting após esta vitória por 2-0 diante do Nacional. O Pedro Neves de Sousa já está em direto. Pedro, satisfeitos os adeptos do Sporting com Luís Suárez?
2: Sem dúvida, o nome mais falado, um Luís Suárez, aqui no estádio de Alvalade. Tenho aqui, já vou, Luís Suárez esteve em destaque, marcou, assistiu e saiu muito aplaudido. Estão feitas as pazes com os adeptos?
3: Eu acho que as pazes sempre tiveram feitas. O Suárez pertence ao Sporting, é um grande jogador, não há ponta de lança no campeonato português que seja melhor que ele. E ela é para continuar connosco.
2: Foi melhor o resultado que a exibição para ti?
4: Podia ser melhor, mas foi bom.
2: O Sporting cumpriu hoje, obviamente o Sporting não podia falhar depois do... Não, sim, mas não falhou no resultado, estava obrigado a vencer.
5: Poderíamos ter feito podíamos ter feito o resultado mais.
2: Tenho aqui este adepto, gostou? Obviamente melhor o resultado.
6: Exatamente, o resultado não foi como deveria ter sido, podia ter sido mais expressivo, mas contra os três pontos estamos na luta.
2: Suárez, hoje esteve em destaque, foi muito aplaudido quando saiu. Tudo mais tranquilo entre adeptos e o avançado?
7: Eu penso que sim, penso que tem que se dar a oportunidade ao homem se mostrar, a ele marcar golos, que é para efetivamente ter vontade de produzir, independentemente de ele poder chegar mais avançado do que estar a lateralizar-se, tanto numa ponta como noutra, à espera da bola. Acho que os médios têm que trabalhar mais com o Suárez.
2: O Suárez agora vai ter de estar concentrado apenas e só no Sporting, porque o mercado já fechou, não há volta a dar.
8: Uma saudação para o Bernabente. Em relação ao Suárez, ele, apesar de tudo, eu considero que ele anda um bocadinho cabisbaixo. Não achei assim tanto a explosão de alegria, nem pouco mais ou menos. Pode ser que agora, com a continuação, portanto, ele marcou o gol de penalti. O penalti foi feito, não foi feito sobre ele, mas portanto, foi na área, portanto, penalti limpo. E depois fez aquela assistência para o miúdo, para o Flávio. Eu acho que com a continuação e agora com a Liga dos Campeões, que é uma coisa que dá, enfim, dá muita visão em termos de europeus, eu penso que o Suárez vai continuar a ser o nosso bom de família.
2: um bom teste antes da Liga dos Campeões, este jogo com o Nacional?
9: Sim, acho que foi um bom teste, que o Benjamin Fernando disse, ela, além de meter um gol, ofereceu um gol de bandeja, portanto, já fez as pazes com os nossos sócios e temos Soares atento.
2: Aqui a terminar, gostaste do jogo?
10: Sim.
2: O Soares é o teu jogador preferido?
10: Sim.
2: Pronto, adeptos dos mais novos aos mais velhos, todos satisfeitos com esta vitória do Sporting, que vence, uma vitória sem uma grande exibição da equipa de Rui Borges, mas o Sporting cumpriu, Soares esteve em destaque, marcou, assistiu e foi muito aplaudido ao minuto 67, minuto em que o avançado saiu, foi substituído por Ioannidis.
1: Vamos à análise aqui em estúdio com o Ricardo Tavares, o António Figueiredo, o Jorge Amaral e o Fernando Mendes. Boa noite a todos. Fernando.
11: Eu.
1: Bem o Sporting hoje?
11: Não fez um grande jogo, foi uma vitória justíssima, curta. Teve as melhores oportunidades de gol. Devia ter feito mais 3 ou 4 gols, 3 grandes defesas. Ou 3 ou 4 defesas boas do guarda-redes Nacional da Madeira. Não fez um grande jogo, mas fez um jogo suficiente para vencer, que era o mais importante.
1: Ricardo, e Soares, já fez as pazes com os adeptos do Sporting?
12: Não, o Soares não tem que fazer as pazes, ele tem que fazer as pazes com ele próprio, que é marcar golos, e isso fez, e teve numa assistência para um gol, portanto foi eleito o melhor jogador da partida, mas eu acho que poderia ser pelo menos dividida com o guardião do Nacional da Madeira, que adiou a derrota e que fez grandes defesas ao longo do encontro.
1: Esteve em grande destaque também o guarda-redes do Nacional, António, acha que esta vitória do Sporting é justa?
13: Acho que sim. Enquanto estava, não foi um grande jogo. A primeira parte foi aquela que ouvi melhor, porque estava em casa, né, calmamente a ver a televisão. Não foi grande coisa. O jogo em si não me parece ter sido um grande jogo. Mas que a vitória foi justa, foi.
1: Jorge, resultado melhor do que a exibição?
14: Sim, realmente. Resultado, sim. Bom. Se, para justificar aquilo que fez, se houvesse mais gols, se calhar seria mais adequado àquilo que se fez. Não pelo volume de jogo ou qualidade de jogo que o Sporting fez, mas sempre que o Sporting meteu velocidade no jogo, não só na profundidade, como através mesmo das suas diagonais, conseguiram traduzir em situações de golo e em gols. Portanto, não foi uma grande exibição, mas um resultado justíssimo.
1: O Sporting a vencer o Nacional por 2-0, a Soares em destaque. Vamos voltar ao Sporting, mas também ao Benfica, que venceu também hoje o Marítimo por 3-0. É já a seguir ao intervalo. Até já.
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1: Faltam agora cerca de 22 minutos para as 11 desta noite de sábado. Desejo-lhe a continuação de um bom fim de semana. Vamos regressar à Ligador.
2: Nesta jornada do campeonato, os três grandes venceram. O primeiro foi o Futebol Clube do Porto, um jogo que ficou marcado por um susto muito grande por causa de Victor Frahult. Hoje, Benfica e Sporting a vencerem. Vamos analisar tudo nesta Ligador. Até já.
1: Fica assim o convite da Sara Guterres. Aproveitar então assim a sua companhia. Vamos continuar junto do Futebol de Primeira. É assim na Correio da Manhã Rádio.
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0: Bom ritmo, boa disposição, bom fim de semana. Está na Correio da Manhã Rádio, obrigado pela sua companhia também aí desse lado. De resto, o primeiro fim de semana de setembro ainda sob os auspícios do verão. A verdade é que para amanhã, segundo o IPMA, amanhã domingo, Grande Lisboa à espera de céu pouco nublado, apenas maior nebulosidade junto à faixa costeira. Há previsão de uma ligeira descida da temperatura. Pelo Grande Porto, céu nublado pela manhã, passando a pouco nublado a partir da tarde. Atenção, há um aviso para poeiras em suspensão. A máxima em Lisboa amanhã é de 34 graus. O Porto conta com 24 de temperatura máxima. Vamos regressar ao futebol já a seguir. E para regressar a futebol, tal qual este indicativo, vamos passar a emissão novamente para o simultâneo junto da CMTV. Vamos continuar junto da Sara Guterres, o debate à volta desta jornada, a envolver ontem Futebol Clube do Porto, hoje o Benfica e também o Sporting, e agora no rescaldo deste Sporting Nacional. 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
1: Estamos de volta e, tal como prometido, vamos analisar tudo aquilo que aconteceu nesta jornada do Campeonato Português e vamos olhar agora para o Sporting e, em específico, para Luís Suárez, porque, entretanto, já houve aqui uma reação de Luís Suárez, que foi eleito o homem do jogo, e na flash Luís Suárez disse várias coisas. Falou na questão do sorrir, diz que sorri sempre e que sorri quando tem de sorrir, e fez questão de dizer que todos têm e podem ter um mau dia. Falou também naquilo que tem sido dito fora de campo e disse que está focado naquilo que faz dentro de campo e que fora dele que falem daquilo que quiserem. Foi também questionado sobre o Fenerbahçe e Luís Suárez respondeu, e estou a citar, Frederico Varandas foi muito claro há uma semana e disse também Luís Suárez que já passou, mas que não foi a lado nenhum e que continua no Sporting. Fernando, como é que olhas também para estas declarações de Luís Suárez?
2: Continua no Sporting, sorri quando tem que sorrir, não tem que sorrir quando os outros dizem para ele sorrir. A mim nada de novo, o trabalho dele é marcar golos, marcou golos, portanto não eu já disse isso contigo várias vezes, se há coisa que eu não emprenho é para os ouvidos, eu não me canso de dizer isto, eu nem acredito em tudo o que dizem, acredito em muita coisa, e só acredito nas coisas quando tenho quase a certeza, houve problemas, houve, mas as coisas passam, portanto, ele tem toda a razão nesse aspecto, está ali para fazer o seu trabalho, sorrir quando tem que sorrir e não quando as outras pessoas acham que ele deva de sorrir. Tão simples quanto isso.
1: Tu concordas com isto que defende Jorge, o Fernando Mendes, que sorri quando a tem de sorrir? Aliás, também é importante dizer que Luís Suárez também nunca foi uma pessoa muito expansiva, exatamente. Agora, neste jogo...
3: É mais que o Rafa.
1: O Rafa,
3: não é?
1: Sim, do Benfica. Mas achas que também esteve bem em responder a estas questões que lhe foram feitas na flash sobre os temas mais quentes e polémicos, nomeadamente sobre o Fenerbahçe?
4: Sim, ele aligerou tudo, mandou... vamos lá ver uma coisa. Todos nós sabemos que houve alguma coisa, agora o que houve a gente não sabe, não é? Não temos a certeza das coisas. E a partir do momento em que o presidente Frederico Varandas fez uma intervenção, acho que estávamos aqui todos não. O senhor deixou-me falar, o senhor.
3: Mas foi há uma semana.
4: Não sei se foi há uma semana, ou há 15 tempo. Dias, não sei. Não sei se estávamos aqui todos não estávamos, mas estávamos, menos o Ricardo, e eu disse aqui que esses assuntos têm que ser resolvidos dentro do balneário e em grupo e acabarem todos de uma vez. Se querem que as coisas andem para a frente. E acabou. E penso que foi isso que aconteceu.
1: Deixa-me só aqui acrescentar, Jorge, também para que a nossa conversa tenha aqui novas informações, porque Luís Suárez, quando é questionado sobre esse acordo com o Fenerbahçe, é questionado se esse acordo foi uma realidade e a resposta de Luís Suárez foi que o que o caracteriza é que não mente, diz que o presidente foi claro, mas admite que se passaram coisas no mercado, não revelou o que é que se passou, mas faz aqui questão de dizer que algo se passou, mas que

0: com águas passadas, essa hipótese não chegou a lado a nenhum e que a cabeça dele, neste momento, está no Sporting e tem também demonstrado isso em campo.
1: Eu acho que é uma atitude inteligente dele, não fugiu à questão, aligerou a questão, não entrou, digamos, em profundidade sobre o que se passou ou não se passou, passou-se, mas já acabou, e pronto, e depois mandou para tudo aquilo que o Presidente falou, o sorrir e não sorrir. Também vem aquilo que o Rui falou, que o vê a sorrir muitas vezes e que não tem que sorrir sempre. Agora é um facto. O Soares não era o mesmo, não é o mesmo que está agora nestes últimos jogos, daqueles que foi há uns jogos atrás, quando estava sentado no banco. Não é o mesmo. E a gente não andamos aqui nisto, andamos aqui há muitos anos e sabemos que alguma coisa se passou, alguma coisa mexeu com o grupo de trabalho, alguma coisa estava ali dentro que não estava a funcionar como deve ser. Porque as pessoas não sorriam, deixam de sorrir assim só por nada. Não é evidente. Nem uns têm umas reações só porque lhe apetece. As coisas não são assim, não é? E somente em termos, quando é um grupo de trabalho, ainda muito menos. E nós víamos as expressões corporal dele e etc., que as coisas não estavam bem. E sentia-se até a própria equipa. Agora já se vê um Sporting diferente, um Soares diferente, já se vê se calhar toda a gente já diferente. E foi através, e volto a frisar, que eu dei essa opinião, e pronto, foi a partir da intervenção do Presidente, certamente, dizendo algumas coisas que se calhar até nem devia ter trazido a terreira, mas trouxe-as, e que se calhar as coisas aí tiveram um fim dentro do balneário. As pessoas tiveram que, se calhar, olhar menos para o seu umbigo, para os seus egos, e pôr à frente de tudo aquilo que era mais importante, que é o clube que representa, o clube que o paga e o clube que o tempo que vai ficar com ele, com certeza, porque não apareceu ninguém e não havia hipóteses nenhumas. E ele não quis estar ali a aprofundar, acho bem. Porque ele ou foi mal aconselhado, ou então se foi por querer, ele querer, foi, apostou num cavalo completamente errado. A gente já sabia que aquele candidato a presidente nunca ia ganhar, portanto, foi-se meter numa caldeirada. Não vou dizer canjinha, mas uma canjinha com muitos miúdos lá dentro, não é? Uma caldeirada que não ia daí usufruir absolutamente nada. Pronto, portanto, sorria mais vezes, se quiser.
0: E, Ricardo, tu achas que fez bem também o Luís Soares, quando é questionado, no fundo, dar aqui algumas explicações, não entrou em grandes pormenores, mas disse que, de facto, se passaram coisas durante o mercado, e que é normal, porque o mercado, estando aberto, também é natural que existam essas movimentações.
2: Sim, mas já há aqui uma coisa que era fundamental, era dizer, eu levanto o dedo para pedir desculpa, porque o que se passou foi uma coisa precipitada, ou então dizer claramente quem é que não quer ir ganhar mais dinheiro. E, portanto, se ele vem corroborar o que disse o Presidente do Sporting, se vem dizer que o Presidente do Sporting foi claro, foi inequívoco nas suas declarações, vem dizer que o Presidente do Sporting apontou o dedo ao empresário e disse que ia ganhar 10 milhões de euros, que a ideia era ganhar 10 milhões de euros. Ora bem, se o Soares não se penitencia, portanto, porque ele aceitou isso, é porque queria sair. É porque é lícito que ele queria ganhar mais dinheiro. Agora, ele virou as costas aos colegas, virou as costas ao treinador e virou as costas ao Sporting. Queria procurar ter melhor vida. Isso é natural. Eu entendo isso. Agora, as coisas não correram de feição e ele diz que aconteceram coisas. Coisas acontecem sempre. Agora, ele tem é que especificar que tipo de coisas foram. Foi o empresário que, à sua revelia, teve aquele
3: Ricardo,
2: comportamento.
3: Mas quem é que faz isso?
2: Se foi aquele.
3: Qual foi o empresário ou o treinador que vais pedir: olha, passou-se isto assim uma conferência. Passou-se.
2: Mas tu és
3: jornalista há uma série de anos, diz uma pessoa que já não tenha passado por isso, que diga o que tu estás a querer que ele dissesse.
2: O que eu quero
3: dizer
2: é
3: uma pessoa,
2: diz assim,
3: uma.
2: Ou penitenciava-se, ou então não vinha dizer, Ricardo, que se passou coisas.
3: Na Alice do País das Maravilhas, porque calma lá, isto é tão.
2: Ou passou coisas, não leva a lado nenhum. Se o empresário, repito, fez isto à revelia dele, ele só tem um caminho. É prescindir do empresário, é virar as costas ao empresário, é rescindir a sua ligação ao empresário.
0: Mas já agora, Ricardo, que estou aqui a ler com mais detalhe, porque estas declarações de Luís Soares também já estão em destaque no Jornal Record, no site do Jornal Record, e nessa pergunta em específico sobre o candidato à presidência do Fenerbahçe, Luís Soares chegou a dizer, e estou a citar,

0: sou homem, olho para a câmara, para todos os adeptos e aconteceu, mas creio que já são águas passadas porque não fui a lado nenhum.
1: Pronto, então está a assumir claramente que houve um erro. Isso já é diferente, a conversa aqui já muda de figura. Agora, ele para fazer aquilo...
2: Se assume o erro, se assume que houve um
1: claro,
2: erro...
1: Claro, o caso muda de figura.
2: Exatamente.
1: Agora, ele para estar a dizer isto, é porque de facto, eu não estou a ver com o empresário...
3: Eu acho, que ele nem devia ter explicado nada.
1: Claro, ok, mas certo.
3: Nada.
1: Claro, Fernando, tu achas...
3: Não devia ter explicado nada,
1: tu achas que, Fernando...
3: Já disse o que tinha a dizer, tu
1: vais ouvir.
3: Vou ficar aqui...
1: Vais ouvir.
3: Ninguém faz isso. Está bem, é melhor, mas ninguém faz isso. Ninguém faz isso.
1: Por ninguém fazer, os outros não podem fazer.
3: Que os jogadores digam tudo é para... Olha, tipo, já tive para ocupar a Turquia, já tinha ido ver casa, já tinha escola para os meus filhos, já tinha que.
1: Qual é o problema?
3: Mas ninguém faz isso.
1: Qual é o problema?
3: Ninguém
1: faz isso. Qual era o problema?
3: E tu andas do futebol há muitos anos, diz uma pessoa que faça isto. Uma. Há aqueles que estão beijinhos da camisola e passar uma semana vão embora.
1: Noutros tempos as coisas eram totalmente diferentes. As coisas eram totalmente diferentes. Ainda se beijava o emblema dos clubes. Não se beijava por beijar.
3: Beijar é recente também.
1: É o que eu estou a dizer, não se beijava por beijar. Havia jogadores que tinham convites para ir para grandes clubes, mas tinham dado a sua palavra e não era preciso assinar nada, bastava um aperto de mão e as coisas
3: funcionavam. Isso era há 30 anos atrás.
1: O Luís Soares, assumiu que houve coisas, assumiu que isso já é para esquecer. Os sócios do Sport, a partir de hoje, e os adeptos podem esquecer, mas o que eles esperam, acima de tudo, é que o Soares se valorize, e valorizando é continuar a ser profissional, e ser profissional é dar o seu contributo à equipa, é marcar mais golos, continuar na linha do ano passado. E o presidente do Sport falou que ele este ano ia marcar 40 golos. O ano passado marcou 38, portanto está no bom caminho. Só é com isso que ele vai conseguir fazer as pazes com os adeptos e com os sócios do Sport.
0: António, optou por quebrar o silêncio a Luís Soares. O António acha que fez bem ou não? Ou não o devia ter feito, como estava a dizer o Fernando, que não havia necessidade agora.
4: Acho que teve umas declarações inteligentes e que ultrapassou esta questão, porque, vamos lá ver, se nós estamos a dissecar tudo isto que se passou, vamos arranjar sempre maneira, depende do nosso gosto, ou estamos a carregar no jogador porque fez e não devia fazer. Portanto, acho que isso não interessa nem aos sportinguistas, nem interessa ao futebol. O futebol não ganha nada com isso. Obviamente que há coisas que aconteceram, portanto, a gente não as inventou, não perdemos aqui noites inteiras a falar de assuntos que no fundo eram quimeras, é evidente que não, que aconteceram. Mas quanto mais depressa para ele, para o clube que representa, se ultrapassar toda esta situação e ele renda aquilo que os sportinguistas estão à espera que ele renda, tanto melhor.
0: E sabemos, Fernando, que foi um mês muito atribulado para Luís Soares, com todas estas questões. Tu achas que vai acabar por se confirmar aquilo que disse o presidente do Sporting, Frederico Arandas? Disse que a partir do momento em que o mercado a fecha, tudo passa.
3: Aliás, com tudo o Sporting, ele tem que fazer o que está a fazer. 3 jogos, salvo erro, fez 4 gols. O trabalho dele é esse. E não tem que dar explicações a ninguém. Fez o que tinha que fazer, agora é jogar e mostrar o que mostrou o ano passado. Tão simples quanto isso. Não, não, não. Querem que o rapaz agora ande aqui todos
0: muito
3: os dias.
0: Bem, agora vamos
3: lamentar-se.
0: Ouvir o Rui Borges, está a falar.
5: Os adeptos têm estado sempre em massa, têm-nos apoiado sempre bastante e que assim continuem, porque precisamos dessa energia e desse apoio que nos têm dado. Em relação ao jogo, um jogo onde controlamos de início ao fim. Uma primeira parte onde aqui ou ali fomos perdendo alguns passos. Poderíamos e temos que melhorar, não os perder, mas acima de tudo fizemos o golo, criámos duas, três situações de golo claras e penso que o guarda-redes adversário tem duas, três grandes defesas. Não deixámos o Nacional crescer, criar transições que nós sabíamos que iriam aproveitar com contra-ataques e ataques rápidos. A equipa esteve sempre ligada, uma segunda parte exatamente igual, ligados no jogo. Chegámos ao 2-0, controlámos o jogo de início ao fim, com bola, malta ligada, sempre concentrada em relação a esses contra-ataques. Depois com as mexidas até conseguimos criar várias situações de finalização e de golo. Poderíamos ter feito mais golos, merecíamos, acho que até houve jogadores que mereciam ter feito esse golo, mas feliz por a consistência da equipa.
6: Boa noite, Rui. Hoje

0: Pouco ouvimos Soares admitir a questão do Fenerbahçe como candidato à presidência do clube. Eu pergunto-lhe se de alguma forma hoje Luís Soares falar sobre o assunto fecha completamente este tema e se refoca totalmente os jogadores no Sporting. E já agora, se para si esta questão foi também um momento complicado de gerir?
1: Não, para mim não. Eu já disse que não há... Vocês já queriam, eu disse ainda há pouco, essas novelas, não há novela nenhuma. É marcado, natural... O Soares fez bastantes golos, é o marcador do nosso campeonato, fez uma grande época individual. É natural que os clubes o procurem, grandes clubes o procurem também, não só ele como outros jogadores. Por isso é natural que em alguns momentos possa mexer com o pensamento deles. Agora sempre o vi focado no Sporting e a querer ajudar os colegas, que é isso, não só hoje como nos outros jogos também.
2: Boa noite, Pedro Neves de Sousa. Normalmente essas novelas, esses contactos, costumam primeiro os clubes chegarem a acordo antes de ser o jogador com um candidato e não com um clube. Eu pergunto como é que vê essa novela, e estou a citar, como é que viu a atitude do jogador que hoje confirmou, pelos vistos, não era mentira. Um jogador comprometer-se com um candidato. Com um candidato. Sim, isso, e depois também, só a terminar, dizer também, hoje, perguntar, hoje o Soares marca, assiste, sai, teve um sorriso forçado, mas saiu com um grande aplauso. Como é que foi substituir o jogador a poupá-lo ou para ele receber um aplauso do Estado?
1: Ele tem recebido sempre aplausos, teve férias, não é? Teve férias, ele tem recebido sempre aplausos, não só hoje como nos outros jogos também. Por isso, em relação à parte da novela, a parte que perguntou, isso tem a ver com a parte administrativa, foi algo que se falou antes de começar a época. Eu estava de férias, não me preocupei absolutamente em nada. Estou preocupado com aquilo que é o meu trabalho. Desde que ele chegou, ele trabalhou como os outros. Às vezes eu sorri mais, outras vezes eu sorri menos, mas isso até eu, às vezes eu sorri mais, eu sorri menos para eles. Por isso, coisas naturais. Eu, acima de tudo, sempre empenhado e sempre a dignificar aquilo que é o trabalho dele e o profissionalismo dele para com os colegas, para com a equipa, para com o clube, e só está a demonstrá-lo em jogos. Por isso, a mim não mexeu absolutamente em nada.
3: Rui Borges, aqui deste lado, Rui Miguel Guimarães, SIC e SIC Notícias. Em relação à dupla de centrais, Debast e Gonçalo Inácio, nós hoje vimos o Debast ter um papel preponderante na jogada do segundo golo. Esta saída de bola, esta alternativa, bola colocada nas costas da linha defensiva contrária, com a capacidade que os dois têm, se esta é uma forma que o Sporting também tem de abordar os jogos, é uma, enfim, um Sporting diferente na saída de bola, uma vez que tem esses dois centrais com capacidade de passe?
1: São dois jogadores que nos dão essa qualidade e essa tomada de decisão acima da média, tanto o Inácio como o Ozeno. O Edu também, exatamente igual, com saídas curtas, dá-nos qualidade também. Se calhar não tem tanto a bola longa, mas não tem a ver só com a época, tem a ver muito com aquilo que era o jogo hoje. E se vocês repararem, o 2-0 é um pontapé de corredor mais largo, a provocar profundidade, que era o que deveríamos ter feito mais vezes na primeira parte, porque o Nacional, numa fase inicial, começou com o bloco até médio e bastante coeso, e estava-nos a dar essa profundidade, deu-nos pouco espaço entre linhas, então tínhamos que provocar essa profundidade, e falámos nisso ao intervalo. Ainda bem que aconteceu o segundo golo dessa forma, porque foi algo que falámos, tentámos ajustar, que pedimos. Mais do que propriamente o Zeno e o Inácio, dão-nos essa qualidade de passe. Não tem a ver com esta época, já nos davam a época passada e sempre nos deram aquilo que o jogo pedia hoje. Se calhar era decisões deles, mais decisões deles nesse ataque à profundidade. E eles tentaram, às vezes falharam, faz parte, só não falha quem não tenta. Acima de tudo, feliz por podê-los ter do meu lado, serem meus, porque acrescentam muita qualidade àquilo que é a fase de construção da equipa.
4: Record. Olá, boa noite, Rui Borges, João Ribeiro, Record. O Rui há bocado disse que a equipa hoje foi muito consistente. Eu queria lhe perguntar se de facto foi o jogo mais conseguido desta temporada, que pelo que vi até deu para gerir alguns jogadores já a pensar na Champions. E aproveitava também para lhe perguntar, o Baile esteve na ficha de jogo com o Rio Ave e hoje não está fora. O que é que se passou com o Baile? Alguma lesão?
1: O Baile sofreu um toque com o Alberca e então optámos por não correr esse risco. Para com ele já tinha ido para o banco com o toque Vila do Conde, e então optámos por não correr esse risco, só isso. Em relação à outra parte da pergunta... mais consistente. Foi o jogo mais consistente. Não foi. Acho que a equipa tem crescido, acima de tudo, na maturidade e no controle do jogo ao longo de todo o tempo. 90, 95 minutos, o que for, tem crescido nessa

0: essas oportunidades, corresponderam, têm correspondido, e é isso que eu peço, e a equipa tem dado essa resposta. Acima de tudo, estão todos ligados e todos querem demonstrar que são peças importantes e que querem mais tempo de jogo, todos eles. E isso é bom para mim, como treinador.
1: Olá, boa noite, Mr. Inês Geraldo Mendeira, para a RTP Notícias. Pergunto-lhe sobre Altimira. Penso que fez um grande jogo, parece que decidiu sempre bem durante os minutos que esteve em campo. Pergunto-lhe qual é a avaliação que faz da exibição do espanhol e se considera que encontrou um novo maestro no meio-campo do Sporting. Obrigada.
0: Encontramos um jogador que acreditámos desde sempre, por isso é que foi até uma das primeiras contratações que fizemos, porque sabíamos aquilo que ele é enquanto jogador, enquanto pessoa também, e é importante isso. Para vir para o Sporting, e sim, eu acho que ele, acima de tudo, não só hoje tem feito grandes jogos, muito equilibrado, com e sem bola, está sempre muito bem posicionado, está sempre muito equilibrado, dá muito equilíbrio à equipa, dá muita saída de bola, a escola que teve também é dentro disso, nós sabíamos disso. Eu acho que ele cresce com o passar do tempo do jogo, ele vai crescendo cada vez mais, com os jogos têm crescido cada vez mais. Não tenho dúvidas que fará uma grande época e que será claramente um jogador importante no Sporting.
2: Boa noite, Rui Borges, Miguel Minhal para a Sport TV. Pergunto-lhe, hoje o Joaquim Dias entra muito bem no jogo, tem dois grandes momentos, podiam ter sido dois grandes golos. Eu pergunto-lhe se este desempenho no Grêmio lhe dá mais vontade de jogar com Soares e Ioannidis em simultâneo logo de início. E hoje foi o Flávio Gonçalves que depois passou para a zona central. Eu pergunto-lhe, além do Zalazar, qual é o jogador que vê que lhe agrada mais no modelo habitual do Sporting, a jogar perto do ponta de lança, sem ser o Zalazar, tem sido o jogador mais utilizado? Obrigado.
0: Sim, ele tem variado um bocadinho com o Flávio, não só hoje, o Flávio passou ali, nos outros jogos também tem variado um bocadinho a posição dos dois. São dois jogadores que nos dão essa capacidade. O Flávio é um bocadinho mais virtuoso, mais fora da caixa em algumas coisas, mas temos outros jogadores. Não é uma posição, é das posições que mais tranquilo fico, porque tenho, para além do Zalazar, tenho o Flávio, tenho o Luís Guilherme, que joga muito bem naquela posição também, tenho até o Jesse, que em alguns momentos também é um jogador desse estilo de jogo interior, e até em alguns momentos o Fotis, porque às vezes custa ter o Fotis de fora, porque também merece mais tempo, merece jogar. É ingrato para eles, para mim é bom que tenho dois grandes avançados, dois belíssimos avançados, dá-me dores de cabeça. Para eles é ingrato, porque quando um joga, o outro à partida poderá não jogar. Agora no futuro poderá aqui ou ali poder acontecer jogarem os dois.
3: Boa noite, Mr. Diogo Marcos. Não sei se está a funcionar. Diogo Marcos para mais futebol. Eu queria lhe perguntar sobre o Flávio Gonçalves, com a saída do Pedro, do Pote. O Flávio parece que agarrou o lugar, tem sido titular em todos os jogos oficiais do Sporting esta época. Eu gostava de lhe perguntar o que é que o Flávio dá à equipa que o Pote não dava, e que diferenças é que vê num e no outro. O que é que perdeu com a saída do Pote e o que é que ganha com a chegada do Flávio?
0: O Pote tinha uma maturidade diferente do Flávio, como é lógico. O Flávio está no início da sua, acredito que seja, grande e belíssima carreira, porque é um miúdo, já disse, acabei de dizer que é um miúdo, às vezes toma decisões fora da caixa, tem uma irreverência muito própria, muito boa e positiva, tem arranho no nariz, é competitivo, trabalha bastante, por isso é um miúdo, tem merecido as oportunidades, não sou eu que lhes dou, são eles que fazem por elas. E ele tem feito por isso, não só este ano, já a época passada teve essa capacidade de perceber que estava a crescer, trabalhou quase sempre connosco ao longo de toda a época, e talvez por isso é que nesta fase inicial da época se nota o crescimento dele para com a equipa, e acima de tudo por um miúdo que jogava na segunda liga a época passada. Agora olhamos para ele com um futuro risonho, agora ainda tem que crescer muito. Eu a semana passada disse que estava chateado, ele falhou, o malta que até foi pesquisar os passos que ele falhou 4 passos, mas 4 passos que eu fico chateado. Hoje, por exemplo, fez a primeira parte não tão boa nas tomadas de decisão, outra vez, está no golo, tem o golo depois na segunda parte, e na segunda parte cresceu, fez uma boa segunda parte. É um miúdo que vai errar, e eu sei que ele vai errar, porque está na idade de o fazer, só que se calhar gosto tanto dele que a minha exigência com ele ainda

0: Não se torna maior, é por aí.
1: Boa noite, Mister. Deu que rebar a bola na rede. Se não me falham as contas, passaram à esquerda para que o Maxi jogasse um bocadinho mais dentro. O Zalazar, o Flávio, o Dumbiá e o Soares. Pergunto-lhe sobre o Maxi e as suas incursões por dentro, já são bastante conhecidas, mas pergunto-lhe como é que tem trabalhado esta mobilidade e esta rotação numa teia de desdobramentos e coberturas para que o Maxi possa jogar por dentro com tanta facilidade, sabendo que está sempre alguém a jogar por fora.
0: Eu acho que há dinâmicas que nós já tínhamos, já estão inseridas na equipa há algum tempo. Agora precisamos melhorar às vezes mais esse conhecimento de uns com os outros, principalmente essa malta nova que chegou, mesmo o Flávio, perceber essa ligação que tem, essa micro-relação que tem com o lateral, fora dentro, dentro fora, o Zalazar é igual quando está à esquerda, mesmo os próprios médios, eles estão num conhecimento ainda, é natural, entrou aqui alguma malta nova, agora as dinâmicas em si já existiam e o Maxi já faz coisas que fazia época passada. A nossa equipa sempre foi muito móvel, dentro de um jogo posicional muito forte a época passada, mas depois dámos muita mobilidade e muita troca posicional, e este ano acaba por se calhar ser uma equipa mais móvel, não tão com um jogo posicional tão acentuado como tínhamos a época passada, mas dá-nos outras coisas, dá-nos mais irreverência se calhar de forma geral. E esse crescimento tem que acontecer, o crescimento dos equilíbrios, estamos melhores, e desse conhecimento de micro-relações que existem, seja em corredor ou lateral, seja em corredor central, e isso vai acontecer com a naturalidade que esperamos.
2: Muito obrigado.
0: Obrigado.
3: Rui Borges a fazer esta conferência após o jogo em Alvalade, que o Sporting venceu por 2-0, e a falar também na questão a Luís Soares, que esteve envolvido, contrariamente àquilo que tinha acontecido recentemente num dos jogos, esteve envolvido com a equipa, com os companheiros de equipa, e a bater palmas, também a agradecer o apoio dos adeptos. É um Luís Soares bem diferente daquele que estamos a ver agora no Sporting. Mas, Fernando, aqui, Rui Borges, tu já disseste que está a levar com tudo, no fundo, e acaba por ser muito questionado. Hoje também se justifica, uma vez que Soares falou, mas acabou por dizer ali uma coisa que não fez muito sentido, e depois na questão seguinte o nosso jornalista, o Pedro Neves de Sousa, até insistiu nessa questão, porque falou que com o mercado é natural, e até porque o Luís Soares teve uma época muito boa, é natural os clubes procurarem Luís Soares, mas não houve nenhuma proposta de nenhum clube. Houve sim um candidato a um clube, ou seja, e depois o Fernando Sousa até faz essa questão a Rui Borges, porque não foi nenhum clube, não foi o Fenerbahçe, seja, que se chegou a
4: não posso
3: Soares,
4: estar a dizer uma coisa. Foi um candidato que até perdeu, por favor. Mas eu não trabalho no Sporting, não trabalho no Futebol Clube Porto, nós não sabemos as propostas que podem ter aparecido para... Eu, se queres que eu te diga a verdade, sinceramente, eu acredito que tenha aparecido propostas para o Luís Soares. Um jogador que chega aqui, que faz 40 golos ou que fez, tem que aparecer. Então se aparece para suplentes...
3: Podem ter existido sondagens, não é? Propostas,
4: sim, sondagens, sim.
3: A informação que temos é que não chegaram a Alvalade.
4: É que hoje em dia...
3: Houve sondagens, mas depois também havia o lado do Sporting, que não iria libertar Luís Soares.
4: Pois também hoje em dia, as propostas só aparecem para os jogadores suplentes. Isso é outra coisa curiosa. Não jogam, vão ganhar grandes propostas para clubes, para aqui e para lá. Eu acredito que tenha havido... Vá lá... Tens razão, não houve propostas, sondagens. Tens razão. As coisas estão a rir, dão-te razão. Mas é verdade, eu não me acredito que ninguém tenha ido ter com o Sporting ou com o empresário. O empresário, isso às vezes é um bocado mais complicado. Pá, nós estamos interessados nestes jogadores, mas vamos ver o que é que isto se pode fazer. Eu acredito nisso porque é um jogador que fez o que fez. Não mentiu em nada. Acho que o Rui Borges só devia ter dito uma coisa nesta conferência de imprensa: dar os parabéns à equipa de futsal do Sporting, ganhou o Benfica a Supertaça. Ele devia ter dito isso. Portanto, parabéns, mais um caneco para o Alvalade.
3: Mas já agora, esse jogo terminou já, Rui Borges estava a falar, portanto...
4: Mas deviam ter dito, olha, parabéns à equipa de futsal e ao Nuno Dias.
3: Está bem.
4: Que era bom.
3: Mas, Jorge, tu compreendes...
5: Aquele
3: também
5: jogo com aquela bolinha pequenina que ninguém vê.
4: Isso é o aqui para ti.
3: Achas
5: essa
3: que...
5: é mais pequena.
4: Eu adoro aqui para ti.
3: Rui Borges volta a ficar também um pouco desconfortável por voltar a ser confrontado com esta questão a Luís Soares.
5: é um déjà vu. Todas as conferências de imprensa, muito legitimamente, os jornalistas tentam saber um pouquinho mais, não é? Tirar um bocado
3: e
5: mais.
3: E aos poucos vamos sabendo.
5: Pois, e o rigor às vezes é? Facilita um bocadinho mais numa situação ou noutra. Mas o que é que tu realmente querias que eu. Onde é que querias que eu chegasse em relação
3: sobre
5: a isso?
3: Sobre esta questão que eu estava a lançar também ao Fernando, porque Rui Borges, num primeiro momento, diz que é natural os clubes estarem interessados, mas aqui. Neste caso em específico, que gerou toda esta celeuma também nos adeptos do Sporting, não foi nenhum clube. E se calhar se fosse um clube, os adeptos até perceberiam, se calhar não tanto, porque tem de existir sempre um acordo entre o Sporting e o clube que esteja interessado, mas aí se calhar seria um pouco mais natural,
5: sim,
3: não é? Haver esses contactos. Agora, como candidato...
5: Claro. Não, é muito estranho. Este empresário, o Fali Ramadani, não é? Já teve o condão de andar, digamos, a pôr a leiloar um Luís Soares. Por isso é que eu não acredito que tenha havido nenhuma abordagem. Porque se tivesse havido uma abordagem, no fim da época, um ponta de lança que fez, na sua primeira época, fez uma bela Champions, o Sporting também o fez, fez 38 golos, está naquela idade em que vamos lá aproveitar tudo. Se calhar, se nessa altura é que deviam, se calhar, ter chegado realmente propostas. Não depois, muito mais tarde, não é? E ainda por cima associado...
6: Ou seja, antes do Mundial.
5: Hã?
6: Estás a dizer antes do Mundial.
5: Antes do Mundial, quer dizer, naquela altura que acaba, porque há uma referência, alguém que é referenciado com 38 golos e ainda por cima deu... E de que maneira? Vistas na Champions. É muito estranho, digamos, ele ir só associar... a um candidato de uma eleição de uma equipa, em que, a priori, aquele
6: candidato
5: era derrotado. Todas nós sabíamos aqui. Por isso, eu estranho muito ter entrado de cabeça nisto. Muito sincero. E aqui, eu falo, pá, cada um já não está, não conhece muitas das coisas, como o Fernando disse, não conhecemos muitas das coisas. Mas, se eu tiver um empresário e o empresário andar-me a leiloar por esses três cantos do mundo, não é? Fazer um rodízio do meu CV, se me tiver a meter num clube ou ligado a uma situação em que eu não agrego, eu digo, meu amigo, tu não fazes mais isso, acabou, vai embora.
6: Obviamente.
5: Não fazes mais isso.
3: Digo, estás a concordar, Ricardo.
6: Obviamente, eu tinha dito isso há pouco. Eu acho que o Rui Borges até está com um sorriso. Até está bem disposto, até falou em férias, porque o assunto ocorreu numa altura que ele estava de férias, portanto o treinador do Sporting desligou, que eu não acredito, obviamente, porque ele é profissional e é seguramente um bom profissional. Agora, o tema não fechou porquê? Porque se calhar tentou-se até à última da hora, da parte do jogador, o que é natural, o que temos de respeitar, até se fechar o mercado, que houvesse uma hipótese de aparecer um clube que estivesse de facto interessado nos seus serviços. E por isso agora ele fecha o tema, mas quer dizer, fecha o tema de uma forma não muito clara, mas que dá para as pessoas entenderem. Eu acho que, de facto, o grande pecado não foi o jogo com o Estrela da Amadora, teve um comportamento pouco condigno com o seu valor futebolístico, mas foi de facto isto, o seu nome aparecer associado à campanha eleitoral do Sr. Mohamed Safi, um candidato ao Fenerbahçe. Não fora isso, não havia problemas, ele já voltou a marcar golos, já está a sorrir, hoje até brincou quando fez o golo. Portanto, ele tem que ser profissional e tem que se valorizar. E se ele se valorizar, se ele continuar nesta senda, é natural que quando reabrir o mercado, ele sonhe com a possibilidade de ir ganhar mais fora, o que é ganhar mais para fora, o que é perfeitamente natural. Mas para isso tem de fazer golos. O Rui Borges disse ali uma série de coisas acertadas, nomeadamente do jogo, toda a gente viu, foi honesto, porque há treinadores que inventam jogos, mas ele foi honesto a dizer que faltou profundidade ao suporte da primeira parte, acho que também faltou intensidade, e falou do passe, a qualidade de passe do Debas, também do Inácio, mas o Inácio errou, continua a errar em todos os jogos que comete erros. Acho que o Inácio devia ir fazer ali uma semana, passar uma semana ali na Carris para melhorar o passe.
3: Já voltamos ao Sporting, mas agora vamos falar do Benfica, que também hoje conseguiu uma vitória nesta jornada do campeonato. Venceu o Marítimo por 3-0. Como venceu o Benfica, António Figueiredo?
7: Venceu, quer dizer, uma vitória perfeitamente justa, porque não há frase quaisquer.
3: Nem as condições menos boas do Calvado.
7: Sim, as condições do Valverde não eram efetivamente boas. E deu a ideia da forma como o Benfica começou, que pudesse, até logo na primeira parte, deixar os seus adeptos mais descansados, coisa que não aconteceu.
3: Depois... Mas já agora, acha que Leandro Barreiro está a ser uma das figuras de destaque deste Benfica? Hoje marca dois golos.
7: Hoje marcou dois golos, um deles de uma grande oportunidade, é com um grande pontapé com o pé esquerdo. Seja como for, o Leandro Barreiros tem feito ótimas exibições no Benfica. É um jogador muito esforçado, portanto não é um tecnicista, mas é um jogador muito esforçado, dá tudo aquilo que tem para dar e tem também uma coisa que às vezes falta aos jogadores que jogam na posição em que o gajo, em que ele joga, que é o sentido de golo. Tem golo nos pés. E portanto, isso realmente denota e é bom para o clube e é bom para ele.
3: E tem sido uma opção regular, Ricardo, no caso, Leandro Barreiro. Tu achas que já é uma escolha clara e óbvia para Marco Silva?
6: É tão clara e tão óbvia que o Rios foi para a Arábia Saudita. Não sei como é que ele se vai valorizar na Arábia Saudita, foi emprestado pelo Benfica, mas o treinador do Benfica foi claro quanto a isso. Pôs os pratinhos em cima da mesa, explicou, como ele teve a oportunidade de sublinhar ontem, ao Rios, e disse quem estava à frente dele. E o Barreiro é um jogador que dá tudo, é um jogador que dá gosto ter em qualquer equipa, é um jogador fiável e que marcou dois golos, está no sítio certo, fez mais que com o Sudakov, que está numa zona fulcral para assistir e para marcar. Eu acho que é mais do que claro. Já na época passada o Barreiro deu sinais claros da sua evolução dentro do Benfica, e eu acho que o Marco Silva não tem qualquer dúvida na utilização deste internacional luxemburguês, fala muito bem português, ouvi-o hoje a falar pela primeira vez, e gostei, e portanto eu acho que por aí não há problema absolutamente nenhum para o Benfica. Para um Benfica que ganhou e que esteve melhor na primeira do que na segunda parte, andou ali na segunda parte, o Marítimo reentrou muito, muito melhor. O Benfica que até deu para o seu treinador utilizar o Kaminski por mais uma lesão, coitado, uma lesão, espero que não seja grave, do Bá. Um Kaminski que a jogar a lateral direito, o que terá surpreendido muito boa gente, menos o treinador, porque ele, ao fazer isto, é porque tenho a certeza absoluta que ele tem utilizado o Kaminski nesta posição dos estranhos. De resto, não o fazia, se calhar teria tido outro tipo de opções. Agora, gostei do Benfica depois na ponta final, e é um jogador que, para mim, continua-me a encher as medidas. Dizia-se que podia que o Benfica ia prescindir dele, porque ia vendê-lo, que é o Prestiano. Parecendo, de resto, foi eleito o homem do jogo, mas muito bem o jovem argentino a repartir ou a entregar o troféu ao seu companheiro de equipa que esteve em dois golos, que desbloqueou o jogo, que foi o Barreiro.
3: Jorge, tu achas que este Benfica é motivo de preocupação para os rivais?
5: Eu penso que, muito sinceramente, acho que a equipa do Benfica está, se for comparar esta equipa, porque tem poucos jogadores diferentes, não é? E ainda agora entrou o Palhinha, poucas nuances. Penso que há muito mais organização em termos de jogo, acho que há mais organização de jogo, acho que a equipa é muito mais objetiva, muito mais vertical, procura sempre muito mais jogar para a frente, mas eu acho que ainda comete algum, porque esta equipa do Benfica não é capaz, sem bola, de fazer, por exemplo, aquilo que o Porto faz, a pressão alta durante muito tempo, tem muita dificuldade, portanto ainda deixa entrar, como hoje até deixou entrar diversas vezes, muitas vezes no meio, o jogo do adversário. E isso pode ser sempre, digamos, problemático. Mas de resto eu acho que há mais organização, acho que há jogadores que cresceram bastante com o Marco Silva. Acho que aqui o grande mérito é do treinador. A grande contratação é o treinador. Portanto, e ele tem um conhecimento muito grande daquilo que pretende para a sua equipa, dos movimentos que pretende, e vai pondo os jogadores que ele acha que lhe dão mais segurança. E Sudakov, por muito que não faça golo, mas é um jogador que lhe equilibra ali a equipa.
6: Tem melhorado, claro.
3: Tu achas que de todas as contratações, a de Marco Silva é mesmo a melhor, a que fez o Benfica?
4: O ano passado veio o Mourinho, era a melhor contratação
3: do
4: mundo.
3: Não, eu estou a falar. Enfim, agora, para incluir os jogadores. O Jorge, eu estou a fazer esta pergunta porque o Jorge acabou de dizer que...
5: Porque sinto mais organização do jogo, vê-se ali qualquer coisa. Ali, ali, ali, ali trabalho.
6: Há trabalho, há trabalho.
4: A época passada também era uma euforia tremenda.

0: quando veio o Zé Mourinho, que é o melhor treinador do mundo, e era um dos melhores treinadores do mundo, tanto que é que foi parar ao Real Madrid, foi um entusiasmo tremendo. Agora, há aqui uma coisa que me parece, eu estou curioso para ver, quer Sporting, quer Benfica, quer Futebol Clube do Porto, apanhar equipas que lhes façam frente. E isso ainda não aconteceu nem ao Sporting, nem ao Benfica, nem ao Futebol Clube
1: do Porto. Nem ao Sporting,
0: nem ao
1: não.
0: Futebol Clube do Porto. Quero ver equipas que se batam.
2: Já apanhou.
0: Que se batam.
2: Apanhou okay. O Torriense.
0: Não, é que haver equipas que se batam com o Sporting, Benfica e Porto. E isso ainda não aconteceu.
3: Isto é uma provocação dos Jorge. Muito bem, temos muito ainda para...
0: Tanto que se bateram que até roubaram um penalti aos rapazes.
3: Temos muito ainda para analisar e discutir nesta Liga do Ouro. É já daqui a pouco, a seguir ao intervalo. Até já.
4: Assim, simultâneo, CMTV, vamos à boleia do programa Ligador, também aqui na Correio da Manhã Rádio. 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
4: Nós também para ir conferindo ao longo do fim de semana.

0: Fim de semana de verão, o primeiro para este mês de setembro. A edição para esta grande noitada de sábado. Eu sou o Arthur Jorge, obrigado por estar aí também desse lado com a sua Correio da Manhã Rádio. Grande Lisboa 90.4. Grande Porto em 94.8, à volta do mundo em cmradio.pt. Há ainda muito ao longo desta noitada, de resto também para lhe chamar a atenção daquilo que para amanhã domingo vai acontecer, nomeadamente o regresso do podcast Teoria do Caos, estreia de novo o episódio. A Teoria do Caos do Alexandre Malhado e também do João Amaral Santos, à conversa com o convidado Roberto Ochoa. O tema do tráfico internacional de droga vai estar em destaque então amanhã, logo depois das 11 da manhã. Fica aqui a recomendação ao fim da semana.
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0: Ainda para estar junto de si, depois do simultâneo com a Ligador, vamos falar global com a Sueli Costa. Vamos também trazer-lhe o compacto do fim de semana das músicas da nossa vida.
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0: É para já assim o regresso a simultâneo com a CMTV. Vamos continuar à boleia do programa Ligador, na edição da Sara Guterres. A análise é esta jornada futebolística. 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
1: Estamos de regresso e, tal como prometido, agora vamos falar do Benfica, porque Marco Silva deixou várias críticas ao relevado do Estádio dos Barreiros. Diz mesmo que é uma situação muito má. Vamos ouvir o treinador do Benfica.
2: Em primeiro lugar, realçar o ambiente muito bom no estádio, não só em relação à nossa equipa, em relação à equipa do Marítimo também, um ambiente bom para se jogar, um ambiente de jogo de futebol a sério, de um grande apoio à equipa da casa, com aquela bancada por trás da baliza totalmente de apoio à nossa equipa, e sentiu-se isso. Naturalmente, acredito que os adeptos, com os jogadores do Marítimo, também tenham sentido. Para nós é muito importante sentir esta ligação com os adeptos e da equipa também. Excelente a sensação no final do jogo, com a nossa vitória totalmente justa e com aquela energia que foi passada mais uma vez da nossa massa adepta. Pena, e torna a referir o estado em que se jogou futebol, do estado do Galvado, porque realmente é muito mal. Acho que vendemos muito mal aquilo que temos de bom. Isso é alguma coisa que temos muitas coisas boas, e uma delas é o futebol e a forma como se trabalha em Portugal, e poderíamos vendê-lo de uma forma muito melhor. Nada a ver com o Marítimo, claramente.
1: António, eu acho que fez bem Marco Silva a referir-se ao relvado. O Benfica consegue vencer confortavelmente 3-0, se bem que ali nos últimos minutos teve o Marítimo algumas ocasiões, mas a dizer também Marco Silva que vendem muito mal o futebol português com estas situações.
3: Ficaria pior. Eu acho que quando se ganha é que devem-se falar nestas coisas. Se o Benfica tivesse perdido, se tivesse jogado mal, isto servia, ela está-se a desculpar com a relva para uma exibição péssima. Portanto, não foi o caso, a exibição foi aquilo que foi. E o relvado está mal, tem sido denunciado. Infelizmente, não é só neste estádio, infelizmente há vários estádios assim. Em Coimbra, ainda outro dia, a gente viu aquilo que se viu, não é? Como é que se marca para ali uma final de uma supertaça com o relvado daqueles?
1: Na Reboleira também.
3: Não se concebe. Portanto, e é evidente, quando há a preocupação de vender o Campeonato Nacional, de vender os nossos jogos, tem que se vender também estádios em condições onde se possa pôr o melhor que os jogadores têm para dar dentro do relvado.
1: E neste caso, estávamos aqui a fazer também o acompanhamento ao segundo Jorge deste jogo do Marítimo com o Benfica, e inicialmente parecia, estava mal o relvado, mas não parecia assim péssimo. Não. Mas depois, à medida que o jogo foi decorrendo, foi ficando bem pior.
4: Sim, parecia, sim, é uma realidade. Ela estava verde, a bola até rolava sem andar em saltos. Era uma coisa que no jogo em Coimbra isso não aconteceu. E também, em alguns momentos, algumas zonas de terreno, no jogo com o Estrela da Amadora, também a bola também saltava. Aqui pareceu que a bola corria muito melhor, que se podia pôr muita intensidade. O problema era os apoios. Os apoios, sim, em muitas zonas do terreno, penso que era ou por umidade.
1: Houve
4: ou
1: vários
4: algo assim.
1: Jogadores que escorregaram, houve também aquela situação. Exato. De Samuel Soares, por
4: não,
1: exemplo.
4: Mas isso, ao escorregar, isso às vezes, muitas das vezes, os jogadores não põem os pitons certos, se calhar vão aquecer. Porquê é que se faz um aquecimento? Não é só para aquecer, é para as pessoas também verem o estado do terreno, o tipo de pitons que têm que mudar, e as equipas hoje não levam um par de botas, levam mais pares de botas. Há muito mais soluções do que era antigamente, que nós tínhamos.
1: Aliás,
4: andado,
1: Alexander Bach foi um dos jogadores que trocou.
4: Sim, mas repara, o gesto do Samuel Soares não é só porque escorregou por causa da relva. Não, é também o movimento que ele fez. O movimento que ele fez, muitas das vezes, se não é equilibrado, pode levar a escorregar. Mas houve, para além disso, houve determinados jogadores que escorregaram.
3: Sim, os estufos de relva de você, se reparaste.
4: Sim, houve uns estufozinhos que saíram.
3: Até há uma altura que é o Pavlinis que já está a calcar.
4: É uma relva muito mole, e ela saía com, e isso tem a ver um bocado com a parte de baixo, com as umidades, que podem ficar bastante mais frescas e muito mais soltas. Agora, Eu entendo o Marco, e ele tinha que fazer esta propaganda exatamente da venda do espetáculo, mas não é o Marco, mas houve muita gente que quando foi com o jogo do Futebol Clube Porto, que era normal, tinha que se jogar, não tem problemas nenhuns, é normal. Eu vi muita gente e pessoas até que fizeram um programa comigo que tinha

0: é que ser, que tem que se jogar e tem e acabou, e não se vai fazer nada. Enquanto nós, em França, Paris Saint-Germain, Rennes, no dia 20 de agosto, o Paris Saint-Germain, o campo dele estava pior se calhar do que este, ou estava... Não jogaram. A federação diz, não jogam, vão jogar a um relvado, como deve ser. E retirou, e estamos a falar do Paris Saint-Germain. Isto é a mesma coisa que o Estádio da Luz tivesse, ou o do Porto, ou seja, o Dragão, ou o Alvalade, se tiverem a mudar, isso era um escândalo. Aqui em Portugal era um escândalo.
1: Para jogar ao outro lado.
0: Para jogar era um escândalo. Não, mas tem que ser. Não tem condições de a gente vender um espetáculo desses. Não tem condições de a gente ter uma câmara num posto de televisão. Não tem condições de a gente, num estádio qualquer, termos os sócios atrás do... estão quase fora do estádio, nem vêem o jogo.
1: Não, em Vila do Conde, pois é, não, pronto, atrás da bandeirola.
0: Eu felizmente estive agora a ver e o estádio do Vila de Rio Ave vai ficar um espetáculo.
1: Sim, não, mas
0: um
1: agora projeto, como, onde eles filmam,
0: tem um
1: sim,
0: projeto
1: sim,
0: fantástico e mas nós vendemos muito mal este produto, lá com o jogo com o Académico Viseu a filmar em contra-luz. São tudo coisas que as pessoas tinham que chegar a um ponto e dizer assim, pá, vamos acabar com isto, se queremos vender um produto, tem que ser um produto como deve ser para que comprem. Porque temos ótimos jogadores que andam nas melhores equipas do mundo. Os treinadores é o que é.
2: Vejamos até já diretores desportivos.
0: E diretores desportivos, etc.
1: Mas já foi embalado.
0: Os treinadores que já temos em Inglaterra, etc. Por tudo que ela... Bem, então, e a gente depois aqui no nosso burgo continuamos a emendar, a pintar as coisas antes de um jogo? Como andamos a fazer as marcas das linhas de jogo.
3: Aliás,
0: durante
3: isso...
0: o intervalo e no princípio. É ridículo. Não, um futebol que custa... O valor que o nosso futebol custa não se pode sujeitar a ter este quase que amadorismo. As pessoas têm que parar e dizer assim, vamos mudar isto, vamos fazer as coisas como deve ser, porque o Marco Silva tem toda a razão, mas eu se calhar, e ouviste-me dizer, ou não sei se ouviste, mas ontem acho eu no programa, que eu disse, o Marítimo se calhar treina num campo de treinos dele com melhores condições do que tem aqui neste estádio. E se calhar também gostava de ter um relvado em condições para alguns miúdos que têm ali atrevidos e bons de um contra um, de poderem fazer, não é? Portanto, nesta altura, estes relvados não ajudam as equipas que têm, acho que foi melhor futebol, maior qualidade, não ajuda. Ajuda quem defende, mas não foi também pelo relvado, como vou dizer, não é pelo relvado que a equipa... É por este relvado, não foi por este relvado que o Benfica poderia sair desprejudicado.
3: Mas achas que fez bem, Marco Silva, em alertar para a situação?
2: Acho que fez muitíssimo bem e até corroboro com aquilo que disse o António, que é quando se ganha, quando se tem moral, até para fazer. Vamos lá ver. Isto é tudo muito bonito. Mas quem é que se inquieta com isto? Os dirigentes e dirigentes máximos fazem declarações sobre a arbitragem, é comunicado sobre a arbitragem, é comunicados por tudo e por nada. Aquilo que de facto interessa ao futebol, à indústria da qual eles vivem, não se preocupam. É as condições dos estádios, é o conforto que não existe, é o relvado que são abaixo de cão, é as transmissões televisivas, é se calhar o número mínimo de lotação dos estádios, são os balneários. E o que é que os clubes fazem quanto a isso? Nada. O problema é desta liga, do Sr. Reinaldo Teixeira. Mas temos que ir a montante. E a montante temos que ver qual foi o legado que lhe deixaram. Um legado para inglês ver. O presidente da Federação Portuguesa de Futebol, se calhar hoje, os clubes hoje cada vez mais vão apertar com ele. E as associações digitais devem estar à espera da promessa, se calhar de 20 milhões para os clubes, se calhar de 5 milhões de euros para as associações distritais. O senhor presidente da Federação preocupa-se é com a aparência, com a propaganda, com as chimeiras, com os chamites, seja em Caxias ou em Miami, repito, ou em Miami. E, portanto, isto é que de facto interessa ao futebol português. É isto, este estado de coisas que tem de se inverter, não é? Acabou-se agora, havia a transparência, a propalada por transparência do Conselho de Arbitragem. Acabou-se com isso, recuou-se. Há uma coisa, não há dinheiro. Mas há dinheiro para as festas e festanças, para os chamites e cimeiras, mas não há dinheiro para se investir na tecnologia da linha de golo. Mas isso também implica que os clubes cheguem à frente, não basta só a federação. Portanto, há aqui muito a fazer e os clubes são fortemente responsáveis por isto, tal como é esta liga. Esta liga do Reinaldo Teixeira, do Sr. Reinaldo Teixeira, não pode fechar os olhos, tem que cada vez fechar menos os olhos a uma série de coisas que estão erradas e que vêm do passado. A troco, se calhar, de votos, e depois dá-se uma experiência.

0: para ajudar, dá-se uns lugares para compensar quem vota em nós, e portanto isto tudo tem que mudar. Eu, o Pedro Proença, que está no topo da estrutura do futebol português, é um grande responsável pelo estado das coisas. Mas os clubes, são os clubes que escolhem a liga, são os clubes que elegeram, não é, democraticamente, e são os clubes que também votaram para a Federação Portuguesa de Futebol. São os clubes que têm a faca e o queijo na mão para inverter o estado das coisas.
1: E achas, Fernando, que os clubes devem dar um murro na mesa?
2: Não. Não dá. Há quantos anos é que nós andamos a falar dos campos e dos galvados e dos... agora... O Marco Silva tem razão, tem, mas ele vem mal habituado. Ele está mal habituado.
0: Vem habituado.
2: Não. Vem bem habituado. Está claro. Mal habituado. Vem para aqui agora, leva com isto. Ele jogou no melhor campeonato do mundo, que aquilo arreava, que aquilo até dá gosto. Mas ali, uma equipa que sobe divisão, recebe 150 milhões de euros. Aqui não. Aqui, se calhar, para subir divisão, ainda tens que pagar.
0: Claro, com estas condições é difícil arranjar.
2: Se houver dinheiro, se houver condições, eu acredito que os clubes também passam a ter melhores condições e a fazer melhores condições nos estádios. Mas então, se não têm dinheiro.
0: Eu ontem,
2: não sei se lembro, estava aqui, até dei uma ideia. Pá, isto ao fim do ano, a Liga, salvo eu. São em multas, quanto é que é isto? Um milhão?
0: Sim.
2: 2 milhões? Sei que os grandes é 500 mil euros ou 600 mil.
0: Estão mais nisto.
2: Ajudem! Ajuda isso, esse dinheiro é todo para quê? Para organizar a Taça da Liga?
3: Mas é preciso a gente ter atenção que montes destes estádios nem sequer são dos clubes, nem sequer são da responsabilidade dos clubes.
2: Não, o Marítimo é...
3: A responsabilidade...
2: Hoje em dia são quase todos.
3: A responsabilidade...
0: O Casa Pia, por exemplo.
2: Só não há o Casa Pia.
0: Há coisas que está a chegar em Rio Maior.
2: Porque não tem condições ali.
0: Como é que estes clubes... Eu respeito muito a história, a instituição Casa Pia, respeito muito as pessoas que a mantêm de pé. Mas quer dizer, se não lembra a ninguém, como é que este campeonato pode ter viabilidade, pode querer ir para além fronteira? O campeonato da Arábia Saudita, que tem milhões e milhões, tem transmissões por todo
2: mas
0: o mundo.
2: Mas tu queres melhor?
0: Como é que nós podemos ter transmissões pelo mundo fora com
2: melhor,
0: esta qualidade?
2: Tu queres melhor exemplo do que daquela situação do Vila Franquense? E depois aparece o Aves na primeira divisão. Que és o melhor palhaçada do que
0: essa. Exemplo, o Estrela da Amadora. O Estrela da Amadora.
2: Era franqueza, era
0: o Estrela da Amadora, de onde é que resulta? Resulta do Sintra Futebol em inglês.
2: E andamos nisso. Eu nunca vi nem
0: disso. Não há nenhuma irregularidade.
2: Agora, exatamente.
0: Não há nenhuma irregularidade nisso. Tal como o Aves, é o Aves de Ilafanca de Xira. Isto lembra alguém.
2: Mas isso é só importante.
4: E perto, também é uma coisa perto, também é assim muito longe.
2: E vamos andar sempre.
0: Depois, se calhar, há presidentes de Tesade, ora estão aqui, ora estão acolá, e depois para disfarçar, em vez de estarem lá, eles estão, está o filho. Mas se lembra alguém? Não lembra ninguém. Como é que as pessoas querem mudar isto? Acho que tem de haver coragem. E o presidente da Liga, Reinaldo Teixeira, que sucedeu a Pedro Proença, deve mudar, deve fazer muita coisa que não foi feita. Qual foi a grande obra do Pedro Proença? Eu não tenho nada contra o Pedro Proença, pessoa. Agora, enquanto dirigente, é propaganda e propaganda e é vender banha da cobra. Aquele imóvel construído na Federação, na Liga, no Porto, é um imóvel de ricos, não é? Para viverem os pobres.
1: Muito bem, mas senhores, temos muito ainda para analisar. É já daqui a pouco, mas agora importa também sabermos quais são as notícias em destaque no Jornal da Meia-Noite com a Diana Cardoso.
5: Muito boa noite e começamos já os destaques do Jornal da Meia-Noite, aqui com esta manchete do Correio da Manhã deste domingo. Tem aqui a história de um jovem de 28 anos que foi abatido num bairro no Porto e é uma entrevista exclusiva com a mãe, que diz que morreu no dia em que mataram o filho, o Diogo, que foi executado com 5 tiros em plena luz do dia. A mãe, a Susana Oliveira, pede justiça e diz que vai fazer de tudo para que se saiba a verdade. É a notícia em destaque no Correio da Manhã e é também o tema do Doa a Quem Doer deste domingo, para ver aqui na CMTV depois do Grande Jornal. E durante esta noite aconteceu um fenómeno extremo de chuva e vento a norte do país. Em Albergaria Velha caíram árvores, granizo de tamanho muito grande, também telhas acabaram mesmo por voar de algumas casas. O David Monteiro explica como é que tudo aconteceu.
6: Foram várias as situações registadas na noite deste sábado aqui no concelho de Albergaria Velha e no concelho de Oliveira.

0: De azemais associadas a um fenómeno meteorológico extremo, é assim que o descreve a Proteção Civil de Albergaria Velha, com a queda de granizo, também chuva e vento num curto espaço de tempo. Ora, foram várias as publicações que entretanto foram feitas nas redes sociais e que dão conta desse fenómeno. Há registro de queda de granizo com bolas de aproximadamente 3 a 4 centímetros que causaram danos em telhados, que foram levantados e também danificados. Há registro de danos em viaturas com vidros partidos e também danos nos capôs. Há também registro de quedas de árvores em várias localidades e ainda algumas inundações e a queda de semáforos. Este fenómeno que será verificado essencialmente nas localidades de Albergaria Nova, Branca, no concelho de Albergaria Velha e também ainda em Corval Oliveira de Azemais. Apesar deste fenómeno e desta queda de granizo, de vento e também de chuva num curto espaço de tempo que provocaram estes danos de que falava, as temperaturas continuam elevadas, o tempo está abafado. A boa notícia é que não há feridos a registar. Os danos vão ser, entretanto, contabilizados ao longo da noite e do dia de amanhã.
1: É um fenómeno que ninguém estava a contar. Em pleno setembro, em Oliveira das Mães, caiu granizo com bastante força. O chão acabou mesmo por ficar todo pintado de branco. Começamos aqui por estas imagens. Trata-se de uma festa, como se consegue perceber. Algumas pessoas ficaram ali abrigadas. O chão está completamente coberto de granizo, que caiu com muita intensidade. Conseguimos ver agora várias imagens, todas elas referentes à zona de Oliveira de Azemães. Já nesta casa do lado direito consegue-se perceber a chuva e o granizo que cai com intensidade. Aqui já a meio também esta zona desta casa ficou completamente molhada, a piscina. Aliás, estamos em pleno mês de setembro, temos falado que está muito calor, estes últimos dias tem estado muito quentes, não só a sul do país, como também a norte, e assim de repente, aliás, numa altura em que o país e mais de 15 distritos estavam sob aviso amarelo, durante esta noite, ao início da noite, por volta das 7:30 da noite, começou a cair granizo e a chover desta forma. Aliás, nas imagens do lado esquerdo conseguimos perceber aqui o tamanho do granizo que acabou mesmo por cair, também em Oliveira das Mães, e consequência destas imagens que estamos a ver, desta chuva e do vento forte, o vento provocou a queda de várias árvores. Esta, por exemplo, é uma estrada que liga Pinheiro da Bemposta a Palmas, também no concelho de Oliveira de Azemães, e conseguimos perceber que várias árvores estão caídas, cortaram mesmo o trânsito, impediram a passagem de veículos. Foi necessário que os operacionais se deslocassem até ao local para conseguirem cortar as árvores para desimpedir depois a estrada. Tudo isto devido a este fenómeno extremo que aconteceu ao início desta noite, e não foi só em Oliveira das Mães. Aliás, estas imagens são de Vila Pouca de Aguiar, como conseguimos perceber, e choveu de tal forma, com tanta intensidade, que várias estradas ficaram alagadas. Aliás, estas são imagens que já demos muito parecidas aqui na CMTV, mas não em setembro. Os condutores tiveram aqui que abrandar a velocidade para evitar acidentes rodoviários. A trovoada que também provocou trovoada e a chuva provocaram aqui muitos constrangimentos, estradas alagadas, zonas também de casas, os carros. São imagens que temos dado ao longo também de vários meses aqui na CMTV, mas correspondentes a alturas de inverno, não em pleno verão como estamos agora, e não depois de tudo o que tem acontecido durante esta semana. Aliás, aqui na quinta-feira foi um dia tão quente que acabou por ser também um dos dias mais quentes de setembro dos últimos 85 anos. E depois, dias depois, estamos no sábado, cai chuva desta forma. E estas são imagens que vão chegando à redação da CMTV, que constam exatamente e que mostram exatamente isso, para além destas estradas completamente alagadas na Vila Pouca de

0: guiar também muito granizo que caiu num curto espaço de tempo. Foi um fenómeno de chuva e de vento extremo que aconteceu ao início desta noite e que já provocou consequências. Consequências essas que vamos continuar também a acompanhar aqui na CMTV. E se agora falava de chuva, trovoada e vento forte, para contrastar, mais a sul, no Alentejo, está ativo um incêndio em Estremoz. É lá que está o jornalista José Lameiras, e um incêndio, boa noite, com mais de 250 operacionais.
1: Muito boa noite, Diana. Já chegou perto dos 280. Tem sido, de facto, um combate com muitos meios para tentar travar incêndio aqui na zona da Serra da Ossa. A frente que estamos a ver agora, aqui nesta altura, é a frente mais preocupante de três, sendo que uma delas estará, a segunda informação que obtivemos há pouco, estará praticamente controlada. Depois há duas frentes ainda bem ativas, que estão a dar muito trabalho aos muitos bombeiros de várias corporações, praticamente de todo o Alentejo. Este incêndio começou praticamente na zona limite entre os concelhos de Estremoz e Redondo. A Serra da Ossa não tinha um incêndio desta dimensão, é onde este incêndio está localizado. Nesta serra tem uma vasta área e não tinha um incêndio desta dimensão há 20 anos. Foi precisamente em agosto de 2006 que um incêndio consumiu parte desta reserva natural que é a Serra da Ossa, que está em vários concelhos, ou abrange vários concelhos aqui desta zona, entre eles Estremoz e Redondo. E como disse, o fogo terá começado numa zona que divide praticamente os dois concelhos, Estremoz e Redondo, mas depois acabou por surgir noutro local. E é um incêndio que começa praticamente perto das 8 da noite. E depois dessa primeira frente começar, começa outra frente, a segunda conseguimos apurar, do outro lado da estrada. Portanto, tudo isso será naturalmente depois investigado. A prioridade agora é estancar este incêndio. Sabemos que os meios estão posicionados para não deixar que ele tome outras proporções. Esta frente que estamos a ver agora e conseguimos ver, e nós já estamos agora, já passámos e já saímos do concelho de Estremoz, já estamos junto à São Tiago de Redemoinhos, que já pertence de resto ao concelho de Borba. E conseguimos ter esta imagem desta frente que é a mais preocupante, portanto, esta frente que está, e para situar até quem possa conhecer esta zona, está a arder entre a zona do Convento de São Paulo, que é um hotel que está na Serra da Ossa, e o Alto de São Gens, onde estão muitas antenas, portanto, de várias operadoras e não só. Portanto, é uma zona que está também a ser defendida por parte dos muitos operacionais, como disse, que estão no terreno. Eu não sei se é visível ou não, mas aqui conseguimos ver algumas, portanto, a presença de operacionais junto ao fogo que conseguimos então mostrar-se agora daqui desta zona. É esta a frente ativa mais preocupante. Portanto, é isso que está a ser feito por parte dos bombeiros. Um combate que não está a ser fácil e não há vento. Portanto, essa é uma boa notícia, entre aspas, claro, neste caso, que aqui não há boas notícias, mas é um fator que pode ser também determinante neste combate. Para já não há vento, temperaturas rondam nesta altura os 27 a 28 graus, o que acaba por ser um pouco quente para a hora em que estamos, já passámos da meia-noite, mas não foi um dia quente, é certo, mas as temperaturas perto das 8 da noite, quando tudo isto começou, estariam por volta dos 30 graus, e há de facto essa informação que conseguimos apurar. Portanto, começou no local, acabou por depois começar noutro local um pouco mais afastado. Portanto, Diana, muito trabalho. Aqui há outra questão também que ainda não falei, que é a questão dos acessos. Ainda mais à noite é difícil chegar àquele ponto que estamos a mostrar agora, não é nada fácil. Portanto, os meios estarão posicionados onde conseguem estar para não deixar que este incêndio avance muito mais, mas já é uma área grande, a aquela que está a arder. Portanto, três frentes, como já disse, uma delas estará praticamente controlada, duas causam mais preocupação, no limite entre os concelhos de Estremoz e Redondo.
0: Seja acesso no combate às chamas aqui em Estremoz, numa altura em que este incêndio ainda tem três frentes ativas, mas para contrastar um fenómeno de chuva e vento extremo que aconteceu ao início desta noite a norte do

0: se abrigar. Já do lado esquerdo do ecrã vemos algumas ruas completamente alagadas devido à chuva forte que se fez sentir. E do lado direito do seu ecrã vemos também aqui alguns operacionais que tiveram mesmo de pôr mãos à obra, voltar às travas para conseguir retirar estas árvores que caíram. Não foram só árvores que caíram, também telhas acabaram por voar de várias casas. Tudo aconteceu num curto espaço de tempo, principalmente na zona norte-centro do país, Albergaria à Velha, Oliveira das Mães, Vila Pouca de Aguiar. As imagens são completamente impressionantes. Têm chegado, à medida que o tempo vai passando, à relação da CMTV, mostram-nos isto mesmo, o que aconteceu durante esta tarde, durante este início desta noite. Têm sido várias as imagens que nos têm chegado. São completamente impressionantes, granizo muito grande, bolas de granizo que acabaram mesmo por cair de uma forma muito intensa, provocaram vários estragos, muitas consequências que amanhã, naturalmente, e também já durante esta noite, têm que ser solucionadas. Alguns operacionais já estão no terreno, já estão a tentar solucionar, como conseguimos ver aqui do lado direito do ecrã, alguns operacionais que tentavam tirar aquelas árvores. Aqui vemos imagens do granizo, do tamanho. Aliás, vamos também ouvir o que as pessoas estão a dizer.
1: Poder-me comer tudo, pá, que esta merda.
2: Jesus, moço, olha para isto.
0: As pessoas estão completamente impressionadas com o que aconteceu hoje. Estamos no início de setembro. Ainda há poucos dias falávamos que tinha acontecido um dos dias mais quentes no nosso país. Aliás, falámos que ainda demos essa notícia durante o dia de hoje na CMTV, que quinta-feira foi um dos dias mais quentes de setembro dos últimos 85 anos. E depois, dias depois, isto aconteceu na quinta-feira, depois de quinta-feira, hoje sábado, acontece esta situação em que chove e cai granizo desta forma. Vamos ver e ouvir também este vídeo que chegou aqui à relação da CMTV. Da chuva também que cai e do granizo. As pessoas que acabaram e conseguimos perceber através desta imagem que estavam numa festa e tiveram que se abrigar. Ninguém estava preparado para o que aconteceu durante esta noite. Aliás, as pessoas estão vestidas, como se costuma dizer, à verão, e de repente começa a chover, a trovejar, e o vento fica tão intenso que este é o cenário que se tem vivido durante as últimas horas a norte do nosso país, nomeadamente mais no norte-centro, Oliveira das Mães, Albergaria à Velha, que estão também já zonas que acabam por ser também bastante fustigadas durante os meses de inverno, e agora em pleno mês de setembro acabam por ser fustigadas novamente. Agora vemos aqui imagens do vento que provocou esta queda de várias árvores. Esta é uma estrada que liga Pinheiro da Bemposta a Palmas, também no concelho de Oliveira das Mães. Podemos ver aqui através destas imagens que estão várias árvores caídas na estrada, cortaram o trânsito e impediram mesmo a passagem de veículos. E ao que se sabe, esta queda aconteceu também devido então a este forte vento que aconteceu nesta zona. Também uma situação completamente invulgar. As estradas estão cortadas, as autoridades estão no local a retirarem as árvores que caíram, e não estão só aqui, estão um pouco por várias ocorrências. Aliás, têm sido várias as ocorrências durante esta noite. O fenómeno foi rápido, foi intenso, um fenómeno

0: Um extremo, pelo menos é assim que nos diz a Proteção Civil, dá-nos conta deste fenómeno intenso e rápido de chuva e de vento forte, acompanhado de granizo, nas zonas de Oliveira de Azemães, de Vila Pouca de Aguiar, onde há pouco também conseguimos ver as estradas que estavam completamente alagadas. Vamos ver agora também novas imagens, o poder do vento em Albergaria Avelha. Vamos também ouvir. Estas imagens que são da zona da Branca, em Albergaria Velha, nota-se que se trata de um restaurante que uma pessoa que estava quase a cair acabava mesmo de estar ali a escorregar. Aliás, o edifício ficou completamente alagado. Estavam nesta zona desta esplanada. As imagens são completamente impressionantes, porque estamos em pleno setembro. Já vimos imagens destas, como é óbvio. Acabou, um guarda-sol caiu. Este é o segundo guarda-sol que tomba devido à força do vento. Estas pessoas que estavam debaixo daqueles guarda-sóis acabaram mesmo por se recolherem para dentro, para o interior do estabelecimento, senão podia ter havido consequências mais graves. Acabam por fugir desta chuva. Voltamos aqui a ver imagens, o senhor aqui quase a escorregar, esta mulher que o acompanha também. Já estão aqui numa zona mais abrigada, mas conseguimos perceber que inicialmente cai agora o guarda-sol que está do lado direito, depois o do lado esquerdo. Estas imagens são completamente impressionantes, que têm chegado a este fenómeno extremo que aconteceu ao início desta noite e que estamos a dar a conta aqui na CMTV. Têm sido vários os vídeos que temos visto e que vamos também continuar a acompanhar aqui na CMTV. E hoje foi noite de jogos, e neste caso duplos, aqui na CMTV, com acompanhamento em direto. Luís Soares voltou a marcar na vitória do Sporting frente ao Nacional por 2-0 na quinta jornada da Liga.
1: Em Alvalade mandou o Sporting e a equipa de Rui Borges começou a querer impor-se no jogo logo desde o início, com este remate de Rodrigo Zalazar, que passou mesmo junto ao poste da baliza de Marín. Depois disso, o Pablo Juan fez uma entrada dura sobre o capitão do Sporting, Gonçalo Inácio. Pisão muito violento, mas o árbitro não mostrou cartão. Aos 26 minutos foi Jenny Catamo a tentar desbloquear o marcador, mas novamente sem sucesso. Isto porque do outro lado havia um Marín muito inspirado. 5 minutos depois, o Sporting voltou a criar perigo por Jenny, que serviu o Maxi Araújo. Mas o lateral uruguaio foi travado em falta na grande área do Nacional. Entrada fora de tempo de Léo Santos e penalti para o Sporting. Na conversão, Luís Soares fez aquilo que sabe fazer melhor, marcar golos. E depois foi tempo de fazer espaço com os adeptos e fazer aquilo que já não fazia há algum tempo, sorrir. Esta foi a resposta do colombiano aos críticos. O assunto está arrumado. O jogo seguiu com o Sporting entrar forte na segunda parte. Zeno de Bassi tirou um belo passo a rasgar. Soares surgiu no espaço, mas antes de rematar preferiu oferecer o golo ao jovem Flávio Gonçalves, que bateu desta forma Renato Marín e aumentou a vantagem da equipa de Rui Borges para 2-0. Até ao final, o Sporting ainda podia ter chegado ao 3-0 e o Ioannidis fez tudo bem e até dançou com os defesas. Mas Renato Marín apareceu para estragar a festa ao avançado grego. O Sporting volta a vencer no campeonato e Soares foi perdoado pelo Tribunal de Alvalade.
0: Já o Benfica venceu o Marítimo por 3-0 na quinta jornada da Liga e João Palhinha foi titular.
1: Depois de ter sido o melhor em campo na estreia de Águia ao Peito, João Palhinha afirmou-se no 11 e foi a novidade nos titulares frente ao Marítimo. O Benfica entrou melhor no jogo e precisou apenas de 7 minutos para marcar. Prestiani está endiabrado e ajeitou pela esquerda. Tirou um remate que o guarda-redes palmou para a frente e quem aproveitou foi Leandro Barreiro, que de pé esquerdo bateu para o fundo da baliza. Pouco depois, saiu o novo aviso do Benfica e desta vez era João Palhinha a querer fazer balançar as redes. O camisola 36 teve espaço e sacou um remate perigoso que saiu ao lado. Depois disso, os problemas começaram do lado do Benfica. Tentativa de lançar o jogo pela direita para Bá, mas o lateral direito do Benfica acabou por ir ao choque o adversário e caiu mal sobre o ombro direito. Dor de cabeça para Marco Silva, que foi obrigado a colocar Kaminski a jogar como lateral. Aos 23 minutos, houve pedidos de penalti na sequência deste lance com Prestiani na área do Marítimo. Lance que deixa algumas dúvidas, mas o árbitro mandou seguir. Na segunda parte, o Benfica manteve-se no domínio do jogo e Kaminski aqui serviu Vangelis Pavlidis, que ganhou bem a frente aos defesas e conseguiu mesmo marcar para o Benfica. A festa durou pouco, até porque o avançado grego estava ligeiramente adiantado. Tudo na mesma, mas o Benfica queria mais. E Sheldrup também. O norueguês quis mostrar-se e colocou a bola direitinha na cabeça de Pavlidis, que só teve de servir Leandro Barreiro ao segundo poste. Mas o melhor momento do encontro ainda estava por chegar. Já perto do fim, Prestiani não pediu licença a ninguém para arrancar com a bola. E deixou tudo e todos para trás. Ninguém conseguiu parar a pulga. E o argentino rematou sem dar hipótese ao guarda-redes do Marítimo. 3-0 para o Benfica, que vive um grande momento, tal como Prestiani.
0: Rodrigo Mora foi titular na vitória da Roma, em casa, por 2-1 frente à Atalanta. Na terceira jornada da Liga Italiana, aos 24 minutos, jogada da Roma, iniciada e terminada por Rodrigo Mora, com Dybala a assistir, um português. O remate do jovem médio de fora da área sai ligeiramente ao lado da baliza.
2: Perto do golo, o jovem português é puro talento na equipa romana.
0: Seis minutos depois, recuperação de bola alta de Mora, com o ex-jogador do Porto a tentar a sua sorte outra vez fora da área. O remate voltou a sair ao lado.
2: Ele e Manu Koné recuperam esta bola.
0: Perto do intervalo, Rodrigo Mora outra vez à procura do golo, desta vez com o remate em jeito a sair ao lado.
2: O lance...
0: A segunda parte, cruzamento para a área, corte incompleto e remate potente de Ederson, a fazer 1-0 para os visitantes.
2: Consegue romper, há um corte atrasado.
0: Aos 89 minutos, golpe certeiro de cabeça de Hermoso a fazer 1-1 para os romanos.
2: Golpe!
0: Já nos descontos ficou 2-1, final a favor da Roma. E fazemos agora aqui uma pausa na atualização das notícias. Voltamos à Liga de Ouro com a Sara Guterres. Eu volto dentro de alguns minutos.
3: Voltamos à Liga de Ouro e agora vamos falar de João Palhinha, que foi o jogador do Benfica com mais recuperações de bola e fez também a estreia titular na equipa de Marco Silva e António. João Palhinha, a certo momento, parecia que estava em todo o lado, com cortes importantes.
4: Sim,
3: com recuperações de
4: João
3: bola.
4: Palhinha, mas se não se importa, eu queria fazer aqui uma pequenina intervenção. A gente já verberou e fazemos-o aqui muitas vezes, relativamente ao comportamento do público nos estádios de futebol. Portanto, eu queria aqui realçar aquilo que se passou no Estádio da Luz. Faria a mesma coisa se passasse em Alvalade ou se passasse no Dragão, relativamente a uma criança que foi-nos dado a conhecer através da CMTV o drama daquela criança com uma doença gravíssima, a forma como foi o Salvador de seu nome, uma criança de 6 anos, a forma como foi recebido e como foi tratado no Estádio da Luz. Portanto, o público nem sempre é aquela arruaça que se costuma ver. No domingo passado foi realmente, segunda-feira passada, foi realmente exemplar, um comportamento exemplar e que vai com certeza ficar indelével na memória daquela criança.
3: Foi um momento muito bonito esse e vamos por isso recordá-lo também. Cá está o pequeno Salvador, que teve esta
4: oportunidade. Foi a CMTV que nos deu a conhecer.
3: Sim,
4: nos deu
3: esta
4: a conhecer
3: história.
4: O drama desta criança.
5: O problema
3: da jornalista Aureliana Gomes. E depois, de facto, foi um momento muito bonito. O Salvador teve a oportunidade de pisar o relevado do Estádio da Luz. Ficou naturalmente muito feliz. E isso também foi perceptível. Estamos a recuperar aqui este conjunto de imagens. Os pais também estavam naturalmente muito felizes. Foi aqui um momento muito bonito, aquele que se viveu no Estádio da Luz. E teve a oportunidade também de falar com alguns jogadores do Benfica e entrou ali com Rafa. Teve essa... Sim, foi muito cuidadoso.
6: O Salvador é que agarra no dedo do Rafa.
7: Não pode, por causa da pele.
8: Exatamente, é por causa da pele.
7: Tem que ser só muito.
3: Exatamente, mas foi de facto.
6: Isto é que unificou o futebol. Bonito.
7: É um menino borboleta. Menino borboleta.
3: E são imagens que, com certeza,
4: nós tantas
3: vão
4: vezes
3: ficar. O Salvador,
4: tantas vezes criticamos
3: sobretudo,
4: com
3: vai ficar
4: razão,
3: com esta experiência na memória.
4: Sim. É justo que se realce isto. E o fenómeno desta doença, que está uma doença raríssima, o fenómeno foi divulgado, também parecia desconhecido, passava desconhecido no país, se não tem sido a CMTV a alertar para isso.
3: Muito bem, fica também esse apontamento e tivemos a oportunidade de recuperar estes momentos de muita emoção para este menino pequeno a Salvador. Mas agora, voltando também aqui à nossa conversa muito rapidamente.
4: Fez um bom jogo, aquilo que a gente... Fez aquilo que se esperava realmente dele. Estava em todo lado, recuperou... pelas minhas contas, recuperou... Por 9 vezes recuperou a bola. E muito difícil desarmar e tirar-lhe a bola dos pés. Portanto, fez realmente um belíssimo jogo. Portanto, ele é um belíssimo jogador, ninguém tem dúvidas nisso. E portanto, obviamente, vai ajudar a aumentar a qualidade do futebol do Benfica.
3: E, aparentemente, Ricardo já conquistou a titularidade, não é? Teve aquela estreia antecipada.
5: Sim, o Marco Silva tem sido muito coerente naquilo que diz e naquilo que faz, mas... aqui dá-se um caso diferente, o Barrenechea saiu tocado, o que permitiu a entrada do Palhinha e acelerou o seu ingresso na equipa titular. Eu acho que não, acaba por não surpreender ninguém. O Palhinha hoje não foi eleito o melhor em campo. Não foi eleito o melhor em campo, mas a propósito de coisas bonitas do futebol, o melhor em campo foi o Prestiani. O Prestiani sentiu que o seu colega de equipa, o Barreiro, esteve bem.
9: Para mim foi o Barreiro o melhor em campo mesmo.
5: Isto é que dignifica o futebol, dignifica. Isto é que engrandece o espetáculo.
4: Não só melhora o ambiente entre eles, não é?
5: Claro, isto é um sinal inequívoco do que é uma equipa. E uma equipa de futebol manifesta-se através deste tipo de exemplo. Eu gostei muito do Palhinha, não surpreendo, do Palhinha, a sua capacidade ainda no capítulo do desarme é superior. Agora, eu acho que também na entrega hoje não esteve particularmente feliz, fez excelente passe, é evidente, mas não foi totalmente feliz na entrega, no passe.
3: Mas nesta questão também o próprio treinador e até o próprio jogador, depois daquela estreia, Jorge, também fizeram os dois questão de dizer que João Palhinha, apesar de conhecer o futebol português, de estar habituado também a estas dinâmicas, também terá o seu tempo para se entromar na equipa do Benfica, não é?
7: Sem dúvida, mas é muito mais fácil se entromar um jogador que já vem com um andamento grande de uma competição, quando uma competição como a no campeonato inglês, é só treinar com aqueles jogadores todos de um bairro Munico, já só isso já dá um andamento enorme, quanto mais ter uma assiduidade. Agora, deixa-me só dizer, mesmo com Palhinha bem e com Soares a fazer golos, foca o Porto em primeiro lugar, 15 pontos, e isso é que é de salutar.
3: E já vamos falar do Porto, mas Fernando, muito rapidamente sobre João Palhinha.
10: Um jogador importante para o Benfica. Não há muito, muito a dizer.
3: Estás amuado. E com um bocadinho de inveja. Querias João Palhinha no Sporting.
10: Eu disse se eu pudesse ter tido o Painho, claro que podia ter tido o Painho. Agora, volto a dizer, não lhe desejo sorte nenhuma em termos
3: muito
10: esportivos.
3: Muito bem. Vamos então agora falar do futebol do Porto, porque o jogo de ontem do Porto fica marcado por um lance algo polémico, porque William Gomes atingiu um adversário, e estamos também a ver essas imagens na CMTV, e relativamente a este momento, achas-se, Fernando, ficou pelo menos um cartão amarelo?
10: Para mim é vermelho. É a minha opinião, é vermelho. Já andaram tanto tempo aí a querer pôr o Luís Soares na rua com o Bernarek, que eu acho que devia ter sido a expulsão. Acho que esta aqui é uma agressão. Na minha, desta opinião. Posso estar redondamente enganado, já sei que vai haver opiniões diferentes. Dá-lhe de propósito. Não tem intenção nenhuma de jogar a bola, dá-lhe uma cotovelada de propósito.
3: O António concorda com o Fernando?
4: Nossa, isto é difícil de ter a graduação. Isto fica assim. Ficar impune é que não podia ficar de jeito nenhum. Portanto, entre um amarelo muito alaranjado ou vermelho, acho que qualquer das coisas era aceito, não é? Mas isto comenta também, sim senhor, o futebol do Porto vai à frente, mas comenta o futebol do Porto é muito agressivo a jogar à bola. Muita agressividade. Às vezes, mesmo no limite, eu gosto de equipes agressivas. Isso já ouviste várias vezes nas minhas opiniões e sabes isso. Mas é mesmo no limite.
7: É
4: mesmo no limite.
3: Mas, Ricardo, até porque nesta altura o resultado era 0-0.
5: Portanto,
3: podíamos ser aqui, eventualmente, o cartão vermelho.
5: Sim, vamos lá. Quando se fala que os árbitros mudam de critério, há critérios diferentes de dar parte, de jogo para jogo, eu digo aqui e repito, e aqui está a prova. No caso não foi o árbitro, foi o VAR, mas quem tem a decisão final é o árbitro. O VAR não teve o mesmo critério. O VAR não teve o mesmo critério. Tinha de chamar o árbitro, vá ver este

0: lance, vai ver este lance, que isto é lance para vermelho.
1: O que é que achas, Jorge, muito rápido? Não,
2: eu aqui só quero elogiar o Liberato, da forma toda como se processou esta situação.
0: E os jogadores Liberato, do Futebol Clube do Porto.
2: Liberato. E o Bernarek, que teve o discernimento rápido de virar.
1: Mas achas que o William devia ter visto um cartão?
2: Não,
1: aqui?
2: Para mim, eu acho que o amarelo era mais do que lógico e deixo isto em aberto.
0: Nem falta foi.
2: Porque nem falta foi, tal e qual como a do
0: Clube. Exatamente. Também a intervenção do VAR, exatamente. Passava impune também.
2: Vamos ter aqui muitos lances e muitas coisas.
1: Com certeza, teremos muito para analisar. Obrigada aos quatro também, assim que esteve connosco desse lado, já a seguir à Jornal da Meia-Noite com a Diana Cardoso.
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3: A não perder, e é já daqui a muito pouco.

0: Sim, um pequeno aperitivo daquilo que será a bola de espalhos. A sua pista de dança é aqui mesmo na antena da Correio da Manhã Rádio. Fim da semana, este o primeiro do mês de setembro. Já a seguir vamos falar global com a Sueli Costa. Ainda vamos ter o compacto deste fim de semana das músicas da nossa vida imperdível. E claro, logo depois então, Joaquim Pataleão, a.k.a. DJ da Fox, com a bola dos espelhos. Noitada de sábado comigo, Arthur Jorge. Amanhã estarei de regresso. Desejo-lhe a continuação de um ótimo fim de semana. Há muito ainda para si, já a seguir. Falar Global, Sueli Costa, né? Para ouvir, já a seguir. Fique por aí. 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
4: Neste último Falar Global em formato especial de verão, vamos perceber como as tecnologias podem ajudar ao desenvolvimento dos mais novos, mas também como podem ser perigosas se não forem usadas de forma saudável, numa parceria com a Fundação Francisco Manuel dos Santos.
5: Os jogos e os desafios são o ponto de partida para estas crianças testarem os seus conhecimentos de matemática e programação. Entre cliques e descontração, são aplicados conceitos transmitidos em aula graças a um programa digital pensado para ajudar na aprendizagem.
6: Nós fazemos puzzles, fazemos cálculos.
7: Aprendemos a programar computadores, fazemos programações de fazer limonadas, programamos robôs.
8: A minha parte preferida é quando a gente faz programa as ações, porque acho muito legal a gente fazer as próprias, dar as próprias instruções para o que tem que fazer.
9: Eu posso aprender sobre multiplicação, divisão.
10: Trabalham a resolução de problemas, trabalham algoritmos e isso tudo quase sem se aperceberem que estão a fazer coisas difíceis, como eles às vezes dizem.
5: Esta ferramenta tecnológica, o Hugo trabalha ainda ciências, artes, tecnologia e engenharia, explorando temas relacionados com os objetivos de desenvolvimento sustentável e principalmente de literacia digital, entre crianças dos 6 aos 12 anos.
11: Sabemos que as crianças têm contacto com tablets, com telefones, na internet, para ver o YouTube, etc. E então há sempre coisas às quais elas são sujeitas, não é? Há perigos. E daí a necessidade de nós fazermos estas aulas já para eles estarem precavidos.
12: Se for, por exemplo, alguém da nossa família, nós podemos partilhar as coisas com eles, né? Mas se for alguém que a gente não conhece, tem que ter cuidado.
5: O uso deste tipo de ferramentas tecnológicas em contexto de sala de aula pode melhorar o desempenho e as competências digitais das crianças.
13: Começamos por medir, por exemplo, o impacto na melhoria das notas de matemática, e crianças a utilizar o Google melhoravam as notas de matemática entre 11% a 17% face a outras crianças na mesma escola do mesmo ano que não estavam a usar a ferramenta UBU. Mais recentemente fizemos um estudo também, aliás, a Universidade de Aveiro fez um estudo em que as nossas crianças, passado um ano de utilização da UBU, melhoraram cerca de 70% a literacia digital.
5: Na escola Francisco Manuel de Melo, na Amadora, a tecnologia já faz parte das aulas e os alunos parecem gostar.
14: A tecnologia está aí e, portanto, a escola não pode ficar alheia ao desenvolvimento tecnológico e ao desenvolvimento científico. Se não for a escola a dar-lhes ferramentas para se tornarem um cidadão ativo e responsável e com competências no digital, a escola não está a cumprir a sua missão.
7: Eu acho que deixa as aulas muito mais motivadoras, fixas, e conseguimos trabalhar em grupos.
15: Resolvemos problemas juntas, pensamos juntas. De vez em quando brigamos porque, não é isso, é aquilo. E pronto, mas resolvemos no final.
16: É divertido, já me sinto mesmo muito, mas muito confortável. E consigo aprender bastante.
17: Também quando aparece nos testes de matemática, nós já lembramos do que fizemos na UBU. Então é uma forma mais fácil de aprender multiplicação e divisão.
18: Se Segundo dados recentes, em Portugal, as crianças entre os 3 e os 5 anos passam em média mais de 2 horas e meia em frente a ecrãs. Já quando falamos de crianças mais velhas, entre os 6 e os 10, este valor ultrapassa as 3 horas e assim sucessivamente. Estes números estão acima das médias recomendadas e, por isso, se não restam dúvidas que as tecnologias podem ser uma ajuda importante para a aprendizagem das crianças, é preciso estar também atento aos excessos e ao tipo de conteúdos que estas crianças assistem quando estão online.
5: Há também riscos como o ciberbullying e a violação da privacidade. Além disso, não basta controlar o tempo de ecrã, é preciso garantir que os conteúdos são adequados à idade.
19: Quando uma criança é exposta a um conteúdo que é para além da sua fase de desenvolvimento, primeiro, não vai processá-lo de forma adequada. Segundo, não vai conseguir integrá-lo. E terceiro, pode ser potencialmente traumático. Porque se eu estou exposta a um conteúdo que não consigo dar significado, que não consigo entender o que aquilo representa, e não é porque sou um coitadinho e porque sou muito pequenino, é porque as minhas estruturas ainda não estão preparadas para esses contextos, por exemplo, como o da abstração, o que aquilo é uma coisa ensaiada, o que aquilo não é verdadeiro. E, portanto, esta ideia, não é, de que nós, que as crianças podem ver o que quer que seja e nós a seguir dizemos isto é tudo a brincar. Na verdade, isso depois vai ter impacto. Vai ter impacto no sono, vai ter impacto na ansiedade, nos medos que desenvolvem, nas interações que têm, nos modelos que imitam.
5: A orientação e a supervisão são fulcrais desde cedo. E há medidas mais restritivas que podem reduzir os riscos, como a proibição do uso de telemóveis no primeiro e segundo ciclos.
20: Em vez de jogar em jogos e divertirem-se no intervalo, andavam toda a gente com os olhos na tela do telemóvel.
21: Todos ficavam a jogar e não queriam jogar futebol, nem a apanhada ou escondidas. E sim, ficou mais fixe sem o telemóvel na escola.
5: No meio de tantos telemóveis, aplicações e redes sociais, é cada vez mais fundamental acompanhar a forma como as crianças estão a usar as novas tecnologias e garantir uma utilização responsável. António Nolasco e Catarina Costa Pereira, Falar Global.
4: Conheça agora como a Sagrada Família, a Basílica que começou a ser construída em Barcelona há mais de 140 anos, ganha a sua forma final graças à engenharia avançada, modelação digital e até a adesivos tecnológicos usados na indústria aeroespacial.
5: Modelos digitais, impressão 3D, computação gráfica ou realidade virtual e aumentada são tecnologias que possibilitaram nas últimas décadas dar um grande avanço à construção da Sagrada Família. Um projeto que começou em 1882 e que um ano depois foi assumido por António Gaudí. Sem computadores ou qualquer tecnologia digital, o arquiteto catalão idealizou uma basílica impossível de construir no seu tempo, mas que acreditava que o avanço tecnológico e as gerações futuras a conseguiriam terminar.
4: Gaudí sabia que não conseguia viver até ver o seu projeto acabado, por isso deixou maquetes de gesso que foram parcialmente destruídas durante a Guerra Civil Espanhola. Mas a inteligência artificial e a impressão 3D ajudaram a reconstruir os desenhos deste arquiteto catalão.
5: E só com ferramentas deste nível é que se conseguiu redesenhar traços perdidos de uma arquitetura que parece desafiar a gravidade, inspirada na natureza, onde as colunas se ramificam como árvores para sustentar a estrutura, superfícies curvas são baseadas em formas naturais e até a iluminação natural foi pensada como uma luz filtrada por uma floresta, entrando através de vitrais que recriam o efeito da natureza com uma geometria avançada.
4: As formas geométricas usadas são tão complexas que, para continuar a obra, a equipa de engenheiros e arquitetos teve de recorrer a um software de design aeroespacial usado para projetar aviões e jatos militares.
5: Uma obra pensada no século XIX, mas que até hoje dá ensinamentos aos especialistas que acompanham o projeto.
22: É evidente que a sua arquitetura, tanto no exterior como no interior, comunica este sentimento de elevação, o sentimento de intimidade, un sentido también de acercarse a Dios. Y esto lo digo además con una arquitectura, con una estructura muy bien estudiada y con el uso de unas formas geométricas que encontró que servían para la arquitectura, que reconocían la naturaleza y que sabía que le servirían para proyectar el futuro de su hazaña y para que sus sucesores pudieran interpretar perfectamente su proyecto.
5: Um monumento histórico de magnitude mundial que só agora se aproxima da sua conclusão, graças à ciência e à tecnologia.
4: Esta obra centenária tem tecnologia atual que não se vê, mas que mantém tudo unido. Trata-se de adesivos tecnológicos, que é uma espécie de cola que mantém as pedras unidas, garantindo resistência e durabilidade. É resultado de muita investigação científica e tecnológica e é também usado na indústria automóvel e aeroespacial.
0: A tecnologia adesiva é uma das peças mais discretas, mas absolutamente decisiva para que a obra possa finalmente ganhar a forma final, mais de um século depois.
2: Utilizamos un adhesivo epoxi bicomponente. Es una tecnología específica de alta resistencia y en este caso con una tenacidad específica para que fuese capaz de soportar esos pequeños movimientos sin llegar a romperse de las diferentes piezas, ya que en este caso une la piedra con el acero en el sistema modular de Sagrada Familia.
0: É esta espécie de cola de alta resistência que garante que a estrutura suporta vento, vibrações e micromovimentos sem rachar. Para isso foram precisos 8 meses de testes de resistência a cargas extremas, variações de temperatura, vibrações do metro e movimentos entre pedra e aço. E foi este avanço que permitiu a conclusão da Torre de Jesus Cristo, recentemente colocada no topo, transformando a Sagrada Família na igreja mais alta do mundo, mas sem nunca ultrapassar a obra da natureza.
22: La intención de Gaudí era que la obra del hombre, y más un edificio que es una alabanza a Dios, no superara la altura de la montaña que Dios creó en la ciudad antigua de Barcelona, Montjuïc. Y con estos 172 metros y medio no llegamos a la altura de Montjuïc, que es alrededor de 178.
0: Uma estrutura tão alta que só a tecnologia pode garantir que não há degradação dos materiais.
4: Os drones são outra das inovações usadas aqui dentro e também lá fora para detectarem, com a ajuda de inteligência artificial, microfissuras que podem antecipar o restauro, mas também garantir a segurança de milhões de turistas que todos os anos visitam a Sagrada Família.
0: A Sagrada Família atravessou 3 séculos, 2 guerras mundiais e 1 guerra civil e sobreviveu porque a tecnologia moderna permitiu recuperar o que a história destruiu. O interior continua em construção e deverá estar concluído até 2028 e a obra completa está prevista para 2032.
4: A Sagrada Família é muito mais do que um monumento. É um laboratório vivo que junta engenharia, arquitetura e tecnologia. E mais de 140 anos depois, pode finalmente pensar em ser terminada com recurso a ferramentas digitais, novos materiais e engenharia de precisão. A imagem é do António Lopes, que sou de Costa Flor Global, na Sagrada Família, em Barcelona.
3: No Global Gadget de hoje vamos mostrar-lhe que o tempo das televisões pesadas, que não se moviam, aquelas obsoletas, realmente já ficou muito lá atrás, até porque, Bruno, temos aqui uma televisão que pode literalmente ir connosco para todo
23: o
3: lado, não é?
23: É uma não só a companhia, temos aqui uma lareira a funcionar, tem função de música também, portanto vai-te aparecer um disco, um vinil antigo e podes selecionar a tua música e usufruir da música perto da televisão, mas é uma televisão que acima de tudo é portátil, é a Stand By Me 2 da LG.
3: Portátil porque tem umas rodinhas e permite-nos levá-la para todo o lado.
23: Exatamente,
3: não é?
23: Tem este stand, dá para tirar do stand, podes transportar inclusive com uma alça, podes transportar esta televisão para qualquer sítio. Existe aqui uma capa que pode ser utilizada e passa para um formato de tablet, podes pousar
3: na
23: mesa,
3: gigantesco, não é?
23: Responder a e-mails se entenderes, mas acima de tudo ela tem o webOS que te permite, que é uma loja que te permite tirar uma diversidade enorme de aplicações. Temos aqui o Netflix, a HBO, tens a Disney Plus, podes ver literalmente os filmes que entenderes com esta televisão e, portanto, se em casa não te entenderes com quem lá está contigo e quiseres ver o futebol, podes facilmente transportar esta televisão para o quarto, podes transportar para junto da piscina ou para o terraço e ver a televisão com os amigos.
3: Para qualquer lugar.
23: Isoladamente.
3: Aliás, se formos de férias para um sítio onde não há televisão, podemos também levá-la connosco.
23: Ela tem essa portabilidade, sim.
3: E os utilizadores mais convencionais não ficam de fora porque é um comando que, nomeadamente, pode ficar preso à própria televisão, não é?
23: Precisamente, precisamente. A televisão tem 4 horas de autonomia de bateria, portanto, consegues ver aqui à vontade 2 filmes,
3: em qualquer formato,
23: sem ter de carregar.
3: Não é?
23: Funciona na vertical, podes inclusive ter esta televisão na tua cozinha e tomares nota, ou emprestares às crianças para fazerem os desenhos que entenderem, ou tomares nota dos ingredientes que te faltam em casa para o jantar logo à noite.
3: Ou seja, há muitas funcionalidades. Falta saber, Bruno, quanto é que ela custa, não é?
23: Estamos a falar de 1000 euros, 999 euros, para uma televisão que eu diria que faz sentido em qualquer casa de qualquer pessoa, porque a portabilidade que ela traz é extraordinária.
3: Obrigado por mais esta dica. Nós regressamos na próxima semana com mais sugestões tecnológicas no Global Gadget.
4: no espaço dedicado aos retratos de Portugal, há dados estatísticos sobre o nosso país para conhecer.

0: de trabalho equivale a 67% da média europeia. Portugal é o quarto país europeu com menor produtividade por hora de trabalho. Há 10 países cuja produtividade de trabalho está acima da média europeia, destacando-se a Irlanda e o Luxemburgo. Em Portugal, em 2025, a produtividade do trabalho retraiu-se pela primeira vez nos últimos 5 anos.
1: E chegamos ao fim de mais um Falar Global. Obrigada pela sua preferência e até para a semana.

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1: É o início do compacto deste fim de semana, as músicas da nossa vida, precisamente música a falar de si própria, primeiro com a Bia Cabos, depois com o Miguel Ângelo.
2: Olá, eu sou a Bia Cabos, pediram-me para escolher duas músicas da minha vida. Foi difícil me escolher, eu sou uma pessoa super indecisa, mas é impossível, era impossível uma das músicas da Amy Winehouse não estar aqui, porque foi ela que me fez descobrir a minha voz. E ainda por cima, o Rehab, porque eu comecei a cantar Amy Winehouse e ainda nem sequer sabia o que é que estava a dizer. E quando eu fui ver a tradução da letra, pensei assim, meu Deus do céu, Rehab, primeira música.

volta foi a Rehab. É impossível não ficar contagiado, mesmo que não se saiba da letra. Mas a segunda música chama-se Cabecinha no Ombro e é impossível estar nesta edição e não falar, porque é daqueles momentos da vida que é impossível não dizer que há mais para além desta vida, há mais alguma coisa para além desta vida. Eu, quando era pequenina, ouvia a Cabecinha no Ombro cantada pela minha mãe e pelas minhas tias. Nós éramos da Ilha da Madeira, vivíamos lá, e era quase impossível ter contacto com algum artista. E hoje em dia, a minha música chegou até ao Brasil, chegou até à Roberta Miranda, que é a pessoa que canta, e de repente a vida deu uma volta e a minha mãe estava a ser apresentada à Roberta Miranda e a receber a notícia que nós iríamos regravar a música Cabecinha no Ombro. Portanto, eu tenho a certeza que todos os